0: direitos e garantias previstos em lei. As doenças raras, embora individualmente pouco prevalentes, afetam milhões de brasileiros, conforme destaca a relatora na comissão, deputada Silvia Cristina, do PP de Rondônia.
1: Mais do que um símbolo, esse laço representa milhões de brasileiros que convivem diariamente com o desafio do diagnóstico tardio, da dificuldade de acesso ao tratamento e muitas vezes da invisibilidade. Segundo o Ministério da Saúde, cerca de 13 milhões de brasileiros vivem com alguma doença rara. São mais de 7 mil doenças raras descritas, das quais aproximadamente 80% tem origem genética e 20% decorrem de causas infecciosas, imunológicas, ambientais ou degenerativas.
0: Segundo Silvia Cristina, as doenças raras são um relevante desafio para o sistema público de saúde. Ela afirma que iniciativas legislativas de conscientização e visibilidade social são legítimas e adequadas ao interesse público. O Brasil já conta com o Dia Nacional das Doenças Raras e o Dia Nacional da Informação, Capacitação e Pesquisa sobre Doenças Raras, mas ainda...
2: Vamos lá então, vamos começar nossa receita, hein? Um pouquinho de baixo. Guitarra à vontade. Isso. Coloca um pouquinho de teclado, vai. Bateria pra dar liga.

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fala sério, vai. Salve, salve, simpatia. Prazer enorme estar em sua companhia. Pois bem, sou Adalto Rafael. Salve, salve, Adalto. Esse cara sou eu. Simbora no clima, no pique de uma geração jovem. Kelly, como quero você comigo, combinado assim. Em casa, no carro, no trabalho, não importa. Onde quer que você esteja, quem quer que você seja, ótima noite. Obrigado pelo carinho, obrigado pela companhia. Tamo juntos e misturados, fazendo a verdadeira salada musical no seu rádio. 5! É, 94.5, hein? E você, é claro, participa comigo através do 99820-9450. Você pede. A cidade dá um jeito e toca, né? Afinal de contas, a programação também é sua. Meu amigo Marcos Fernandes já tá chegando por aqui. Boa noite, meu querido. Solta esse sonho pra nós, Adalto. Ace of Base, né? Que você tá querendo? Claro que a gente toca. Fica por aí. Obrigado por nada. Tamo juntos e misturados. 9:06 agora. Eu quero você comigo, viu? Combinado assim, afinal de contas, hoje é terça-feira, 18 de agosto de 2026. Simbora ao som de Ace of

0: Ô, meu querido Max Fernandes, deu não, viu? Deu erro aí na sua música, viu? 98.
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0: Dire Straits. Your Lady Streak tá rolando.

0: Meu amigo Marcos Fernandes, agora sim, deu certinho aí. 9:19.
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0: para 9h26. Jive Bunny in the Master Mix. Dates What a Life. Esse é o Clima Ser Rádio, hein? Tô contigo, Novo Mundo, sua companhia, combinado assim. Em casa, no carro, no trabalho, não importa. Onde quer que você esteja, quem quer que você seja. Ótima noite! Obrigado pelo carinho, obrigado pela companhia. Tamo juntos e misturados, sempre combinado assim. Eu era Mana Mona Live.
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0: Olha, veja Aerosmith.

0: 20 minutinhos nos separam das 10. Agora, Alexia.
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0: Luca. Porta aberta.

0: Caso você queira voltar, minha amiga Fernandinha passando por aqui. Boa noite, cigana. Cigana não, Fernandinha, Dalto, Dalto, Rafael. Minha amiga Ilma Almeida também tá aqui.
1: Então, aqui pra não esquecer com o Fábio Júnior. Então, pode ser Alma Gêmea. Pra galera aqui do Salão do Zé, de que me lembrou da minha família, meus amigos, menino daí do Pilates, pessoal lá no Parque das Acácias.
0: Certo.
1: Eu dou sempre um menino da noite pra você, sua família. Uma boa
0: Obrigado.
1: Noite aí, tá bom? 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
1: A minha amiga Lu passando por aqui. Oi, Adalto, boa noite, tudo bem? Oi, Lu, tô ótimo, melhor agora, viu? Falando com você.
2: Cigana.
1: Oi.
2: Você sabe que eu gosto de você, Adalto? Não começa, não. É a ciganinha mesmo.
1: Fala comigo.
2: Toca aí, Total Eclipse. Oi pra todo mundo que estiver na escuta. Cidade da Goxovice, daí como tá? E como dá?
1: Abraço, Fernandinha.

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1: 10 horas em Belo Horizonte, 19 graus na Itatiaia, umidade relativa do ar 69%. As informações da repórter Alice Brito.
2: Um homem foi preso no posto da Polícia Rodoviária Federal em Betim, na Grande BH. Ele carregava, dentro de malas de viagem, uma grande quantidade de drogas oriundas do Paraguai. Informações preliminares das forças de segurança dão conta de que o suspeito é um policial militar. A equipe da Itatiaia está a caminho do local para entender a dinâmica do caso, que ainda está em andamento. Para mais informações, acesse o nosso portal itatiaia.com.br. Repórter Alice Brito.
1: Um terremoto de magnitude 5.9 atingiu nesta terça-noite a província de Qinghai, no centro da China, segundo informações do Serviço Geológico dos Estados Unidos. O tremor foi considerado de pouca profundidade, com o epicentro localizado a apenas 10 quilômetros abaixo da superfície. O local fica em uma região montanhosa e rural. O Centro de Redes de Terremotos da China registrou uma magnitude diferente para o fenômeno. De acordo com a imprensa local, o órgão apontou magnitude de 5.6 para o terremoto. Até o momento, não foram divulgadas informações sobre possíveis vítimas ou danos provocados pelo tremor.
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1: Vamos a São Paulo, ao vivo, Mardélio Couto.
4: Após cumprir agendas de campanha em Belo Horizonte, o candidato do PL, Flávio Bolsonaro, anunciou um time de especialistas de diferentes setores para ajudar a detalhar pontos do programa de governo e estreitar laços com os empresários. Os profissionais têm experiência na iniciativa privada, no setor público e no terceiro setor. Chamado de seleção de notáveis por Flávio Bolsonaro, o grupo é formado por Lívia Montezano, Carolina Ragazzi, Adolfo Sachida, Adriano Pires e Alexandre Schepper. O presidente Lula, candidato à reeleição pelo PT, não teve agenda de campanha pública hoje. A agenda dos demais candidatos estão disponíveis no nosso site itatiaia.com.br. De São Paulo, repórter Mardélio Couto.
1: As informações de Brasília.
5: O presidente Lula decretou luto oficial de 3 dias em razão das mortes das atrizes Laura Cardoso e Glória Menezes. Em uma publicação nas redes sociais, Lula destacou a trajetória das duas artistas, que se estendeu por cerca de 7 décadas no teatro, cinema e televisão. O presidente afirmou que Laura e Glória foram pioneiras da televisão brasileira e deixaram um legado em dezenas de novelas, além de contribuições importantes para o teatro e o cinema. Laura Cardoso morreu na segunda-feira, aos 98 anos. Glória Menezes morreu nesta terça aos 91. Lula disse que as duas atrizes são referências para novas gerações e justificou o luto oficial como uma forma de reconhecimento e gratidão pelo que elas fizeram pela cultura do Brasil. De Brasília, João Pedro Melo.
1: Acertou o prêmio principal do último concurso da Mega Sena, sorteado hoje à noite. A bolada, que estava prevista em 45 milhões de reais, acumulou e vai a 50 milhões de reais. No total, 38 apostas acertaram na quina e faturaram pelo menos 50 mil reais. As dezenas sorteadas hoje à noite foram 16, 23, 36, 52, 33 e 24. O próximo sorteio será realizado nesta quinta-feira. A Itatiaia dá notícia de tudo. 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

0: terça-feira, meu povo. Tá no ar mais uma edição do Noite Livre pela Itatiaia. E que coisa boa, deliciosa tá aqui com você. Ah, você sabe que eu não aguento ficar longe, né? Ah, não, eu não aguento ficar longe de você de jeito nenhum. Então vamos juntos até às 11. Eu sou Cássia Cristina, mas aí a turma me chama de Carla Carmen, Kátia. Ei, sei lá, Carla Teresina, Tereza Cristina, o importante é você ficar colado comigo no nosso Noite Livre, que tem a seleção musical do Mércio Sattler, os trabalhos técnicos do Fabito, Fábio Batista, o beijoqueiro domador de cavalos, é isso. Aí lá na nossa central técnica, o nosso Mister Simpatia Washington Bittencourt. Não entendi. Não entendi o porquê da risada, DJ. Não entendi. O que que aconteceu aí? É o Mr. Simpatia. O nosso Chitão. Ah, é porque eu não falei Chitão? É o meu Chitão.
1: Ah, que é isso, mãe?
0: Ah, eu gosto demais desse menino. Então, e do outro lado tem você, que é a figura mais importante. É por você que a gente tá aqui todo dia. Sem você não tem sentido, não tem graça. Então cola com a gente, porque o nosso Noite Livre está na área. Hoje, 18 de agosto, Dia Mundial da Libertação Humana. Dia do estagiário. É, aquela pessoa que leva a culpa de tudo. Vocês já notaram, gente, que tudo é assim? Ah, a culpa é do estagiário. Ah, a culpa é do estagiário. Tudo é culpa do estagiário. Coitado do estagiário, né? E tem uma turma de estágio que pega pesado aqui na nossa redação, então. E ó, vou te falar que aqui na Itatiaia, inclusive, há uma tradição muito grande de efetivação dos nossos estagiários. E o nosso vice-presidente, João Vitor Xavier, era estagiário da Itatiaia e hoje está na vice-presidência. Olha que legal. Grandes nomes aqui da Itatiaia começaram como estagiários e hoje são, por exemplo, Renato Rios Neto, que hoje é responsável aí por um dos programas de maior sucesso no estado. Enfim, tem tantas pessoas que começaram no estágio e hoje continuam aqui à frente da Itatiaia. Então, eu deixo aí a minha reverência a todos os estagiários que estão dispostos a começar e aprender, tá bom? Hoje também, gente, tem uma data legal. É conhecido como o dia do Nunca Desista, internacionalmente é o Never Give Up Day. E é uma data contemporânea, moderna, de caráter motivacional, criada para incentivar a perseverança diante das dificuldades e também incentivar as pessoas a continuarem buscando por objetivos pessoais e profissionais. Então, o dia do Nunca Desista é o dia da gente, um convite aí, né, mesmo, pra gente lembrar que nem tudo vai dar certo na primeira tentativa. Mudar o caminho não é necessariamente abandonar um objetivo, é só recalcular a rota, igual um GPS, né? Tá dando errado, viu que naquele momento não vai dar? Recalculando rota. E aí você traça um novo caminho para chegar no seu objetivo. Vale pro trabalho, pros estudos, pros projetos pessoais, pras pequenas metas do dia a dia. Às vezes, persistir é continuar. Outras vezes é tentar novamente de um jeito diferente. Nem sempre persistir é fazer igualzinho você estava fazendo. É, persistir pode ser mudar o jeito de fazer, mas não mudar o objetivo. Então, o dia do Nunca Desista é importantíssimo, viu? E é dia também de você grudar com a gente aqui para falar de um assunto. Tá sobrando mês no fim do seu salário? É, acaba o salário, mas o mês não acabou ainda? Ah, gente, isso não é só com você não, tá? Mais da metade dos brasileiros tá passando por isso. A Pesquisa de Saúde Financeira dos Trabalhadores 2026 da Serasa Experian mostra que 53% dos brasileiros ficam sem recursos depois de receber o salário e pagar as despesas. Entre os gastos que mais pressionam o orçamento estão alimentação, contas da casa e financiamentos. E o aperto financeiro não pesa só no bolso, não. A pesquisa aponta reflexos também no trabalho. Isso acaba refletindo na saúde mental mesmo, né? Quem enfrenta dificuldades com dinheiro relata mais estresse, exaustão e queda de produtividade. É aquela situação conhecida por muita gente, como o salário entra, boleto chega, aí a matemática não faz um encontrar com o outro ali. Então a gente quer saber, tá sobrando mês no fim do seu salário? Ou seja, o seu salário está acabando antes do final do mês ou você está conseguindo equilibrar as contas? Conta aí pra gente pelo nosso WhatsApp. É o 31999967074. Sobra muito mês quando o salário acaba, o salário é visita, caiu na conta, pum, sumiu. Você fala, oi, sumido, ele já sumiu de novo. Ou tá dando pra equilibrar, sobra um dinheirinho aqui, um dinheirinho pra brusinha, ou acaba tudo. Conta aí pra gente como anda a situação. Se você tá aí nessa linha aqui dos 53% que ficam sem dinheiro depois que o salário chega, pagou conta, acabou o dinheiro, ou tá fazendo aquele pezinho de meia, tá dando pra economizar, ou pelo menos chegar no final do mês com o dinheirinho contado ali, mas sem passar aquele aperto. Conta tudo pelo nosso WhatsApp 31999967074. Você tem apelido pro seu salário? Tem gente que tem apelido até pro salário, vocês já repararam? Fala assim, ó, a visita chegou, já foi embora. O disco voador chegou. Ih, já foi. Você dá apelido aí pro salário também? É, tem gente que tem apelido. É aquele negócio, a gente leva tudo no bom humor, né? Mas conta aí pra gente, o nosso WhatsApp tá liberado. Prazer ter você aproveitando essa noite de terça-feira aqui na Itatiaia. Nós vamos pro intervalo rapidinho. Eu volto com a sua participação, com um resumão do que foi notícia no dia de hoje e com os assuntos mais pesquisados também no portal da Itatiaia, que é o itatiaia.com.br, porque tem assuntos bem diferentes lá. Eu adoro ficar acompanhando o que a turma tá acessando no nosso portal. A gente volta já. Ah, esqueci de falar que você pode ver a gente aqui no YouTube. Tô aqui. Não posso falar que eu tô mostrando minha lata no YouTube, que a Jo me xinga. Eu lembro dela todo dia quando eu vou falar isso. Mas a gente tá no YouTube também. Só dizer lá, ó, Cássia Cristina, tô com você. Vai lá no YouTube, entra lá e procura Itatiaia Oficial ou Rádio Itatiaia ao vivo, que você consegue acompanhar com a gente, beleza? Agora sim, vou pro intervalo 10h14.
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gente, estamos aqui no Noite Livre, agora são 10h16 na Itatiaia. E o salário, ó, já diria o professor Raimundo, você lembra? Ah, gente, tá bom aí, Batista? Como é que tá aí o salário? Tá dando bem? Como é que tá, hein? Ah, meu Deus do céu. Olha só, o Moacir Rocha Júnior falando que, olha, realize meu sonho, pede pro Maracanã o microfone do povo pra mim. Ô, Moacir Rocha Júnior, eu vou pedir pro Maraca, mas aí tem que dar um jeito de te entregar, né? Mas nós vamos dar um jeito. Corrida Itatiaia tá chegando, você tá sempre lá. Quem sabe você não encontra o Maraca e já garante seu microfone? Ó, já imaginou? Ah, pode acontecer, hein? É, de repente você já encontra com ele e garante seu microfone do povo, microfone do Maraca, que é sucesso por onde esse moço passa, gente, vocês não têm noção. Ícaro Medeiros dos Santos, de Córrego Fundo, zona rural de Belo Oriente, ele tem 14 anos, gosta de escutar o Noite Livre e tá com a gente pelo 610 AM e pelo 102,3 de alguma das nossas afiliadas, né? E ele falou que dorme escutando o programa e pedindo para tocar uma musiquinha para ele. Pode deixar que eu já vou pedir aqui pra nossa turma aqui, tá bom? Pro Fabito Batista, que é o menino que manda. Boa noite, Cris. Desejo bela noite pra vocês. Pedi pra você tocar uma música pra mim. Já vou pedir pra turma aqui também. Um beijo pra sua neta. Ele falou que é a Maria de Sinha, que a neta gosta das músicas da Ana Castela. Cássia Cristina, é a Hilda de Betim. Tô sempre ligadinha. Hilda, minha filha. Me lembrei agora daquele personagem. Ô, Hilda, minha filha. Cássio, tô curtindo você no programa Noite Livre, aqui em São Domingos do Prata, sou seu fã. Raimundo Timica, manda um abraço pro bairro Cerâmica, abraço aí pra essa turma. O Damião tá aqui com a gente, mandando abraço também. Edson Barone, de Bela Vista de Minas. É o Gato Seco de Araguari, manda um oi aqui pra nós. Aí ele falou assim, ó, dinheiro tá igual ao ciclo menstrual da mulher, vem uma vez no mês, dura 4 dias e vai embora. É, tem alguns ciclos que duram mais, o dinheiro tá durando até menos, meu filho. Ih, tá ruim, hein? A coisa não tá boa. O Ozzy de Sydney tá aqui dando bom dia pra gente na Itatiaia. É, porque lá já em Sydney, na Austrália, já tá de dia, enquanto a gente tá de noite aqui. Ele falou assim, ó, se não fizer besteira, o salário sobra. Aí em Sydney, talvez dê pra sobrar, mas aqui no Brasil tem hora, meu filho, que mesmo não fazendo besteira, a coisa não tá boa não, viu? O Marcos AGP no bairro Santinho, marcando presença. O lobisomem, o Highlander, tá aqui, ó, sempre. Quando eu recebo o salário, do INSS, né? Já penso nas dívidas do ano passado. O meu salário, quando chega, eu pergunto, amanhã você vai lá hoje? ele pediu pra tocar uma música aqui, já vou passar aqui pra turma da produção também, tá bom? E você, hein? Como é que tá aí o salário? Tá sobrando mês no fim do salário, ou seja, o salário acaba antes do mês, ou você tem conseguido equilibrar as contas? Manda áudio porque eu adoro ouvir a sua voz. O nosso WhatsApp é o 319-9996-7074. E a gente vai de música agora? Vamos chamar Zé Neto e Cristiano? Essa amizade que surgiu na infância em São José do Rio Preto e só traz música pra gente. Ela e ela.

0: Eita, Lelê. Tá bom aí, Batista? Ah, tá beleza, né? Ô, gente, quem tá comigo aqui, ó, vai lá, dá um pulinho lá no nosso YouTube também pra assistir a gente. É, você vai ver o tom de azul e o colar bonito que eu tô aqui hoje. Gostou do meu calado, colar, Batista? Tá aprovado? Discreto. Olha só, os nossos ouvintes participando, porque eu quero saber o seguinte: essa pesquisa aqui de saúde financeira da Serasa Experian mostra que 53% dos brasileiros ficam sem recursos, sem din-din, depois de pagar todas as contas. E aí, em qual lista você está? Você, seu salário chega até o final do mês ou você, né, tá passando aperto aí? Acaba o mês e acabou, o salário já acabou faz tempo. Ou você consegue se equilibrar? 31 99 9670 74. Com a gente aqui o Washington Ramos, falando que a Itatiaia é a companheira dele de todos os dias. No Petrolândia, Vanderlei tá aqui ouvindo a gente. Ó, turma, vão mandando aí opinião também, né? Me chamo o Washington. O salário? Tem mês que dá, tem mês que não dá. É assim, né? Tem mês que funciona, às vezes chega uma conta ou outra que você não tava esperando. O Carlos Alexandre, acho que é isso, né? Ah, o salário acaba na primeira metade do mês. Essa é a realidade de muitos brasileiros, infelizmente, segundo ele. É, e é verdade, não tá fácil, né, gente? Eita, Lelê. É, quem mais? O Júlio de Esmeraldas tá com a gente também. Ah, sabe do que ele me chamou? Caixa de aspirina. Eu custei entender que ele mandou em caixa de aspirina. Eu tô sentindo,
1: será que é isso, mãe?
0: Será que é um pedido pra farmácia que a pessoa mandou por engano? Não, gente. De Cássia e Cristina parece com caixa de aspirina, faz sentido. Obrigada pelo carinho. Ah, gente, coisa boa. Mas caixa de aspirina, meu Deus. Depois dessa eu vou pro intervalo e a gente volta já já.
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0: Olha a gente aqui de volta, 10 horas 26 minutos. Esse é o Noite Livre aqui na Rádio de Minas. Na Itatiaia, gente, falando sobre salário. Tá chegando no final do mês ou tá acabando antes, hein? Como é que tá? O Dalmir, de Matias Cardoso, falou que o dele só dura 4 dias. Ai, meu Deus. O Maurício, eu sou office boy. Ah, não, ele falou que eu sou office boy do meu salário. Ele chega e eu já vou distribuindo. Verdade, chega que você já entrega pra um, entrega pra outro, manda o Pix pro outro, acabou, meu filho. Ó, Cássio Cristina, meu salário só dá pra 15 dias. Mas tá bom, estamos com saúde e paz. É o Mário de Divinópolis. Abraço pra essa turma bonita de Divinópolis. Deixa eu dar um pulinho aqui, ó, no nosso chat aqui do YouTube. Deixa eu ver quem tá aqui com a gente, acompanhando o nosso Noite Livre. É, e vamos trazer aqui os comentários também, gente. Vamos fazer aqui desse chat um lugar bacana pra gente bater papo, né? É, o Sancho Santos falando assim, ó, meu salário tá faltando, viu? É, mesmo eu trabalhando em dois empregos, tá faltando, viu? Ele falando, meu sonho é te conhecer, te acompanha há muito tempo. Menino, tá convidado? Vem aqui na rádio, é o Flávio de Ibirité. Vem aqui visitar a gente, vai ser um prazer te receber com aquele cafezinho bom da Itatiaia. Sempre um prazer receber os nossos ouvintes, viu? E vamos seguindo com música agora? Ah, o Menos é Mais chega com Página de Amigos e Inevitável. Esse grupo de Brasília que vai pro Brasil inteiro com esse pagodinho bom.

0: gente, menos é mais aqui na Itatiaia, 10 horas 31 minutos. Eu tava ali, ó, interagindo com a turma que tá com a gente no YouTube também. Aí eu fico lá conectada, batendo papo aí durante a música e volto aqui. O que aconteceu? Mamãe me ligando. Eu assustei, né? Aí minha mãe: ô, minha filha, já são 11h30. Eu falei: não, mamãe, são 10h30. Ela deve ter cochilado e acordou achando que tava. A gente faz isso direto, né? Eu já acordei no meio da madrugada achando que eu tinha que estar no trabalho, com a taquicardia, que eu tinha reunião, que eu tinha compromisso. Quando eu olhei, falei: gente, são 3 horas da manhã e eu tô achando que tá na hora. Acontece, né? Ah, isso é demais. A gente dá uma cochiladinha, quando vê, acorda no desespero. Boa noite, Cássia e Cristina, estou ligado com você na melhor de Minas. Manda um abraço para as minhas filhas, Ritiele, Fabiane e Tatiane. É um dos motivos que ainda estou aqui na terra. É, não é fácil, mas tem Deus sempre na minha vida. Ceará de Contagem. Ceará, hoje é o dia do Nunca Desista, né? E é o que a gente falou aqui no início do nosso Noite Livre. A gente passa por dificuldades, a gente recalcula a rota e começa de novo se for preciso. A gente não pode é desistir. Meu salário é igual ping-pong, bate e sai. É o Anderson Henrique, de Mesquita, no Rio de Janeiro. Tamo junto, um beijo pra você. É, amo tanto. Que é isso, gente? Não tô conseguindo entender aqui. O pessoal vão mandando um monte de coisa e vai chegando, a gente não consegue ler. É o Adriano de Cássio, do bairro São Paulo. Ele tá dizendo aqui, ó: a gente tá classe média, a conta não fecha. Se juntar o que a gente recebe, não paga tudo. Resumindo, tem que abrir mão de algumas coisas e ficar com o básico. E não temos filhos, hein? E tem muitos influencers que dão a receita milagrosa que você tem que guardar 30%. Como, gente? Como? E ele falou que quer o microfone do Maraca também. Eita! Pedindo para mandar abraço aqui para os amigos Cazuza, doutor, abraço aí pros seus amigos, tá bom? Abraço para você também. O Washington Ramos: a minha carteira não vê dinheiro há uns 3 anos, depois do Pix e cartão de débito, pra que dinheiro na carteira? Ah, então tá bom, meu filho, então você tá bom, se o dinheiro não tá só na carteira, se ele tá na conta, tá ótimo. Tem zap aí pra gente, Batista? Vamos ouvir a voz do povo.
1: Oi, Cássia.
0: Boa.
1: Linda, com todo respeito e carinho.
2: Que
1: é Nicolau Filho Camargo, já tô aqui te ouvindo, viu?
0: Tamo junto.
1: Deus te abençoe sua noite, abençoe seu trabalho, abençoe sua voz. E vamos pra cima das notícias, das músicas e da alegria da nossa vida. Tenha uma boa noite, viu?
0: Boa noite, um abraço.
1: Obrigado por vocês existirem, Rádio Itatiaia, Nicolau Filho, Barca Amados. Vamos que vamos.
0: Vamos que vamos, Nicolau, desiste não, manda mais áudio.
3: Boa noite, Cássia e Cristina, boa noite, ouvintes da Itatiaia.
0: Boa.
3: Sou Carlos Ribeiro de Birité. Eu moro sozinho e trabalho, pago aluguel, pago minhas contas. Todo mês sobra ainda uma beirada boa do meu salário.
0: Olha! Viu?
3: Todo final de semana eu tomo uma cervejinha ainda. Eu consigo ainda juntar um bocado ainda. Até razoável, entendeu?
0: Ah, coisa
3: então,
0: boa.
3: É assim, né? Não sou muito tá esbanjando, não. Tá certo? Abraço a todos.
0: Abraço, ó, esse daí tá bom, hein, Fabito? Ó, já pode marcar o churrasco aí. Não precisa esbanjar, não, que a gente come pouco. 10h35, manda o seu zap aí, porque 53% dos brasileiros não estão juntando, conseguindo nem fechar o mês com um dinheirinho, tá? Pagou as contas, acabou o dinheiro. E pra você, tá sobrando mesmo o fim do salário ou tá dando pra equilibrar as contas? Manda aí no 319-9996-7074, intervalo, e a gente volta rapidinho.
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1: Olha a Noite Livre aí, gente. É a nossa noite que não acaba, não. Ah, se deixar, meu filho, ó, a gente vira a noite aqui, tá? É, com você aí do ladinho, ó, a gente vai longe. O Zé Edvar tá aqui de São Paulo, pedindo pra gente mandar um abraço aqui pra ele. Zé Edvar, um beijo. Cássia, boa noite. Miguelzinho tá ouvindo você. Lembra dele? Cola comigo que você brilha. Dia 30, Miguelzinho vai disputar o cinturão no jiu-jitsu com 11 anos. Ô, boa sorte pra você, Miguelzinho. Cola comigo que você brilha, Miguelzinho. 11 anos. Vai dormir agora que tem que acordar cedo amanhã, tá bom? É, durma bem, tá? E vai treinando direitinho aí. Ô, Batista, manda áudio pra gente. Deixa o povo falar na Noite Livre.
2: Boa noite, Cássia Cristina.
1: Boa.
2: Sou ouvinte da rádio Itatiaia. Sou ouvinte assíduo.
1: Que coisa boa.
2: Seus programas retrô. Eu te falar uma coisa. O salário, pra quem não paga aluguel, dependendo do que ganha, dá pra guardar um pouquinho. A empresa que eu trabalho, da onde eu moro, era 2 quilômetros. Um pra ir, um pra voltar, né? Então era 2 quilômetros. Ela me paga a passagem e eu guardo o dinheiro da passagem. Boa noite a todos.
1: Se economizar um tiquinho, dá, né? No final do mês. Se for fazendo ali os ajustes, ele falou que dá. Manda mais áudio aí pra gente.
3: Ô, Kátia, boa noite.
1: Boa.
3: Aqui é o Renato, do Volante Grande, lá de Cine Belim, de Crucilândia.
1: Ô,
3: meu salário não chega nem na conta, imagina no final do mês. Falei isso não, falei? Tchau, obrigado.
1: Tchau, Dida, daquele abraço. Salário não tá chegando nem na conta. Ô, meu Deus do céu. Moacir Inês, manda alô para Itabirito. Abraço aí pra turma de Itabirito. Batista, manda mais um áudio pra gente.
4: Boa noite.
1: Boa noite.
4: Denilson, de cedo. Menina, as coisas tá tudo cara. Mas se a gente não levar na ponta da caneta, não sobra é nada. Sabendo levar, se não extrapolar o limite, todo mês dá pra. Tipo assim, você não pode gastar mais que você ganha. Se você gastar mais que você ganha, no outro mês, você tá ganhando, você já tá devendo. É desse jeito aqui no Brasil.
1: É isso.
4: Como se diz, vamos, bola pra frente, que o trem é difícil.
1: É isso, a conta não fecha, né? O Janinho de Uberlândia, nós brasileiros fazemos mágica com o nosso salário, com certeza. O brasileiro, gente, ele é mágico pra tudo, né? É um negócio. E o perigo daquelas parcelinhas, hein? Você compra um negócio aqui, aí você divide lá em 10 vezes no cartão, 10 de 29,90, ah, não vai pesar, não. Aí você comprou 10 de 49,90, não, 49,90 é pouquinho. Aí você vai no outro, não, 10 de 39,90, não, 39,90. Quando você vai ver juntando os 29 com os 49, com os 39, com os 19, com não sei o que, você fala, meu Deus do céu. E aí em 10 vezes, né? Às vezes a brusinha já acabou, você tá lá pagando ela até hoje. Então, tem que ter esse cuidado, né? Manter a casa, gente. É um exercício de administração. Você já viu quanto tá o produto de limpeza? Tá pra beira da morte. A gente tem que fazer continha ali de tudo, né? Um real dali, um de diferença daqui. Se a gente anotar tudo que gasta, aí a coisa, a gente começa a ter noção de pra onde tá indo ali o dinheiro, né? 10h41 agora. Ô, Batista, nós vamos de música ou vamos pro intervalo? Você que manda. Música? Então, ó, o Batista mandou. Vitor e Léo chegando com boa sorte pra você de Ponte Nova para o nosso Noite Livre, esses dois mineiros na Itatiaia.

gente sempre, é isso que a gente precisa, né? É disso que a gente precisa, sempre de sorte. E a sorte, ela tem que vir acompanhada também do esforço, do trabalho, que aí depois, né, todo mundo fala que é sorte, né? É que a pessoa teve sorte. Sorte é o outro nome que dão ao trabalho, ao esforço, né? É o Janinho de Uberlândia, ah, já falei dele aqui, né? Já falei do Janinho, que tá aqui sempre. Kátia, aqui é o Varley Muniz de Araxá, eu estou ouvindo você. Obrigada, Varley. O Adonias tá aqui também. É, cadê aqui, ó? Falando, ah, mandando abraço pro Hugo Sérgio e falou que a narração do Hugo Sérgio emociona. Gostaria de conhecê-lo um dia. Ó, daqui a pouco ele vai estar aqui no apito final. O Hugo Sérgio já tá ali na redação, já bati um papo com ele hoje. É um menino bom, viu? Ô, menino especial esse Hugo Sérgio. É, apronta, menino, mas é gente boa demais. Mas apronta no bom sentido. Não deixa ninguém quieto, brinca com todo mundo. O Hugo Sérgio tem um coração de ouro, viu? É, vai, pode marcar o dia que você quiser pra conhecer o Hugo, que eu tenho certeza que ele vai te acolher, te receber com um abraço, com aquele jeitão dele que é maravilhoso. Faltando 15 minutos pras 11, intervalo rapidinho, eu volto, mas antes de ir pro intervalo, deixa eu trazer aqui um ampação, um resumão das notícias do dia e daquilo que está sendo destaque no portal da Itatiaia. Ó, no Brasil, as eleições 2026 que entram definitivamente em ritmo de campanha. Também outro destaque hoje, lei seca passa a ter novas regras. A partir de agora, os agentes de trânsito vão usar uns equipamentos que podem detectar o uso de outras drogas, além do álcool, tá? Pelos motoristas. E a abordagem vai ter um pré-teste rápido para identificar os sinais da bebida. Se o exame der positivo, aí sim vai para o segundo teste. E esse teste, ele vai ser aquele que é a prova de, tem uma nova regra ali de você fazer um reteste. Por quê? Tinha gente que usava enxaguante bucal, dava positivo, aquela confusão toda, né? Mas agora tá fechando o cerco aí para outras drogas também. É, Belo Horizonte vai receber o torneio nacional de basquete, tudo isso destaque aqui em Minas Gerais hoje também, mas no nosso portal Itatiaia, o que que é destaque? Esqueça Suíça e Noruega. Primeira cidade a atingir o padrão máximo de qualidade de vida fica no Brasil. Qual cidade é? Vai no portal Itatiaia agora para saber. Só digitar lá, ó, esqueça Suíça e Noruega. E vai no Enter ou busca lá nas mais acessadas que você vai saber qual é a primeira cidade a atingir o padrão máximo de qualidade de vida. É uma cidade brasileira. Tem nada de Suíça e Noruega. Nosso portal é itatiaia.com.br. Lá também outra notícia super acessada. Os 5 aparelhos que você deve desligar da tomada após o uso. Sabe por quê? Para evitar o consumo fantasma, que é um consumo de energia pequenininho, mas que se somar no final do mês é din-din que você perde. Quais serão eles? Vai lá, itatiaia.com.br, no nosso portal, você vai saber. Quem sabe até o final do programa eu te conto, hein? Ah, quem sabe?

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0: 10h49. E o povo quer saber como é que tá aí o salário, hein? Tá aguentando? Tá durando até o final do mês? Ah, me conta aí se o mês acaba e o salário já foi embora bem antes. Ou o salário tá durando? Manda zap 31999967074. Rosália de Águas Formosas tá aqui falando que é ouvinte assídua e que tá ligada aqui no Noite Livre. Fica até o Dona da Noite com Guti Guti. Ah, que coisa boa. Manda áudio aí, Fabito.
1: Cássio, que é o Sebastião do Fernandes, Cássio. Estagiário, nós temos que ajudar eles, né? Porque eles estão aprendendo e são futuros profissionais, né? Igual minha filha aí tá formando em futura médica e a gente quer que alguém ajude ela. Tem que ter paciência com os novatos nas empresas, né? Qual seja a sua formação. E sobre o salário, Cássio, não dá fácil, né? As coisas, tudo superfaturado, tudo você paga metade do imposto. Você pode olhar na parcela de uma casa, se você olhar metade do imposto, a conta de água e luz, ajudante dos trabalhadores. Porque não dá, porque nós não conseguimos, às vezes, vencer. E eu tô aqui, Cássio, em dois empregos, três empregos. Agora eu tô em três. Agradecer muito por estar conseguindo fazer as coisas, conseguindo, só tem que agradecer mesmo. Mas a gente vê que é muito, pra você conseguir as coisas, você tem que arrastar demais, ele arrastar, assim, nossa, acabar até com a saúde. Não é fácil, viu? Mas só tem que agradecer e trabalhar, e um dia nós tá chegando de volta pra aí, Cássia. Abraço.
0: Abraço, Deus te abençoe e te dê força. E que coisa boa que você tá aí investindo na educação dos seus filhos. Isso vale muito, tá? O Tony Severino de Itabirito, adoro o programa, Deus abençoe. Um beijo, Tony, tamo junto. Rodney Black de Caeté, na minha opinião, não adianta a população reclamar. Ele tá falando aí do período eleitoral, falando que é importante votar de maneira consciente. E o salário, gente, é aquele negócio, né? A gente sabe, são várias coisas. A gente tem a desvalorização do salário em relação à inflação, o salário que tá bem abaixo ali do que seria necessário pra gente, e também aquela questão de que nós não aprendemos a lidar com o dinheiro desde criança, né? Eu, pelo menos, não aprendi quando era criança a lidar com o dinheiro. Educação financeira zero, assim. Então, a gente vai aprendendo com o tempo, porque tem vários ouvintes aqui falando disso também. É lógico que a gente precisa de uma melhor valorização salarial no Brasil, mas a gente precisa também aprender a lidar com o dinheiro, porque tem gente que quanto mais ganha, mais gasta. Você já viu aí pessoas que ficam milionárias e depois perdem tudo porque não aprenderam a lidar com o dinheiro? Isso também é muito sério. Falar disso é importante também. Ó, meu salário tá igual visita boa, chega e vai embora rapidinho. Eu sou Ares. Um beijo pra você, muito obrigada. Agora 10h52 é intervalo, né, Batista? E a gente volta já já.
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0: 10h54 no Noite Livre da Itatiaia. Salá tá aí? Caiu na conta? Já sumiu? Como é que foi? Mal chegou e já foi embora. Eric Rafani de São José da Lapa. Meu salário é igual ao Mr. M. Sempre desaparece. Manda mais um áudio aí, Batista.
5: Quando o pagamento sai, eu já nem tenho mais dinheiro, que já tá todo dividido pra entregar. Acaba no mesmo dia.
0: Ih, virou, como que é? É motoboy do próprio salário? Recebe entrega? Manda um alô para Ubá, Minas Gerais, Humberto Bressão, ouvindo pela educadora de Ubá. Abraço pra turma aí de Ubá, tamo junto. Alô, educadora, pessoal que tá com a gente pela rede Itasat, a maior rede de rádios de Minas Gerais. Coisa boa ter vocês com a gente. Vamos de música pra gente dar uma respiradinha, Batista? É? Vamos de música então? Então, solta o som com Roupa Nova, momento romântico neste programa. Roupa Nova, Anjo.

0: Noite Livre com Anjo aqui na Itatiaia. Cláudio Lopes tá ouvindo a gente em Campinas. Ele é de Venda Nova. E a gente chega na região de Campinas pela rádio Cidade das Águas de Amparo. Francisco e companhia lá, parceiros da Itatiaia, a rádio Cidade das Águas, que transmite todos os dias o Dona da Noite. Sempre com a gente nessa parceria super bacana aí, que entra para todo o circuito das águas e para a região metropolitana de Campinas. Ô Batista, dá tempo de tocar um áudio curtinho pra gente encerrar? Então manda.
1: Boa noite, tô te escutando, tô te vendo aqui na YouTube. Sou de Amargosa, meu nome é Nelito, Amargosa, Bahia. Dá um alô pra nós aqui, com a minha esposa Solange. Um abraço, Cássia ou Kátia? Que voz linda dessa mulher.
0: Oh, meu Deus! Nelito e Solange em Amargosa, na Bahia. Uma noite doce aí pra vocês. Muito obrigada. Ô, gente, acabou-se o que era doce, inclusive. Sinal eletrônico vai marcar 11 em ponto. Tem o repórter Itatiaia na sequência. Apito final e a gente se fala amanhã às 10 da noite. Um beijo. Ótima noite pra todo mundo. Tchau.
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3: 11 horas em Belo Horizonte, 18 graus na Itatiaia, umidade relativa do ar 65%. Com edição e apresentação de Aline Neves, começa agora o repórter Itatiaia. Leitinho nomeia Falcão como coordenador de campanha e responsável por articulações políticas.
4: Luiz Eduardo Falcão, candidato a vice-governador na chapa Puro Sangue do Republicanos, encabeçada pelo senador Cleitinho Azevedo, foi nomeado pelo parlamentar como coordenador da campanha que mira eleição ao Palácio Tiradentes. Com a decisão, Falcão, que é ex-prefeito de Patos de Minas e ex-presidente da Associação Mineira de Municípios, fica responsável pelas agendas de campanha e pelas articulações políticas. Cleitinho Azevedo teve uma pré-campanha marcada por indefinições sobre concorrer ou não ao governo de Minas e sobre quais alianças ele formaria com outras legendas. Agora, à frente da campanha, Falcão falou que pretende manter um caminho independente, mas com boa relação com todos os candidatos ao governo e ao Senado, citando especificamente Domingos Sávio, do PL, e Marcelo Aro, do PP, que almejam o posto de senador e negociaram com Cleitinho antes da formação definitiva das chapas.
5: Nós temos uma relação com o Marcelo Aro, uma boa relação, assim como com o Domingos Sávio, assim como temos com o Carlos Viana, assim como temos com a Marília Campos, o Superman, enfim, os candidatos do MDB também, né? Mas é preciso deixar muito claro aqui que a federação PP e União, ela está na coligação de outro candidato. Então nós temos alguns impedimentos, nós temos cuidados a serem tomados para que não exista nenhum tipo de conflito jurídico, que cada um siga na sua campanha.
4: A repercussão completa das movimentações da candidatura do Republicanos está disponível no site itatiaia.com.br com apuração do repórter Lucas Negrisoli e minhas, Bernardo Estilac.
3: Flávio Bolsonaro cumpriu agenda hoje em Belo Horizonte.
6: O candidato à presidência da República, Flávio Bolsonaro, do PL, já retornou a Brasília após passar metade do dia cumprindo agendas em Belo Horizonte. O candidato visitou o bairro Betânia, na região oeste, pela manhã. Ele estava acompanhado do candidato ao governo de Minas, Flávio Rosco, e do PL, além de Nicolas Ferreira, deputado federal. Logo após, foram para o Café Nice, um tradicional ponto de encontro de políticos no centro de Belo Horizonte. Em coletiva de imprensa, Flávio Bolsonaro afirmou que o alto índice de famílias endividadas no país está atrelado ao aumento de impostos associados por ele ao governo Lula. Flávio ainda disse à reportagem que aposta estar na frente de Lula nas pesquisas na próxima semana. afirmando ainda que levantamentos internos do partido já mostram esta possível virada do candidato bolsonarista. O candidato à presidência também afirmou querer construir pontes com o Supremo Tribunal Federal, mantendo relação institucional caso se torne presidente. Emendou a fala com críticas à Suprema Corte, afirmando que alguns ministros tomaram decisões parciais, como por exemplo a que condenou Jair Bolsonaro. Flávio Bolsonaro afirmou ainda que pretende enxugar burocracias do licenciamento ambiental para mineradoras. Repórter Edson Costa.
3: As duas pessoas que morreram hoje após a queda de uma passarela na rodovia Fernão Dias são mãe e filho, moradores de Belo Horizonte. O acidente aconteceu em Vargem, no interior de São Paulo, após um caminhão derrubar a estrutura. As vítimas foram identificadas como Rosângela Carlos Soares Chaves, de 63 anos, e Douglas Soares Quaresma, de 40. Outra pessoa ficou ferida e foi socorrida. E mulher que viajava de carona com casal é presa com 20 quilos de maconha em mala. A repórter Alice Brito tem as informações.
7: Uma mulher de 25 anos foi presa no posto da Polícia Rodoviária Federal em Betim, na Grande BH. Ela carregava dentro de uma mala cerca de 20 quilos de maconha. A mulher, que mora em Ribeirão das Neves, foi para São Paulo buscar o carregamento que seria entregue em Betim. Para a polícia, a mulher, que não possui passagens pelo sistema penitenciário, contou que aceitou transportar o carregamento em troca de R$ 2.000, dinheiro que seria usado para pagar dívidas cotidianas dos filhos pequenos. A mulher não quis revelar o destino do carregamento. Os entorpecentes foram encontrados após ações corriqueiras da PRF na BR-381. A mulher estava de carona com um casal que ela conheceu por meio de um aplicativo voltado à carona solidária. O casal não sabia que a mulher levava maconha na mala e, por conta disso, foi ouvido e liberado. Repórter Alice Brito.
3: Dois ícones da dramaturgia brasileira partiram nesta terça, Laura Cardoso e Glória Menezes. Ainda na madrugada, Laura Cardoso, de 98 anos, morreu em casa de causas naturais. Com mais de 80 anos de carreira, atuou no rádio, teatro, cinema e em mais de 60 novelas. Ficou eternizada por dar vida a matriarcas amorosas, avós marcantes e figuras populares inesquecíveis da TV.
8: Quando a menina morrer dentro de mim, aí eu acabo. Ela ainda não morreu. Eu continuo aquela menina que fazia teatrinho descalça lá no Bexiga, lá naquelas ruas.
3: Símbolo da dramaturgia brasileira, o profissionalismo, a longevidade artística e a sensibilidade de Laura Cardoso inspiram até hoje gerações de atores e atrizes, sendo reverenciada como símbolo de dedicação à arte e à cultura do Brasil.
8: Acho que chega um certo tempo que você vê que você viveu muito, que você viveu intensamente. Eu sei que se eu for embora, estou satisfeita. Eu gostei da minha vida. Enfim, a Laura gostou da Laura.
3: 7 anos mais jovem, Glória Menezes, de 91 anos, teve a morte confirmada no final da tarde de hoje. Ela também morreu de causas naturais em casa, ao lado de familiares. Glória Menezes teve uma carreira brilhante de mais de 6 décadas no teatro, no cinema e na televisão. Atuou em mais de 40 novelas, marcando época ao lado do parceiro de vida e de arte, Tarcísio Meira, que morreu de Covid em 2021.
9: A vida é um presente e deve ser vivida intensamente. 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

0: dia uma nova chance de recomeçar. Não se preocupe tanto se errar. Ninguém é perfeito. Ame a vida. E valorize cada momento que a gente vive junto.
1: O presidente Lula decretou o luto oficial de 3 dias pelas mortes das atrizes. O funeral de Laura Cardoso foi hoje à tarde. Ainda não há informação sobre o velório e sepultamento de Glória Menezes. Agora a condição do tempo para amanhã.
2: Quarta-feira de céu claro, parcialmente nublado no Jequitinhonha, Mucuri, Rio Doce e Zona da Mata. Nas demais regiões mineiras, céu claro, parcialmente nublado com névoa seca. Em Minas, os termômetros oscilam entre 9 e 36 graus. Em Belo Horizonte, quarta-feira de céu claro, parcialmente nublado com névoa seca. A temperatura mínima fica perto dos 14 e a máxima próxima dos 31 graus. Esta é a previsão do Instituto Nacional de Meteorologia. Repórter Fernanda Viegas.
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4: Amigas e amigos do agro, e como anda a situação de vários produtores e empresas rurais com a crise no campo agrícola? E muita gente dificilmente vai conseguir plantar esse ano. Os preços dos insumos fazendo da agropecuária brasileira uma das mais caras do mundo para o plantio de safras. Os pedidos de recuperação judicial atingiram a 474 empresas, somente no primeiro trimestre do ano. Números que são de produtores na pessoa física e também jurídica. Foi uma alta de 22% em comparação ao mesmo período do ano passado. Os juros considerados os mais altos do mundo na agropecuária e a falta de seguro rural para proteger as lavouras do clima adverso também empurraram muitos produtores para o buraco. Itatiaia Agro, Valdir Barbosa.
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0: Aquele abraço, meu boa noite a você no Arapito Final, aqui na Rádio de Minas, da Itatiaia, top 1 do Brasil, 11:11 em Belo. Apresentação e produção minha, Hugo Sérgio, comentários dele, Vinícius Andrade, coordenação de esportes, Alexandre Simões, direção de esportes, Michel Ângelo. Vamos com as manchetes de hoje.
1: É nosso!
0: Libertadores da América, tá chegando a hora, o seu destaque com o Cruzeiro, Emerson Pancieri.
2: Cruzeiro concentrado aqui no Rio de Janeiro para a decisão de amanhã contra o Flamengo. Tem retornos de atacante, lateral direito e volante. Goleiro Cássio volta a ser opção na equipe celeste.
0: O outro lado do clássico Flamengo, para destacar o Flamengo aqui no apito final. Eu volto para o Rio de Janeiro, Wellington Campos.
3: Flamengo está pronto para pegar o Cruzeiro amanhã no Maracanã.
0: Atlético com Galo, olho na Copa Sul-Americana, Pedro Abílio.
3: Titulares voltam ao time e Galo concilia decisão na Sula com a recepção a Fred.
0: Destacando o Coelhão, bola para o América aqui na Rádio de Minas, Fabrício Calazans.
4: Atacante ganha condição de jogo e pode reforçar o Coelho nesta quinta contra o Novo Horizontino.
0: 18 graus a temperatura em Belo Horizonte. 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

0: Notícias final aqui na Itatiaia, 11:16. Ele tá comigo, ele é nosso comentarista aqui na Rádio de Minas, o Vini Andrade. Um abraço, 100%. Boa noite, Vini.
1: Alô, Hugo Sérgio, 100%, meu amigo. Boa noite pra você, pra quem tá com a gente no apito final.
0: Vini, Libertadores, Sul-Americana, começando com os jogos da Libertadores. E o Fábio, meu amigo. Pegando o pênalti, resolvendo a vida do Fluminense. O Fluminense que venceu pelo placar de 1-0, Serna, 30 no segundo tempo. Aí aos 51 no segundo tempo, o Alex Arce empata pro Rivadavia, Independente de Rivadavia, jogo fora de casa. Fluminense que empatou em casa no primeiro duelo. E aí, meu amigo, pênaltis 5-4, deu o Fluminense, brilha a estrela dele, Fábio, mais uma vez fazendo história.
1: É, pegando duas cobranças, 45 anos e jogando ainda em altíssimo nível, sendo decisivo pro Fluminense, que foi no aperto, foi na disputa de pênaltis, mas passou, era o que interessava. O Rivadavia, que esteve no caminho do Fluminense na fase de grupos, teve a oportunidade até de eliminar o Fluminense na última rodada, já estava classificado, manteve o Flu vivo e agora o Fluminense passa, vai enfrentar o vencedor de Platense ou Coquimbo Unido. Primeiro jogo ficou 1-1. Amanhã as equipes se enfrentam e o Flusão vai acompanhar de camarote, tá garantido nas quartas de final.
0: Demais jogos, bola rolando para Tolima 0, Independente del Valle 1. Aaron Rodrigues para o Independente del Valle, jogo em andamento, como destaquei. Universidade Católica vai perdendo em casa para o Estudiantes pelo placar de 3-0. Carrilho duas vezes e Joaquim Correia, ele fez o primeiro. 3-0 vai dando Estudiantes da Argentina os jogos da Libertadores da América.
1: Lembrando que esse Tolima e Del Valle ainda é o primeiro jogo, né? Porque
0: sim,
1: o jogo tinha sido adiado por conta dos terremotos na Colômbia. E então ainda teremos a segunda partida no dia 25 de agosto. E esse Estudiantes e Católica tá no chaveamento, né? No caminho de Corinthians ou Rosário Central. Estudiantes tem tudo para garantir a classificação. Segue 3-0, né, Hugo? Que você falou.
0: 3-0, um passeio Estudiantes.
1: O primeiro jogo foi 1-1, então Estudiantes tá com um pezinho nas quartas de final.
0: Puxando a fila agora para a Copa Sul-Americana, jogo encerrado, Recoleta 0, Boca 4. Que passeio, meu amigo.
1: No primeiro e no segundo jogo, 7-1 no agregado, o Boca não tomou conhecimento do Deportivo Recoleta e pode pegar o São Paulo.
0: Exato, o São Paulo que tá jogando agora. São Paulo tem campo neste momento, tá vencendo o Bolívar pelo placar de 3-1. Luciano, Caleri e Sabino. Asprilha fez para o Bolívar.
1: O São Paulo também já com o pezinho nas quartas de final, falta pouco para encerrar o jogo. Fez 1-0, o Bolívar empatou e aí seria uma disputa de pênaltis, mas o São Paulo conseguiu fazer mais 2 gols. Teremos um confronto interessante, um confronto gigante entre Boca e São Paulo nas quartas de final da Sula.
0: Bem destacado. Vamos para a Série B do Campeonato Brasileiro, porque a bola rolou. Tivemos 3 jogos pela Série B do Brasileirão. O Londrina empatou com o Atlético Goianiense. O Atlético Goianiense perdeu recentemente o clássico pro Vila em casa. Tava na briga ali, tentando colar no G6. Agora sofre uma derrota pro Vila no clássico e empata com Londrina fora de casa, 0-0 foi o placar. Em andamento, Náutico, reta final de jogo, Náutico tá batendo o Ceará pelo placar de 1-0, Léo Índio aos 53 do primeiro tempo, Náutico 1, Ceará 0. E em Goiânia, na Serrinha, Goiás 0, Juventude 0.
1: Agora
0: bola rolando também para esse jogo.
1: Chama atenção a campanha muito ruim do Ceará, né? Um time que estava na Série A, foi rebaixado junto com seu rival Fortaleza. O Fortaleza tá lá em cima, brigando pelo acesso, e o Ceará na parte de baixo, brigando contra o rebaixamento. Esse confronto entre Goiás e Juventude, interessante também porque o Juventude está de olho na primeira colocação, e o Goiás também ainda com uma esperança de buscar o G6, ainda na briga também, né? Nesse novo regulamento da Série B, 2 se classificam direto e mais 2 pelo playoff, né? Entre o terceiro e o sexto colocado, vão disputar essa vaga. Então acaba que tem muita gente na briga pelo acesso para a Série A.
0: 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Assunto agora é Libertadores. É jogo importante, a decisão é clássico do futebol brasileiro na Libertadores. Conexão Rio de Janeiro. É o jogo na volta com o Cabuloso, com o Cruzeiro aqui no apito final. Ele chega. Um abraço. Boa noite, Emerson Pancieri.
2: Boa noite para você, Hugo Sérgio. Boa noite, Vinícius Andrade, todo mundo que acompanha a edição de terça-feira do apito final da Itatiaia, chegando com as informações do Cruzeirão mais lindo do mundo na cidade maravilhosa para o duelo contra o Flamengo. Jogo desta quarta-feira é duelo de Copa Libertadores da América, oitavas de final, primeiro jogo 1-1. E amanhã vale essa vaga para as quartas de final da competição mais importante das Américas. E o Cruzeiro fazendo então este jogo depois de um dia de trabalho à tarde na Toca da Raposa. Os jogadores treinaram à tarde e viajaram aqui para o Rio de Janeiro à noite. Time concentrado no Hotel Windsor Marapendi, aqui na Barra, para esse confronto contra o Flamengo. O Cruzeiro que vem de uma vitória muito forte, né? Uma vitória importante para cima do Corinthians. Vitória que dá confiança, dá moral, como disse o técnico Arthur Jorge. 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Para esse jogo contra o Flamengo, uma volta importante no meio-campo, Lucas Romero cumpriu suspensão no jogo com o Flamengo, né? A primeira partida com o Flamengo, cumpriu suspensão, tá de volta ao meio-campo. Participou da vitória diante do Corinthians. Outro jogador que volta é o Fagner. Foi peça fundamental também na partida contra o Corinthians, retorna porque cumpriu suspensão no primeiro duelo, jogo do Mineirão, empatado por 1-1. Outro jogador que volta, o Wesley, atacante Wesley, teve ali um trabalho de força, um trabalho de fortalecimento muscular, é um atleta que ficou muito tempo parado, vai fazer essa ponta esquerda, é um jogador que coloca muita força, né? Ele tem esse 1 contra 1 de forma bastante acentuada e é um atleta também importante nesse esquema do técnico Arthur Jorge. A minha dúvida é a lateral esquerda. Será que ele vai dividir Alba? Será que ele vai com Rojas? O que vai fazer o técnico Arthur Jorge para deixar forte esse lado esquerdo do Cruzeiro? Essa também é uma ideia que ele vai preservar para deixar em dúvida o técnico do outro lado, Leonardo Jardim, o Gão.
0: Dali Pancieri, 11:24, tem bola na rede, Série B do Campeonato Brasileiro. Reta final de jogo e o Juventude abre o placar em Goiânia. Goiás 0, Juventude 1, Fábio Lima, 42 do segundo tempo, é a Série B do Campeonato Brasileiro. Já já atualização na tabela de classificação. Voltando para esse jogo importante. Que quarta-feira e que jogo pesado, Libertadores da América contra o Flamengo no Rio. A expectativa do torcedor, a expectativa de nós, da imprensa, desse duelo importante, tá em aberto, né, Vini? 1-1, o resultado do primeiro jogo e o Wesley no pedaço, hein?
1: Sim.
0: Já já o provável Cruzeiro com o nosso Pancieri.
1: Claro. Hugo, quem gosta de futebol vai parar para assistir esse jogo, né? É jogaço de duas equipes que tem muita qualidade. O Cruzeiro vivendo um grande momento desde a chegada do Arthur Jorge. O Flamengo com mais oscilações desde a chegada do Jardim, mas que tem um elenco que é muito acima do nível aqui do futebol sul-americano. Um primeiro jogo muito equilibrado e a minha expectativa é novamente de um jogo equilibrado, Hugo. Eu vi algumas pessoas dizendo que com o empate no primeiro jogo, o favoritismo do Flamengo aumentou. Eu discordo, eu acho que o favoritismo do Flamengo segue o mesmo e eu acredito que é muito pequeno, é leve. Eu acho que o favoritismo do Flamengo é muito mais pelo elenco que tem, pela capacidade que o Flamengo tem de trocar o time e de manter o mesmo nível ou de aumentar a qualidade do time com as 5 substituições. Mas o Cruzeiro pode encarar de igual para igual. O Cruzeiro joga bem fora de casa, vem embalado. A única derrota fora de casa do Cruzeiro, do Arthur Jorge, foi contra o São Paulo. E mesmo assim, no início do trabalho do Arthur Jorge no Campeonato Brasileiro, é um time que passa essa confiança, diferente do ano passado, quando o Cruzeiro tinha uma forma muito clara de jogar, que era se fechar para sair rápido nos contra-ataques. Este ano, com o Arthur, o Cruzeiro, em determinados momentos, independente do adversário, ele propõe jogo, mesmo fora de casa. Acho que amanhã vai ser um jogo de alternâncias. Não acho que o Cruzeiro tem que partir para cima logo de cara. É tentar dar uma esfriada naquele início para conter o ímpeto do Flamengo e jogar com a impaciência do Flamengo, né? Que desde 2019 está muito acostumado a jogar numa zona de conforto no Maracanã. Aí o Cruzeiro pode trabalhar nesse jogo mental também, de tirar aquele ímpeto do Flamengo para tentar deixar o time mais estável, jogar a pressão da torcida contra o Flamengo e tentar sair com essa classificação, porque olha, Hugo. Quem sair classificado amanhã, eu não vou falar que já tá na final não, porque a gente só tá nas oitavas de final, mas desponta como favorito daquele lado da chave.
0: Sim.
1: E ganha muita moral, né? Time que passa amanhã ganha uma confiança espetacular para a sequência da Libertadores.
0: 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Eu volto no Rio de Janeiro, mais do Cabuloso, mais do Cruzeiro. Alô, Panseri!
2: Pois é, Hugo Sérgio, antes da gente falar um pouco sobre o time que vai a campo, deixa eu trazer uma informação também do Otávio. Estará, óbvio, né, no gol do Cruzeiro, mas o Otávio acertou uma renovação de contrato com o Cruzeiro até 2031. Renovação essa que vinha sendo conversada, já vinha sendo analisada pelas partes. Até uma foto aí do Pedro Lourenço com o Pedro Júnior, né? Apertando a mão do Otávio, a família do jogador também, atleta que tem números importantíssimos no Cruzeiro. Ele é natural de Perdigão e correspondeu toda a expectativa da base no time principal. 22 jogos, sem levar em consideração amistosos, 19 gols sofridos, 7 jogos sem sofrer gols. É um atleta que, apesar de jovem, tem muita experiência. É um jogador que assinou o contrato até 2031 pela força que ele imprime também no gol do Cruzeiro. Arrojado, né? Vai crescendo, vai amadurecendo, vai aprendendo muita coisa também, Otávio, no Cruzeiro até 2031. E até uma apuração com o nosso Lucas Barbosa, uma multa rescisória de 100 milhões de euros, mais ou menos 603 milhões de reais para clubes do exterior. Ou seja, o Cruzeiro também se precavendo, porque sabe que muita equipe vai querer contratar o Otávio. Vai ganhando oportunidades no Cruzeiro à medida que passa, e aí é um jogador que tem essa força também. 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Uma grande notícia, essa do Otávio, hein, Hugão?
0: Renovação, tá com moral, paredão Otávio, Vini.
1: É, grande notícia mesmo, porque...
0: Merecido, né?
1: Com certeza, tá fazendo por onde, jogador que teve que assumir a responsabilidade, talvez no momento que ele nem estava esperando, né? Teve a lesão do Cássio, Matheus Cunha era o reserva imediato, não deu conta, acabou falhando bastante, e aí o Otávio chegou para trazer a segurança pro gol do Cruzeiro. É um goleiro que, claro, que ainda tem que evoluir alguns aspectos, acho que até a saída de bola ele pode melhorar um pouquinho, mas normal pela idade. De qualquer forma, o Cruzeiro já tem um excelente goleiro, uma das grandes promessas, já pode pensar em seleção brasileira nesse novo ciclo, né? Que tá renovando e no gol, o Brasil precisa dessa renovação e o Otávio tá nessa disputa, tá na briga. Cruzeiro tem um goleiro para muitos e muitos anos se quiser, viu, Hugo?
0: Exato. 11:31. 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Cruzeiro para esse jogo contra o Flamengo. Pancieri.
2: Vamos lá então, Gão, provável time do Cruzeiro para encarar o Flamengo. Qual formação que o técnico Arthur Jorge vai mandar a campo? No gol, Otávio. Na lateral direita, Fagner. A zaga de Fabrício Bruno descansou no duelo contra o Corinthians e Jonathan Jesus. Cada dia que passa vem crescendo muito. Jovem, e o Fabrício Bruno xerifão, inclusive com passagem pelo Flamengo. Na lateral esquerda, será que vai Rojas? Será que vai Vidalba? No meio campo, Lucas Romero, Gerson e o MP10, o Matheus Pereira. Na frente, Arroio, o Wesley e o Caio Jorge. Tô apostando nesse time, uma formação que o torcedor vem conhecendo, vem ganhando forma, vem passando também confiança nos jogos do time celeste. O técnico Arthur Jorge tem aí números importantíssimos, né? Por exemplo, desde a chegada dele, se você for levar em consideração no Campeonato Brasileiro, por exemplo, é a melhor campanha. E quer fazer bonito também na Copa Libertadores da América. Cruzeiro querendo fazer também uma festa bonita, 3.500 torcedores para esse confronto contra o Flamengo. Daqui a pouco vou passar, inclusive, um recado, porque tem aí a diretoria do Cruzeiro, né? O Cruzeiro preocupado em relação à movimentação do torcedor para esse confronto no Maracanã. Deixa eu falar também da venda que está aberta para o duelo contra o Atlético, dia 25 de agosto, jogo do Mineirão da Copa do Brasil, né? Ingressos à venda a partir de R$40 para você, torcedor do Cruzeiro. Alô, nação celeste, para passar aquela força, né? No clássico contra o Atlético, a venda de ingresso já começou para a nação esgotar os ingressos também, como sempre sabe fazer. Daqui a pouco vou passar o recado também. 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E para amanhã, o recado então para os torcedores: a Nação Celeste vai ter acesso pelo setor Sul B, na rua Eurico Rabelo. É para você, torcedor, acompanhar pela rua São Francisco Xavier. Entre na rua Arthur Menezes e siga por toda a extensão. Ao final da via, você vai chegar em frente ao setor visitante, portão Sul B, localizado na rua Eurico Rabelo. Evitar Avenida Rei Pelé e Avenida Maracanã. É a dica do Cruzeiro também para a Nação Celeste, que já está em peso aqui no Rio de Janeiro, para passar aquele apoio ao Cruzeirão mais lindo do mundo. Segue com você, Hugo Sérgio. Eu volto no giro final.
0: Dali Pancieri, Otávio, Fagner, Fabrício Bruno, Jonathan Jesus, Rojas, Vidalba, Lucas Romero, Gerson, Matheus Pereira, Arroio, Wesley, Caio Jorge. Provável Cruzeiro para esse jogo de amanhã, Vini.
1: Eu acho que é um Cruzeiro mais forte do que o do primeiro jogo, porque tem os retornos do Fagner e do Lucas Romero. Especialmente Sim. O Romero, né? Que é dono da posição, tem uma imposição ali no meio de campo que é muito forte. Essa dúvida na esquerda, Hugo, eu acho que ela é legítima. O Rojas chegou para ser o substituto natural do Kaique, mas é que nesse período o Vidalba começou a ser testado também na lateral esquerda e jogando muito bem. E para um jogo em que você vai pegar um adversário que é muito qualificado, talvez você seja mais cauteloso ali no setor, né? E aí o Vidalba tem uma marcação mais firme, até por ser zagueiro, o Vidalba consegue ser mais sólido na marcação pelo lado esquerdo. O Rojas, ele vai te entregar mais apoio, mais cruzamentos, chegadas à linha de fundo. Eu não acho que é fácil a escolha, mas eu iria de Lucas Vidalba. Acho que tá num momento melhor do que o Rojas. E o restante do time é o que o Cruzeiro tem de melhor, sempre na expectativa de Gerson, Matheus Pereira, Caio Jorge, dessas peças assumirem o protagonismo em um jogo que quem decidiu vai ficar marcado na história, né? Só, é apenas oitavas de final, mas é um jogo com muita cara de decisão, tá? É um clima assim, parece uma final. Eu sei que não é, mas poderia ser muito bem uma final de Libertadores.
0: Para alguns aquela chamada final antecipada.
1: Mas assim, quem passar de manhã, repito, não dá para falar que tá na final, porque tem um caminho muito longo pela frente. Mas desponta, pelo menos daquele lado da chave, como o principal candidato a chegar à decisão da Libertadores.
0: Encerrado o jogo do São Paulo pela Copa Sul-Americana, 3-1 para cima do Bolívar, Luciano, Caleri e Sabino.
1: O São Paulo tomou um sustinho ali, né? Quando tomou o gol de empate, mas conseguiu a classificação. São Paulo não vive um bom momento, mas avança na Sul-Americana.
0: Outros jogos encerrados aí pela Libertadores, Tolima 0, Independiente del Valle 1. E o Estudiantes, que venceu fora de casa, bateu a Universidade Católica pelo placar de 3-0. 11:37, os relacionados do Cruzeiro para esse jogo de amanhã, Vini. Goleiros Otávio, Cássio e o Vitor Lamourier. Zagueiros Fabrício Bruno, Jonathan Jesus, João Marcelo Vidalba. Lateral, o Estudiantes, que venceu fora de casa, bateu a Universidade Católica pelo placar de 3-0. 11:37, os relacionados do Cruzeiro para esse jogo de amanhã, Vini. Goleiros Otávio, Cássio.

0: elenco de,
1: não, claro,
0: de um peso, né, também, que é impressionante.
1: Um banco muito forte.
0: É. Ah, é, se não joga o Pedro, joga o Bruno Henrique. Assim, é impressionante, sim, o tanto de opções que o Jardim tem no seu elenco. Agora, chama atenção o Cássio. Cássio relacionado.
1: Sim.
0: É, e aí, se tiver uma decisão por pênaltis, será que o Cássio vai ser acionado para uma decisão de pênaltis?
1: Boa observação.
0: Porque é um cara que, por mais que esteja sem ritmo, voltando de lesão, numa disputa de pênaltis...
1: Faz sentido ele ter sido relacionado para esse jogo, já, né?
0: Eu não duvidaria...
1: Também não.
0: O Cássio ser acionado caso o jogo vá para os pênaltis. Fica essa dúvida, né? Porque o Cássio, na disputa de pênaltis, quem vai bater o pênalti pensa duas vezes, né? Assim, é um respeito a mais que tem do outro lado. Eu não sei, é só apenas uma interrogação.
1: Boa, boa colocação. 11:38, vamos destacar o Flamengo. Eu volto pro Rio de Janeiro. O adversário do Cruzeiro é amanhã, Libertadores da América. O ídolo pede passagem. Boa noite, Wellington Campos.
2: É isso mesmo, Hugo Sérgio, muito boa noite para você, também para o Vini. E o Flamengo concluiu hoje à tarde a sua preparação para o jogo de amanhã, que pega o Cruzeiro pela Libertadores da América. Time vem credenciado por uma bela vitória de 5-1 em cima da equipe do Mirassol e volta, inclusive, a ter grandes chances de conquista do Campeonato Brasileiro. A gente lembra mais uma vez que Rodrigo Caetano, Juan Santos, Tomás Araújo e Cristiano Nunes, que são da comissão técnica da seleção brasileira, vão estar no Maracanã para ver esta partida. O técnico Leonardo Jardim vai confirmar o Emerson Royal na lateral direita, deixando o Varela como opção no banco de reservas. E tem uma dúvida entre Pedro e Bruno Henrique. Em Belo Horizonte, ele começou com Bruno Henrique, o Pedro ficou como opção no banco de reservas. A equipe do Flamengo com Rossi, Emerson Royal, Léo Ortiz, Léo Pereira e Ayrton Lucas, Eric Pulgar, Jorginho, Arrascaeta, Plata, Pedro ou Bruno Henrique e Samuel Lino. Lucas Paquetá fica como opção no banco de reservas. E com relação à CBF, a entidade divulgou hoje, Gabigol, que passou pelo Cruzeiro, é o oitavo maior artilheiro do Brasileirão. Roberto Dinamite é o maior artilheiro do Brasileirão, com 190 gols. Em segundo, Fred, 158, passou aí pelo América, pelo Cruzeiro e também pelo Galo. Romário, 154. Edmundo, quarto, 153 gols. Em quinto, Zico, 135. Em sexto, Túlio Maravilha, com 129. E aí, em sétimo, temos Serginho Chulapa, Darío Peito de Aço e Gabigol, com 127 gols. Um detalhe importante: apenas Gabigol ainda está em atividade. E agora à noite, o Botafogo confirmou a demissão do técnico Franklin Carvalho. Tá falado, Hugo. Tá falado, Vini.
1: Tá falado, Wellington Campos. 11:41. O Flamengo para amanhã, pro jogo contra o Cruzeiro. E aquela dúvida no ataque: Pedro ou Bruno Henrique, Vini?
0: É, no primeiro jogo foi o Bruno Henrique. O Jardim optou por um atacante que consegue pressionar mais a saída de bola do adversário. O Flamengo conseguiu até fazer isso antes daquela pausa para hidratação. O Flamengo teve um domínio amplo da partida. Depois o Arthur Jorge conseguiu consertar. É, mas eu acho que para amanhã, Hugo, vai o Pedro. A tendência é que o Flamengo tente dominar mais o jogo, tentar ter mais volume, e se a bola ficar rondando ali, o Pedro nessa função, ele é mais finalizador do que o Bruno Henrique. Aliás, ele é mais finalizador do que todo mundo, né? Pra mim é o melhor camisa 9 do futebol brasileiro. Eu imagino que a escolha seja pelo Pedro. E no primeiro jogo ele foi de Plata, mas pode ser o Carrascal também, que é um jogador mais técnico, menos velocidade, menos explosão, porém consegue circular mais a bola. O fato é que o Flamengo tem muitas opções, né? E teremos um jogaço, tá? Eu prevejo, assim, um equilíbrio muito grande, porque dos dois lados tem jogadores com capacidade para definir.
1: Baita jogo, 9:30, a bola rola, maior e melhor cobertura aqui da Itatiaia. E o intervalo e na volta o Coelhão. O América que tá 14 pontos de distância pro primeiro time fora da zona do rebaixamento, já, Série B do Brasileiro aqui no apito final.
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7: Com o apito final aqui na Itatiaia, te fazendo companhia, eu quero o seu like. Sua interatividade aqui com a gente, hein? Itatiaia Oficial, Itatiaia Esporte, corra também pro YouTube da Rádio de Minas, 11:45, bola para o Coelhão, drama do América na B do Brasileiro. Com o Coelho ele chega, tá ligado? Boa noite, Fabrício Calazans.
8: Tô ligado, deixa comigo, boa noite pra você, pra quem se liga no apito final, alô nação americana. Bora trazer detalhes do América nesta terça-feira. O Coelhão trabalhou pela manhã, foi a penúltima atividade comandada pelo técnico Humberto Loser, e pra ser bem sincero, foi o treino de verdade que ele pôde comandar, porque no último domingo o América esteve em campo contra o Atlético, foi derrotado 3-1 na Independência. A reapresentação ontem para um trabalho regenerativo, hoje o que tá pensando de time? O técnico Humberto Loser trabalhou no CT e o trabalho desta quarta-feira pela manhã deve ser mais posicional, mais uma conversa, porque à tarde o América embarca para Novo Horizonte, o local do jogo desta quinta-feira às 8:30 contra a equipe do Novo Horizontino. É a quarta rodada do retorno da Série B e a rodada de número 23. O dono do apito, definido pela CBF, Braulio da Silva Machado, árbitro catarinense, aquele mesmo que conseguiu encerrar um primeiro tempo e voltar atrás numa decisão de arbitragem de vídeo, né? Aquele jogo do América na Arena Independência contra o Goiás, e o goleiro Gustavo acabou fazendo aquele milagre e defendendo um pênalti da equipe esmeraldina. O América deve ter uma grande novidade contra este Novo Horizontino. É o recém-contratado atacante Marcelo Massola, de 23 anos, que foi o artilheiro do módulo 2 do Campeonato Mineiro, defendendo a equipe do Democrata Jacaré. Ele fala aqui no apito final da sua felicidade, do seu acerto. É a oportunidade da vida agora para o Massola vestindo a camisa do Coelhão.
9: Cara, é uma sensação inexplicável, independente das circunstâncias. Eu vim aqui para dar o melhor para o América, seja onde ele estiver. Então, mesmo se for na Série C, se for continuar na Série B, eu vou tá dando o melhor na América enquanto eu estiver aqui. Então, é agradecer a Deus pela oportunidade e continuar trabalhando aí para que o América consiga se manter na Série B.
8: Este Marcelo Massola, presença no apito final, já está regularizado no BID e deve reforçar a delegação do América nesta quinta-feira contra a equipe do Novo Horizontino. América, se quiser, o técnico Beto Loser pode repetir a escalação que atuou contra o Atlético, muito embora o treinador americano já deixou aí subentendido que pode começar com o Mastriani titular. E aí fica a dúvida, né? Quem sai para a entrada do Mastriani? O Paulo Vitor ou o William do Bigode? Do Bigode, inclusive, fez, enquanto esteve em campo, uma boa partida contra a equipe do Atlético no último domingo.
7: Dali Calazans com o América contratou Massola, que foi artilheiro aí do módulo 2, né? Mas já seria uma contratação já, não tô falando que jogou a toalha, mas já pensando na próxima temporada?
3: É, Hugo, não dá pra jogar a toalha, mas você já tem que pensar naquilo que é mais palpável.
7: Sim.
3: E hoje a realidade mais próxima do América é jogar a Série C. Então o Massola não chega pra ser o salvador, pra tirar o América dessa situação. É, seria até injusto colocar a expectativa desse tamanho em cima dele. Se o América realmente confirmar a queda, Massola vai ser importante. Eu acho que é uma boa tentativa. Critiquei muito o América por várias contratações e essa eu acho que foi uma boa. É, seja pra Série B ou pra Série C, porque é um cara que não vai gerar um grande custo. Ah, mas estava no módulo 2 do Campeonato Mineiro. Nós acompanhamos aqui o módulo 2 e ele sobrou. Ele sobrou. Se vai dar certo é outra história, mas eu acho que é uma boa tentativa para um time que tá gastando, que não tem muito dinheiro para gastar. O pouco que tinha gastou muito mal. Se a gente pega o ataque do América, o melhor deles é o Mastriani, mas incrivelmente ele é reserva do time. Eu acho que deveria voltar a ser titular. É, mas o Paulo Vitor, por exemplo, que é o titular, não resolve os problemas. Poxa, por que não dar uma oportunidade então para o Massola, que ele tenha sucesso com a camisa do América e possa ajudar o Coelho numa tentativa de arrancada, mas se acontecer a queda, que ele seja também importante na próxima temporada.
7: Dali Vini, 11:49, já já, Sul-Americana, o Galo tem duelo importante, amanhã o jogo da volta, agora que venceu fora de casa pelo placar de 1-0, encara o Bragantino, já já, o nosso Pedro Abílio aqui no apito final.
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7: 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De volta com a apito final aqui na Itatiaia, 11:53. Galo, Sul-Americana, amanhã duelo contra o Bragantino, às 7 horas, Arena MRV. Galo que fez o papel fora de casa, venceu lá em Bragança Paulista pelo placar de 1-0, joga amanhã na Arena MRV. E ele conta tudo pra gente, babante neles com o Galo aqui no apito final. Um abraço, boa noite, Pedro Abílio.
15: Boa noite, Hugo. Pra você, pro Vini, pra todo mundo ligado com a gente aqui no apito final. Preparação encerrada na tarde de hoje na Cidade do Galo. E o Eduardo Domingues, na realidade, perde, né? Duas opções pra este jogo contra o Red Bull Bragantino. Primeiro, a gente destaca o Kevin Castanho, colombiano que foi utilizado pela primeira vez no fim de semana na Arena NRV. Estreia contra o Grêmio, deixando uma boa impressão, mas não tá inscrito nessa fase de oitavas da Copa Sul-Americana e por isso não pode jogar amanhã. Se o Atlético avançar, aí sim será inscrito, assim como é o caso do Fred, que a gente vai falar daqui a pouco. Mas outra situação é a de Igor Gomes, que no departamento médico, diferente do que aconteceu na última semana, não será opção para esta quarta-feira à noite. E a gente já vinha convivendo, né, com a ausência nesta fase de Sul-Americana do Thiago Borbas, que não pode enfrentar o Red Bull Bragantino, afinal está emprestado pelo Massa Bruta. Lianco, Léo Duarte, Gustavo Scarpa são os jogadores que continuam no departamento médico. Natanael jogou na ida, Preciado jogou no fim de semana pelo Campeonato Brasileiro. Aí tivemos as diferenças na zaga, né? Com relação ao meio de semana. Mas o Lianco se machucou lá em Bragança Paulista, então Juan e Vitor Hugo dificilmente vai mudar. Renan Lodi jogou os 90 minutos nessas duas partidas citadas, que foi substituído, né? Outro que também permanece, Alan Franco, foi titular nos dois jogos. Aí a gente já coloca interrogação na escalação, né? Será que vai utilizar coisa diferente? Tem Maicon, tem Cissé, eles que revezaram entre as duas últimas partidas. Vitor Hugo e Coelho foram titulares nas duas partidas. Lá em Bragança, é bom lembrar, Reinier e Bernard começaram, e contra o Grêmio no fim de semana na Arena, Igor Gomes e Cassierra. Então, comparando as duas últimas escalações do Barba, dá pra gente acreditar, né? Que Bernard e Cassierra podem começar o jogo. São pouco mais de 21 mil ingressos comercializados até o fim da tarde de hoje pelo Atlético, $700 mil, R$3.600.000 para quem passar e enfrentar, né? Santos ou Macará, que vão se enfrentar no Equador na quinta-feira. Lembrando que tá 1-0 pro Santos nessa outra perna da fase oitavas, que já tem o chaveamento direcionado para as quartas de final, amigos.
7: Valeu, Pedro Abílio. 11:55 é o Galo para amanhã contra o Bragantino, Vini.
3: É, outro jogo importante, é jogo de
7: mata-mata. Vai mais tranquilo pelo resultado, né?
3: Sim, sim.
7: Construído fora.
3: Uma vantagem importante, mas eu acho que o Atlético tem que entrar pensando que o jogo tá 0-0. O Atlético nunca conseguiu administrar essa questão de jogar por uma vantagem. Ela pode ser importante, especialmente no final da partida. Aí vale jogar pelo regulamento. Mas pensar assim, 90 minutos jogando só pelo regulamento, aí é tomar pressão, é jogar só no campo de defesa, e o Atlético não pode fazer assim diante da sua torcida. Tem que tentar se impor, lógico, não vai sair com tudo, não vai deixar a defesa escancarada. Hoje o Galo do Barba se defende bem, é um time compacto, é um time que ataca, mas já sabendo como vai se defender, sem deixar a defesa completamente vulnerável. Então é fazer um jogo de inteligência, né? Tentar abrir o placar, aí você aumenta a vantagem e dá aquela baqueada no adversário. Mas eu sou contra jogar pelo regulamento desde o início, porque aí é querer administrar muito cedo a vantagem, que é importante, mas é mínima. Então é jogo para classificar, mas não pode entrar achando que já tá ganho, tá, Hugo? Não pode cair nesse erro.
7: Exatamente. E sobre a chegada do Fred, fala pra gente, Pedro Abílio.
15: 11 horas da manhã, Hugo, desembarque no aeroporto da Pampulha, torcida e clube preparando uma festa para recepção ao Fred, que conversou com os colegas da Galo TV, e a gente traz aqui para o amigo que acompanha o apito final. Fred fala sobre os 13 anos fora do Brasil.
16: São realmente 13 anos, muito tempo fora de casa. Eu vou de férias assim, consigo ficar um pouco com a família, mas já volta, já fica uma temporada fora, um ano fora de novo. Eu construí minha casa em Belo Horizonte, agora eu fui de férias. Então pude sentir isso novamente, sabe? A família perto, os amigos mais perto. Então foi muito legal esse sentimento e acabou que, como eu falei, eu conversei com o Brax agora, o Pedro, todo, o João Gino, todos ali. E acabou que teve essa proposta, eu falei com a minha esposa, agora é o momento, não tem como, vamos estar mais perto de casa, mais perto da família, junto com todo mundo lá, e resolvemos aceitar esse desafio.
15: Outro ponto destacado pelo novo volante do Galo é o desafio de ser uma referência nesta posição de volante, carência no Atlético por muito tempo.
16: Cara, eu acho que desafio vão ter em todos os lugares, né? Claro, mas como eu falei, eu acompanho bastante o Atlético, sempre acompanhei e sei bem disso. E é um clube que nos últimos anos cresceu muito, sempre brigando por títulos. E é claro que eu chego para ajudar a equipe, quero chegar ali e poder ajudar a conquistar muitas coisas. Como eu falei, não sei se você é o melhor ali, mas entrega não vai faltar, pode ter certeza disso. É uma posição que tem grandes jogadores ali também, que estão ali no momento, como eu falei, acompanho o Maicon, tem o Cissé, que é um jovem que está chegando, tem o Castanho que chegou agora, tem muitos jogadores ali que são grandes jogadores, e como eu falei, eu chego para ajudar, o que o treinador precisar, eu vou estar aí para somar, se ele precisar que eu jogue de volante, vou estar aí, se precisar que eu jogue de zagueiro, vou estar aí, de 10, como eu vinha jogando aqui nos últimos tempos, estou disponível, eu chego para ajudar, isso que é o mais importante.
15: Para fechar aqui no apito final, volante Fred, e a expectativa de trabalhar com o Barba Domingues.
16: Eu vi que ele fez um grande trabalho lá, foi muito elogiado, enaltecido lá, e chegou no Atlético, e parece que ele é uma grande pessoa, um grande treinador, espero que a gente possa se dar muito bem, e a gente possa fazer um grande trabalho juntos.
15: Lembrando, Hugo, às 10h45 em live no YouTube, a Itatiaia transmite a chegada do Fred, e às 14h também vamos acompanhar ao vivo a entrevista coletiva do volante Fred na Arena MRV, ele que será apresentado junto do colombiano Kevin Castanho à imprensa na tarde de amanhã.
7: Dali, Pedro Abílio, 12h em Belo. Ô Pedro, e sobre a situação do Alexander, conta pra gente.
15: Situação que a Itatiaia apurou é a seguinte, Hugo, o Alexander desperta o interesse do Santos, mas assim como ocorreu com o Vasco no início do mês, o interesse do Santos, uma compra definitiva, esfriou e uma nova conversa por um empréstimo foi aberta. Não é o que o Galo quer, né? Afinal de contas, já tinha dito isso também ao Vasco no momento daquela sondagem. O Atlético pretende tentar recuperar pelo menos parte daquele investimento de cerca de 5 milhões de euros feito pelo Alexander em julho do ano passado. Acabou jogando muito pouco, muitas lesões, não conseguiu, né, ter uma sequência, especialmente agora, ficou fora do banco do último jogo, porque tinha essa negociação, mas esteve nos últimos treinamentos na cidade do Galo, a partir do momento em que esfria esse negócio que estava caminhando, né, com o Santos nos últimos dias.
7: Valeu, dale Abílio. Daí a situação do Alexander, né? Que é natural, né? Despertar interesse. Mas é um jogador que se esperava muito mais
3: muito
7: dele.
3: Muito mais, Quando ele chegou, a expectativa era de ser um titular absoluto. O Alexander jogou muita bola no Fluminense. Ele é bom tecnicamente. Mas tem algo que falta, assim, que ele não tá conseguindo convencer nenhum treinador que passou no Atlético. Então, com as chegadas do Kevin Castanho e do Fred, a tendência é que ele tenha ainda menos espaço. Porque no setor que era carente, ele não estava conseguindo ser titular, imagina agora que Kevin Castanho deve ser o dono da camisa 5. O Fred, se não for jogar de segundo volante, vai jogar um pouco mais avançado, mas vai jogar. Então, a tendência é que ele perca ainda mais espaço. Agora, o Atlético também, não é porque ele vai perder espaço que tem que doar, né? Tem que também tentar uma boa negociação, que seja boa para o Atlético.
7: 2 minutos de um novo dia, destacando o Bragantino, adversário do Galo. Ele chega. Um abraço, Paulo Azeredo.
10: Alô, Hugo Sérgio. Alô, você ligado no apito final desta terça-feira, chegando com o Bragantino. Amanhã, neste horário, já saberemos, né? Quem será o brasileiro nesta fase de oitava de final que avançará às quartas da Copa Sul-Americana. Galo ou Bragantino? Bom, o Bragantino, que deverá ter um time muito mexido pelo técnico Wagner Mancini, tem sido assim, né? No Campeonato Brasileiro, na Copa Sul-Americana e no último jogo, empate 1-1 em Curitiba contra o Furacão, o Atlético Paranaense, ele disse que o brasileiro é a prioridade do clube neste momento, mas que montaria um time forte para enfrentar o Atlético amanhã na arena e buscar também a classificação às quartas de final da Copa Sul-Americana. Ele mudou em relação ao time que enfrentou o Atlético no meio de semana, na semana anterior. Ele colocou o Thiago Volpe na vaga do Cleiton, goleiro, o Pedro Henrique na vaga do Guzmán, na zaga, no meio campo, Matheus Fernandes na vaga do Rodriguinho, que é dúvida para amanhã, e também no ataque sai Sacha, ou melhor, saiu Sacha no final de semana, entrou o paraguaio Pita. E aí fica a dúvida, né? De quem ou quais serão os escolhidos pelo técnico da equipe do Bragantino, o Wagner Mancini, para este compromisso contra o Atlético. O Vanderlan continua de fora, departamento médico, assim também o Fernando, o Mosqueira e ainda o Rodriguinho, que eu já falei aqui, que é dúvida, e não há ninguém suspenso para este jogo. Com isso, o provável Bragantino com Cleiton ou Thiago Volpe, Augustin Santana, Guzmán ou ainda Pedro Henrique, Gustavo Marques e Juninho Capixaba, Gabriel, Matheus Fernandes e na frente o quarteto, Vinicinho, Lucas Barbosa, Herrera e Sacha ou Pita. Este o Bragantino para pegar o Galo amanhã na decisão da Sul-Americana. Hugo Sérgio.
7: Valeu, Paulinho, 12:04, vamos com os destaques finais aqui do apito final, Cruzeiro, Emerson Pansieri.
17: O Cruzeiro está hospedado no Rio de Janeiro, o time chegou às 9 horas da noite no hotel Windsor Marapendi para essa partida de amanhã contra o Flamengo da Copa Libertadores, e o técnico Arthur Jorge relacionou goleiros Otávio, Cássio e Vitor Lamounier, para as laterais Fagner, William e Rojas, para zaga Fabrício Bruno, Jonathan Jesus, João Marcelo e Vidalba, para o meio-campo Lucas Romero, Zé Lucas, Gerson, Lucas Silva, Felipe Moraes e Matheus Pereira, pro ataque Wesley, Caio Jorge, Arroio, Kaique Kenji, Lúcio Rodrigues, João Costa, Bruno Rodrigues e Wanderson. O presidente Pedro Lourenço é o chefe da delegação aqui no Rio de Janeiro. São aguardados amanhã no Maracanã a equipe que vai buscar essa vaga nas quartas de final da Copa Libertadores.
7: Atlético Pedro Abílio.
18: Começa nesta quarta, Hugo, a venda de ingressos para os atleticanos que vão apoiar o Galo no jogo de ida das quartas da Copa do Brasil contra o Cruzeiro no Mineirão, terça que vem às 9 da noite. A massa no roxo superior visitante, acesso pelo portão A e acesso à esplanada via portão 3 no ginásio do Mineirinho. Ingressos a R$200 a inteira e R$100 meia entrada. Lembrando, Galo antes enfrenta o Inter sábado pelo brasileiro e amanhã tem decisão na Sul-Americana às 7 da noite contra o Bragantino.
7: E com o América, Fabrício Calazans.
8: Os jogadores do América fecham na manhã desta quarta-feira no CT Lana Drummond a preparação para o jogo de quinta, 8:30 da noite contra o Novo Horizontino no estádio Jorge Ismael de Biasi. A delegação do América pode ter o reforço do atacante Marcelo Massola, de 23 anos, que ontem foi contratado junto ao Democrata de Sete Lagoas e hoje foi regularizado no boletim informativo diário da CBF. Ele foi apresentado à imprensa esta manhã no CT Lana Drummond e participou normalmente do trabalho com os demais companheiros. É o 12º reforço do Coelhão nesta janela do meio do ano, o Marcelo Massola, que foi o artilheiro do Campeonato Mineiro do Módulo 2 e que chega como uma aposta para ajudar o Coelho na reta final da Série B do Campeonato Brasileiro.
7: Valeu, Calazans, 12:06, forte abraço, bom dia e que quarta-feira, dale, Vini.
3: Quarta-feira pra quem ama futebol, tá daquele jeito, né?
7: Quarta especial.
3: Sem dúvidas.
7: E ele tá chegando, ele é nosso campeão de audiência aqui da Itatiaia, aquela terapia nas madrugadas aqui da Rádio de Minas. esse fenômeno da comunicação, Gutenberg Gomes, hein?
3: Ah, ele é um fenômeno. Referência pra nós, né, Hugo?
7: Nossa referência, professor Dani Guti, você que é nosso, com a Itatiaia, é a dona da noite. Esse foi o apito final. Forte abraço, fico por aqui. Fui!

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0: alô, bom dia! Bom dia, turma do bom dia! Agora, você que diz assim, Gutenberg, eu sou da turma do boa noite. Dá pra você mandar um boa noite? Eu mando com todo carinho e com o maior prazer. E desejo, na verdade, uma ótima noite e uma madrugada. Ah, daquele jeitinho que a gente faz sempre, né? A madrugada mais acolhedora do rádio. A madrugada mais interativa do Brasil é aqui na Rádio de Minas, que tem um Brasil de audiência. Olha aí, 11 minutos desse novo dia, e é tão bom a gente chegar aqui depois de um anúncio como esse, na verdade um testemunhal ali desses amigos queridos, fenômenos do primeiro time do rádio. Hugo Sérgio é nosso, Vinícius Andrade é nosso também. Eles que comandaram até agora o apito final, e nós estamos chegando, ó, para dar aquele pontapé inicial já na quarta-feira, meiuca da semana, dia de fortes emoções aí no futebol, e você vai acompanhar tudo com o primeiro time do rádio. Então, logo mais, o nosso programa certamente vai começar um pouquinho mais tarde, mas pegando aquela audiência assim, ó, lá no topo, lá no teto lá. Então é isso, sempre um prazer, sempre uma alegria que se renova, onde quer que você esteja, receba o nosso abraço, o nosso carinho e o desejo de uma quarta-feira maravilhosa, uma quarta-feira abençoada, iluminada, e a gente está aqui para fazer essa boa companhia e levar muito conteúdo pelas ondas da Itatiaia e nesse momento através de mais de 90 emissoras que estão retransmitindo também o nosso programa. Então, quando você interagir com a gente, quando você mandar aquela mensagem para cá, por favor, diga qual a emissora que está retransmitindo também aí na sua região, tá legal? E vai ser uma alegria mandar um abraço também a todas as emissoras que integram a rede Itasati. 13 minutos desse novo dia, mas eu não chego sozinho, não. Eu chego com um timaço escalado pela Itatiaia para fazer uma madrugada animada, com informação, com bate-papo, com música bonita. Hoje é dia de tradução, hein? Manda aí uma boa indicação para cá. Aquela que você diz assim: ah, mas o Gutenberg poderia tanto fazer aquela tradução para mim, e eu vou fazer. Pode ter certeza, manda aí, manda no peito do papai e a gente vai caprichar aqui na emoção também, tá legal? Então ali está ele, o nosso maestro, o nosso DJ, é ele quem dá vida, brilho, e não fecha o meu microfone igual você fez lá não, hein? Olha lá, hein? Epa! É, mas é verdade, isso é intriga da turma aí, hein? É zoação, né? Eu não acredito nisso. Então, ali está ele, o nosso maestro Júlio Silva, o difuntão das madrugadas.
1: Olha eu aí.
0: Tá tudo bem com você? Descansou um pouquinho? Graças a Deus, é assim que a gente gosta mesmo. E se não descansar, descansa na eternidade também, que lá é que é o tempo da gente descansar. Aqui a gente veio, meu filho, pra lutar. Se não fosse assim, a gente não chegava já levando aquelas palmadinhas no bumbum. Ali é que a gente já percebe, opa, lá dentro tava tão gostosinho, tão quentinho, aqui fora é só paulada e cacetada, né? Meu Deus do céu. Então é isso, é que quem está ali na central hoje é o Alessandro Penido, a programação musical é do querido Mércio Sattler, e aqui sempre esse prazer, essa alegria de estar na companhia de vocês, quando o sinalzinho eletrônico famoso marca 15 minutos desse novo dia. Eu sou Gutenberg Gomes e de amigo para amigo, diga alô comigo.
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0: Ei, que beleza, que a nossa madrugada também seja maravilhosa. E para isso é que a gente chega com essa animação total e pedindo sempre ao Divino Espírito Santo que nos ilumine, que nos inspire. Só levanta o bigodudo aí, ô difuntão, ó.
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0: Muito bem, 16 minutos desse novo dia. Então, você que tá aí chegando para fazer o programa juntinho com a gente, você tá escalado, hein? Você é o camisa 10 aqui da madrugada. Quando você tira um minutinho do seu tempo e vem interagir com a gente, quando você traz aí a informação de momento da madrugada, aqui, meu filho, todo mundo sabe, a Itatiaia dá notícia de tudo, o tempo todo. Então, qualquer alteração que você avistar no anel rodoviário, nas ruas, nas avenidas, nas MGs, nas BRs, você nos informa e a gente alerta essa audiência maravilhosa da madruga. Olha, mas que beleza! A nossa querida Lu Witke Meira, a nossa ouvinte lá da Alemanha, ela mandou um videozinho aqui e tá me dizendo: olha que beleza! Tá lá na China agora, ó. Olha, mas que lugar bonito. Ô Lu, faz um videozinho dizendo que você tá ouvindo o programa aí pelo aplicativo da Itatiaia. Aí eu vou colocar lá no meu Instagram pra turma ver. Ô Lu, que lugar lindo é esse que você tá aí na China, hein? Olha, mas que beleza. Faz um videozinho aí com o aplicativo da Itatiaia cortando na alta. Será que lá chega também, defunto? Tem uma restrição lá, questão de internet, sei lá como é que é, né? Lá tudo é tão diferente e, aliás, Deus fez o mundo e o chinês foi lá e copiou e fez tudo igualzinho, né? Olha aqui, ela tá digitando. Então ela mandou esse vídeo aqui pra mim. Eu quero com o som da Itatiaia, eu quero o programa rasgando aí na China também, viu, Lu? Um beijo pra você. Ah, tá dizendo aqui, ó. Olha, veja você, defunto, como é bom a gente ter essa audiência internacional. Ela tá dizendo aqui, Gutenberg, tem sim uma restrição, mas eu uso VPN. É uma maneira de você conseguir acessar a internet mesmo no lugar onde há restrições. Tá dizendo que lá não funciona nem o WhatsApp e nem Facebook. Instagram funciona pelo menos, ô Lu? Olha, mas que coisa, hein? Imagine você lá, defuntão, sem o WhatsApp e sem Facebook. Ah, você pede para morrer em 3 horas também. E nem o Google. Deve ter um aplicativo deles lá também. Ô Lu, que beleza que você tá mandando essas informações aí, mas já que você consegue acessar o aplicativo da Itatiaia, manda um videozinho aí que vai ser uma alegria e a turma vai dizer assim: esse Gutenberg tá enjoado mesmo, a audiência até na China agora, somente o TikTok. Sabe por quê, né, Aldir Fontão?
1: O TikTok é deles, é dos chineses.
0: Ah, e lá tá, liberou geral. Ô Lu, muito obrigado, querida, e bom saber que você tá aí aproveitando as suas férias. Ela que é brasileira, vive na Alemanha e está passando um período lá na China. Tá dizendo que tem lá um tal de WeChat, um aplicativo que é como o WhatsApp. Então, valeu, querida, eu mandei esse áudio para você aí. Se for possível, faça aquele videozinho com o sonzão da Itatiaia e esse monte de chinesinho pra lá, chinesinho pra cá, mandou o vídeo, você acredita? Olha um urso panda, meu Deus do céu, comendo bambu. Vai gostar de bambu assim lá longe. Ele tá parecendo um pouquinho com você, defunto. Ele tem uma olheira infinita, que nem a sua, hein? beleza. Valeu, Lu, um beijo e abraço carinhoso aí aos internautas espalhados por esse mundão afora, onde tem um mineiro, onde tem um brasileiro, lá está a Itatiaia aproximando você aqui das coisas de Minas, das montanhas de Minas também. Mas então, defuntão, hoje é dia 19 de agosto, hein? Meu Deus do céu, o mês 8 também está acelerado de uma forma impressionante. E nós temos algumas efemérides para hoje aqui. Mas antes, eu quero dizer que o programa está aberto ao diálogo. Aqui não é um monólogo monótono, não. Aqui você tem toda a possibilidade de interagir com a gente. O nosso zap é 999-96-7074. Se você está fora da região metropolitana, você bota o 31, que é o nosso código de área aqui. E se você está fora do Brasil, como a nossa querida Lu, aí você bota aquele mais 55 31 999 96 70 74. 21 minutos desse novo dia. Então o programa tá começando sempre dessa maneira especial. E olha só, hoje, dia 19 de agosto, é o Dia Mundial da Fotografia.

meu filho, houve uma época em que uma fotografia envolvia um ritual, uma solenidade, sobretudo porque o filme tinha 12 poses, 24 poses ou no máximo 36 poses. E um filme que a gente perdia era uma agonia, então a gente tinha que caprichar ali. Hoje não, hoje o neném nasce e antes que ele complete um ano, ele tem mais fotos dele do que um velhinho de 80 anos vivente ainda hoje. Então, está aí a fotografia, essa é a época mais registrada de todos os tempos. Agora, se o que está sendo registrado é válido e é bom ou não, aí são outros 500, mas a verdade é isso, né? Tudo está registrado o tempo todo, é câmera de segurança também, né? Minha mulher tá doida pra jogar minhas fotos antigas fora. Oh, mas que martírio da minha vida. A gente não pode ter passado também não, né? Já não basta tirar um pouquinho do nosso futuro. Ela quer fazer o quê, meu?

0: rasga não, bebê, não rasga não, deixa aí, deixa, senão, e o dia que eu começar a esquecer das coisas, aí eu preciso ver pra saber que era eu mesmo, né? Que eu tive uma vida boa ali, vivida também. Então é isso, hoje é o Dia Mundial da Fotografia, um abraço aos nossos amigos fotógrafos aí, e já é um bom assunto pra gente tratar aqui na madrugada. Manda pra gente aí, pra gente bater um papinho gostoso na madruga, essa coisa da foto no passado, né? Como a gente tinha ali todo aquele preparo, toda aquela solenidade, e quando a gente ia lá no Zats, acho que ainda existe o Foto Zats ali, não tinha gente que ficasse feia no Foto Zats, era impressionante, já era um Photoshop na década de 80, 90, aquela foto assim com aquela pele, aquela cutis maravilhosa ali no Zats no centro, e o glamour foto estúdio sonora. Oh, as moças saíam de lá tudo parecendo o Patati Patatá também. Ah, meu Deus do céu, com a cabeleira louca e blush, rímel e tudo mais, e batom, era uma beleza,
1: tá,
0: né?
1: Doido,
0: tá doido, pra que esse exagero também? Além disso, hoje é o dia do historiador, uma data muito importante também, além de ser o Dia Nacional do Ciclista. E tem uma turma que gosta de bater um pedal aí na madruga, e máximo respeito a essa turma. Ah, defuntão, eu já tive os meus tempos de ciclista, eu ia de Barbacena até Antônio Carlos, eram 15 km ali, na pernada mesmo, só na marcha ali, ó, bota na décima, aí na descida do aeroporto lá, eu botava na décima, aquela marcha pesadona, e depois quando a bicicleta chegava a 60 no velocímetrozinho, aí eu soltava o braço assim, ó, e aquela coisa linda voando lá pelas

uma luzinha aí, hein? Ó. Um LEDzinho pra você ser visto na madruga. E tem bicicleta hoje que é mais cara do que o meu carro. Se bem que isso é fácil, né? A Palio Quente aí, eu vou te contar. É, tá sem escapamento já tem 6 meses. Então é isso. É, qualquer bicicleta dessas aí. E levanta com um dedinho assim, leve, beleza de tecnologia também. Sobe a nossa homenagem aos ciclistas aí.

mas era bom. Pegava o meu Walkman, Walkman, e aí botava aquele fonezinho assim, esquecia do mundo e da vida, né? Só queria saber de desaparecer por uns momentos ali. Ô, tempinho bom que não volta mais. Era isso que eu fazia. Boa, que anima aí a madrugada da turma também. Olha lá, o taxista tá aumentando o volume do radinho e dizendo, olha, também já fui bom nisso, hein? Olha a moçada do aplicativo aí também, o radinho ligado. Como é que está o movimento aí na madrugada, hein? Como é que está a praça nessa madrugada de quarta-feira?

0: Meia-noite, 28 na Itatiaia. 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E assim nós estamos começando o programa de hoje. Tem muitos assuntos pra gente tratar. Já já vamos falar dos aniversariantes do dia. Tem uma turma boa aí também. E é claro, hoje é dia de tradução. A turma já tá mandando aqui, já tô de olho. Olha o doutor Bauer Nilo mandando boas dicas aqui também. Um abraço, doutor, obrigado. Deve estar naquele plantão lá, ligado no programa também. E é claro, você aí que está nos acompanhando, você que está passando por Belo Horizonte agora, nos dando aquela caroninha, manda mensagem para cá. Vai ser um prazer, uma alegria registrar aqui a sua participação. 999-96-7074. Lembrando que às 3 em ponto teremos a oração do dia, a oração que você encontra lá no Instagram, arroba Gutenberg Gomes, e também arroba Orações Itatiaia, tá legal? Então é isso, o sinalzinho eletrônico já vai marcar meia hora desse novo dia, é o tempo de uma breve pausa e na volta tem muita coisa pra gente bater um papo gostoso, animando aí a madrugada. Olha, se for pra fazer programa pra ninar alguém, aí não, é pra quem tá acordado e pra quem precisa ficar acordado. É aí que a gente brilha, é aí que a gente cola com você, com esse programa diferenciado na madruga da Itatiaia. O sinalzinho eletrônico marcou meia hora, é rapidinho, a gente volta já.
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3: Bom dia, Pedro
4: Gag. Bom dia, Marquinhos. Já tá agarrado na teta da mimosa ou ainda tá cedo? Deixa a vaquinha descansar, meu filho. Ele fica lá no... Ô, mimosa, cadê a malhada? Tá aí a malhada também, é? Olha, mas tá a turma toda, hein? O Marquinhos, ele fica lá no sítio dele, pendura o radinho num pau do curral lá e aí fica ouvindo o programa e só esperando a hora de agarrar na teta da mimosa. Cadê ele, de Fontão? Tem tempo que ele não fala aqui no programa? Cadê
3: aqui o Martim? Não pegar na teta das
4: mulheres. Esquenta essa mãozinha aí, viu, meu filho? Agora, se bem que tudo é na base da ordenhadeira mesmo, né? Eu sou daquele tempo rústico em que a gente tinha que sentar naquele banquinho de um pino só, sentando no lado certo, é claro, né? E aí esquentava a mãozinha, amarrava o rabinho da mimosa lá pra não bater dentro do balde de leite e depois era só tchau. Ei, tempinho bom que não volta mais. Ô, saudade da roça. Olha aqui, é 12:32. 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E aí a gente se encontra lá, hein? 12:33 agora. Olha, mas quanta gente mandando mensagem. E a Lu mandou mesmo ali falando: olha, Gutenberg, tô aqui na China, ligada no programa. Eu vou postar esse vídeo daqui a pouquinho pra você ver que beleza a nossa audiência lá na China também, né? Então é isso, cola com a gente e vamos rompendo aí essa madrugada e acontecer. Seu aí, manda informação pra cá, tá certo? Então, você sabe que a gente dá notícia de tudo. E ontem foi assim uma coisa de estalo mesmo, né? Eu fui, procurei ali alguma outra informação, apareceu lá a morte da atriz Laura Cardoso, né? 98 anos, né? E hoje também, ontem, então, também tivemos aí a perda de mais uma grande agosto, que tem uma mês de agosto, e o motivo para agradecer a Deus, lamentar, né? Isso num dia como hoje, 19 de agosto, lembra, de Fontão? Tava aqui apresentando o programa, de repente a minha irmã me liga, me comunicando do falecimento do meu pai lá em Barbacena. Então, a gente fica com isso, é um nó na garganta que dá, muitas vezes, uma lembrança, mas saber que eu convivi com ele por tanto tempo e que nós fomos bons amigos, bons momentos também, isso tem que confortar o nosso coração. Não digo só por mim, eu digo para você que tá aí, muitas vezes passando por um processo de luto, de perda, você só não pode é se entregar demais à tristeza. Você vai lembrar, você vai chorar, você vai sentir a falta, você vai querer ligar para aquela pessoa e não vai poder mais, mas ao mesmo tempo você deve se apegar a tudo aquilo que você viveu ao lado de quem você amou. Não interessa se você é realmente alguém chegar para você dizendo: olha, daqui a pouquinho você esquece. Não esquece e nem deve esquecer. Você deve transformar essa saudade numa coisa que vai ali aquecendo o seu coração muitas vezes. Aí, de Fontão, aí você machuca o coração do velho.
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4: Ei.

uma beleza, uma maravilha. Vou mandar isso aqui pro meu amigo Edson, que está a caminho de Carmo do Cajuru, e o radinho ligado na Itatiaia. Que beleza! E desejo toda a felicidade aí pra você, viu? Meia-noite. Vou mandar isso aqui pro meu amigo Edson, que está a caminho de Carmo do Cajuru, e o radinho ligado na Itatiaia. Que beleza! E desejo toda a felicidade.

0: foi cantora. É antes, muito antes dela ficar lá naquela brincadeira assim, esse aí vai levar 10 pau. É, com aquela voz de quem fumou Continental e LS e Caporal Amarelinho e tudo que era mata-rato pra ficar com aquela voz pesada, a nossa Aracide Almeida cantava ou não cantava, hein, ô Júlio Silva? Eu quero ver se você... Ó, oh, pegou lá na discoteca do Acirantão, hein?
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0: Deus. Eita. Isso aí é aquele acetato de 78, né? Do Acirantão. Depois você bota no lugar lá, hein? Não contraria o mestre, não, hein?
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0: Ela gravou isso no fundo do mar? Foi, foi, foi. Foi na fenda do biquíni que ela gravou isso aí, hein? Ei, Aracide Almeida, que nos deixou no ano de 1988. É uma simpatia ela também, né? Olha aí, ó. Marchinha de carnaval também era com ela, hein? Ei!

beleza. Era Cindy Almeida, que nos deixou no ano de 1988 e tem uma longa carreira ali na música, depois como jurada dos programas do Silvio Santos e tudo mais. Agora hoje também, o Difuntão, quem está aniversariando, ele está completando hoje 75 anos de idade. Está aposentado, mas ele era o baixista de uma das maiores bandas de todos os tempos, e essa linha de baixo aí que ele fazia nessa música, eu vou te contar, isso aí ficou marcado, é Another One Bites the Dust. Ah, meu filho, isso aí é o John Deacon, é o aniversariante do dia, está aposentado, não se ouve falar dele, né? A gente vê de vez em quando o Brian May com aquela cabeleira branca dele lá, é astrônomo, tava lá no momento do eclipse na Europa, eu vi uns vídeos dele também. O nosso Roger Taylor também tá meio sumidinho, mas essa música aí de Fontão, Queen, Another One Bites the Dust, essa linha de baixo aí, eu vou te contar, isso aí é um espetáculo, e era ele aí, ó, hoje completando 75 anos, e era o baixista do Queen. Olha que pesadão isso aí, ó. Olha o baixo, olha o baixo, olha.

Tempinho bom, hein? Que beleza. Meia-noite, 42 aqui na Itatiaia. Então, hoje, celebrando seus 75 anos, o baixista do grupo Queen, John Deacon. E também quem está completando hoje 40 anos é aquela moça que tem uma música que eu vou te contar, todo casamento que você vai tem que tocar essa música. Se dá sorte ou não pro casal, aí já são outros 500, né? Eu tô falando da Christina Perry, aquela música. Que tema do filme do Crepúsculo lá, aqueles vampiros de meia tigela. Beleza, hein? A Thousand Years está completando hoje 40 anos. Nem parece, né? A nossa Christina Perry. Já foi num casamento aí que tocou essa música? Ah, com certeza, né? Olha aí que coisa mais linda. Já traduzimos essa, né? Mas eu não resisto, eu vou fazer.

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Ah, isso é lindo demais, hein? 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Então é isso, olha aí que beleza, ó. A nossa Christina Perry, A Thousand Years, tema do filme

0: tá ligadinha também no programa hoje. Hoje a nossa audiência internacional está frenética. A nossa querida Niki Del Rio está nos acompanhando lá em Israel agora. E mandou aqui: Guti, nossos papais estão lá juntos tomando um vinho e dando risadas das nossas batalhas aqui. Tenha uma ótima noite, todos aí da rádio. Essa moça de Sabará que brilha no vôlei lá em Israel está ligadinha no programa. Um beijo, Niki. Depois faz aquele videozinho aí. Não precisa mostrar o moço do Krav Maga, não, que eu fico medo só de imaginar. Se um camarada que faz o Krav Maga daqui já é bruto, imagina lá de Israel, hein, defunto? Ah, não, é melhor nem mexer com a turma. Então tá aí, a nossa Christina Perry é aniversariante do dia, completando também 40 anos no dia de hoje. E se é o seu aniversário, manda pra cá. Manda, que vai ser um prazer, uma alegria registrar aqui o seu aniversário ou o aniversário daquela pessoa que você ama, aquela pessoa que você quer bem. E daqui a pouquinho a gente vai mandar aqui aqueles parabéns também, com muito carinho e com muito prazer. Já teremos uma tradução, uma indicação nossa aqui, minha e do defuntão, enquanto você vai mandar aquela boa indicação pra cá também, tá legal? 999-96-7074. Agora faltando 13 para 1, é bom a gente liberar logo o Kennedy, tá aí em pezinho com esse saxofone na mão, doido pra soprar isso aí, e aí a gente aproveita e manda uma boa frase para o dia de hoje, hein? Essa eu vou te contar. Essa, se você que gosta, né, de ter esse registro aí, se você puder até gravar também, é boa a frase de hoje. Então, ouvinte, um minutinho da sua atenção, só um minutinho, porque agora vem aquele momento de sabedoria. Aquele momento de filosofia. Ouvinte, atenção para a nossa frase do dia. E nem poderia ser de outra forma, né? A frase diz assim: a saudade é um dos poucos sentimentos que desafiam o tempo. Ela não pergunta quantos dias passaram, quantos meses se foram ou quantos anos já ficaram para trás. Ela simplesmente encontra um detalhe e toca novamente o nosso coração. Meu filho, mas é isso, né? A saudade, ela vive dentro de cada um de nós. Só não sente saudade quem não viveu, quem não tem um apego por uma pessoa do passado, um lugar do passado e um momento do passado que, pela força, pela beleza, pela singularidade, se transformou eterno dentro do nosso coração. Então é isso. Não deixe de viver a sua saudade. Só não se apegue demais ao passado, porque é como eu digo sempre, o passado é um lugar lindo para se visitar. Não dá para morar no passado e muito menos viver apenas das glórias do passado. É um dia de cada vez e é construindo hoje a saudade que lá na frente vai dar sentido à sua vida e ao seu momento. Você quer que eu repita a frase?
1: Deixa
0: eu repetir, não precisava nem gritar comigo, né? Olha aqui, uma frase bonita essa, né? Então, é a gente aprender a conviver com a saudade, lidar com a saudade e acomodar a saudade que toma forma de tristeza, a saudade que tem a forma de um amor que não prosseguiu ao longo do tempo de uma vida. Tudo isso vai se transformando. Aquele lugar que nos viu vivendo ali uma felicidade que a gente às vezes até perde de vista, mas é só você voltar por um momento naquele lugar e aquele momento está novamente dentro de você. Então, a frase diz assim: a saudade é um dos poucos sentimentos que desafiam o tempo. Ela não pergunta quantos dias passaram, quantos meses se foram ou quantos anos já ficaram para trás. ela simplesmente encontra um detalhe e toca novamente o nosso coração. Então é isso, faltando 10 para 1 agora, e por falar em saudade, a gente preparou aqui uma tradução linda, linda, mas o que vale é a sua indicação, tá legal? Mande pra cá no 999-96-7074. Eu falei assim, de Fontão, todo mundo lembra do Santa Esmeralda com aquela música, ou música boa que a gente botava pra ir no banheiro, pra ir namorar ouvinte lá no interior, lá de vez em quando podia, né, o de Fundo. Você fez isso lá em Valadares? É mesmo, é? Na discoteca? Olha, defunto, você também teve infância, hein? Então, tinha uma música chamada Don't Let Me Be Misunderstood, que ela tinha 20 minutos. Pelo menos assim, um discão que tinha lá, um extended play version. Aí aquilo tinha essa aí, ó. Oh, mas que beleza, viu? Era pra beber água, beber café, e lá no bar, lá embaixo da rádio.

0: Eu até fui num show deles de Fontão. Era esse moço cantor aí, o Leroy Gomes. Eu fui num show dele ali no era Chevrolet Hall. Agora já mudou tanto de nome que eu nem sei mais como chama aquilo lá. Mas eu fui lá num show do Santa Esmeralda. Aí é da época da discoteca, né? Mas a discoteca não era só dançar sozinho, não. Chegava aquele momento que o disque jockey nem era conhecido como DJ ainda. Ele diminuía as luzes, ele botava aquele globo de espelhinho para rodar e de repente tocava essa música maravilhosa que nós vamos matar a saudade. Essa aí é You're My Everything. Ah, mas que coisa linda. Meia-noite, 52 na Itatiaia. 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

0: só esse lá aí já derrete a gente. Oh, mas que música bonita, né? Que momento, né? E veja você que isso é uma coisa que a gente ressente hoje em dia, pelo menos assim, é quem frequenta a noite e é da minha geração, né, Aldi Fontão? Quem lembra que realmente toda hora dançante tinha lá o bilisquete, tinha o tut-tute, né? Mas tinha um momento para você dançar, para você falar alguma coisinha no ouvido da moça. Hoje você vai, começa uma barulhada danada e aquilo não para, né? Não tô nem falando de rave, não, tô falando de show aí. Então realmente a gente sente falta de um momento em que o mundo começava a girar mais lento, né? Pra gente poder viver ali aqueles momentos que acabavam se transformando na saudade que a gente sente ainda hoje. Então foi aí uma indicação nossa, esse momento maravilhoso do Santa Esmeralda, You're My Everything. E saudade linda. Então é isso, né? O nosso Dona da Noite começando, e que bom que você tá aí juntinho com a gente. Vem pra cá, vem que o nosso programa tá maravilhoso nessa madrugada e fica melhor quando você participa e quando você interage com a gente o tempo todo e de todas as maneiras. Informação é prioridade máxima. Então atenção, hein? Informação chegando agora pelo nosso 999.
1: Stenberg, boa noite. Aliás, bom dia, né?
0: Bom dia.
1: Lívio Marca, Leonela de Carmópolis de Minas. É, fiquei 11 horas parado em Bragança Paulista, virtude do acidente que aconteceu lá ontem.
0: Meu
1: a
0: Deus.
1: Rede bateu na passarela e a fila tá enorme lá, hein? Eu tava só a 6 quilômetros do local do acidente. Agora, sentido São Paulo aqui, tá com 25 quilômetros de fila aqui.
0: Olha
1: tudo
0: isso.
1: Parado. É, Fernão Dias tá um caos.
0: Eita, não é chamada de rodovia da morte à toa, não. Oh, qual é o nome dele, de Fontão? Eu falei em cima e acabei me perdendo. Pode botar de novo aí para eu pegar aqui. 6 quilômetros, me parece, sentido São Paulo, e 25 quilômetros. É, eu vou te contar, aquilo ali vai dar um trabalho. Que imagem impressionante, né? Como é que, eu não entendo isso, não. Como é que essa logística, né? Como é que uma empresa deixa sair de uma garagem transportando lá um caminhão em cima de outro caminhão, sabendo que no caminho certamente haveria uma ponte, uma passarela, uma pinguela que fosse lá em cima? Então não tem lógica um negócio desses, não. E aí eu vi lá uma mãe e um filho, eu vi no arroba Itatiaia Oficial, daqui a pouquinho eu ia falar sobre isso, mas bota de novo o áudio dele aí que eu vou te contar. É isso, a gente vê e fala assim, não tem jeito. Esquece, papai, esquece que é uma coisa horrorosa, né? Então, bota aí, por favor, de novo, de Fontão.
1: Ô, Gutenberg, boa noite. Aliás, bom dia, né? É Lívio Marca, Leonela de Carmópolis de Minas. É, fiquei 11 horas parado ali em Bragança Paulista, virtude do acidente que aconteceu lá ontem. A reta bateu na passarela
0: e
1: a fila tá enorme lá, hein? Eu tava só a 6 quilômetros do local do acidente. Agora, sentido São Paulo aqui, tá com 25 quilômetros de fila aqui, tudo parado. É, Fernão Dias, tá um caos.
0: É verdade. Ô, querido, obrigado aí pela informação. Veja você, defunto, ele demorou 11 horas para rodar 6 quilômetros. Veja aí que vida é essa na estrada, meu Deus do céu. E o outro é sentido São Paulo aí, uma lentidão de 25 quilômetros. Daqui a pouquinho a gente vai falar mais sobre isso, mas é uma coisa dessas que a gente diz assim, não dá para mim, não dá para entender como é que alguém deixa sair um caminhão em cima de outro caminhão, sendo que a altura daquilo seguramente encontrar ali um obstáculo pelo caminho, como acabou encontrando e vitimando ali mãe e filho, um outro que está hospitalizado. A cena, eu vou te contar, é de milagre, né? De milagre, quem conseguiu sair, desvencilhar daquela estrutura desabando ali em cima da estrada. Ah, não, eu vou te contar. Ah, Brasilzão velho de guerra. Então, obrigado aí ao Lívio Mar. E como eu falei que hoje é o dia do fotógrafo, né? Deixa eu mandar um abraço aqui, porque esse aqui é fotógrafo bom, é o meu amigo Léo Kesley. Ele falou: bom dia, Guti, finalizei agorinha um trabalho e você me lembrou aí que hoje é o dia da fotografia. Então, parabéns aí, Léo Kesley. E ele é fotógrafo bom, né? Quando ele tá no evento e diz assim: Gutenberg, vou fazer uma foto sua, ele manda a foto. Não é como a maioria que diz assim: não, depois eu mando e nunca manda. Então, ô Léo, parabéns aí, querido. Um abraço para você e tudo de bom. O Fabão também, aquelas fotos lindas que eu botei lá no Instagram, arroba Gutenberg Gomes, o Fabão fez numa colação de grau que eu apresentei recentemente. Então, um abraço aí a todos os fotógrafos. E agora, 1:02, é um intervalinho rápido, a gente volta já. 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

hora, 4 minutos. 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Olha que beleza, o Edinho, se eu não tô enganado, participando pela primeira vez do programa e tá dizendo aqui, boa noite, Gutenberg, só no seu programa mesmo faz a gente viajar para outra época, parabéns. Então, certamente, o Edinho viveu ali, aquele finalzinho dos anos 70, início dos anos 80, quando realmente a gente tinha aquele momento ali para curtir, para bater um papo, para se aproximar ali de uma pessoa. Hoje, num evento desse, o máximo que eu acredito que dá para fazer é você pegar o arroba. Qual é o seu arroba aí? Ah, depois eu vou seguir você lá no Instagram. Ora, pelo amor de Deus. O bom era o olho no olho, a pele na pele, a boca na boca e por aí afora, né? Então, quem viveu, viveu. Quem não viveu, espera pra na próxima. Quem é esse aqui? Ah, é o rapaz lá, o Regis Almeida. Ô Regis, um abraço. Ele que mandou aquele vídeo impressionante, ô Difuntão. É aquele do, como é que é? E Baby que amarrou o fio de nylon, que rapaz, que onda é essa? Baby que amarrou o fio de nylon, será que é essa que ele tá falando? Então, ele que mandou aquele vídeo, Difuntão, ele que monitora lá 19 câmeras ao mesmo tempo e numa delas apareceu ali uma figura muito, muito assustadora na madrugada, meu Deus do céu. Eu botei lá no Instagram e todo mundo falou, Gutenberg, que é isso? Isso é vivente? Isso não é de outra dimensão, sei lá, meu filho. Hoje em dia tem tanta gente vendo tanta coisa pelo céu aí que, aliás, o céu de Barbacena, eu não sei o que está acontecendo. Eu sigo um perfil de lá, sigo não, eu vou lá sempre ver o que a turma está postando lá e tem cada luz dançando naquele céu lá que, se não é avião da Repicar, se não é drone de algum gaiato lá, se a turma quando chegar, vai chegar primeiro por lá, viu? Se isso é bom ou ruim, aí já não se sabe, não vai dar nem para dizer assim, corram para as montanhas, porque vai ser na montanha que a turma tá chegando, hora essa. Então, um abraço, querido, e tudo de bom aí para você, e fica de olho aí, viu? Se aparecer de novo essa visão aí, você manda para cá, que aí já é uma coisa sua, uma coisa espiritual sua, e eu não tenho nada com isso, eu só fico vendo daqui, meu Deus do céu. Então, um abraço para você, tá dizendo que nasceu lá em Aracati, Ceará, mas mora em Patos de Minas há 12 anos, o nosso querido Regis Almeida. Valeu, querido, obrigado, tamo junto aí nessa madruga também. E com toda essa turma da segurança, da vigilância, nosso querido Silvio, ô Silvio, tá ali cuidando também da nossa segurança, lá em cima hoje não é o JB não, que ele tava ontem, né? Então, um abraço para o nosso plantonista da vigilância e toda essa turma que trabalha com o radinho ligado na Itatiaia. 1:08, então o programa tá começando dessa maneira maravilhosa e assim a gente pretende permanecer até as 4 da manhã, mas também tratando dos assuntos aí do dia, a perda desses dois grandes nomes da dramaturgia, da TV brasileira, ícones aí, né? A Glória Menezes e também a Laura Cardoso, então daqui a pouquinho a gente fala mais sobre isso também, tá legal? Então é dessa maneira que o programa tá começando e vamos rompendo aí
até as 4 da manhã, vai mandando aí aquele áudiozinho que já já você brilha aqui no programa. E agora 1:09, quem é que tá chegando para abrir a parte musical do programa? Papai falou para falar, mas quando começar a secar um pouquinho a boca, aí toca uma moda bonita dessa aí, ó. Jair Rodrigues e o Chitão e o Chororó, a majestade, o Sabiá. 1:09 na Itatiaia.

0: Beleza, que saudade linda, linda. Então é isso, é uma programação que encanta você, que surpreende você, e da mesma forma a gente vai batendo esse papo gostoso, a gente vai atualizando aqui as informações. Então aí foi o Biafra e o Sonho de Ícaro, o belo regravou do Guilherme Arantes, Um Dia, Um Adeus, e a primeira foi a Majestade o Sabiá, do Chitão e do Chororó, com a participação do Jair Rodrigues. Deixe que digam o que pensam, o que falem. Deixa isso pra lá, vem pra cá, o que que tem? Eu não tô fazendo nada, você também. Olha aqui, então é isso. Vem bater um papo gostoso com a gente. 1:23, essa turma aqui da Máfia do Boi, sempre nos dando aquela caroninha, tá passando lá pelo sul de Minas. Então, valeu, querido. Obrigado aí, um abraço e vamos rompendo. Esse aqui também tava sumido, eu tava sentindo falta dele. É o nosso querido Valtinho. O Valtinho é do condomínio Topázio e tá querendo aqui o link da oração. Eu mandei para você ontem, tá legal? Hoje também eu vou tentar mandar aqui, porque a gente não tá colocando lá na lista de transmissão do WhatsApp, não. Tô aguardando aqui um ok da galera do digital ali para saber de que maneira a gente vai contornar essa questão. Mas lá no Instagram, todo dia tá lá a oração à disposição de vocês, tá legal? Ô, querido, um abraço para você aí, tudo de bom. É o nosso querido Valtinho lá no condomínio Topázio, sempre ligado, sempre naquele plantão lá, curtindo o nosso Dona da Noite. E agora, 1:24, vamos ouvir áudios aí, vamos ouvir o que a turma tá mandando pra cá. 999-96-7074, de amigo pra amigo, fala comigo.
1: Fala, Guti, bom dia, meu amigo.
0: Bom dia.
1: Como é que você tá? Tudo bem?
0: Bom.
1: Aqui é o Luiz Paulo, me manda um alô aí do Castelo, seu ex-vizinho.
0: Opa.
1: Tô pegando a 354 aqui, vou cair na 381 rumo a São Paulo. Vamos que vamos. Daqui a pouco eu mando mais notícias dessa estrada. Por enquanto, a estrada tá bem judiada, viu? Ali de Iguatama até Formiga, tá bem ruim o trecho. Mas vamos que vamos. Com fé em Deus, a gente chega lá. Volante pequeno, um grande abraço a todos. Bom dia.
0: Valeu.
1: Grande dia abençoado.
0: Valeu, meu ex-vizinho do Castelo. Um abraço aí pra você. E pra onde você for, a gente tá agarrado aí, fazendo essa boa companhia, e vai nos relatando. Agora, eu não sei se por esse lugar que ele tá passando agora, eu tô doido pra conhecer Iguatama. Tô ouvindo falar tão bem de Iguatama, né? Mas eu quero saber se por esse caminho que ele tá fazendo ali, se ele vai passar lá por esse acidente horroroso, né? Daquela estrutura que desabou, matou mãe e filho por lá. Então, depois a turma vai me atualizando aqui essa questão também. Mais um áudiozinho, quem é que tá chegando agora aí, Divontão?
2: Fala comigo, meu amigo Gutenberg Gomes.
0: Opa.
2: Aqui é Sebastião de Ibatinga.
0: Ei, Tião.
2: Tô na área da Usimina aqui, no caminhão da SEDAI. Manda um abraço pra nós aqui, os bloqueiros, o caçambeiro, de carreteiro da SEDAI, meu amigo. Nós estamos agarrados com você aqui, Gutenberg Gomes, até de madrugada.
0: Aí sim, hein, Tião, gente boa. Um abraço para toda a turma aí da Uzi Minas, da SEDAI. Eu tô sentindo falta também daquela galera que trabalhava ali, agora eu não sei se era Sarzedo ou Mário Campos, né? Que ficava lá na madrugada com aquele caminhão pipa, jogando uma água lá naquele trecho de poeira. Poeira. E como tem quebra-mola também naquela estradinha ali, meu Deus do céu. Então, valeu aí, turma da madrugada. Madrugada, caçambeiro, caminhoneiro e toda essa turma, carreteiro e toda a turma aí sempre nos dando essa caroninha na madruga. 1:27, mais um áudiozinho aí, ó.
3: Bom dia, Gutenberg Gomes.
0: Ah,
3: bom dia, de Fontão.
0: Agora é cantor.
3: Um excelente,
0: hein?
3: Dia.
0: Ó.
3: Alex Maia aqui de Garapera, turma do Volante Grande.
0: Olha o estéreo
3: Fala
0: dele.
3: Pra nós aí, agenda rabiscada. Se for com o milionário José Rico, melhor ainda.
0: E você?
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0: Mentirosa.
3: Você jura que já não senti mais nada.
0: Subindo, ó.
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0: É, bruto, esse é o Alex Maia. Esse moço, eu queria saber qual é esse telefone dele. O telefone bom, parece um estúdio de gravação ali, né? Ele grava isso na cabine do caminhão dele. Ô Alex, obrigado, você deveria mandar todo santo dia aqui um tostão da sua bela voz, que vai cantar alto assim. O homem é bruto pra cantar. É ele, ó. Aí, ó.

0: Isso é lindo demais. Valeu, Difundão. Depois a gente bota pra torar isso aí, que é bonito, né? Olha aqui, bom dia. Manda um abraço para o Maxwell, motorista da Estilo Fretamento. Estamos aqui na Fiat. É o Wagner da Estilo Fretamento também. Somos os vagalumes da madrugada. Estão com o bumbum aceso, a impressão minha, hein? Eu não falei isso, não. Falei e tá falado, né? Um abraço aí pro Wagner e também o Maxwell da Estilo Fretamentos. Estão lá esperando a turma sair ali da montadora e depois levando os gancinhos pra casa. E beleza, e o Radinho cortando na alta aí na Itatiaia. Valeu, querido, obrigado. Olha, mas já o sinalzinho marcando 1:30, esse aqui do código 27, qual é o nome dele? Bom dia, Guti, cadê o meu abraço? Você e o Didi são tops, aqui é o William Afonso do Jardim Felicidade. Olha, mas é do código 27, onde é que você tá ligado no programa aí, hein? Um abraço para você e tudo de bom, é o nosso querido William também curtindo o programa e valeu, é isso, né? O Brasil todo se ligando, é código de tudo quanto é lugar. Olha aqui do código 64, o Rodrigo Gardenal. Ô Gardenal, daqui a pouquinho vamos ouvir o seu áudio também. É o Geraldão do Cachorro Quente também tá ligado. Esse aqui tá querendo a oração do dia. É código 33. Que tá falando aqui? Bom dia, Gutenberg. Manda a oração, por favor. Não está chegando na lista de transmissão. Parabéns pelos belos programas. Abraços, Mazinho de Tchó, Teófilo Ottoni, tá lá ligado também no programa. Tudo de bom, hein? 1:31 agora é o tempo de um intervalinho e a gente volta já com o nosso Dona da Noite aqui pela Itatiaia.
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0: Gomes. 1:32 aqui na Itatiaia, é o nosso Dona da Noite com você até às 4 da manhã. E que bom que você tá aí com o seu radinho ligado e vamos batendo esse papo gostoso. Eu faço uma boa companhia para você, você me faz essa boa companhia também. E quando a gente assusta, ó. O plantão já fluiu dessa maneira leve, alegre, descontraída e sempre com essa tremenda responsabilidade de estarmos aqui na maior emissora de rádio do Brasil e com essa audiência, ó, subindo mais e mais a cada dia. Isso é gratificante demais. 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Olha, mas que beleza, quanta gente interagindo aqui. E eu tenho reparado, né, Odifuntão? Muita gente nova, muita gente participando pela primeira vez, deixando de lado aí uma timidez, quebrando gelo. Não tem porquê, não tem porquê. É um programa feito para você que roda na madrugada, trabalha na madrugada, vive na madrugada. Olha que beleza aqui. Boa noite, Gutenberg, Difuntão, na escuta aqui, ó, largando o serviço aqui agora, vindo da fábrica de refrigerante, chegando aqui em Venda Nova. E tá dizendo, quando você tiver uma oportunidade, traduza aí aquela do Oasis Wonderwall, por favor. É o Cassinho da barbearia e do fretamento da Rouxinol. Tá mandando um abraço aqui para os ouvintes e desejando uma excelente madrugada e um excelente programa. Eu tive a alegria de conhecer esse moço, é muito simpático e é um guerreiro aí. O moço trabalha no salão durante o dia, à noite tá no fretamento. E que lugar é esse aqui, meu Deus do céu, que você tá chegando agora, hein? Lugar ermo. Olha, até o poste tá se sentindo sozinho ali onde ele tá agora. Meu Deus do céu. Ô, Cassinho, um abraço para você. E tá dizendo, como é que é? Aqui fica o bus. Então tá certo, um abraço, querido, obrigado e tudo de bom aí para você e para sua família também, e todos aqueles sonhos e projetos que você me falou no dia daquele encontro lá, daquele evento, que Deus ajude você a realizar aí, porque guerreiro você é, tá legal? Ah, tá dizendo que, olha, meu Deus do céu, então ali, nesse lugar ermo, até o fantasma ali deve ter medo. E tá dizendo, é aqui que eu pego a minha motoca e vou embora pra casa. Olha lá, então um abraço aí, tô vendo aqui a família dele também. Olha o bebezinho dele ali, que lindeza, a esposa dele. Deus abençoe a família aí, tá legal? É o Cássio Bruno, o Cassinho do salão lá, gente boa até mandar parar. Eu tô deixando o cabelo crescer agora igual o Buffalo Bill. Semana que tá parado de evento, eu dou uma segurada ali pra, negócio de fazer barba todo dia. Eu não sou do exército, ora pelo amor de Deus, eu não sou da polícia militar, então deixo barba crescer e tudo mais, cabelo também igual o Buffalo Bill, mas de hoje não pode passar. Hoje eu vou ter que ir lá. Qualquer dia eu vou lá no salão dele também. Deve ser uma beleza. E obrigado aí pelo carinho e pela audiência. 1:36. Vamos continuar ouvindo áudios aí, Difuntão. Quem é que tá chegando agora para brilhar aqui no programa, hein?
4: Boa noite, Guto. Aqui é o Anselmo de Mariano, Minas Gerais. Vou sair de pedir uma música do Zezé de Camargo e Luciano, o defensor. Tenha uma boa noite aí. Forte abraço. Tô coladinho na Rasta Tia, hein? Ouve meu áudio aí, por favor, Guto. Tenha boa noite.
0: Valeu, querido. Obrigado. Um abraço para você aí. O Anselmo está lá em Mariana. Eu lembro dessa música aí. É boa. Depois vamos tocar essa aí, Difuntão. Ela fala dessa coisa horrorosa que a gente está vendo todos os dias aí. Essa questão de violência contra a mulher. E o Zezé foi lá e botou o dedo na ferida e rodou. Então daqui a pouquinho vamos tocar na íntegra. E já tô enjoado daquela que fala assim, na madrugada. Essa a gente toca todo dia. Então vamos tocar o defensor, é bonita, é para sensibilizar e, claro, trazer aí uma mensagem, porque essa epidemia de violência contra a mulher, isso tem que parar de algum modo, pelo amor de Deus, né? 1:38, mais um áudiozinho, quem é que tá chegando aí, hein?
5: Bom dia, meu amigo Gutenberg Gomes. Bom boa dia. Noite, boa madrugada. Eu quero mandar um grande abraço para meu amigo Fernando Baiano em Salvador. Pra Edgar, como eu morreu, botafoguense como eu, pra Eli França em Vitória da Conquista e pra todos os ouvintes do modo geral. Que Jesus abençoe nós todos. E um abraço pra toda a sua equipe aí, Gutenberg. Aqui é Dadal de Salgadaio, lá da Bahia, meu irmão.
0: Dadal, gente boa.
5: Eli França em Vitória da Conquista e pra todos os ouvintes do modo geral. Que Jesus abençoe nós todos. E um abraço para toda a sua equipe aí, Gutenberg. Aqui é

0: Bom dia, brutão da madrugada, conterrâneo do meu coração, como é que é? Da querida cidade de Barbacena, completou nesse final de semana 256 anos. Eu registrei aqui, viu, conterrâneo? Um abraço para você, é o nosso querido Reinaldo Carvalho. Cadê o Reinaldo Fortes também? Tá sumido aqui do programa. Você deve conhecê-lo aí, advogado dos bons e gente boa toda a vida. Esteve lá há um ano atrás, eu pude encontrá-lo numa ocasião muito muito infeliz da minha vida, no velório do papai. Foi lá me dar um abraço e falou de como o programa é muito bem ouvido lá na cidade também. Ô Reinaldo Fortes, um abraço para você aí. Se estiver ligado, já recebeu o abraço. Se não, alguém vai chegar e vai dizer assim: o Gutenberg falou de você lá na Itatiaia. Ah, daqui a pouquinho eu vou tentar no site aqui. Isso foi tosse? Isso foi tosse? Pelo amor de Deus, da próxima você me avisa, que você me mata de susto aqui. Eu tô vendo onde é que o Cassinho para lá pra pegar a moto dele, você me dá uma tosse dessa. Aliás, falar nisso, isso é bom, foi bom, defunto, foi bom você quase ter uma pneumonia aí agora, porque tem um alerta aí da previsão do tempo que vai ser uma loucura. Veja você, de manhã cedo, temperatura de 12, 13 graus. À tarde, faz 30. Aí não há cristão que aguente um negócio desse, né? É muito, muito frio logo cedo, aí chega à tarde aquele calorão. Então, haja resistência do organismo, né? Então, haja imunidade aí. E os coroas, né? Tem que beber muita água, os bebezinhos também, as criancinhas, e hidratar é fundamental. Tá legal? Quando eu digo assim que durante o programa de 4 horas eu bebo 3 litros, 4 litros d'água, alguém diz assim: não, isso aí é exagero. É exagero, defunto? Quantas vezes você me vê lá enchendo a minha garrafa? Várias, várias vezes. Água, temperatura ambiente para hidratar aqui as cordas vocais. E aí realmente tudo vai ficando uma beleza. Tem que se cuidar, tem que hidratar, meu povão. Água, água é a chave. Nossa irmã, a água, já diria São Francisco de Assis. Mais um áudiozinho, 19 para as 2 agora, hein?
1: Bom dia, meu querido Guti. Tudo bem com você?
0: Bom.
1: Tranquilo?
0: Bem.
1: Quero mandar um abração aí pra você, o meu amigo baiano.
0: Aí, ó.
1: E os meus amigos taxistas. E um abraço de fontão pra toda a galera aí. Washington, toda a galera daí da rádio, da Itatiaia. Que o Senhor Jesus abençoe o dia de vocês com muitas bênçãos, tudo de bom para vocês, porque você é a nossa felicidade. Ah. Um abração, é Dora de Ouro Preto.
0: Ô, Dora de Ouro Preto, um abraço, meu bem. Aldi Fontão aí, abraçando você também, muito obrigado. Veja só como a turma tem essa relação de confiança na Rádio Itatiaia, e tem o nosso programa aqui como um amigo também na madrugada. Olha só, ô Guti, me ajuda a achar um Uber em Ribeirão das Neves para levar a minha esposa embora do Hospital São Judas, para ali perto mesmo, né? Será que você não dá essa moral aí, não? Sei que a galera do aplicativo está toda ligada na Itatiaia. Ô, Fagner, mas eu não compreendi bem aqui. Então quer dizer que você tá no Hospital São Judas aí em Ribeirão das Neves? E como é, se você teve como chamar aqui no programa, que você não chama aí no aplicativo, o Uber, outro aplicativo qualquer, né? Agora só não entendi isso, né? De repente, se ele mandasse para cá dizendo: olha, eu tô sem aplicativo aqui e tal, aí eu acho que alguém vai aparecer aí logo logo. Mas depois só me explica aqui, tá legal? Se você tá sem como chamar um Uber, ou de que maneira você quer que eu ajude? Porque ajudar, tá dizendo aqui, é que eu estou na estrada e ela tá lá, aí não aceita, tá vendo? Então, eu quero entender aqui de que maneira a gente pode ajudar você. É para chamar um aplicativo lá no Hospital São Judas? E é para levar a sua esposa para onde, meu filho? Se você já tá a caminho de lá. Agora que eu não compreendi foi nada. Enquanto ele digita ali, bota mais um áudiozinho aí de Fontão, 16 para as 2 agora, hein?
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0: Opa. Que é Alan Rangel, agora tô trabalhando de vigilante, de dia trabalho de motorista de aplicativo. Olha. A vida não é mole não, meu filho.
1: Opa.
0: Você tá doido, mas vamos rompendo em fé.
1: Olha, também a gente nasceu, foi bonito, não foi rico, né, o Rangel? Então é isso, de noite, vigilante, de dia, aplicativo. Quando é que ele dorme? Sei lá, eu também nem sei quando eu posso dormir aí de vez em quando, né? Então tá certo. Ah, entendi agora aqui o Fagner. Ele está em viagem, indo pro Vale do Aço. Aí o moço do aplicativo vai lá no Hospital São Judas e como é que ele vai encontrar a sua esposa? Qual é o nome da moça? Manda aí o nome da moça e para onde ela vai, que também o camarada vai arrancar de Venda Nova, vai lá em Neves, aí vai fazer uma corrida de 7:50, aí você complica o trabalho da turma, né? Tá igual o rapaz 13:45. Ontem eu contei esse caos aqui, mas já era 3:30 da manhã, então a nossa audiência também é rotativa. Tem gente que tá dormindo agora e daqui a pouquinho acorda na hora da oração. Tem gente acordada agora que daqui a pouquinho vai dormir. Eu contei o caso aqui do moço aí, simpático. Até gostaria de convidá-lo, né, para participar aqui no programa. Tem umas histórias boas, só que eu não peguei o nome dele, né? Ele fez o seguinte, defunto. Ele recebeu uma chamada lá no aplicativo dele, aí a corrida era de R$7,90. Veja você, R$7,90, já uma ninharia, né? Aí chegou lá para pegar o moço falou assim: abre o porta-mala ali, motor. Ele foi abrir o porta-mala dele. Aí, que é isso aí que você vai botar? O camarada já veio com um saco assim, né? Guardando aquilo no porta-mala dele, falou assim: não, isso aqui eu vou levar ali, eu vou levar ali, é da minha irmã. Aí, o motorista já ficou encucado com aquilo, aí jogou aquilo lá, buf, dentro do porta-mala. Vai que é um corpo, né? E não deixava de ser. Chegou num lugar ermo ali, um lugar ali entre ali Pedro Leopoldo e Confins. O camarada: para, é ali que eu vou. Aí parou no meio de um lugar ermo lá de fundo, um acostamento, uma mureta e do outro lado uma mata. Ele falou: é ali que eu vou, espera aí que eu vou voltar com você, só vou fazer o serviço. O rapaz falou: meu Deus do céu, olha onde é que eu fui amarrar minha égua por 7,90. O rapaz falou: calma aí que eu tô pagando e vou pagar a volta. Ele puxou aquele saco assim, aí o motorista olhou e viu uma cabeça de cachorro. Ah, meu Deus do céu, o camarada estava indo enterrar o cachorro da irmã dele. Falou: ih, a minha irmã tá numa choradeira danada, ela não queria saber nada de queimar. Falou: enterra esse bicho para mim, enterra o cachorro. Aí o motorista ficou lá esperando e o camarada lá com a enxada na mão e tchof, tchof, e cavando para julgar o cachorro com saco e tudo. Ah, ainda volta todo sujo de terra, entra e fala: agora vambora, motor, tô pagando, hein? Mais 7,90 até em casa. Tem base não, defunto. Você acha que a vida da turma é não, é empreendedor aí. Ah, eu faço o meu trabalho, eu trabalho a hora que eu quero, eu tenho a minha meta ali, eu ganho tanto por dia. Então realmente é desse jeito, né? Por 7,90 mais 7,90 com 15 reais ali, o camarada teve que fazer um velório de um cachorro na madrugada. Ah, dá de tudo, meu filho. É, então agora eu entendi o Fagner aqui. Ele tá falando que ele está em viagem, indo pro Vale do Aço. E a esposa dele saiu do hospital agora. O Hospital São Judas, ali na minha querida Ribeirão das Neves. Então, se tem algum irmãozinho aí do aplicativo que puder atendê-la, aí a gente agradece aqui, tá legal? Olha aqui, o Thiago Toshiba, esse é outro fominha também, esse tá dizendo aqui: boa noite, Richard Gear, como é que tá o meu aí, hein? Tô na pista, na busca dos R$500, parece que tá só eu na pista, a cidade tá vazia toda a vida, agora eu quero ver passageiro pedir para mudar de rádio. Ah, sim, olha, aí sim, isso aqui é uma coisa que eu gostaria que todo moço de aplicativo fizesse. Olha lá, de fonte, ele pegou o rádio dele e colocou lá todas as memórias, 95.7, 95.7, 95.7, todas as memórias em 95.7 Esportes Itatiaia, a Rádio de Minas. Ô, Toshiba, agora você ganhou um crédito comigo aqui, viu? Agora você pode me amolar uns 6 meses que você tá com crédito comigo, que eu adorei isso aí, adorei. Quero ver algum enjoado chegar e dizer assim: põe na antena 1. Que antena 1? O que, rapaz? É aqui, ó. Ah, que beleza, viu? Então é isso, 11 para as 2, daqui a pouquinho a gente segue com mais áudios e a gente vai interagindo. O moço está dizendo lá, gratidão. Então, olha, um aceitou lá, muito obrigado, ajudou muito, gratidão, viu? Eu vou te contar, Itatiaia é outro patamar, né? Então a moça tava lá chamando, ninguém atendia, a gente fez o pedido aqui e alguém já está levando a esposa do Fagner para casa. Graças a Deus, cuidado, meu filho, você está carregando o ouro de Ofira e obrigado por atender o nosso pedido e está levando lá a Gerli. Você que está levando a Gerli para casa agora, depois faz um vídeo aí. Ô, Gutenberg, tava ouvindo o programa, o Fagner pediu e eu fui lá atender a esposa dele e já a levei para casa em toda a segurança. Então, um abraço aí para Gerli e para o motorista que a está levando para casa agora, tá certo? Não há por que agradecer, tá certo? Não tem por onde, viu? Um abraço, querido, obrigado e tamo junto com você aí, tá certo? Então, agora faltando 10 para as 2, ô Difuntão, é a música do Zezé, o Defensor, vamos tocar essa aí, presta atenção na letra aí, ó, essa coisa horrorosa que a gente tá vendo. Ontem a gente noticiou aqui 2 feminicídios na noite em Contagem, então não tem base isso não, pegaram covarde lá em Conselheiro Lafaiete, faz e ó, dá no pé, se manda. E aí a polícia chegou dando um sossega-leão nele lá, que gloriosa polícia militar, com aquele cacetete grandão, aquele pau de amansar doido, bruto. Mas então bota pra gente ouvir aí, ó. Presta atenção na letra da música aí, canta, Mirosmar, o Defensor. Que Deus abençoe e proteja as mulheres, as moças, as meninas do Brasil. 9 para as 2.

0: coisa linda, linda, o encontro do Amadão aí com a Simone e Simária e essa música bonita, Folha Seca, do repertório do Amado, né? Olha, eu tava vendo um vídeo aqui de uma turma animada numa obra lá na Bélgica. Olha que beleza, então um abraço aí pro Luiz que mandou o vídeo aqui da turma, o Luciano é de Governador Valadares e o Padrinho que é de Goiás. Então são esses brasileiros aí espalhados por esse mundão. A turma trabalha lá na construção civil e já são 7 horas da manhã por lá e a turma com a mão na massa de fundão trabalhando e o radinho ligado lá na Itatiaia. Que beleza! Valeu, turma! Obrigado aí pelo carinho de vocês. 2:03 já, é um intervalinho rápido e a gente já volta.
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0: 2:04 na nossa madrugada animada aqui pela Itatiaia. Lembrando que daqui a pouquinho, às 3 em ponto, teremos uma oração. Mas eu tava assim meio pensativo naquelas coisas ali, um ano do falecimento do papai, e preparei para hoje uma oração muito linda, muito especial. Então daqui a pouquinho, às 3 da manhã, tem a nossa oração, tem uma breve reflexão e depois aquele conteúdo que a gente vai disponibilizar para vocês lá no Instagram. Dá uma chegadinha, eu procurei aqui o Instagram dela, mas não achei. A moça é brasileira, vive na Alemanha, está de férias na China. E aí ela mandou um videozinho lá, caminhando por um lugarzinho diferente. Parece uma Tiradentes, sabe, de fundo, esse lugar onde ela tá? Uma ruazinha estreita, uma ruazinha de bloquete lá. Agora, o que tem de coisa bonita? Olha aqui como é que isso aqui ia ficar lindo, por exemplo, ali em Ouro Preto. Em Tiradentes, né? Em São João del Rei. Eu vou colocar isso lá no meu Instagram, nos prédios, assim, tudo prédio baixinho de comércio, né? E aí aquelas lanternas chinesas, né? Aquilo é bonito toda a vida. Tem lugar que tá botando guarda-chuva aí pra todo lado, né? Aquilo só faz chamar mais chuva. Bota uma outra coisa aí, mas uma decoração dessa aqui, olha lá, quanto chinesinho andando pra lá, pra cá, comprando, olhando. E a nossa querida Lu lá no meio dessa turma também. E o radinho, ó, o aplicativo, ó, cortando na alta na Itatiaia. Que horas são agora lá na China, hein? É, eu quero saber disso daqui a pouquinho, porque agora 2:06. Temos mais áudios aí, defuntão. Vamos ouvir o que a turma tá mandando pra cá. Hoje o dia da fotografia, hoje o dia do ciclista e o dia também de você mandar aí pra gente bater um papo gostoso. O que você mandar, a gente recebe de coração aberto. Então, 999-96-7074, de amigo para amigo, fala comigo.
1: Bom dia, Guti, bom dia, defuntão, bom dia, Penidão. Aqui é Reginaldo, cidade de São Levade. Um abraço.
0: Qual é o nome do simpático? Reginaldo, né? Ô, Reginaldo de Monlevade, um abraço pra você. Tava meio sumido, apareceu aí, deu o ar da graça também, né? Mandar um abraço aqui pra nossa querida Lúcia. A Lúcia e o filhão dela, André, são lá da querida cidade de Formiga, estão ligados aí no programa também. É o código 37, cortando na alta aqui no programa. É, quem mais aqui? A nossa querida Maria Selma, lá da Espanha também. Também tá ligadinha e tá dizendo aqui: bom dia, meu grisalho lindo. No caso, sou eu, defuntão. É, que você também, né? Como é que é? Ah, muito bem. Tá dizendo que por lá na Espanha, se você enterrar um cachorro. É, ela presta atenção em tudo. Ela mandou aqui: bom dia, meu grisalho lindo. Aqui na Espanha, se você enterrar um cachorro num terreno que não é seu, a polícia pega e tem que pagar uma multa alta. Os animais aqui todos levam microchip. Isso de abandono pega tudo e tem que pagar na prefeitura por cada animal. É isso aí, viu, Maria Selma? Aqui a gente não chegou nesse patamar, não, tá certo, querida? É por isso que o moço do aplicativo teve que fazer, às vezes, de carro de funerária. Sumiu também o moço da funerária. Eu até encontrei com ele recentemente num evento. Ele passeando para lá e para cá, aquele carrão, a gente fica todo arrepiado quando vê aquele carro, e ele e a esposa dele andando numa tranquilidade danada. Acho que é Beto, né? É o Beto da funerária. Um abraço aí para essa turma também. Mais um áudiozinho, às 2:08 agora.
2: Bom dia, Gutenberg, beleza? Meu nome é Anderson, tô aqui em Ponte Nova, na terrinha, matando um pouco de saudade aqui do povo, da cidade, dos amigos de Minas Gerais, da comida e do meu Brasil. Eu moro há 24 anos nos Estados Unidos e já tô retornando, porque o tempo passa muito rápido e meu tempo aqui já tá vencendo. Passei só para dizer que eu ouço vocês todos os dias e me divirto, viu? Parabéns pelo programa, parabéns pelas suas palavras, que confortam muito o coração da gente, sabe? Quando bate a solidão, ele sabe que é meio complicado. Então, assim, tem muitas coisas que você fala que toca bem no fundo do coração e que acalma a alma. Valeu? Um abraço e fica com Deus aí.
0: Ô, Anderson, valeu, querido, obrigado e aproveita bastante, viu? Aproveita aí os parentes, os amigos, os vizinhos, a turma aí de Ponte Nova, de Santa Cruz do Escalvado, porque daqui a pouquinho você tá de volta por lá, tá legal? Lá pros Estados Unidos e como sempre, curtindo a Rádio de Minas, que tem um Brasil de audiência, mais um áudiozinho às 2:09 agora.
3: Ô Gutenberg, meu amigão.
0: Opa!
3: Boa noite. Aqui, um abraço pra você aí, viu? E toda a sua equipe. E Deus abençoe.
0: Amém.
3: A noitada, né? Nós estamos com você até as 4 da manhã, todos os dias. Aqui, Guti. Traduz aí pra nós aí a música da Total Eclipse. Daquela menina que morreu aí, a
0: Bonnie Tyler.
3: Você sabe qual que é aí?
0: Sim, sim.
3: Você sabe qual que eu tô falando?
0: Claro.
3: Beleza? Abraço.
0: Valeu, querido. Obrigado, um abraço aí. Só faltou deixar o nome dele, né? Olha lá o nosso querido Arthur, lá na Austrália. Mandou Gutenberg. Estamos aqui ouvindo o seu programa e pensando como é satisfatório poder escutar o Dona da Noite aqui na Terra dos Cangurus, aguardando a bela tradução e aproveitando para oferecer a Regina, minha eterna namorada de Nova Almeida. Aí ele mandou um videozinho por lá, ó. A la bandeira da Austrália, bonita. Eu confundo sempre a da Austrália com a da Nova Zelândia, mas ele tá lá num centro da cidade, lá um downtown, e aí ligado no programa também. Olha cada prédio bonito e ele dentro do ônibus lá, ó. Olha lá. O ônibus dele. Opa! Aí que maravilha. Ô, querido, o privilégio é nosso de saber que você tá aí nos prestigiando dentro do ônibus lá, rasgando as ruas de Sydney, na Austrália. Valeu, querido, obrigado e um abraço para você e para Regina também, a moça de Nova Almeida, onde o mar tem cor de garapa, de cana também, né? Beleza. A cor até que não é o problema é a alga que agarra na perna da gente, dá cada susto que eu vou lhe dizer, viu? Então é isso. Olha aqui do código 77, mandou agora. Bom dia, família Itatiaia. Gutenberg, aqui tá frio, mas a Itatiaia tá rompendo a madrugada. É o Fábio de Iramaia, Bahia. Ué, Fábio, se tá frio na Bahia, aí eu vou te contar. Aí bagunçou o negócio todo e a gente já tá preocupado aí com essa questão de super El Niño e tava vendo agora há pouco aqui uma região de Minas que já tá fazendo um frio de 8 graus, aqui vai ficar naquela loucura de 12 de manhã e 30 de tarde, então não tem base um negócio desse não. Olha aqui o Sidney tá dizendo, Gutenberg, tô em Diamantina, aqui é bom demais. Não deu para parar a Fernanda aqui na Mundo Mix. Depois você manda um áudio lá no programa dela e diga que eu cito sempre com muito, muito respeito e muito carinho pela grande profissional que ela é também. Tá legal? Um abraço aí para você e para todos os ouvintes que agora nos acompanham pela rádio Mundo Mix. Quem mais aqui? É muita mensagem chegando. Mais um áudiozinho de Fontão, 2:13 já.
4: Bom dia, Gutenberg.
0: Bom dia.
4: Quem tá falando aqui é Juarez Barreirinha. Peço você para mandar um alô para minha esposa, pro Isabel. E um alô para José do Barro da Chapadinha. E para todos ouvinte de Rio Vermelho, Minas Gerais. Estou ligadinho no programa, tá muito bom. Alô, meu amigo radialista Gutenberg. Quem tá falando é Juarez Barreirinha, Rio Vermelho, Minas Gerais.
0: Ô, querido, um abraço aí para você e para todos de Barreirinha também, né? Valeu, obrigado aí pela audiência. Olha, mas que homem que trabalha num lugar ermo. Isso aqui para ver um vulto aqui não custa nada, né? Ele mandou aqui, ó. Bom dia, Gutenberg. Edmirson, aqui da cidade de Viçosa. Estou aqui na vigilância e acompanhando Dona da Noite. O programa está nota mil. Grande abraço. Ô Edmilson, fica com o olho na câmera aí, porque eu vou te contar, se ficar olhando aqui, parece que é um estacionamento lá, mas que lugar ermo. Eu vou te contar, é lugar bom para aparecer fantasma, é esse onde ele tá ali agora, Deus me defenderá. Olha o outro aqui também na audiência, é o Silvani. Ô Silvani, você tá sumido, hein? Mas está sempre lá nos acompanhando, direto de Bruxelas. É a nossa grande audiência internacional. Valeu, Silvanir. Um abraço para você aí, tudo de bom. É aquele coroa que tem uma, não sei se é namorada, se é noiva, se é esposa dele ali, bonita toda a vida também. Não sei se ela é brasileira ou se ela é belga, né? Um abraço aí, tudo de bom também, viu? Silvanir, gente boa toda vida e obrigado aí pela audiência. Ô Difontão, agora que o sinalzinho eletrônico tá marcando 2:15 e a gente falou mais cedo, né? Daquele acidente horroroso, e todo acidente tem esse lado que é o lado humano da coisa. Quando você vê aquilo ali, aí você pensa assim, meu Deus do céu, a situação é grave mesmo, né? E eu tô vendo aqui no itatiaia.com.br a imagem, né? Mãe e filho. Vou te contar, isso aqui é que dói o coração da gente. Mãe e filho morrem em queda de passarela na Fernão Dias e as vítimas são de BH. Então, é a informação aqui que a gente está trazendo, né? E lamentando, levando aqui toda a nossa solidariedade aos familiares. Às vezes estavam lá a passeio também e de repente eu não vou dizer que é uma fatalidade, porque há também um grande componente de irresponsabilidade, de falta de fiscalização. Como é que a turma deixa passar aquilo lá? Um ônibus, um caminhão daquela altura, com outro caminhão em cima? E como é que o cara também não viu e pensou assim, olha, isso não vai passar ali? Mas foi, ele foi com tudo mesmo, parecia um ariete, né? Um míssil, e derrubou aquela passarela, e mãe e filho morreram na queda da passarela. Então, as imagens ali da mãe e do filho, as duas pessoas que morreram ontem, após a queda de uma passarela na rodovia Fernão Dias, na BR-381, mãe e filho, moradores de Belo Horizonte. O acidente aconteceu em Vargem. Muita gente ficou naquela, é Varginha? É não sei o quê? Não, Vargem é uma cidade do interior de São Paulo, após um caminhão derrubar a estrutura. As vítimas foram identificadas como Rosângela Carlos Soares Chaves, de 63 anos, e Douglas Soares Quaresma, de 40. Outra pessoa ficou ferida e foi socorrida. O condutor do veículo que provocou o acidente foi preso em flagrante, de acordo com a Secretaria Estadual de Segurança Pública de São Paulo. Ele transportava outro caminhão de grande porte sobre a prancha do veículo. O caso foi registrado como homicídio culposo na direção de veículo automotor e lesão corporal. As circunstâncias do acidente são apuradas ainda. Então, realmente, um acidente que aconteceu ontem pela manhã, quando eu vi aquilo ali no Instagram, @itatiaioficial, eu falei, não é possível, né? Aí você já pensa assim, olha, mas que ideia é essa, né? Como é que sai um caminhão com um outro caminhão na prancha, sabendo que passaria ali por um longo trajeto? Aí eu vou te contar, que logística é essa, né? Que bagunça é essa também? E que falta de fiscalização? Alguém poderia ter alertado, olha, isso aí não vai passar ali na frente, lá em Vargem tem uma passarela lá, que isso não vai passar não, né? Então é isso, na divisa ali entre Minas Gerais e São Paulo. Então, se você está no local aí agora, manda informação para cá, porque aquilo ali é uma coisa que vai demorar e vai realmente complicar ali a vida de muita gente. O nosso querido Lívio Omar estava já em Carmópolis, né? E ele mais cedo agora à noite, hein? Ele enfrentou 11 horas para percorrer 6 quilômetros e falou que o congestionamento no outro sentido, né? Sentido São Paulo, já era de 25 quilômetros. Então, essas imagens aí que rodaram todo o Brasil estão lá também no itatiaia.com.br e a gente fica assim, né? De queixo caído. Como é que tudo pode acontecer, né? Que fiscalização é essa? Que show da Xuxa é esse, né? Pelo amor de Deus. Então, se você está no local aí agora, ainda enfrentando congestionamento e tiver mais informações aí, por favor, manda para cá que nós estamos ao vivo aqui, tá legal? 999-96-7074. Esse aqui mandou agora é o Moacir Federici. Ele é do código 51 e é o gaúcho. Está lá ligado em Nova Guarita. É isso mesmo, é? No Mato Grosso. Ô, gaúcho, tá rodando, hein? Barbaridade, tchê. Um abraço aí pra você e obrigado também pela sintonia. Essa turma que não perde a Itatiaia de jeito nenhum, né? Quem mandou aqui agora? Bom dia, Gutenberg, tô aqui em Sete Lagoas, curtindo a audiência do melhor programa do rádio, é o Fabiano. Ô, Fabiano, um abraço pra você. O nosso querido Fabrício também tá sumidão, né? Ele que é do Giló Delivery da madrugada, o nosso Zago também, que já deve estar chegando lá na Ceasa. Olha, outro que mandou um videozinho bacana, direto da Austrália, o Agnaldo Leão. Olha, mas que loucura, ô defunto, esse negócio de mão inglesa, eu vou te contar, é uma doideira, né? Todo mundo passando no sentido contrário lá na pista da direita e a turma aqui na pista da esquerda também. Isso deve dar um nó na cabeça da gente quando chega lá, bruto. Então, um abraço aí, muito obrigado, viu, Aguinaldo? Vê se grava o momento da oração aí, por gentileza. Ô defuntão, 2:21 pra gente beber uma água também. Quem é que tá chegando pra cantar agora aí? É o João Mineiro? Ô, viola! Viola está chorando! Chorando está, meu coração. Não vá perder a hora, não, hein? 2:21. Às 3 tem oração do dia. 2:21 na Itatiaia.

0: Deus, quem sabe é Deus. Tá aí a Simone, o Amanhã na Itatiaia. E coisa linda. É, todo ano a Simone lançava um sambinha gostoso, né? Sempre uma música para animar ali o fim de ano também. E ainda teve o nosso Julio Iglesias com Hey, 2:34. Vou até gravar e mandar aqui, que olha que coisa boa, do código 19. Ele mandou: boa noite, Gutenberg. Eu me chamo Ivanildo e sou de Hortolândia, interior de São Paulo. Eu sou seu fã. Então, querido, um abraço aí para você, muito obrigado. Depois você me diz se está nos acompanhando aí, é pela Rádio Cidade das Águas, que é de Amparo, mas cobre ali toda a região metropolitana de Campinas. Então receba aí o nosso abraço em Hortolândia, o Ivanildo. Valeu, querido. E participe mais vezes também aqui do programa. Combinado? 2:35 é um intervalinho e a gente já volta.
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0: outra que é uma delícia, o melhor pão de queijo do Brasil é o Xodó de Minas. E hoje, dia 19, às 19 horas, vai rolar o treinão da corrida do pão de queijo ali na Avenida Francisco Firmo de Matos, número 4700, no Novo Riacho, tá legal? Hoje é o treinão, porque a corrida mesmo é no final de semana. Você vai, né, Difuntão? Ah, então tá todo mundo convidado aí para curtir também esse grande momento que será no dia 23 de agosto, a corrida do pão de queijo, uma realização do Xodó de Minas, a tradição mineira do pão de queijo.
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0: horas e 37 minutos e todas as informações aí da corrida do pão de queijo você encontra também lá no Instagram @oficialxodó. Olha, estamos mandando aqui a nossa solidariedade também para o nosso querido Eros Alexandre lá na Virgínia, nos Estados Unidos, e também para, de maneira especial, para a esposa dele, a Rita de Cássia, porque ele tá dizendo aqui: ontem foi um dia muito difícil, mas foi o fim de uma angústia. A sogra, que faleceu no domingo, e só conseguimos enterrá-la ontem. Então, tá certo, querido, que Deus conforte aí o coração da Rita e dê a vocês aí também um conforto aí nesse momento. Então, realmente passou aí por um momento difícil, né? Então, um abraço para o nosso querido Eros e também a Rita de Cássia nesse momento difícil. Tá dizendo aqui que demorou 3 dias para enterrar por causa de uma, bom, deve ser uma burocracia do IML também, né? Então, o nosso carinho aí, porque agora eles estão na glória também do Pai Eterno, é dessa maneira que a gente precisa acreditar e, claro, né, seguir o nosso caminho, porque é o que eles desejam para nós, a nossa felicidade e também essa saudade que vai se acomodando ali dentro do nosso coração, viu? Um abraço, Eros, e um abraço fraterno aí também para Rita de Cássia. Muito bem, 2:38. Daqui a pouquinho tem uma oração muito linda e muito especial. Quem é esse aqui? Bom dia, Guti. Aqui é o Rony, motorista do Volante Grande. O seu programa é só o ouro. Parabéns, Guti, toda a equipe. Aqui, quanto aquele acidente da passarela, pode reparar que o que derrubou a passarela não foi a altura do fora da estrada em cima da prancha, e sim a largura, pois foi o chapéu da báscula que pegou na pilastra central da passarela, derrubando a mesma. Então, aí você vê que foi a altura do fora da estrada em cima da prancha, e sim a largura, pois foi o chapéu da báscula que pegou na pilastra

0: também, é claro, aquele que ficou gravemente ferido. E olha, vou lhe dizer, viu, o querido Rony Palhares, né? É o nome dele aqui. É, só não foi uma tragédia muito maior ali pela providência divina. Vamos combinar? Você que deu aqui todo o seu, tem alguém ligando aqui insistentemente, não dá, meu querido, como é que eu vou atender uma ligação de WhatsApp se eu tô aqui atendendo e vendo aqui mensagem, falando e tal, então realmente não dá para atender ligação. Eu tô até gravando esse áudio para mandar lá pro Rony, né? Que passou aqui todos os detalhes técnicos ali, mas eu dizia que realmente foi a providência divina que evitou ali uma tragédia muito maior. Está passando um ônibus cheio de gente lá, está passando um escolar cheio de criança lá naquele horário ali, meu Deus do céu. E outro, né? Outro que conseguiu desvencilhar no momento ali, aquele carro onde estava lá as duas pessoas ali, a Rosângela e o Douglas, né? Eles realmente tiveram aquela infelicidade de passar ali justamente quando a estrutura estava colapsando. Então, você tem toda a razão aí, você como é um conhecedor também, né? Mas realmente, na minha concepção, é tudo errado e assim, foi a providência divina que evitou uma tragédia muito maior que poderia ter acontecido, e aquilo ali vai ter desdobramentos aí ao longo da madrugada, do dia também. E se você está passando pelo local, pode nos atualizar aqui mandando a informação também no nosso 999-96-70-74. Ô, Difontão, temos mais áudios aí, faltando 19 para as 3 agora. Quem é que tá chegando aí, hein?
1: Boa noite, Difontão. Boa noite, Gutenberg Gomes. Ramon de Jatuba, Gutenberg. Sugestão aí para tradução: Fred Mac com Montserrat Caballé. Alô? Boa noite para vocês aí. Um abraço.
0: Um abraço, querido. Valeu. How Can I Go On? É música linda, linda. Então, obrigado aí pela sua indicação e continua mandando, que a gente não definiu ainda não, viu? E quem vai escolher, na verdade, é você. Manda aí no 999-96-70-74, 18 para as 3. Mais um áudiozinho chegando aí, ó.
2: Bom dia, Gutenberg. Deus abençoe você e a bancada da mais ouvida do Brasil aí, positivo. Quem tá falando é o menininho da Roda 262. Tá por cá agarrado na puxada da pedrinha suja, falou? Por aqui o que mais tem é bicicleteiro, viu, Gutenberg? Não pode dar mole pra turma, não, que eles aplicam calói 10 sem choro e nem piedade, viu? Gutenberg, toca pra nós aí, viajante solitário, oferecer pra todos os ouvintes da rádio aí, de A a Z, de 0 a 100, pra não esquecer de ninguém, pousa. Tudo de bom.
0: Tudo de bom pra você também, viu, menininho? E a turma então tá dando aquela bicicleta. Fica ligado, hoje é o dia do ciclista, mas não é nesse sentido aí não, hein? Atenção, turma que tá dando bicicleta aí, viu? E um abraço para os guerreiros da Rota 262, essa galera sempre nos prestigiando aí na madrugada. Mandar um abraço aqui pra esse moço que tá lá, onde ele tá, em Berlim, na Alemanha. É o Gleison, que é aqui da querida cidade de Guanhães, e tá lá nos dando essa carona também, rasgando as estradas da Europa. Ele tá dizendo: você nunca bota meu áudio aí. Vamos ver se vai dar tempo, né? A gente vai ouvir mais uns dois ou três aqui agora. Quem sabe o seu não tá nessa levada aqui, tá legal? Mas de toda forma, muito obrigado. É o Gleison lá de Guanhães, e daqui a pouquinho a nossa oração chega para você aí nas estradas da Alemanha. E se possível, grava o videozinho aí do momento da oração e manda pra cá, que vai ser uma alegria também, tá legal? Abraço, querido. Mais um áudiozinho, 16 para as 3 agora.
3: Bom dia, Gutenberg. Carlito Virgolândia aqui na Alemanha. Você esqueceu de mim? Você não manda nenhum bom dia pra mim mais? Fala, amigo. Vamos que vamos.
0: Ué, será que é ele? Não, não é. Esse é o outro dele. Ah, mas o Carlito também na Alemanha. Eu vou te contar que audiência impressionante, né? Ô, turma querida, obrigado aí pelo prestígio. Onde tem um mineiro, onde tem um brasileiro, lá está a Itatiaia cortando na alta. Isso é maravilhoso, né? Mais um áudiozinho aí, Difuntão.
4: Bom dia, Gutenberg, tudo bem com você? É a Rosa de Barbacena. Ah.

0: manda oração pra mim, fazendo um favor. Um abraço. Tô aqui curtindo seu programa. Fica com Deus.
1: Ô Rosa de Barbacena, você arrumou namorado, meu bem? Ela participava de vez em quando do Noite Livre lá, querendo arrumar um namorado, a Rosa de Barbacena. Como é que tá esses homenzinhos de Barbacena aí, hein? Não tem mais o paiol? O paiol? Lugar de má fama. De fundo, você ia lá, a turma ficava assim, olha, te vi saindo lá do paiol, hein? É, quem te viu, quem te vê, que decadência. Graças a Deus, acabou. Era dois lugares que tinham uma fama horrorosa lá. É, também com esse nome, né? O paiol. O paiol e o outro, como é que era, meu Deus? É o vagãos, eu trabalhava na Correio da Serra uma época, que inclusive tá retransmitindo a gente lá agora, e quando o prédio da rádio era nos fundos lá da padaria Mug, que também já acabou, tinha um pãozinho maravilhoso, meu Deus do céu, aí tudo vai acabando também, né? Aí nos fundos, assim, tinha um corredor de fundo, aí a gente tinha que passar por aquilo lá, e aí tava entrando aquela festa estranha com gente esquisita, e aí a gente tinha que passar igual a turma faz ali no sobe e desce, né? Eu passava assim, olhava um lado pro outro, ver se não tinha colega de escola, alguém olhando, aí eu dava aquela caída, quebrada de asa assim pra subir lá naquele lugar abafado. Bota mais um aí, de fundão. 14 para as 3 agora.
2: Boa noite, Lutemberg. Eu moro em Mutum, Minas Gerais. Eu vou pedir assim, por favor, a cidade de Itatiaia, todo dia, manda oração pra minha senhora. Eu moro em Mutum, Minas Gerais. Meu nome é Valinho, não moro em Buximora. Você vai ver meu link aí, né? Você vai ver meu zap aí. Salve meu zap aí, manda oração pra mim, tá?
1: Eu entendi que o nome dele é Ivanir e mora em Mutum, não é isso? Ô, querido, eu vou dar um jeitinho de mandar pra você daqui a pouquinho, tá legal? Pode ficar ligadinho aí, que a gente vai dar um jeitinho de mandar pro senhor também, tá certo? Olha aqui a nossa querida Cris, a Cris tá ligadinha e tá curtindo aí também a nossa madrugada. Ô, Cris, você é nossa, viu, meu bem? Um beijo pra você. Esse aqui mandou agora, cadê? Bom dia, Gutenberg, aqui é o David, vigia, falo agora de Nova Lima. Por favor, toca pra nós aí. Olha, tá pedindo aqui uma música do Benjamin Orr, é aquele que era do The Cars. Valeu, querido, obrigado, eu gosto dele, é aquela Stay the Night, essa que você mandou aqui, eu não me lembro, não, deve ser a faixa 3 do lado B. Um abraço, querido, obrigado e tudo de bom aí também, tá certo? Olha aqui, quem é esse aqui? O Rosildo Gomes tá dizendo, essa ouvinte aí tá procurando o namorado, Gutenberg. Olha, mas um zangão da madrugada aqui, deixa eu me ver aqui. Ô Rosildo, garra num rosário, Rosildo. Você não é casado, não, Rosildo? Ah, olha aqui, mas não para de me ligar. Ô flagelo, eu não posso atender ligação. Ô meu Deus do céu. Mas de toda forma, ô Rosildo, pelo menos ela tava, né? Se tá procurando ainda, eu não sei. Depois ela manda mensagem pra cá e aí a gente vai saber. E você não fica engraçando demais com a minha conterrânea, não? Que a turma lá é turma de gente braba também, tá certo? Esse Fernando Amaral também, se eu não tô enganado, participando pela primeira vez e tá dizendo, Deus abençoe você e família também, viu, Fernando? Um abraço aí pra você. Só mais um aí, o difundão. Quem é que tá chegando agora, hein?
3: Bom dia, Gutenberg, aqui é Bruninho, lá do norte de Minas, galera do Carvão, descendo pra Juiz de Fora, passando aqui em Sete Lagoas, na Z40, manda um alô pra gente aí, o Dibão, ligadinho no seu programa aqui.
1: Aí sim, Bruninho, aí sim, a caminho da nossa JF querida ali, um abraço pra você e vamos rompendo aí na madrugada, rasgando essa 040 aí, tá legal? Olha aqui o Chiquinho de Pará de Minas, tá dizendo, não esquece de mandar a oração pra nós, não, fazendo o favor, coloca no seu grupo e manda pra mim todo dia. Ô Chiquinho, se você puder dar uma chegadinha lá no Instagram, olha, ele mandou aqui, isso foi de outro dia ali, dois cavalos brancos no meio da pista, isso é um absurdo também, né? Mas isso foi em outro dia, foi na segunda-feira que ele mandou. Agora, eu coloquei lá no Instagram também, Vai lá, Difuntão, pra você ver. Não aparece a moça, não, viu? Não adianta ir correndo lá. Ah, eu quero ver a Lu da Alemanha que tá passando férias na China. Não, ela só mandou ela passeando lá num calçadão bonito e ouvindo o programa lá na China, tá certo? Aí você fala assim: olha, mas vocês estão enjoados aí com a audiência no mundo todo, né? Então, meu filho, aqui você deixa, tá legal? Aqui você deixa que a audiência aqui é coisa brutal mesmo, tá legal? Esse aqui do código 33 também é o Leandro de Capelinha, tá lá na Aperam. Ô, querido, que pendrive o quê? Deixa o pendrive queimar o painel do seu carro aí pra você ver a dura que o patrão vai te dar. Por que que você não botou o rádio na Itatiaia? É, não, eu fui colocar um pendrivezinho lá, comprei no camelô. Ah, meu filho, para de show aí, fica quietinho no radinho também, tá legal? É o nosso querido Leandro lá de Capelinha, na Aperam. Valeu, um abraço. Então, ainda dá tempo de você mandar aí uma boa indicação. Olha o outro aqui também, de Americana, São Paulo. Olha que beleza. Aqui é o Admilson Fernandes, de Americana. Estou te ouvindo através da rádio Cidade das Águas, de Amparo. Olha que beleza, do código 19, ele mandou aqui: duvido. Aí é o que eu gosto, né? Duvido você traduzir aí Air Supply, Making Love Out of Nothing at All. Já fizemos essa, de fundo? Não? Não? Ora, então, tá aí uma boa. Tá dizendo que é difícil de fazer. Ô, meu filho, difícil é se fosse em hebraico, aramaico, esperanto, mandarim. Não, meu filho, isso é moleza pra nós. Então, um abraço aí pra você, lá em Americana, São Paulo, ligado no programa. E a sua indicação já tá com duas cruzinhas aqui na frente. Quem sabe não será essa a nossa tradução de hoje também. Tá legal? Ô, Difuntão, 9:09. É o tempo da gente tocar umas modas, beber uma água. Essa do Léo Chaves, você vai tocar aí porque é o dia da fotografia? Então bota esse martírio aí, bota aí fotos com a participação do Jorge e Matheus também. E a oração do dia vem aí, hein? 8:03 agora. Hoje é o dia da fotografia. 8:03.

0: Robertão, ao vivo, as curvas da estrada de Santos, é pra gente matar a saudade, e essa é pra turma também que tá aí acelerando nas estradas e o radinho ligado. O brasileiro não vive sem o radinho, e a turma do volante grande, a turma das 40 janelinhas, a turma do volante pequeno, do guidon zangado, essa turma não roda sem a Itatiaia ali no radinho. Tem que fazer que nem o Toshiba fez, pegou lá e botou todas as memórias ali do rádio dele, tudo 95.7. Vai alguém entrar lá e falar assim: dá pra trocar de rádio? Ele vai dizer: aqui não, é melhor você pegar outro aí, que aqui não, meu filho, aqui é Itatiaia cortando na alta, e é desse jeito que ele vai. Muito bem, obrigado, tá legal? Então é isso, olha aqui, quanta gente mandando indicações de tradução, a gente ainda não decidiu aqui qual será, mas de toda forma estamos agradecendo a toda a turma que está sempre pedindo aí, mandando boas indicações. Então, depois da oração, vem a tradução. Esse aqui, qual é o nome dele? É o David, ele mandou aqui um link do YouTube para eu ver a música que ele quer que eu traduza. Oh, meu Deus do céu, e o medo de clicar aqui num negócio que é vírus e tal. Então tá certo, um abraço aí para você e tudo de bom também. Olha, 3:04 já, é um intervalo rapidinho e na volta tem a oração. Um abraço aqui para o nosso querido Matusalém. Oh, Matusalém, um abraço para você aí, tudo de bom, mandou lá no Instagram, tá ligado no programa e recebendo também o nosso abraço. Esse aqui, o Cássio Coelho, também ligado, Rodrigo de Lambari, valeu, e toda essa turma aí nos prestigiando também. 3:04, é rapidinho e na volta tem a oração do dia.
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0: Muito bem, 3:07 agora. Um abraço pro nosso querido Lourival Andrade, ele que cuida com tanto carinho lá dos nossos transmissores. Ele tá de férias, é? E tá ligado no programa, hein? E na Assembleia também tá de férias? Olha que beleza, então um abraço. Ô, Lourival, tudo de bom aí para você, obrigado pelo prestígio da audiência e toda essa turma que vai interagindo com a gente o tempo todo, de todas as maneiras. Olha, mais uma vez eu quero deixar claro que, assim, eu não sei, acho que são alguns ajustes, né, que estão sendo feitos ali na lista de transmissão do WhatsApp, por isso é que a gente não tá colocando lá a oração do dia, mas de toda forma, eu tô colocando lá no Instagram, @GutenbergGomes e @orações Itatiaia. Lá também você tem a possibilidade de clicar no aviãozinho, baixar a oração do dia e ter aí entre os seus arquivos também para você compartilhar. tá legal? E muito obrigado a todos aqueles que estão fazendo essa oração circular mais e mais a cada dia. E agora que são 3:08, chegamos ao momento da nossa oração de hoje. Preparei com muito carinho essa oração especial. E é claro que todos os dias, né? A gente, muita gente fala assim, Gutenberg, mesmo quando a oração do dia não fala ao meu coração, eu gosto de compartilhar. Gosto, porque ela vai tocar o coração de alguém. Alguém pode estar passando por uma situação semelhante a isso que você fala aí na oração do dia, e aí é sempre bom quando você traz aí uma palavra. E é claro que um dia a gente vai se identificando com uma ou com outra. Então, me dizem assim, parece o seu Instagram, parece o livrinho Minutos de Sabedoria. A gente vai lá, clica numa mensagem e de repente ela tá falando algo que a gente precisa ouvir naquele dia. Então, a gente fica feliz demais. E hoje preparei aqui uma oração que também são esses relatos que a gente ouve e tudo isso que a gente vai vivendo ali também no nosso dia a dia. Agora, quem é que nunca passou por isso, né? Você vai lá e faz 99 favores para alguém. E sem qualquer interesse. Você faz porque gosta. Você faz porque é parte da sua personalidade, do seu caráter, do seu coração. Ajudar, estar presente, levar uma palavra, estar ali ajudando de alguma forma também. E aí quando você faz 99 e deixa de fazer o centésimo, aquele ali a gente não pode contar com ele, hein? Ah, fulano que eu vou te contar, não presta pra nada. Não é assim, não é bem assim no nosso dia a dia e na nossa vida. Quantas vezes, né? A nossa confiança é traída, o nosso jeito ali bondoso de ser muitas vezes é mal interpretado, é mal compreendido. Então a gente tenta fazer o bem de todas as formas, mas nem todo mundo vai retribuir, nem é uma questão apenas de retribuição, mas pelo menos de reconhecimento. Então, para você eu digo que Deus conhece a verdade que ninguém mais conhece. Então, é fazer de acordo com a sua consciência, é estar de acordo com o seu coração. Então, nessa oração de hoje, a gente pede a Deus também serenidade para tentar parar de pensar que todo mundo vai ser grato da mesma forma que nós somos gratos. Então, a gente precisa fazer o bem, mas sem esperar muitas vezes o reconhecimento e até com o pé atrás ali pelo fato de podermos ser mal interpretados ou até mesmo a nossa confiança traída. Então, se você puder, grave a oração do dia e manda para cá, manda no 999-96-7074. É sempre muito bom ter aquele registro ali das estradas, do Brasil, do mundo, do seu radinho em casa, do radinho aí por toda parte também. Combinado? Então agora, às 3:11, vamos à nossa oração de hoje. Uma oração que diz: Senhor, hoje lembramos de quem está cansado de ser mal interpretado, das pessoas que fazem o bem, ajudam, acolhem e mesmo assim têm sua história contada de um jeito que não corresponde à verdade. Pai, precisamos entender que nem toda opinião sobre nós merece uma resposta. Tu conheces o íntimo do nosso coração, as lágrimas que já derramamos e todo o bem que fizemos sem esperar reconhecimento. Ensina-nos a não gastar tempo da nossa vida tentando provar quem somos e o bem que promovemos. Há momentos em que precisamos nos afastar, dizer não e proteger a nossa paz de espírito. Isso não nos torna pessoas ruins. Nem Jesus foi compreendido por todos e ainda assim seguiu o caminho do amor até o fim. Que a tua verdade nos baste quando a opinião alheia for pesada demais e que o nosso coração não sofra por aquilo que alguém pensa sobre nós. Senhor, cura no nosso coração essa necessidade de tentar agradar a todos. Se formos julgados por quem não conhece a nossa caminhada, livra-nos da vontade de revidar e ajuda-nos a seguir sem carregar dentro de nós ressentimento, mágoa ou rancor. Porque quando Deus conhece o nosso coração, não precisamos passar a vida tentando convencer ninguém sobre quem somos e o que fazemos. Que a nossa consciência tranquila, as nossas atitudes e o amor sejam sempre a nossa melhor resposta. Em nome e pelo amor de Jesus Cristo, amém.

0: Uma filha se queixou a seu pai. Estava cansada de lutar e combater. Seu pai a levou até a cozinha, encheu 3 panelas com água e as colocou em fogo alto. Em uma ele colocou cenouras, em outra colocou ovos e na última pó de café. Deixou que tudo fervesse. A filha deu um suspiro e esperou impacientemente. Depois ele apagou as bocas de gás, pescou as cenouras, os ovos e o café e os colocou cada um em uma tigela. Virando-se para a filha, perguntou: querida, o que você está vendo? Cenouras, ovos e café, ela respondeu. O pai pediu que ela experimentasse as cenouras. Ela notou que estavam macias. Pediu-lhe que pegasse um ovo. Ela verificou que o ovo endurecera com a fervura. Finalmente, ele lhe pediu que tomasse um gole de café. Ela sorriu ao sentir aquele aroma delicioso. Perguntou então humildemente: o que isto significa, pai? Ele explicou que cada um daqueles produtos havia enfrentado a mesma adversidade: água fervendo. Mas que cada um reagira de maneira diferente. A cenoura entrara forte, firme e flexível, mas depois da água fervente, amolecera e se tornara frágil. Os ovos eram frágeis. Depois da água fervente, tornaram-se mais duros. O pó de café, contudo, esse era incomparável. Depois de ter sido colocado na água fervente, ele havia mudado a água. Qual deles é você? Perguntou a filha. Você é uma cenoura que parece forte, mas que com a dor e a adversidade torna-se frágil e perde sua força? Ou será que você é como o ovo, que começa com um coração maleável? Você tinha um espírito maleável, mas depois da dor se tornou mais difícil e dura? Sua casca parece a mesma, mas você está mais amarga e obstinada, com o coração e espírito inflexíveis? Ou ainda, você como pó de café? Ele muda a água fervente para conseguir o máximo de seu sabor. Se você for como pó de café, quando as coisas se tornam piores, você se torna melhor e faz com que tudo ao seu redor também se torne melhor. Divino Espírito Santo, luz e graça do universo, iluminai nosso planeta, clareando nossas mentes. 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
9: Muito bem, 3:19 aqui na Itatiaia. E você que está aí começando agora a sua jornada, você que acorda ali para acompanhar a nossa oração do dia, então daqui a pouquinho ela vai estar à disposição de vocês, tá legal? E é isso que você precisa ter no seu coração. É entre você e Deus, né? Por mais que você faça por alguém, você sempre vai ter aquele momento que você vai ser mal compreendido, a sua ação vai ser mal interpretada, mas nunca é entre você e os outros é sempre entre você e Deus, é entre você e a sua consciência. E você estando bem dessa forma, aí realmente não interessa o que o outro vai pensar, tá legal? E isso dá uma paz de espírito na gente, né? Então, daqui a pouquinho, essa oração vai chegar aí para você, e se ela tocar o seu coração, nos ajude a fazer com que ela circule ali mais e mais. Combinado? Então, agora que são 3:20, então essa música foi tema de que novela? Avenida Brasil? Era tema de quem? Jorginho e quem? E da Rita, é? Ó. Ah, Débora fala bela. E o Jorginho era quem? O bocudo lá, Cauã Raymond, né? Então tá certo. E aí? Ah, você é um noveleiro inveterado, seu danado. Então é isso. Quem indicou pra gente aqui foi a Cláudia. A Cláudia de Nova Lima mandou agora há pouco. Gutenberg, tem uma música bonita toda vida aí, foi tema de novela. Ela não sabia o nome, mas ela falou assim, cantou um trechinho ali. Aí o maestro Zezinho falou assim: Gutenberg, você mata com 7. Eu falei: maestro, 2 notas aí e pronto. Então vamos agora à nossa tradução de hoje aqui no Dona da Noite pela Itatiaia.
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9: Do ano de 2012, tema da novela Avenida Brasil, esse momento da cantora Dido. My lover's gone. O meu amor se foi. A tradução de hoje na Itatiaia. 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As suas botas não estarão mais na minha porta. 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E nenhum navio vai trazer para casa novamente. 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

Olha que beleza, isso aí é Bruno e Marrone animando aí a nossa madrugada, 3:32, ainda teve a tradução de hoje, a música da cantora Dido, My Lover's Gone. Mandaram um abraço aqui, é a turma do Código 22 também, a nossa grande audiência, e reclamando aqui que às vezes a gente não responde, né? Bom dia, Gutenberg, eu mando mensagens, você não lê. Tô triste porque já tem mais de 6 meses que eu mando mensagem e gostaria que você mandasse a oração para mim. E eu tô vendo que eu mandei a de ontem para você aí, o Biratã Santos do Código 22. Então receba aí não só a oração do dia, como também o nosso abraço. E depois você diz de onde aí você nos acompanha do Rio de Janeiro, tá legal? Muito obrigado. O nosso querido Paulo Proze, né? O indígena, mandou também ali a mensagem. Tem gente dizendo de fundo que a novela é O Clone. O Clone, você inventou aí Avenida Brasil, e você que é metido a ser conhecedor de novela, noveleiro, né? Então, é isso, agora você resolva com a turma aí, tá legal? Se você também gravou em vídeo aí, manda pra mim o momento da oração ali, tá legal? Ah, tá dizendo aqui o Biratã, que é lá de Macaé, no Rio de Janeiro. Obrigado aí pelo prestígio da audiência também. Outro aqui tá dizendo que a novela realmente é O Clone, então você errou, viu, difuntão? Errou! É isso, 3:33 agora, o intervalo rapidinho, e já tem a reta final do nosso programa de hoje, e daqui a pouquinho também chegando aí para você a oração do dia, 3:34 agora.

3:35 agora, 3:35, daqui a pouquinho às 4, vai chegar o nosso querido Vinícius de Castro e todo mundo ligado aí para continuar nessa boa companhia que a Itatiaia faz para você 24 horas por dia, tá legal? Então é isso, 3:35, tô apertado de costura, esse negócio de tradução, aí eu tô finalizando aqui a edição da oração do dia e já vou colocar agora para você lá no Instagram, @GutenbergGomes, eu coloco primeiro, né? Porque clicando naquele aviãozinho lá de compartilhar, você tem a opção de também salvar a oração aí no seu celular e depois você manda aí nos seus grupos também. E hoje eu vou entrar em contato com a turma do digital para saber se é ou não para continuar postando a oração do dia lá na lista de transmissão do WhatsApp. Tá legal? Então aguarda aí só mais hoje que logo mais eu vou dar uma resposta definitiva para você. Tá legal? O Altair e Alexandre já tocou esse flagelo aí ou não? Não? Então bota pra torar isso aí, ó. Toneladas de paixão. É paixão pra mais de quilo, meu filho. É pra tonelada aí, ó. 3:36 agora. Tá na hora de acordar, hein? 3:36, bom dia.

Isso é lindo demais, é o amor clandestino. Aí esse encontro maravilhoso também entre é o Marciano sozinho, né? Alô, Marciano, aqui quem fala é da Terra. Olha aqui, faltando 14 para as 4, já o Vinição vai chegar com aquela comunicação boa, aquele astral maravilhoso pra gente prosseguir aí da melhor maneira nessa quarta-feira, já no meio da semana. E hoje vai ser aquele fervo, hein? Hoje tem o galão da massa e vai jogar contra o Red Bull, né? Pela Sul-Americana, não é isso? É Galo e Red Bull aí pela Sul-Americana, e teremos mais tarde Cruzeiro e Flamengo, Flamengo e Cruzeiro, isso também vai pegar fogo. Então, já sabe que o nosso programa vai começar um pouquinho mais tarde, logo mais, tá certo? E aí, eu quero todo mundo com o radinho ligado, independente de resultado, é a gente ali na nossa madrugada, sempre com aquela alegria de fazer aí uma madrugada boa na companhia de vocês, tá legal? Então é isso, todo mundo aí com o radinho ligado. É o Red Bull Bragantino contra o Galão da Massa, e teremos também Cruzeiro e Flamengo decidindo a vaga nas quartas de final da Libertadores da América. É noite que promete aí fortes emoções também. 13 para as 4, já tô compartilhando aqui também a oração do dia. Já tá lá no Instagram, arroba Gutenberg Gomes, e arroba Orações Itatiaia também. Tá legal? Aí agora é com você, nos ajudando a fazer essa boa e bela oração do dia circular aí também. Tá legal? 13 para as 4, ô Difuntão, vamos lá, meu filho, que eu tô fazendo o possível para mandar aqui. Ah, é Pedro Bento e Zé da Estrada. Isso é bonito demais, hein? Recordação. 13 para as 4 agora, hein?

Itatiaia está marcando agora 14 graus, com umidade relativa do ar em torno de 79% agora, viu? A partir de agora, todo o primeiro time da Itatiaia está reunido aqui. Vamos levar até você as primeiras informações dessa manhã boa, gostosa. Essa é uma manhã deliciosa. Prestação de serviço, tem alô, alô pra turma. Tem os melhores anunciantes do rádio brasileiro. E é claro, muita, muita.

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E de cara já vou apresentando a equipe que tá aqui comigo, dando um show, né? Equipe Top 1 do rádio brasileiro. A produção é do Alisson Góes. Alô, Góes, bom trabalho, meu querido. A programação musical do Mércio Sattler. Quem tá na nossa central dando um show é o Alessandro Penido,

já tá lá recebendo o seu áudio. Você que vai mandar seu áudio agora no 31999967074. Agora quem brilha de verdade, ele chega e chega com tudo, com um sorrisão, tá com a pele boa, tá viçoso, tá sorridente esses dias. Eu vou descobrir o que aconteceu com esse garoto. Eu tô anunciando ele. Alô, alô, meu caro amigo Júlio Silva, ou é o César, ou é o Pantera, na... aqui pra nós, hein? Aqui, aqui, ó. É o de Fudão da Madrugada. Eu sou Vinícius de Castro e vamos juntos até às 6 da manhã.

voz do povo, é a voz de Deus, como dizia o nosso Edson Arantes do Nascimento, Pelé. 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

Tecovini Sam aqui na Itatiaia. Tá tudo bem aí? Tá tudo tranquilo? Tudo feliz? Ah, então tá bom, então tá ótimo. Hoje é dia da fotografia, né? É, rapaz. Dia 19 de agosto. As melhores lembranças em fotografia que você tem, hã? E conte tudo, não me esconda nada no dia 19 de agosto. Marca datas importantes aqui no nosso Brasilzão e também no mundo todo. Dia Nacional do Historiador, Dia Mundial da Fotografia, Dia Mundial da Ajuda Humanitária, né? Tem muitas datas aqui nesse dia 19, Dia Nacional do Artista de Teatro. Olha só, Dia Nacional do Artista de Teatro, e nós perdemos duas damas do teatro. Eita, rapaz. É, vamos que vamos. Dia Nacional do Ciclista, incentivo o uso da bicicleta e a segurança no trânsito. Dia do Orgulho Lésbico e Dia Nacional de Luta da População em Situação de Rua, uma data de mobilização para os direitos da cidadania, né? De todos os nossos irmãos. Isso está aumentando os moradores em situação de rua. Cada hora que passa aumenta mais. Aumenta muito mais. 4:07, então, só vamos aproveitar essas datas especiais. Vamos falar de coisa boa. Já que é o Dia Nacional da Fotografia, aí na sua cidade, você que me ouve através da rede Itasati, você que me ouve em Montes Claros, você que me ouve no Vale do Aço, no sul de Minas Gerais, para você que me ouve aí na região de Ouro Preto, aquele abraço, a região dos Inconfidentes, para você que me ouve no Espírito Santo, no Rio de Janeiro, em São Paulo, a rede Itasati tá prontinha e eu quero saber de você qual é o melhor ponto, o melhor lugar. Olha que coisa boa. Essa vinheta vai longe, né, gente? Vai longe, vai ecoando pelo esse mundão de meu Deus. Eu gostaria de saber, já que é o Dia Mundial da Fotografia, aí na sua cidade, um ponto turístico que você iria chegar agora e falar assim, ô Vinição, vou até mandar foto pra você. Manda pra gente também a foto aí da sua cidade, um ponto bonito. Você que tá aí no interiorzão das Minas Gerais, você que tá nas capitais do Brasil, eu quero saber, manda áudio também, quero ouvir os áudios mais cedo hoje, pode ser? No 31999967074, vai apresentar sua cidade, vai dizer as maravilhas aí da sua cidade, tá? Assim, ó, eu gostaria muito de fotografar e revelar essa imagem da minha cidade, ó, que coisa maravilhosa. Lá na sua cidade, meu caro amigo Júlio Silva, o pico do Ibituruna, que você iria fazer um registro maravilhoso lá de cima, pegando aquela região maravilhosa lá, você vai fazer, né? Vou aguardar essa foto. Eu já sei que tem um vídeo do nosso querido Júlio Silva, ele voando literalmente de paraglider, né? Ô, rapaz, que emoção, viu? Eu acho que o paraglider não iria me aguentar, né? Por isso que eu não tento. Até cento e quantos quilos que aguenta. Eu não vou na sua história, não. Eu não confio em você, não, defunto. Eu não vou. Não vou. Eu posso treinar lá em Sete Lagoas com meu amigo Serginho, Serginho do Blitzon, ele que faz uns voos lá bacana, meu compadre, vou pedir um auxílio nisso aí. Mas vamos lá, vamos trabalhar, mande áudio, 31999967074, eu tô daqui esperando seu áudio, mande áudio. 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Vamos! Vamos desejar bom dia para os ciclistas. Bom dia para você, ciclista. Hoje é Dia Nacional do Ciclista. Aquele abraço bem apertado, bem arrochado, né? Um abraço bem especial para todos os historiadores, para todos os fotógrafos. Você que revela emoção com seu olhar maravilhoso nas lentes de cada fotógrafo, uma emoção a mais, né? Um beijo para minha filha Larissa, ela que é fotógrafa, né? A Larissa Castro, um beijo para Lalá. E também hoje é dia do artista de teatro, a todos os artistas de teatro. Olha a valorização a esses profissionais dos palcos, dos tablados, aquele abraço bem especial. Para você, meu amigo, minha amiga, que tá aí na luta, né? Com a população em situação de rua, você que tá em situação de rua vai sair dessa, vai sim, vai recuperar sua autoestima. E para você que trabalha
ajudando, colaborando, levando incentivo, não somente alimento, mas também levando a boa palavra, levando oração, aquele bom dia especial. Muito obrigado a todos vocês aí. Um abraço bem arrochado do Vinição e de toda a minha família Itatiaia. E desejo para você também, profissional que tá aí chegando na padaria, meu amigo padeiro, minha amiga recepcionista aí da padaria, as balconistas, né? Você que tá aí na segurança, sintam abraçados nesse momento, a turma das lanchonetes, a turma da madruga, né? Você que acorda cedinho, alô, alô, meu querido amigo e irmão Pedrinho, Pedrinho ele trabalha no Uber, o Pedrinho que trouxe o Vinição hoje, falou assim, ó Vinição, todo santo dia eu tô te ouvindo, viu? Esqueça da gente não, é claro que não. A razão da audiência da nossa madrugada começou a mudar muito há mais de um ano atrás, né? Quando a gente assumiu o programa, um ano atrás, com vocês, os motoristas de aplicativo. Meu muito obrigado, viu, Pedrinho? Que Deus abençoe você, sua caminhada. E falou que a dona Valéria, que é a mamãe dele, que ouve a programação todo dia, ela é costureira, já acorda cedinho, né? A maquininha lá, tic, tic, tic, e ela trabalhando, ouvindo o sonzão da Itatiaia. E ele saindo de casa, pegou o costume e já vai nos ouvir toda santa manhã. Abraço pra você que é taxista, o Betinho, alô, Beto Negão, abraço pra você, Betão. O Jacaré que tem uma sumida, hein? Ô, Jaca, cadê você, Jaca? Um abração, meu querido, tudo de bom sempre. O Tião, ô, Tião, tá bom, Tião? Um abraço bem especial. Tem o Edson lá na minha cidade, o Edson que é taxista também e todo santo dia tá ouvindo a Itatiaia logo pela manhã, fica sempre no ponto da rodoviária. Alô Edson, um abraço pra você, meu amigo, tudo de bom, viu? Que Deus abençoe a sua caminhada nesse dia. Bom dia aos amigos caminhoneiros, carreteiros, os irmãos da estrada, os irmãos do volante grande, aquele abraço. Pra você que é motorista do ônibus, você que faz o noturno aqui em Belo Horizonte, pra você que trabalha no coletivo, faz o coletivo municipal, intermunicipal, pra você que faz interestadual, aquele abração, tá pegando estrada agora rumo à Vitória, então boa viagem pra você que tá indo pro Rio de Janeiro, pra São Paulo, pra Cuiabá, pra Goiás, um abraço bem apertado pro interiorzão de São Paulo, pra Aparecida do Norte. Muito obrigado, a turma das caravanas com o radinho ligado, né? Ô, coisa boa é sentir você, a sua sintonia, a sua alegria aqui conosco na Rádio de Minas. Quero saber onde você ouve a Itatiaia. Pode mandar áudio, sim senhor, pode dedicar a programação da Itatiaia para alguém? Deve, né? Uma forma de abraçar no 31999967074. As forças de segurança na sintonia, não podemos deixar de registrar todo santo dia, os policiais civis, militares, penais, né? A turma do Corpo de Bombeiros, os GCMs, um abração bem apertado, meus amigos rondantes, seguranças, alô você porteiro, bom dia meu amigo, como é que foi o turno? Foi tranquilo? A noite foi longa, né? Foi longa. Um abraço pra vocês. Daqui a pouquinho aquele descanso também, né, meu amigo? É, tem que descansar. Senão não aguenta, não. Tem que descansar. Abraço bem apertado, bem arrochado pra turma que tá na sintonia da Itatiaia, na roça, no sítio, nos ouvindo aqui na Rádio de Minas. Muito obrigado, você que tá preparando pra primeira ordenha, pra você que tá preparando também pra colheita, já fez aquele reviradão lá, manda pro peito afora e lá pras 10 da manhã já dá fome de novo. É, tem que fazer a colheita dos ovos aí. A galinha já gritou, pode ir lá que tem, viu? Pode ir lá que tem. 4:15, meu caro amigo, irmão Júlio Silva, ele tá desejando um bom dia também para todos os amigos da imprensa, os operadores de rádio, os locutores, os comunicadores, nosso querido Rosimar de Oliveira, esse é da velha guarda, comunica como sempre bonito, ele fala com o coração. Um abraço do Júlio Silva, um abraço do Vinição pra você, pra toda a família América aí, viu? Obrigado por esse carinho, essa emoção. Sempre quando eu encontro com ele, eu já digo assim, cadê aquele uísque de pobre? Ele faz um uísque de pobre, mas aquilo ali é um Scott que você faz, meu querido. Eu tô na sua cola, Rosimar de Oliveira. Um abraço, meu amigo. 4:16, enfim. Bom dia para você que tá aqui em Belo Horizonte, para você que tá na grande BH, para você que tá nas Minas Gerais de ponta a ponta, para você que tá chegando em casa agora, largou o trampo, tá chegando em casa. Ah, rapaz, bom descanso, viu? A noite foi boa, hein? Bom dia.
Você é muito especial. Você é muito especial. Trabalhou, leva o sustento pro seu lar. Agora chega, vai dar aquela descansada. Daqui a pouquinho começa tudo de novo. Bom dia pra você que tá nesse Brasilzão de audiência. Bom dia pra você nesse mundão véi sem porteira.

quarta-feira, né? Quarta-feira, meiuca da semana. Então começamos esta quarta-feira debaixo da proteção, da direção e da graça de Deus. Que o Senhor vá à nossa frente, abrindo os caminhos certos, guardando a nossa casa, fortalecendo a nossa fé diante de tudo que tentar nos preocupar. Cuidado com isso. A preocupação te faz mal. Coloca nas mãos de Deus, mas tem ação também, tá? Que não faltem paz para o coração, sabedoria para cada decisão e esperança para continuar confiando, mesmo sem entender todos os processos que estão acontecendo. Ele fala assim, pelo amor de Deus, é oigor demais, eu bati o carro, o emprego tá complicado, o chefe tá pegando no meu pé. Ô gente, faça o seguinte, hora certa agora, 4:17, diga assim, eu declaro um dia de livramentos, de respostas, de portas abertas e bênçãos, alcançando cada área da nossa vida, tá? Tudo o que foi colocado em oração está nas mãos de Deus, não importa o seu credo religioso. Faça a sua oração agora particular, faça o seu pedido, coloque nas mãos de Deus, faça isso. Deus que nunca falha, agradeça nesse momento e vamos viver essa quarta-feira, porque essa quarta-feira tá prometendo, vai ser uma quarta-feira frenética, gostosa, vai ser uma quarta-feira com as bênçãos de Deus. Por isso, temos que agradecer, começando o dia assim, agradecendo a Deus. Obrigado, Senhor, por mais um dia.

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1: E de manhã bem cedinho tem café. Na canequinha tá um pouquinho de esmalte pra
0: tá gostoso,
1: tomar.
0: Né? Tem um café gostoso, gente. E já fez o cafezinho, já passou o café, já tá prontinho. Patrão já acordou, vendeu o banho, vai embora sem tomar banho, vai trabalhar. Eita! Tá bom, toma um cafezinho então e vai com Deus, meu amigo. 4:19, nós estamos falando hoje de turismo, um dos melhores pontos turísticos aí da sua cidade, da sua região. Quer mandar foto também? Pode mandar. Tá? Quer conhecer a sua cidade aí? Manda pra gente, vamos conhecer. E aqui na Itatiaia tá com um programa novo, né? O Viajando com Toledo, Toledo, os Toledos viajando por toda Minas Gerais, todo o Brasil, levando as imagens, as informações. Ah, isso é muito bom. E hoje, logo pela manhã, nós já estamos falando aí da sua cidade, valorizando a sua região. 31999967074. Meu caro amigo Júlio Silva, vamos brindar essa manhã? Vamos! Pro povo lá da roça, pro povo da terra tombada, pro povo que tá ligado comigo, tá na hora da primeira ordenha. Vamos, gente, vamos acordar! Agora 4:20. Mimosa, 4:20 na Itatiaia.

0: iniciamos mais uma história de emoção, de música boa, de comunicação aqui na Itatiaia. Nesta quarta-feira, dia 19 de agosto de 2026, Daniel com Chitão e Chororó, Terra Tombada. Agora 4:24. Agora, para iniciar o dia bem, nós temos que saber da previsão do tempo. 4:24.
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0: Amiga querida, chega cedinho. Fernanda Viegas, amiga, bom dia.
2: Bom dia, Vinícius. Bom dia, gente. Quarta-feira de céu claro, parcialmente nublado no Jequitinhonha, Mucuri, Rio Doce e Zona da Mata. Nas demais regiões mineiras, céu claro, parcialmente nublado com névoa seca. Em Minas, os termômetros oscilam entre 9 e 36 graus. Em Belo Horizonte, quarta-feira de céu claro, a parcialmente nublado com névoa seca. A temperatura mínima fica perto dos 14 e a máxima próxima dos 31 graus. Esta é a previsão do Instituto Nacional de Meteorologia. Repórter Fernanda Viegas.
0: Viegas, muito obrigado, bom dia. Daqui a pouquinho tá de volta, né, Viegas? Trazendo destaque do Jornal da Itatiaia. O cafezinho tá quentinho, as notícias não param de chegar. Eu vou pro intervalo, eu volto rapidinho com você aqui na Rádio de Minas.
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audiência no Brasilzão de audiência. Coisa boa. Mandando fotos aqui dos pontos turísticos e o Arley do Noturno não perdeu o tempo, né? Falou que aqui em Belo Horizonte tem um ponto turístico maravilhoso e mandou a região central. Aí é um parque de diversões na realidade, né, Arley? O Arley do 9502. Você não vale nada. Como diz meu finado vô Zé Preto, você não vale o comer que você come, rapaz. Mas essa região central de Belo Horizonte realmente é um sobe e desce de pessoas, né, rapaz? É uma loucura. Um abraço pra você, Wally. Então, Wally.

0: é um ponto turístico bem visitado aqui em Belo Horizonte. Mas eu tô falando de outra coisa, tô falando dos encantos aí da sua cidade, da sua região. Você pode mandar áudio, pode mandar foto, pode mandar vídeo, pode ficar à vontade. 31 99 96 70 74. Eu tô te esperando aqui na Itatiaia. A Cris tá ligada, né, Cristina? Forte abraço, Cris e o Márcio, lá de Areias, mandando um abração para o Baiano, que tá na sintonia, na escuta todo santo dia. Olha só, rapaz, recebendo cada foto bonita aqui, talhado. Quem mandou a foto lá de talhado pra gente, mandou áudio também. O Geraldo Gomes é o Seresteiro. Salve Maria, né, Seresteiro? Forte abraço pra você, mandou cada foto bonita. Eu quero ouvir o áudio dele também. Gente, um poção, cachoeiras. Eita, lugar abençoado. Eita, rapaz. Onde que fica talhado, hein, Geraldo? Me conta aqui, me conta. Manda digitado aí. E já eu quero ouvir o seu áudio também, viu? Aqui, quem tá ligada comigo, a querida Fabiana no Morro Alto, em Vespasiano, abraçando todos os ouvintes. Beijo pra todas as cozinheiras também, né, Fabi? Maravilhosa. Um beijo pra você, que Deus abençoe, guarde e guie a sua caminhada, o seu dia, uma meiuca da semana daquele jeito. Aqui, quem está falando, Vinição, é a Mônica do bairro Mineirão. Eu tô ligado com você. Forte abraço, uma quarta-feira abençoada. Beijo a toda a família Tatiaia. Moniquinha, beijo, viu, linda? O Arley do Noturno do 9502, ele e toda a tropa, a turma que trabalha nos noturnos. Não perde a programação da Rádio de Minas. Manda aí uma música de Mococa e Paraíso pra nós. Quem tá pedindo a música é o Liorivaldo Barbosa. Liorivaldo Barbosa. Liorivaldo, vou pedir o Mestre Sattler pra programar pra gente, sim. Tá bom, meu irmão? Eu gosto, viu? Alô, Protássio, como é que você tá, querido? É o Protássio do Menezes, está ligado comigo, tá na Itatiaia. Alô, Protássio, um abração. Você sumiu, hein? A gente sente falta dos ouvintes, eu anoto aqui. Você pensa que não, né? Bom dia, Virição, bom dia, defunto. Uma quarta-feira abençoada pra todos nós. Haverá quem não entenda o teu caminho. Paciência. Não vieste ao mundo para agradar, viestes para fazer. E faça-se também no silêncio, que é ele, muitas vezes, né? Quem escreve melhor as nossas histórias. O silêncio, ele muda a vida. Por isso que existe, né? Ah, tem gente que fala de solidão e tem a solitude, que no silêncio que você se completa também, né? Quietinho no seu canto. Ele diz assim também, que haja sempre amor, compaixão e paz em todos os seres do universo. Quem viu essa mensagem pra gente não assinou, né? O prefixo dele é 41. Quem que mandou pra gente essa mensagem? Não mandou o nome, não assinou, meu Deus do céu. Uma mensagem bonita dessa. Ah, final 02, prefixo 41. Ele tá ligado comigo aqui na Itatiaia. Gratidão, gratidão, mil vezes gratidão. O povão tá mandando áudio, Zé Bolinha tá ligado comigo. Zé Bolinha. Zé Bolinha de Santa Rita do Sapucaí. Santa Rita do Sapucaí é muito bonito. Tem fotos aí dos pontos turísticos de Santa Rita, não tem? Com certeza tem. Ótima quarta-feira pra você, Vinição, pra família Itatiaia, o Roberto Correia. O Roberto Correia, da cidade de Pedro Leopoldo, terra de Chico Xavier. Alô, turma em PL. Um abraço, viu? Tudo de bom pra vocês aí. Tem a turma da PL, a rádio aí também, né? Um abração pra vocês, faz uma comunicação bonita. Leva o nome de Pedro Leopoldo pra todos os cantos. Sempre parceira conosco aqui também. Abraço pra todos aí. O Zé Maiado, que tá ligado comigo na Itatiaia. Alô, Zé. Um abraço, Zé. Bom dia, Vinição. Tiago, de Mariana. Olha, queria ter fotos do meu falecido pai naquela época. Não existia facilidade para fotografar. Mande um abraço aí pra minha mamãe, em General Carneiro, em Sabará, Maria Aparecida. Ô, Maria Aparecida. Um abraço. Ela ouve a Itatiaia todas as manhãs. Ele tá participando comigo aqui, o Tiago, lá de Mariana. Um abração pra você, que Deus abençoe, guarde e guie. Percebo que ele é motorista, né? Parece que é motorista do 40 Janelinhas e tá ligado comigo. Alô, alô, Gato Guerreiro, bom dia, toda a turma da SLU, a turma da Capina, na sintonia da Itatiaia. O Hamilton lá de Ubá também já tá ligado. Primo Fidêncio, alô, primo. Me manda uma foto aqui, rapaz. A foto não tava boa. Aí a foto ficou boa com inteligência artificial. Eu gosto dessa parte da inteligência artificial, recuperando fotos, movimentando as fotos. Fica legal demais, não fica? Vamos fazer esse tema depois? A respeito da inteligência artificial, o que ela traz de bom e a que traz de ruim também, ainda mais no período eleitoral, nós temos que ficar muito ligado, né? Pois é, o José Roberto, lá do Morro Alto, em Vespasiano, quero desejar a todos vocês da Itatiaia um bom dia a todos vocês, uma quarta-feira abençoada. O Reis também está na sintonia, tá ligado comigo, Agostinho. Agostinho falou que vai vir cá, vai fazer o chefe mandar todo mundo embora, que nós não estamos mandando abraço pra ele. Ele é bravo, viu? O homem é bravo. Ele é do Ferrugem, ele é da construção civil. Forte abraço pra você, Agostinho. E um abraço também pro meu amigo Lio, na cidade de Curvelo. O Lio já tá fazendo aquela caminhada bacana, né, Lio? Forte abraço pra você, pra todos os amigos da construção civil. Agora 4:34. Eu vou pro intervalo, na sequência tem música boa, tem música bonita, vai ter o João Carreiro, né? Vai ter o João Carreiro e o Dorival Neves, depois do intervalo, aqui na Itatiaia.
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Muito bem, você que tá aí na nossa sintonia, você que tá ligadão, como é que tá a sua vida sexual, meu amigo? Hã? É, tá daquele naipão, é só trabalho, trabalho, trabalho, trabalho e mais trabalho. Essa vida moderna, né? Faz isso com a gente. Mas você também tem que tirar aquele tempinho pra você respirar, passar momentos de alegria, de felicidade, de muito prazer ao lado da pessoa que você ama, ao lado da pessoa que está com você, da sua parceira. Olha, pode ter questionamento, né? Pois é, tem muito relacionamento acabando por falta do apetite sexual do homem. Aí tem aquele questionamento, você tá aí com outra, você não, tô não, tá assim, você não me procura mais. 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Agora, 4:38. Vamos botar a música nessa conversa? Vamos! As notícias estão chegando, rapaz. E o tempo tá passando, é rápido aqui. Vamos lá! Desespero do Mar. João Carreiro com o Dorival Neves. É modão na Itatiaia. Agora 4:39. 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

0: 9 de agosto do ano de 2026. Agora são 5 horas e 2 minutos, gente. 5 horas e 2 minutos. Tá no ar, Parada Chá, toda a região, pra todo esse Brasilzão de meu Deus. Aliás, pra todo mundo, o nosso programa bom demais que vai até as 9 da manhã. E eu quero você coladinho, juntinho aqui comigo, me ajudando a fazer a programação. Porque sem você esse programa não tem graça, mas com você é tudo de bom, tudo de bom. Um ótimo dia pra você da cidade, um ótimo dia pra você do campo, um ótimo dia pra você do volante, um ótimo dia pra você que tá acordando agora. É, você, e aí, como é que passou a noite? Passou bem? Espero que sim. Sinta-se à vontade para ligar para cá para o 3662-6030 ou enviar sua mensagem para o 99820-9450, é o zap zap da cidade. A Sandra não perdeu tempo, já enviou sua mensagem aqui. Olha, bom dia, Maurinho. Que Deus guie sempre sua vida. Eu lhe desejo tudo em dobro, minha querida, para você e toda a família. Quem tá ali também? Quem tá ali? É o Eloy, socorrista do SAMU lá em Duque de Caxias, né? Desejando para todos um ótimo dia. A luta com a gente, o Primo Montovani tá viajando, mas a Márcia tá na cidade. E já tem gente no telefone. Alô, bom dia.
1: Bom dia, Maurinho.
0: Oi, Françoeli, muito bom dia. Como é que você tá?
1: Tô bem, graças a Deus, você?
0: Bem também, na graça de Deus, sempre. Melhor que eu mereço, como se diz, né?
1: Então, e qual... tá bom, graças a Deus.
0: E qual vai ser o louvor de hoje?
1: O louvor de hoje vai ser Deus de Obras Completas.
0: Deus de Obras Completas. Deixa eu achar aqui. Deus de Obras Completas. Tá certo. Ó, oh, e pode oferecer?
1: Quero oferecer pro Leon, pro Matheus, pro Camila, Manoel, Micael, pra você e toda a sua família. Quero oferecer pra Maria, pro Zé Roberto, esposa dos filhos, pro Luizinho, esposa dos filhos. É, pra Camila Araújo, esposa dos filhos, a Juliana, mas o João Geraldo lá e os filhos, pra minha sogra, é, peraí, o Sorinho, pra todos que gostaram desse lindo louvor. Tá, mas sempre que eu não peço ele, né? Mas...
0: não, lindo, lindo, é Kemily Santos, né, que canta ele, né?
1: Isso mesmo.
0: É, Deus de Obras Completas. É. Maravilha, maravilha. Daqui a pouquinho tem ele no nosso encontro com Deus, viu?
1: Então tá bom, meu
0: Um forte abraço, cidade.
1: Tá bom, deixa eu ouvir.

0: mais ouvinte da linha. A gente vai atendendo por aqui. Alô, bom dia, meu amigo Zé Roberto. Bom dia, Zé Roberto.
1: Bom dia, Maurinho dos Moraes.
0: Como é que você tá, Zé?
1: Joia, graças a Deus.
0: Bom também, bom também. Aqui, rapaz, já tô começando. Só pelo barulho do ambiente, eu vou sabendo já quem são as pessoas aqui. Tô fora. É, bola de cristal minha é bruta, bruta, bruta, bruta. Tô falando aí.
1: Mexeu na rádio segunda-feira, né?
0: Ei, ai, ai. Aí, segunda-feira até deu uma zangada, né, rapaz?
1: É, deu água no leite.
0: Deu água no leite, zangou o sabão. É. Mas hoje nós estamos, ontem também estava de volta e hoje a gente começou cedo. E querendo saber qual vai ser a sua música.
1: É um musicão de rancho, das melhores que pode haver também.
0: Ah.
1: Léo Canhoto Robertinho, meu velho pai.
0: Meu velho pai, linda demais, eu sou, linda. Meu velho pai. É, Léo Canhoto e o Robertinho, pode oferecer.
1: Oferecer para minha esposa, meus dois filhos, para você, toda a família. Zezinho lá da padaria, será que ele já acordou?
0: Ah, já, é lá pro Mocedinho pra fazer as entregas, menina já tá lá ouvindo a gente lá, abração lá pra Gisela, as meninas todas lá, os rapazes também que estão lá, os rapazes estão lá também.
2: Poderosa.
0: Ei, turma boa. Fora as outras padarias também, né, a turma das outras padarias aí que estão ligadinhos com a gente, abraço pra todos os padeiros, a turma da Quitanda.
1: É, da padaria, todos os padeiros e os já estão em pé na ouvindo a rádio que tá oferecido.
0: Tá, e Zé, pro, deixa eu te perguntar.
1: Elinho Caboclo Faminto, Biloca, seu Lourenço no Ibiá, Romildo Fazenda Congonha, funcionário esposo, Pai dos Doce, Valci da Casa da Linha, o Elza Batata, Maria, o Luiz da Madeireira, que é pra mandar música pra ele.
0: É, o Luiz tá lá sempre ouvindo a gente, Luiz. É,
1: o Fernando lá da Mina da Mosaic, a Terezinha, o Genário, o Joãozinho da Mercearia Ávila, o Moreno do Forró, Romero do Açougue, Willila da Tabira, Carlos da Padaria, Valdeci, Zé Carlos, o Flávio, Elias do Bigode,

0: da CBN. E o senhor Salvador, né?
1: O senhor Salvador, hein?
0: O Luizinho, o Sorim.
1: Sorim.
0: Sorim é a sobra do leite?
1: É, sobra do leite. Ei, ai.
0: E todo esse pessoal que tá na escuta aí tá oferecido.
1: Ah, então tá bom, meu querido. Um forte abraço. Aí fica aquela pergunta. E a cidade?
0: Nargoso, prazer de ouvir. Cidade
1: FM. Ó o Delfino ali, ó. Delfino, abração pra ele, a galera do volante em massa sintonizada com a cidade. Você tá doido? Bom demais, né, rapaz? Deixa eu ver aqui, ó. Oh, já ajeita aquela moda lá do Mirosmar daqui a pouquinho, que eu quero oferecer ela pra turma do volante. É, voando sem asas, né? A turma gosta dessa moda aí. É, é boa. Daqui a pouquinho, já achou não? Asas, asas, isso, isso. É, voando sem asas. Quem tá em telefone, alô?
2: Ô, Maurinho, bom dia.
1: Ô, Luizinho, você tá bom?
2: Graças a Deus, tô bem.
1: Aí, ó, acabei de falar da galera do volante, Luizinho já chegou pra cá, ué. Luizinho é bacana demais. Luizinho já deve estar longe já, né, Luizinho?
2: Tô nada, cara, tô saindo aqui de Xamburá agora.
1: Ué, hoje atrapalhou, Luizinho?
2: Ah, hoje a cama tava boa demais.
1: Ih, ai, ai, o galo não cantou, não. É. Esse aí, eu acho que você dá uma pasta da mão na escova, viu, rapaz? É.
3: Ai, credo!
1: Dá uma analisada na taturana, né? Taturana agora, né?
3: Ai, credo!
1: Ih, trem bolso.
2: Da mão do
1: outro,
2: tá dando uma
1: aperturada. Tá dando aperturada, tá certo. Ô, pode pedir uma moda boa pra nós lá.
2: Vai, vamos pedir carona aí nessa galera, essa música
1: que mandou
2: aí, ó.
1: Voando sem asas?
2: Isso.
1: Boa. Foi demais da conta aí. É. Tá doido. E pode oferecer, fica à vontade.
2: Queria pedir minha esposa Valera Pedro, meus filhos, Zé Roberto, Maria, Leoma, Zé Francisco. O Raulinho
1: Caetano,
2: seu vizinho lá.
1: Ah, o Caetano. É, bom, hein?
2: Também
1: é
2: o
1: Zão
2: Amarelo.
1: É, o Fenemir. A Chevrolet só fez aqueles lá de Fenemir, só que eles abrem a porta pro lado certo.
2: Aí o Raulinho também comprou
1: um
2: exclusivo pra ele.
1: Você conhece o Fenemir?
2: Fenemir, eu lembro.
1: Aqueles caminhão que abre a porta pro lado contrário, porta suicida que eles falam, né?
2: Tem um amigo nosso aí que tem um.
1: Rapaz, aqueles caminhão hoje... Se tiver arrumadinho aqui, tem um valor imenso, viu? É caro.
2: É, o dele é arrumadão, ele puxa madeira, ele fica lá pro lado da antiga lá, da máquina.
1: Ó, então você não é o Paraguai, não? O Paraguai tem um.
2: Paraguai? Que jeito que é esse Paraguai?
1: O Paraguai é um butelão grandão. Ele.
2: Às vezes até ele, eu penso. O Daniel, né? Eu não sei se
1: você tem essa opinião. É, mora ali no bairro, acho que é no Abolição que mora ali, ó, Paraguai. Gente boa, trabalhador, hein?
2: É capaz de ser ele então, que ele é grandão assim.
1: Você achou ele bitelo?
2: O homem pra lá, pra meio, parece que o Zezão, meio.
1: Ah, vai ser o Paraguai mesmo. Vai ser o Paraguai.
2: É,
1: não,
2: vai ser ele, o dia que eu encontrar, eu vou perguntar.
1: O caminhão dele parece. O caminhão tá parecendo o Frankenstein, cheio de uns remendos, tem assim.
2: Uai, cara, ele, de vez em quando eu
1: aviso
2: esse caminhão lá na antiga,
1: fechando. É ele, Paraguai puxando a lenha, com certeza deve ser ele,
2: deve ser ele.
1: A porta é pro lado contrário, o trem atrapalhado pra caramba, mas pensa num bicho que tem força, o motor dele, o bloco ali é de alumínio, seis cilindros.
2: Ah, que lá é uma relíquia boa
1: demais,
2: né?
1: Toc, toc, toc, toc, toc, toc, toc, você tá doido, isso é besta, ei, aí turma do Fenemê, a galerona aí. É, mas tá bom. Ou, pode oferecer a moda aí do Mirosmar.
2: Isso, tá com a turma tudo aí, o Giovanni da Van, né? Já tô ouvindo nós lá. Oferecer também pro Paulinho lá da Vera Cruz, Paulinho Correia, Marcelo, a turma grande aí.
1: Tá certo. Tá bom, então. Meu amigo, forte abraço pra você, um bom trabalho, vai acelerar que você tá atrasado.
2: Não, lá vou, eu parei aqui pra conversar com você, eu lá vou numa calmaria, passou um tanto de carreta aqui agora, rapaz, que
1: céu. Ei, ai, ai, tá tendo pare-siga aí também, né, senhor?
2: Uai, esse pare-siga aqui, tá na volta, a hora que eu voltar, eu pego ele aqui, esse dia eu fiquei parado aqui 40 minutos, hein?
1: Ó, pra você ver. Ei, ai, ai, mas faz parte, é pra melhorar aí o trânsito pra gente, a rodovia, tá. Né?
2: Tá melhorando, tá bom, né?
1: Tá pode certo. Piorar. Tá bom então, meu amigo. Cidade. Esse é o nosso amigo Luizinho. Gente fina demais. Alô, Romildo, a turma lá da Pratinha, tá Lidiane, o Reinaldo também tá lá na Fazenda do Cervo, né? Ouvindo a gente. Deu fim nesse sanfoneiro também, né, Alain? Vai fazer um show lá no bar do Luizão, lá no Parque das Acacias, qualquer dia desse. Abração lá pro seu Agostinho também, Luizão, família toda. Olha a hora na cidade agora, gente. Olha a hora na cidade. Deixa eu ver, cadê o galinho? Canta aí, galinho. Ó, 5:12, 5:12. 5:12. Vem daqui, alô?
4: Alô?
1: Ô, meu amigo Sorim.
5: Como é que você tá,
1: Sorim?
4: Melhor agora, Maurinho, falando com você.
1: Ó, prazer imenso estar recebendo um amigo aqui na nossa programação. E pode pedir até um modão aqui, é de jeito, que não tem miséria, não.
4: Qualquer um aí do Tião Carreiro.
1: Do Tiãozão. Rapaz, vai ser uma amargurada aqui que eu vou te contar. Vai dar vontade até tomar uma, hein, rapaz, de estramelar um ocido.
3: Mas
1: é bruto. Lavar o pescoço por dentro logo cedo. Ó, o Ivan não apareceu aqui hoje, não, ô Sorim? O que aconteceu com ele, será?
4: Ué, mas vou mandar o Paulo procurar ele, né?
1: É, mano, o Paulo atrás dele, né, senhor?
4: O Paulo atrás.
1: É, mandou o Paulo atrás. Ele fica lá na roça sozinho, o Paulo vai atrás dele lá pra ver o que aconteceu.
4: Agora, não.
1: Você tá doido. Vai lá visitar ele lá. Você também mora sozinho, Sorim?
4: Hein?
1: Você mora sozinho, não, né?
4: Eu moro com o neto meu aqui.
1: O neto? Então, você tá bom de vocês dois enturmar você mais o Ivan, ué?
4: O Ivan também
1: é
4: assim?
1: É, mora lá sozinho, rapaz. Mora ele e uns cachorrinhos, as vacas.
4: Ah, mas pensa, não tem atrapalhado, né?
1: Então, vai pra lá uma hora visitar. Não, mas agora é sincero, sinceridade mesmo. Vai lá uma hora visitar, ele vai ficar feliz demais na conta. Mora lá pertinho de Itaipu.
4: Será um prazer mesmo,
1: vai
4: o
1: lá.
4: Ivan e tantos outros aí.
1: Rapaz,
4: o povo aí é bom demais, né, amor?
1: Ele faz uns queijinhos lá e põe aquele queijinho maturar, rapaz. E o bichinho fica, dá aquela curada. Rapaz, mas que queijinho encapuchado, senhor.
4: Vai bom. Ser bacana, hein?
1: Bom, vai lá, mais uma hora dessa, vai lá visitar a turma lá. Tá bom? Lá no Itaipu.
4: Sabe uma hora, né?
1: É, hora dá certo. Eita, nós. Então tá bom. Pode pedir uma moda aí.
4: A gente é um carreiro, qualquer um.
1: Ah, do Tião já pediu, eu tô viajando aqui. Ó, a Andréia tá ali também, já tá tomando um cafezinho já.
4: Não, nada não.
1: Pode oferecer então o Tiãozão pra quem você quiser.
4: Alô, pra você, Maurinho. Alô, Maria. Marcelinho, Piquil, Sérgio, Porte, Biloca, Miltim, Elia Bigode, Ivan, Françoele. Alô, Leon, Zé Roberto. Um abraço do Sorim, pra todo mundo, Deus abençoe.
1: Valeu, Sorim, ótima quarta-feira e a cidade.
4: Pra você também, dá gosto de ouvir, abraço.
1: Abraço.
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1: A Mariana não chegou pra cá não, né, senhor? Será que ela chegou aqui agora? O café tá lá esquentando a água, vai secar tudo. Alô, bom dia.
7: Bom dia.
1: Minha amiga Maria. A Maria chegou. A Maria chegou. Bom dia, Maria. Bom dia, com alegria.
7: Bom dia.
1: Passou bem de ontem pra onde? Pra hoje, Maria?
7: Passei, graças a Deus.
1: Coisa boa é bondade, coisa ruim é ruindade. Pede uma moda boa pra nós, Maria,
7: eu
1: vai
7: quero
1: lá.
7: Quero a mão do tempo.
1: Mão do tempo, pronto. E ó, tá vendo? Modão
7: pra você, pra sua esposa, feliz pro seu Ted, pro Sorinho, pro Zé Roberto, casal de filhos. Pro Luizinho Leiteiro, pro Rogerinho, pro Rogerão, pro... Como é que fala?
1: Tonho dos Doces?
7: Da padaria.
1: O Zezinho, que era o Zezinho da padaria.
7: É, o Zezinho da padaria, a turma dele aí, cantei com ele. E pro Tonho dos Doces, deixa eu ver pra quem, pra... Pro seu Salvador, pro seu Valci, pro seu Lourenço, a Dona Tereza, o seu Cornélio, pro Ivão... Pro Bala, pro seu Eli, pra Thaís, pra Dalvani, pra Rosana, deixa eu ver, pra Franciele, pra Robete, pra Eva, deixa eu ver, pra mais muita gente.
1: Graças a Deus.
7: Pra Dozilma, pra Destinho, pro Diogo, pro Adalto, pro Robinho, deixa eu ver, pra. Acho que eu falei,
1: deixa eu falar
7: pro seu Salvador, né?
1: Seu Salvador, pode oferecer de novo, não dá nada não, hein?
7: É. Oferece a toda a turma da cidade que tá te ouvindo.
1: Tá bom, meu anjo.
7: todas as empresas que estão te ouvindo.
1: Certo. Essa galera que todas já está acordando cedo.
7: Todas as fazendas que estão te ouvindo. Toda a turma
1: da fazenda. Tá bom, meu bem. Olha, um beijo no seu coração, Maria. Fica com Deus. Cidade.
7: Dá gosto de ouvir. Peraí.
1: Pra atender, ó. Tem ali o Zé. O Zé Cortangiro, meu amigo Zé Cortangiro, tá lá no Alto da Serra, o grande Zé Ferreira. Qualquer dia desse eu vou lá visitar o Zé Ferreira, só. Vou lá visitar aí, né, Zé? Lá no Alto da Serra, rapaz, lá na Serra da Canastra.
5: Simone Moraes, como é que você tá?
1: Tudo
5: na paz?
1: Graças a Deus aí.
5: Coloca meu nome no encontro com Deus, minha família, toda a sua família, todos nossos ouvintes, manda programação pra nós, pra mim, que tô te ouvindo aqui, falou?
1: Falou,
5: um abraço,
1: Zé.
5: Bom dia
1: pra você, bom dia pra família, vamos de música na cidade, vamos com o Tchãozão aqui na 94. E o Pardinho vai acompanhando. E é o Amargurado. A hora certa na cidade agora. 5:18.

0: Manda uma boa, compadre.
1: Caminhoneiro, depois de 12 horas de viagem, né? Parou num boteco pra dar uma refrescada e tomar uma.
0: Uma geladinha.
1: Aí que desceu lá pra ele, que ele começou a tomar, ele começou a conversar, né? Falei, rapaz, vocês viram o tanto de igreja que tem aumentado ultimamente? Dono do boteco cutucou no homem dele e falou assim, moço, por favor, eu não gosto que fala de religião aqui não, viu?
0: Ah, sim.
1: O senhor vai me desculpar, muda de assunto. Falei, não, então desculpa, né? Aí passou um pouquinho, falou, rapaz, e o Parreira, hein? Será que ele vai dar conta da seleção? Quando ele falou assim, falou, moço, mais uma coisa, eu também não gosto que fala de futebol aqui, não.
0: Mas tem gente sistemática, hein, rapaz?
1: Então é melhor a gente evitar essa discussão, né? Falou, tudo bem, vamos mudar de assunto então, né? Aí o compadre passou um pouco e falou assim, e o Lula, hein? Será que vai dar conta do recado? Ele falou assim, moço, mais uma coisa, de política também, não. Não vamos conversar sobre política, não. Aí o caminhoneiro apelou, falou, moço, me diga uma coisa, e de sexo, pode falar aqui no seu bar? Falou, não, de sexo você pode falar à vontade. Falou, então vai tomar no fiofó, rapaz.
0: Daqui a pouco a gente pode...

0: Zezé de Camargo e Luciano na nossa manhã. Voando sem asas, vai pra galera do volante. Eita, uma boa, né? Vai pra você também que tá aí ligadinho aqui na 94,5. Olha, agora são 5:33, gente. 5:33, bom dia pra você que tá sempre ligadão aqui com a gente na 94, nosso programa bom demais, que vai aí até as 9 horas da manhã. O que que tem pra agora?
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0: 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Vamos trazer hoje a cotação? Vamos trazer a cotação do boi, né? Hoje é quarta-feira. Vamos saber como é que tá o valor da arroba do boi aqui no, lá em Belo Horizonte, no Triângulo Mineiro. Olha, gente, em Minas Gerais, os preços da arroba do boi gordo estão variando entre R$329 e R$345, conforme a região e também o estado, e de acordo, né, com as cotações aí da Scott Consultoria. Olha, deixa eu trazer para você aqui, em Belo Horizonte, o valor da arroba do boi está entre R$341 ou R$345. Agora no Triângulo Mineiro, entre R$336 podendo chegar a R$340. No norte de Minas, R$333 podendo chegar a R$337. No sul de Minas, R$329 podendo chegar a R$333. Lembrando isso, né? Lembrando, é claro, que esses são valores à vista, para se pagar à vista. Agora, se for para pagar a prazo, aí já tem aquele acréscimozinho, né, gente? Tem aquele acréscimozinho, tá beleza? 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
0: Cidade é bom demais, né, rapaz? Agora 5:36, gente, 5:36, manda um abraço pro Luizinho da Madeireira, Fabiano Biloca, nosso amigo Tonho do Doce chegou pra cá, né, Tonho? Fala, Tonho.
3: Bom dia, Marinho Moraes.
0: Bom dia, Tonho.
3: Pra você também, meu amigo. Manda música pro Paulo, pra dona Marlene. Tô aqui tomando um cafezinho.
0: Ô, oh, coisa
3: manda
0: boa.
3: Manda música pro Zezinho da padaria lá em cima. Ele, todo funcionário, o engenheiro, a filha dele. Povo bom lá. Manda música pra ele lá. Manda música pro Joãozinho da mercearia de Alva. Ele e o Sinés, que é o açougueiro, que é gente boa. E todos os funcionários lá.
0: As meninas que trabalham
3: manda
0: lá.
3: Manda música pro Zé Roberto Pão de Queijo. Manda música pra Maria. Manda música pra Badia. Manda música para esses colegas na mãe, manda música também porque menino, o rapaz do táxi ali, ó, como é que chama ele, Paulo? Manda música pro Tadeu também, que ele também
0: está deixando
3: essa programação, todos os dias.
0: Tadeu, tá lá marcando.
3: Manda música também pro Ferramenta, manda música pro Batista na Rua Pará, que a gente boa pra caramba. Manda música pro Nestor, que mora aí na Rua do Joãozinho aí, trabalha na Compaz, Mozart, que chama. Manda música pro Mozart.
0: Certo, Mozart.
3: Bora aí na Rua do Joãozinho, que é gente boa pra caramba. Manda música pro Lúcio. Manda música pro Sodico da Cuíca, que é gente boa pra caramba. Tá lá escutando essa programação maravilhosa. E manda música pra Platinha. Manda música pro Índio lá, que tá escutando a programação.
0: Uh-huh.
3: Manda música pro Romero Açúcar, que é gente boa pra caramba. E manda música pra esses amigos nossos, tudo aí. Um bom dia pra você, meu amigo. Muita paz e muita saúde.
0: Valeu, esse é o nosso amigo Toninho do Doce. Alô, bom dia, quem tá na linha?
4: Bom dia.
0: Ô, Biloca, tá bom?
4: Ô, na graça do bom senhor Jesus.
0: Se você puder falar um pouquinho mais alto, porque não tá, a gente não tá conseguindo entender a sua voz, não. Fala mais alto um pouquinho, por favor.
4: Com a graça do senhor Jesus Cristo.
0: Pode falar mais alto um pouquinho, só um pouquinho?
4: Na graça do senhor Jesus Cristo, tá tudo bem.
0: Ah. É, não precisa, não precisava gritar, né, Biloca? Não precisava, né?
4: Você começa cedo me esquentar. Você quer me infartar de novo.
0: Uai, de quê?
4: Não, eu tô falando na boa. Você vem com essas palhaçadas.
0: Não tô te entendendo. Se você tá revoltado, não ligue na rádio. Fique calmo não, primeiro.
4: Eu liguei pra me desabafar.
0: Não, aqui não é lugar de desabafar, não. Você quer desabafar, você vai procurar. Aliás, se você quer desabafar, procura um psicólogo. Aqui não é psicólogo, não.
4: Eu tô te perguntando
0: se é psicólogo. Não, então não é lugar de ligar pra cá, não, hein? Você quer desabafar, procura um psicólogo, né? Se bem que você precisa de um psiquiatra, né? Você precisa de um psicólogo. Ou então do psiquiatra, né? Psiquiatra.
4: Não. Bom, você,
0: ah, trem bobo, tem dó, rapaz. O que você quer, Bló? O que você já me estressou? O que você quer? Fala aí rapidinho.
4: Não, você que me estressou.
0: Não, o que você quer? Nem dormindo consigo te esquecer. Pode falar, pode oferecer, vai. Já tá saindo
4: aí,
0: a música.
4: Senhor, aí, deixa eu te falar. Tem duas coisas pra falar.
0: A música já tá tocando.
4: Não tá tocando, não.
0: Tá.
4: Eu tenho duas coisas pra falar.
0: E tá morrendo já, velho.
4: É. Deixa eu te falar, uma coisa é séria agora. Eu sei que você vai danar comigo, mas eu tô nem se danar. Mas depois outra coisa aí, é meu shampoo.
0: Você é mala demais.
4: Ó.
0: Ah, seu puxa-saco aqui, não, ó. Tem um puxa-saco seu aqui também. Escuta esse puxa-saco.
5: Bom dia, Mauri Moraes. Bom dia, Biloca. Biloca, você pode danar com o Mauri mesmo. Que as audiências vai lá em cima quando você tá falando aí.
0: Aham.
5: Tem gente que você que tem que comandar esse programa aí. Um abraço.
0: Vem cá, Biloca. Vem cá pra você comandar o programa.
4: É isso mesmo. E quando eu ligo na rádio, o velocímetro vai lá em cima. Todo mundo
0: que velocímetro, meu filho? Isso aqui não é automóvel, não. Dá bobeira, não. Nossa.

0: tinha uma bicicleta, ele falou, nossa, mano, eu preciso dessa cabritinha. Eu falei, por quê? Ele falou, nossa, eu apaixonei com essa cabrita. Eu falei, como é que é? Ele falou, eu nunca senti algo tão assim especial por uma cabrita, por um animal e tudo. Eu achei que era coisa de amor, assim, por um animal de estimação. Não era nada, meu filho. Eu acho que ele tava querendo é possuir a cabrita aí. É mesmo.
1: Ou a cabrita possuir ele, né?
0: Não sei, rapaz. Ai, ai, ai. Ele é esquisito, isso aí. Ele é esquisito, rapaz. É. E ele beijava. Ele abraçava com a cabrita. Ele beijava a cabrita.
1: Ah, agora eu tô entendendo então. Porque que tá pedalando pra esse virar de fazenda aí, caçando cabrita então?
0: Não sei se tá caçando cabrita, não, mas que ele gosta da cabritinha, ele gosta, ele gosta.
1: Chega chegando da cabrita.
0: Não, eu vou te enviar uma foto da cabritinha aqui. Deixa eu achar aqui. Ó, deixa eu achar aqui. O Ali. Tá aqui, ó. Não, não. Ele andou. Ela é de estimação, né? Parece que ele tem um filhotinho dessa cabrita, uma filhote fêmea, né? E ela, até hoje ele ainda tem umas cabritinhas na casa dele. E ele de vez em quando faz umas caminhadas com a cabrita nos lugares meio rochosos, nos lugares meio suspeitos. Tá aí a foto, depois você dá uma olhadinha aí.
1: Nossa. Então vamos ficar mais falar então. Ó, uma coisa é certa. Deixa eu te falar. Eu não sou de clamar muito, não. Mas eu clamo, eu tô com a razão. Moço, eu comecei a dar no domingo princípio de infarto, porque nessa uninorte aqui, menino, vou te falar. Se alguém estiver dando princípio de infarto, vai lá.
0: Não, peraí, eu discordo de você, Biloca, até porque eu já tive acompanhado pessoas que passaram mal, foram na Uninorte, foram muito bem atendidos, muita gente fala muito bem da Uninorte, eu não sei o que houve no seu caso, eu não sei o que aconteceu, não sei, isso no caso,
1: deixa eu te falar,
0: o pessoal
1: deixa eu te
0: falar, muito bem atendido, fala uma coisa dessa não.
1: Não,
0: eu tenho que discordar de você.
1: Não, fala, não. Eu tenho prova e tem jogador que foi lá pra ver. Eu cheguei lá 6 horas, sentindo dor no braço e no peito. Falei, tô passando mal.
0: Ansiedade, se as cachaças que você toma, né?
1: Não tá bebendo. Já tem um tempo quando não tá bebendo. Aí faço a triagem, 6 e 2. A moça mediu que negócio do dia, nem pressão,
0: Não fala um negócio desse, não. Por caso, não. Quer ver? Eu posso levantar aqui pra pessoal falar quem passou pela Uninorte que foi mal atendido. Não existe, nem tá pela Uninorte, pelo sistema de saúde. Não fala assim, não. Então vai pra outra cidade, ô miserável. Vai pra outra cidade pra você ver como é que tá.
1: Eu tô falando de mim, dormindo. Então você acaba de falar, uai.
0: Fala, bandido.
1: Eu cheguei lá, passei. Só tá vendo e mais 2 pessoas. É pra me ser atendido rápido. Não é? Isso é um caso emergente. Eu não sou médico.
0: Só sabe fato ou não. Eu tô sentindo. Deixa eu te contar um negócio pra você. Vamos aí, pedir música aí que eu tenho. Nossa senhora, meu filho. Eu tenho hora pra fazer aqui, ó.
1: Não, você tá querendo cobrir. Aí.
0: Não tem que cobrir nada, não. A gente tem que ser verdadeiro. O pessoal tá indo lá no Uninorte, tá sendo. Ó, não desmerecendo as unes, todo atendimento é fantástico. Mas quem chega ali na Uninorte sai feliz demais da vida, pai. Tô te entendendo um negócio disso. Eu tava mandando um abraço pra minha amiga princesa, a turma toda lá que tá lá atendendo lá.
1: Se eu não chamo um vereador lá.
0: Que vereador que você chamou? Que vereador que você chamou?
1: Eu comecei ao aeroporto.
0: Ah, tá.
1: Aí, sabe que eu fui atendido lá?
0: Ah.
1: 10 pras 8.
0: 10 pras 8. Você morreu? Você morreu? Você tá vivo?
1: É pra você ter. Aí, a médica lá. Eles me disseram, foi, ô, minha senhora, que é médica. Ué, pedi não?
0: Peraí, deixa eu te falar. O cara foi e estudou. Vale muito tempo, ele sabe como é que tá a sua situação, entendeu? Se você iria aguentar ou não ir, entendeu?
1: Beleza. Aí você
0: vai no particular então, hein? Pronto.
1: Não, você paga essa porra pra quê? Você paga de manutenção e PTU pra quê?
0: Ai. Você precisa de um aumento, seu. O Fábio já tá aqui. Não, esse cara é chato demais. Olha o que o pessoal já tá falando aí.
1: Chato não. Vocês não gostam de ouvir a verdade, né?
0: A verdade é que você tá reclamando uma coisa que é de graça e ainda que tá bom. O povo é ingrato demais. Recebe tratamento bom e fica reclamando, rapaz. Ah, tem dó, Biloco, tem dó.
1: Não.
0: O que você quer falar do shampoozinho? Você queria falar do shampoo? Não, chega, não quero. Eu tô aqui, eu não sou jornalista, eu só tô aqui.

0: sou comunicador. É, não, bruto. Não é puxar saco, não, tem que ser verdadeiro. A gente tem que falar a verdade, o que tá acontecendo. Pessoal já tá mandando até desligar o telefone da sua cara aqui, ó. Tchau. Pronto. Eu fui pelo que o pessoal pediu. O pessoal pediu pra desligar, eu desliguei. Aqui, ó, a Adelaide tá aqui, olha, discordo com o Biloca, o atendimento lá na Uninorte é maravilhoso, falo e provo, tá vendo? Então, gente, olha, o médico estudou, ele passou lá pelo procedimento, tinha que aguardar pra saber o caso dele, aí o cara falou um negócio, ah, pelo amor de Deus, manda ele ir no veterinário, Maurinho, aí é sacanagem. Eita, povo, tá doido?
1: Fica tranquilo, que não era infarto, não. Isso era só efeito colateral do Jontex.
0: Aí, ó, tá vendo? Tá vendo?
2: Bom dia, Maurinho Moraes. Aí, ah, não, mandei só me ir andando aí. Vai ser enjoado pra lá, pelo amor de Deus.
0: Tô falando aí.
2: Você tá doido? Dá licença aí, ô, papo de Jontex. Casca fora.
0: Ai, gente, eu vou falar um negócio pra vocês. Se o pessoal fica reclamando aí, é, dessa questão saúde municipal, olha, é, infelizmente, Deus recolheu um amigo meu, ele me relatou, ele saiu daqui e foi para Belo Horizonte, não falando mal de Belo Horizonte, mas ele chegou lá para ser atendido, ele teve que ficar em uma fila, deitado no chão de um dia pro outro para ser atendido, gente. Ele achou que ia pro apartamento, que já ia fazer o exame e tudo, e nada, né? Que foi o Éder Gordinho, que Deus dá um bom lugar para ele, já aproveitei, acho que mandar um abração lá para Nara. Ele me relatou, ele falou, Maurinho, o povo reclama, reclama da saúde de Araxá, eles têm que viajar para outros municípios, para outras cidades, para ver realmente o que é que tá acontecendo no nosso país, entendeu? Aí é para acabar, e ele mandou uma mensagem ali de novo, ali, ó.
3: Ô, Mauro Moraes, eu também não concordo nessa parte do Biloca não, viu? Minha menininha passou por lá e foi super bem atendida, a Cláudia Princesa super atenciosa com ela, encaminhou ela pro Beraba.
0: Aí tá vendo?
3: Estancou a hemorragia, graças a Deus, hoje ela tá bem. E eu deus muito aquele pessoal da Uninorte. Um tá abraço vendo? Pra eles.
0: Tá vendo? É, o Biloca é difícil, nossa.
4: Bom dia, Maurinho. É a Eva, sonhador. Eu discordo do Biloca aí, viu, Maurinho? Eu tá fui vendo? Lá sábado, fui muito bem atendido. Não,
0: e rápido,
4: foi rapidinho.
0: Gente. E é rápido. E é rápido. Nossa, como é que pode, né?
5: Ô, Maurinho Moraes, bom dia. Aqui é o Geraldinho, beleza?
0: Beleza.
5: O problema do Biloca é que ele tava com o soldado do Adalto Rafael.
0: É.
5: Aí ele deu uma, a crise e foi lá. Pra quem tem que aguardar, viu? É qualquer coisa só, ele era Getúlio Vargas e assim, viu? O Rafael.
0: Tá a bala, bala na ação social.
6: Aí, Geraldinho. Bom dia, Maurinho Moraes. Fala pro Biloca que se ele quiser um atendimento correto, pra ele pagar particular, é. Não tá enchendo o saco, não.
0: Se ele quiser um médico exclusivo pra ele. E ele enviou um áudio aqui, ó. Tá
7: bravo. Não, senhor, porque vocês não gostam de ouvir a verdade, né?
0: Aí tá bravo. É... Aí tá bravo,
7: ó. Nossa, gente. Que hora que vocês passou lá? Fala pra ele. Pergunta que dia.
0: Ai, ai. Ô, e ele é do setor norte, gente. Dá essa bobeira, Deus. Tô entendendo, não. Cidade 10, faltando agora para 6 horas da manhã. É o canoeiro, é o Zé Carreiro e o Carreirinho.

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2: É pra já, confira comigo, agora 5:53. Daqui a pouquinho, a gente vai aí pro nosso encontro com Deus. Aí, Biloco, você tem dois números, Biloco? Não tô entendendo, não, aí. Ei, ai, ai, Biloco, tem mais número aí. Será que eu enviei mensagem errada aqui, gente?
3: Sua vida no seu final de balada.
2: Ó, deixa eu mandar um abração pra turma que liga aqui. O Biloco ainda tá enviando mensagem. Ô, Jacarezinho, meu amiguinho Jacarezinho, gente fina. Aí, gente fina, hein?
4: Bom dia, bom dia, bom dia, minha joia.
2: Bom dia.
4: Um ótimo dia pra nós aí. Como é que você tá? Tudo bom, na paz?
2: Graças a Deus aí.
4: Foi meu nome aí no encontro com Deus aí. Da minha família, do Bruno Torres Cilim, meu conosco Eduardo lá na Tora. Falou, meu jovem. Esse trem da cabritinha aí era um segurava, o outro beijava?
2: Então,
4: aí arrebentava, fica com Deus aí, tudo de bom, viu?
2: Ah, então você tá querendo saber do... Ô, Jacarezinho, vou te enviar a foto aí do... Quer ver? Cadê o negócio aí, Jacarezinho ali? Já enviar lá. Olha, o amor desse rapaz que já com essa cabritinha. Cadê o Jacarezinho? Leandro Jacarezinho. Não, ó, não, observa aí se não é amor demais. É amor demais, né? Quando, mãe? Quem tá aí? Quem tá aí? É o Delfino.
5: Ô, Maurinho, bom dia novamente.
2: Bom
5: Maurinho, deixa eu te perguntar. E com esse calorão que tá fazendo aí de noite, você deita pra dormir. Você rola pra lá, rola pra cá.
2: Com
5: quantas roladas você torce?
2: Eu não tô. Eu não mexo com esse tal de rola pra lá, rola pra cá, não. Deus é mais, tá amarrado em nome de Jesus esse troço aí. Ixi, o cabrito saiu, foi pra mim ali, ui. Aí, ó. Ô, manda o Biloco arrancar minhoca no asfalto, Luizinho. Quem tá aqui?
6: Ah, não, Maurinho, fala pro Biloco não ficar assim, não. Isso é, tem que falar pra ele parar de ficar andando com ovelha. Ele fica andando com ovelha, né? Aí acertaram a válvula de escape dele. Por isso que ele tá assim.
2: Ah, é? O carimbador de papel higiênico dele foi estragado? Ah, o Cassiano, profeta, tá ali. Ô, Cassiano. Ao Highlander, fala Highlander.
7: Bom dia, meu amigo Maurinho Moraes.
2: Fala, Maurinho.
7: Bota uma moda aí do Tchau Carreiro pra nós, Maurinho.
2: Ah.
7: E coloca meu nome, de toda a minha família, da sua família também, Maurinho. De todo mundo que precisando de oração. Uma ótima quarta-feira abençoada aí pra todos nós, hein? 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
2: Ó o Chitara, ó. Ô, falando, deixa eu ligar pro Chitara, meu. Dá tempo de ligar pro Chitara aqui? Ele deve estar dormindo. Só pra gente acordar aí. Pra ver como é que tá a situação dele. Ele deve estar dormindo mesmo. Emílio Chitara. Deixa eu ligar aqui pra ele aqui. Fazer uma ligação aqui. Só pra ver só, se você tá dormindo. Procurar saber dele. E daí, responder, lógico, tá sem internet, rapaz. Lá não tem nem... Não. A cara inchada desse menino, gente. Ô, Dudu, não atende não, viu? Não atende não. Ah, o Guilherminho.
8: Bom dia com Jesus, meu amigo Maurinho dos Moraes.
2: Fala, Guilherminho.
8: Muita graça, muita paz. Guilherminho por cá, meu amigo Maurinho. Esquece não, coloca meu nome, seu nome, das nossas famílias, do Charlin, do Cidinho, do Luizão, do Vanderlei, da Dona Dalci, do Leão e toda a família, do Biloquinho da mãezinha dele, do Aurélio Todinho família, do Rodriguinho da mãezinha dele, do seu Salvador, da Dona Maria, do meu irmão, da minha mãe e de todos os ouvintes da 94,5, meu amigo. Que Deus possa dar uma quarta-feira muito abençoada pra nós, muita graça e muita paz.
2: Assim seja.
8: E bora pra cima, né, meu amigo? O resto você já sabe, né?
2: Uhum.
8: Bora pra cima, que pra baixo é só calcinha.
2: Que beleza.
8: Você não tocou a minha não, hein? Toca a minha aí, hein? As águas do São Francisco. Oferecer pra todo mundo que tá na rodagem aí, pra todo mundo que tá te ouvindo aí na madrugada.
9: Ô, Maurinho, pergunta o Biloco aí, que história é essa, aquele mais o eletricista aí, quando eu fui trabalhar fora, que o eletricista rumou com ele? Perguntei.
2: Aí, tá vendo? Aí, agora tem rolo de eletricista agora.
9: Bom dia, Maurinho, coloca o nome do meu esposo, do Celinho, do Carlos Duarte, da Natália, do Pedro, da Clarice, da Amanda, da Natália, de todo o pessoal que estiver ouvindo aí, pessoal da DGM.
2: Que
9: e vamos lá, né, mais um dia de trabalho, né?
10: Meu pai! pago, eu pago particular. Aí você fala pro seu prefeito ou pra quem ir, me devolver o dinheiro do IPTU, então.
2: Ah, Biloca, você deve andar onde? Dá bobeira, não, senhor? Ele tá implicado com o Robson, detalhe, não é possível.
11: Saúl, bom dia, bom dia, bom dia, Maurinho dos Moraes.
2: Fala, monstrinho.
11: Bom dia, vamos lá, que tá acabando a semana já. Deixa um abraço aí pra todos os nossos ouvintes aí, pra todo mundo. Deixa um alô especial aí pro Bafo de Juntec. Ele já tá estressadinho agora cedo.
2: Já cedo, rapaz, já cedo.
11: Deixa um abraço pra ele aí.
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0: Tiozão cantando pra gente na programação. Ei, Tiozão.
1: Mauro Moralha, por cá, Mauro, hein? Coloca o nosso nome no encontro com Deus, minha família, sua família, da família do Guilherminho, do Luizinho, do Ardetia, do Ardavan, do Zezão, do Arley, de todo mundo aí, ó. Da galera em peso da ração e do leite, né?
0: Certo.
1: Pra todos os motoristas aí do volante grande. E bora pra cima, né? Bora.
2: Maurício, você fazer um pouquinho de raiva no bloco, vai gaguejar, ué. Você tá quase gaguejando, ué. Você tá doido, bloco. Calma, meu filho. Você vai morrer do coração desse jeito.
0: Vai passar mal, ué.
2: Respira, conta até 10. Aô, Monstrengo! Bom dia, meu chegado. Deus abençoe. Bora pra cima, Monstrengo.
0: Ei, turma. Boa turma, boa demais essa turma da cidade.
3: Ô, Maurinho, fala com esse bafo de Juntex aí. Passa meu endereço pra ele, que eu vou consertar ele.
0: Ixi, eu já tô arrumando um médico pra você agora, ô Bilog. Tem Léo Canhoto e Robertinho, às 6:03. Meu velho pai.

0: Átila Tibúrcio. 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
0: Confira comigo 6:07. Bom dia.
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0: Confira comigo 6:09, quarta-feira, 19 de agosto de 2026. É com imenso prazer que eu, Maurinho Moraes, estou por aqui na Rádio Cidade. Comecei a programação logo cedo, 5 horas da manhã, né? Trazendo música. E agora eu quero te fazer aquele convite. É, você meu amigo, você minha amiga, para que possamos agradecer ao Pai por tudo que Ele vai nos proporcionar nesse dia, principalmente por esse dia maravilhoso que vai ser o dia de hoje. Por todos os males que Ele vai nos livrar. Então, sejam todos muito bem-vindos ao nosso Encontro com Deus.

que Deus venha trazer tudo aquilo que necessitamos para termos um dia maravilhoso nessa manhã de quarta-feira. A gente vai falar um pouquinho agora sobre gratidão. Você sabe o que é gratidão? Sabe, com certeza, né? É ser grato por tudo que Deus nos proporciona nessa vida. É ser grato a pessoas que Deus coloca na nossa vida. É ser grato por tudo que Ele nos dá de coração. A gratidão a Deus reconhece a sua bondade diária, traz paz ao coração e fortalece a fé diante de qualquer que seja o desafio. Que sejamos gratos a Deus por tudo, por mais simples que seja a circunstância. Nossa, Maurinho, mas minha casinha é tão simplesinha. Seja grato. Seja grato simplesmente pelo fato de poder acordar. Seja grato simplesmente pelo fato de você poder levantar da sua cama, de você poder sair, de você poder... Você que pode enxergar, você que pode ler, você que pode fazer qualquer que seja, coisa mais simples. Coisas que às vezes não valorizamos no dia a dia. Olha, deixa eu te dar um exemplo aqui. Imagina só, você teve um acidente doméstico aí e machucou sua unha, né? Acabou perdendo a unha. Em que momento que você deu valor à unha que estava ali na ponta do seu dedo? Você nem pensava nisso, né? Às vezes só em cortar ela de vez em quando ela cresce. Mas quando você perde essa unha, ela faz falta. E é impressionante que toda vez que você vai fazer algo, né? Ela só bate ali onde está ferido, onde machucou, onde está faltando a unha. Então, que possamos valorizar as coisas simples que Deus nos dá no dia a dia. Olha, gratidão é um ato. É um ato de valorização às grandes vitórias e também aos pequenos detalhes da vida. Isso é ser grato. O dom da vida e o fôlego de cada dia. O cuidado e a proteção constante. A força para vencer os problemas. O amor que nunca acaba. Então que sejamos gratos a Deus por tudo que Ele está nos proporcionando hoje. Olha, eu já sou grato de poder estar aqui e levar a palavra dEle, de Deus, de Jesus Cristo para a sua vida. Não sou pastor, não sou padre, mas Deus anda me usando como uma pessoa com o amor dEle para que eu possa levar a palavra de uma maneira simples, mas que você realmente entenda aqui no nosso encontro com Deus. Esse é o nosso encontro com Deus. É um momento que realmente é fantástico, que traz muitas e muitas bênçãos para a nossa vida. E que a gente possa realmente sempre agradecer.

0: 6:14.
1: Deixa eu te contar uma coisa. Você que está aí se sentindo apagado, sentindo que parece que está esquecido, deixa eu te contar algo que você ainda não prestou atenção. Você carrega a luz de Cristo dentro de você. Deus habita em você. Mesmo nos dias difíceis, essa chama nunca se apaga. E pelo contrário, guia seus passos com amor e paz para caminhos que Deus vai proporcionar de coisas maravilhosas na sua vida.
2: Sem nada reclamar.
1: Olha, a sua luz é capaz de transformar ambientes, pode trazer paz a pessoas que você nem imagina.
2: Sentar em uma mesa.
1: Você é a morada do Espírito Santo.
2: Estar em tua casa.
1: Você carrega realmente, assim como eu e todas as pessoas carregamos, a luz de Cristo. Que a graça e a paz de Deus estejam conosco nesse amanhecer, no decorrer de todo esse dia. Que Deus abençoe a mim, a você, a nossas famílias, as pessoas que amamos. Jesus.

seja luz onde passar. Deixe sua essência brilhar com gentileza e esperança, espalhando boas energias e superando os desafios com um sorriso no rosto.

sua luz própria nasce da coragem de ser autêntico e fazer o bem. Quando você faz o bem, essa luz se expande. Pequenos gestos de carinho transformam o dia de quem está ao seu redor. Coloque isso para sua vida. Conecte-se com essa força interior

0: Cidade FM, agora 6:19. Esse é o nosso encontro com Deus dessa quarta-feira. Muito motivante.
1: Se hoje tudo aquilo que parece seguro desaparecesse, onde você encontraria paz?

talvez agora. Você tem entendido? O salmo não promete que a tempestade nunca chegará. Ele revela onde encontramos segurança quando ela chega. Está escrito: Deus é o nosso refúgio e fortaleza, socorro bem presente na angústia. Esse lugar seguro é

escreva nos comentários. Deus é meu refúgio. Se você precisa de oração, deixe também o seu primeiro nome. Será um privilégio orarmos por você. E compartilhe esta canção com alguém que hoje precisa encontrar paz em meio à tempestade. Agora,

0: Cidade FM, o nosso encontro com Deus, Salmo 46, aqui, ó. Uma versão diferenciada, hein? Fortaleza, nada toca o coração de verdade, não toca? Que momento lindo, especial, esse nosso momento da manhã, né? A nossa motivação de toda manhã é o nosso encontro com Deus. Quero aqui colocar o nome do Reginaldo Lemos, né? E toda a sua família, seu papai Jason, tá todos os dias ouvindo a gente lá no sítio, né? Pessoal dos sítios, das fazendas, das chacras, a turma do campo, muito obrigado pela companhia. A você que tá em casa, né? Se preparando para sair do seu trabalho, levar seu filho, sua filha para a escola. Você que tá a caminho da escola nesse momento. Pessoal dos ônibus, das vans escolares, os professores, os diretores, todo o corpo docente das escolas, pessoal da cantina, pessoal lá da PAI está acompanhando a gente nesse momento, né? Abraço para todo mundo. Pessoal do CAPS também está acompanhando a gente. A turma lá da PAC, aquele abraço. Você que está aí, ó, com o seu radinho ligado, prestando atenção nas palavras que o Maurinho Moraes está trazendo para você nessa manhã. Espero que as palavras que são ditas aqui por mim toquem de verdade seu coração e façam com que você tenha um dia bem especial. Tá bom? Eu tenho certeza que sim, toca o coração de muita gente, né? Quem também tá junto com a gente aqui é a Valdete. Abração pra Valdete, o Wilson, toda a família aqui no nosso encontro com Deus, né? A graça e a paz de todos aí. Deixa eu ver se essa mensagem é antiga, né? Quem tá aqui com a gente, o Leonardo. Ô Maurinho, por que Deus nos proporcione uma chuva de bênçãos maravilhosas. Aproveito para oferecer o um encontro com Deus para as nossas famílias, minha esposa Ana Paula, os filhos o Bruno, o Igor, os meus amores, minhas netinhas Ágata e Ayla. A Márcia tá aqui, olha, coloca o nome, meu nome, também do Romeu Queiroz. Ah, e também da Eunice, a Ivone, a Elaine, o Paulo, a Evelyn, toda a nossa família, a sua também, Maurinho, e todos os ouvintes da Rádio Cidade. O Adalto lá do Pão de Açúcar 4, pede para colocar o nome dele, da esposa Nilma, do Luiz, da esposa Nilma, da Luísa, de todos vocês aí da Rádio Cidade. Ô Maurinho, olha, aqui é o Anderson Adriano, coloca aí, olha, o meu nome, de toda a minha família, né? É o Anderson da Serra Morena. A Fernanda Cruz pede para eu colocar o nome do Enzo, do Marcos. Bora buscar mais uma quarta-feira. Valéria Fulan e família, o Bochecha, toda a sua família, todos os amigos aqui no nosso encontro com Deus. O Dênio, né? Grande Deninho. Ah, quem tá aqui com a gente, ele pede aqui pela esposa Fernanda, os filhos Luiz, Felipe, também Ana Luísa, as netinhas Ágata e Ayla, a mãezinha Leia. Hoje sempre, o Fábio da Silva pede para eu colocar o nome dele, das nossas famílias, de todos os doentes acamados, paz e fé sempre, graça e paz. Alexandre Casarim e família. Bom dia, graça e paz. Coloca meu nome, dos filhos Robertson, também Romeu, a Carla Robert, dos netos João Miguel, Rian, das minhas amigas Isabel e Sueli. Também o seu, Maurinho, de toda a sua família. Shalom, nada quebrado, nada faltando, nada fora do lugar. Dona Maria Luísa, Lúcio Lopes e família, o Arley Marques e toda a sua família. Ele pede lá pelo cubano, Dudu, Diego, Cristiano, Rony, Fabrício, Arley Marques, seu papai, seu Gilberto lá no São Dimas, todo o pessoal de Ibiá, pessoal das cidades vizinhas, você da nossa querida Araxá. Ronaldo Ribeiro, bom dia, que as dificuldades de hoje sejam um teste para a vitória amanhã, assim seja. Vaniel, né? Vaniel também, esposa aqui também com o nosso encontro com Deus, não tem como ouvir o áudio agora, tá? Adelaide pede por ela, Gabriela, Raniele, Maria Paulo, Ivan, alô Ivan, pessoal lá de Itaipu, a turma que acompanha a gente lá no Sonho Azul, pessoal das fazendas, a Carmen tá com a mão na massa. Bom dia, Maurinho. Uma ótima quarta-feira para todos nós. A Lindalva também está lá acompanhando a gente. A Raquel, a Milka, a turma das padarias, das quitandas, Zezinha, a turma da padaria mineira, o pessoal da padaria lá no Luciano Lemos, né? A gente fala assim, padaria, Maurinho, esquecer das outras padarias, não. Um abraço e que Deus abençoe a todos os padeiros, a essa profissão maravilhosa, o pessoal que acorda cedinho, né? Todos. Coloca o meu nome, Maurinho, no encontro com Deus, também da minha família Lacerda e família Souza. É a Jéssica Borges, Robson Frazão, a dona Lúcia. Ah, quem tá aqui também acompanhando o nosso encontro com Deus, nossa amiga Átila Tibúrcio, o marido Emerson Frazão, a família toda no nosso encontro com Deus. Linda, linda, linda a letra dessa música aí, viu, Átila? Parabéns. O Monstrinho e todos os amigos, pessoal da empresa e família, Valdemir Simão e família. O Guilherme pediu por ele, por várias pessoas, que sejam todos abençoados. O Leon, a Françoela e toda a família, a Dulcelina e toda a família. O Fabiano Biloca pede para colocar a sua mamãe Maria Helena, a Luciene, a Ana Vitória, a Ana Beatriz, e que Deus abençoe, que ele seja menos enjoado, né? A Iselena também, o Elé, o Edu, a Cátia, o Abadio, você e toda a família, Maurinho. Maurinho, coloca todos os nomes e dos meus familiares, né? De toda a nossa família, família Moura aí, nosso encontro com Deus, né? É o Giovanni Moura, o Luiz Rio, né? O Dudu, a Marisa, toda a família Rios, nosso encontro com Deus, Marcelo Railanda e toda a sua família. Ele pede por todos os ouvintes, o Cassiano Profeta tá aqui acompanhando o nosso encontro com Deus, obrigado pela companhia. Quem tá ali também acompanhando o nosso encontro com Deus é o Elton Souza. Alô, Geraldo, a Eva, o Alex, o pessoal lá na fazenda, criançada toda, o Luiz lá na Madeireira, o Zé Roberto, a Márcia, o pessoal ali no Pão de Queijo, seu Valci da Casa das Linhas, seu Salvador, a sua filha, né? A dona Domingas aqui no nosso encontro com Deus, seu Elias Bigode tá acompanhando a gente, seu Elias lá no Alto da Serra, seu Elias também lá da Pizzaria do 18. O Itamar tá lá acompanhando a gente, né, Itamar? O Wellington Menezes, toda a família, pessoal da CBMM, a turma dos 98% da Fagundes, o Robertinho, a Andréia, né? A Júlia aqui no nosso encontro com Deus, a Lidiane também tá acompanhando o nosso encontro com Deus, seu esposo Reinaldo, quem mais? A dona Marlene Rocha, o Reginaldo Docim, a Patrícia, toda a turma, o Tim lá no posto, o Muxinho, o Alan, Roberto, o Luiz Miguel, o Alan do Fuscão Preto, agora é o Alan do Fuscão Preto, Luiz Miguel, Caruda, Simone, Maria Fernanda, a Dalila, né? O esposo e família, a sogra, todo o pessoal lá na fazenda, o Edmilson da caminhonete, o Silvinho da caminhonete, pessoal também lá, os freteiros ali perto do Hiper ABC. Alô, Tiagão e família, Wesley e toda a sua família também do nosso encontro com Deus, o Jacarezinho, a Vanusa, a Leandra, a família toda. Alô, Delfino da Sanfona e família, o Ostinho também tá com a gente. As melhores coisas da vida costumam chegar quando a gente não está procurando. De repente, alguém aparece sem avisar, sem fazer barulho e traz uma leveza tão bonita que até parece difícil de acreditar. E assim, o que é inesperado acontece. Muda nossos dias, acalma o coração e se torna exatamente aquilo que a gente nem sabia que precisava. Graça e paz. Aí, Ostinho. Ô, meu amigo Zé, grande Zé, o Zé Ferreira, a família toda, pessoal lá na Serra da Canastra, também tá lá o Ed Carlos, né? Alô, Romildo, família Martins, família Carvalho, a esposa Jair, o Nadim Martins e Oliveira, né? Ele pede por toda a família. Falando Nadim, deixa eu colocar meu outro amigo, né? O Ronaldinho, a Rosa, o Nadim, a família toda aqui no nosso encontro com Deus. A Nível Divino também, nosso encontro com Deus. A Lu e toda a família, aí o Malmeida, o Zete, a Angélica, o Elvis, a Rodoviária Chapatos, o Igor Leonardo, a Soraya e Araújo, grande Soraya, a turma toda lá da Pai, Ana Paula, a galera toda lá, obrigado pelo carinho. O Carlos tá com a gente, a turma lá da Agrocampo, alô galera da Agrocampo, alô Salminho, tá com a gente também, a Beatriz Ferreira, o Adriano Siriaco. Então, alô, meu amigo Newton Colete e toda a família. O Chambreta, Flavinha Rios. Não esquecer do Tonho do Doce, todos os amigos aqui com a gente. A dona Dinorá. Alô, Elisson. O Elton Menezes, já falei. O Kleberson Kardec. A Pipoca. Alô, Pipoca. Max Monteiro. A Edi, família. Mary Jane também com a gente. A Ana Paula. O Anderson. A Cida. A Márcia. A Fatinha Silva. Quem mais? A Manu tá lá acompanhando a gente, a Galega também tá com a gente, a Cristiane, Erivelto Almeida, alô Vaninho, a Rose também tá acompanhando o nosso encontro com Deus, muitas pessoas participam, Tenente Coronel Fagundes, a Rosana, toda a família acompanhando aqui o nosso encontro com Deus. Como participam, Maurinho? É super fácil, envie sua mensagem para o 998-20-9450. Alô, Tunico! Maurinho, coloca o nome de toda a minha família no nosso encontro com Deus, tá aqui com a gente, a Cristina e família, as meninas, né? As meninas de ouro aqui de Araxá e Sacramento. Olha, especial, Maurinho, coloca meu nome aí da minha família no encontro com Deus, especialmente meu irmão, né? Aldemiro, né? Que passa por depressão. É a Valdete. Deus abençoe, viu? Que Deus possa livrar as pessoas que passam por ansiedade, depressão, né? Nossa, difícil situação. A Rose, né? Bom dia. Um dia cheio de paz, amor, saúde, fé e energia positiva. A Jaque lá no Jardim das Oliveiras, né? Toda a família. O Mimosa, o Paraná tá lá acompanhando a gente também. Felipe da comitiva Chomineiro, coloca toda a minha família, né? A Kellen, esposa, também a Leandra, Samara, Giovana, filhas e toda a minha família, a turma toda da comitiva Chomineiro. Ó, o Carlos Alberto tá aqui, olha, Maurinho, coloca aí, olha, o meu nome, né? Ah, no encontro com Deus, de toda a minha família. A Lindalva tá aqui agradecendo o carinho, a Romilda, o Vanderlei, grande Vanderlei. Falando em Vanderlei, deixa eu mandar um abraço pro Vanderlei lá de Ciclaraxá, o Dalmo Gregório, família Gregório aqui no nosso encontro com Deus. Cezinaldo tá com a gente, a Marisa, o Adelson, a Graciete, a Ana Jussara, o Carlos, a família toda. Ele também pede aqui para colocar sua tia Preta, Maurinha, Dalci, meu pai Vandia, a família Jéssica, Wagner, Douglas, Giovanni, Carlei, Eto, Marcelo Badaria, Lucas e esposa, Adriano, Carlos. Maurinho, sempre acompanha o encontro com Deus. Que coisa boa, Adriano. Deus continue te abençoando, hein? Aqui é a tia Cláudia. A tia Cláudia Matheus. É isso? Tia Cláudia Matheus. Tá ali. Coloca o nome da, de toda a minha família, né? Também das pessoas que estão precisando de orações. E meu trabalho nas escolas, que a cada dia tem um novo desafio. Mas com fé em Deus, tudo dá certo. Parabéns pelo programa. Cláudia Matheus, beijo no coração, viu? Obrigado pelo carinho. Felipe Cardoso pede aí por toda a galera da CIAHC, o seu pai, sua mãe, a esposa, os filhos, aos irmãos, todo mundo aqui no Encontro com Deus, a Renata da Periquita, lá no Santo Antônio, Misael Gonçalves, Osmar Júnior e toda a família, é muita gente acompanhando o nosso Encontro com Deus e tem também a nossa oração da manhã, né? E que a gente pede a Deus que derrame bênçãos poderosas sobre nós, sobre nossas famílias, pessoas que amamos, sobre cada ouvinte que está ligado aqui na Cidade FM. E a nossa oração amanhã é com o padre Alex Nogueira. Alô, Thaídes, alô, Cláudia, alô, Ângela. Orar costuma fazer
1: bem. Hoje é quarta-feira, dia 19 de agosto, dia de São João Eudes. Nos unimos com você nesta oração da manhã e, mergulhados no amor do coração de Jesus, nele encontramos o sustento para mais um dia. E pedimos as luzes do Espírito Santo que nos iluminem em cada decisão. Chegamos ao segundo dia da novena a Santa Mônica, esta que é mãe de Santo Agostinho e rezou longos anos pela conversão do filho, novena em que os pais rezam pelos seus filhos. Segundo dia da novena disponível no canal do YouTube Padre Alex Nogueira e neste mesmo canal, não se esqueça, qual horário você vai rezar hoje, a quaresma de São Miguel? O vídeo já está lá disponível. Iniciamos neste momento esta oração da manhã. Em nome do Pai, e do Filho, e do Espírito Santo. Amém. Que a graça de nosso Senhor Jesus Cristo, o amor do Pai e a comunhão do Espírito Santo estejam sempre convosco. Bendito seja Deus que nos reuniu no amor de Cristo. Assim unidos, ouçamos o Evangelho desta quarta-feira. Evangelho de Jesus Cristo segundo Mateus, capítulo 20, versículos de 1 a 16. Naquele tempo, disse Jesus aos seus discípulos esta parábola: o reino dos céus é como a história do patrão que saiu de madrugada para contratar trabalhadores para sua vinha. Combinou com os trabalhadores uma moeda de prata por dia e os mandou para a vinha. À 9 horas da manhã, o patrão saiu de novo, viu outros que estavam na praça desocupados e lhes disse: ide também vós para a minha vinha e eu vos pagarei o que for justo. E eles foram. O patrão saiu de novo ao meio-dia e às 3 horas da tarde e fez a mesma coisa. Saindo outra vez pelas 5 horas da tarde, encontrou outros que estavam na praça e lhes disse: Por que estáis aí o dia inteiro desocupados? Eles responderam: porque ninguém nos contratou. O patrão lhes disse: ide vós também para a minha vinha. Quando chegou a tarde, o patrão disse ao administrador: chama os trabalhadores e paga-lhes uma diária a todos, começando pelos últimos até os primeiros. Vieram os que tinham sido contratados às 5 da tarde e cada um recebeu uma moeda de prata. Em seguida, vieram os que foram contratados primeiro e pensavam que iam receber mais, porém cada um deles também recebeu uma moeda de prata. Ao receberem o pagamento, começaram a resmungar contra o patrão. Estes últimos trabalharam uma hora só, e tu os igualaste a nós, que suportamos o cansaço e o calor o dia inteiro. Então o patrão disse a um deles: amigo, eu não fui injusto contigo. Não combinamos uma moeda de prata? Toma o que é teu e volta para casa. Eu quero dar a este, que foi contratado por último, o mesmo que dei a ti. Por acaso, não tenho direito de fazer o que quero com aquilo que me pertence? Ou estás com inveja, porque estou sendo bom? Assim, os últimos serão os primeiros, e os primeiros serão os últimos. Palavra da salvação. Glória a vós, Senhor. No evangelho de hoje nós temos mais uma parábola de Jesus que quer demonstrar a nós a riqueza daquilo que é o reino dos céus. É claro que há vários detalhes nesta parábola na contratação desses funcionários para a vinha, desde manhã até o entardecer, do valor que é pago, mas hoje eu gostaria de ressaltar, no final do evangelho de hoje, aquilo que o dono da vinha percebeu que os primeiros trabalhadores contratados traziam em si, a chamada inveja. Eles estavam com inveja porque o dono da vinha era bom com todos aqueles que foram contratados, inclusive aqueles que foram contratados ao cair da tarde e que acabaram recebendo o mesmo valor dos que foram contratados no início do dia. Seja como for, a inveja, ela é uma grande tristeza que se instala no coração humano, e nós precisamos nos libertar da inveja quando ela tem raízes em nossa vida, no nosso comportamento, no nosso coração. Essa tristeza corrói o mais profundo de nosso interior, porque nós ficamos tristes com a alegria do outro, porque há raízes em nossa vida, no nosso comportamento, no nosso coração. Essa tristeza corrói o mais profundo de nosso interior, porque nós

0: ela é capaz de fazer muitas outras coisas, às vezes até para destruir o outro. Mas Cristo veio para nos renovar. E nós precisamos pedir a Ele a graça de sempre nos alegrarmos com o bem do outro, nos alegrarmos com as graças que o outro recebeu. Pode ser que eu não tenha recebido do mesmo jeito, pode ser que eu até me sinta injustiçado. Além da inveja, estes trabalhadores que foram contratados primeiro, eles sentiam injustiça. Mas nós sabemos que Deus é bom para com todos. E quando o bem acontece na vida do outro, qual é a atitude de quem é cristão? Nós devemos louvar a Deus. Louvar a Deus porque o outro está recebendo aquela graça. Louvar a Deus porque o outro conquistou aquilo que talvez hoje eu ainda não conquistei. Mas quem sabe, se for para minha salvação, um dia eu conquiste. Que os nossos corações, mergulhados no amor de Jesus, saibam sempre amar como Jesus amou. Rezemos agora com você as orações deste dia. Pai nosso que estais nos céus, santificado seja o vosso nome. Venha a nós o vosso reino. Seja feita a vossa vontade, assim na terra como no céu. O pão nosso de cada dia nos dai hoje. Perdoai-nos as nossas ofensas, assim como nós perdoamos a quem nos tem ofendido, e não nos deixeis cair em tentação, mas livrai-nos do mal. Amém. Ave Maria, cheia de graça, o Senhor é convosco. Bendita sois vós entre as mulheres, e bendito é o fruto do vosso ventre, Jesus. Santa Maria, Mãe de Deus, rogai por nós, pecadores, agora e na hora de nossa morte. Amém. Glória ao Pai, ao Filho e ao Espírito Santo, como era no princípio, agora e sempre. Amém. Jesus, manso e humilde de coração, fazei o nosso coração semelhante ao vosso. O Senhor esteja convosco. Ele está no meio de nós. A nossa proteção está no nome do Senhor, que fez o céu e a terra. O Senhor Jesus Cristo esteja contigo para te proteger, esteja à tua frente para te conduzir e atrás de ti para te guardar. Olhe por ti, te conserve e te abençoe. Amém. E a bênção de Deus Todo-Poderoso, Pai e Filho e Espírito Santo, desça sobre vós e permaneça para sempre. Amém.
1: Amém. Olha aí, amanhã o padre Alex Nogueira estará novamente com a gente aqui nesse momento especial do nosso encontro com Deus. Alô, Marquinhos da Sanfona, alô, Maurinho Moraes, bom dia. Deus nosso Senhor Jesus Cristo abençoe grandemente o nosso dia. Coloca o meu nome, da minha família, no encontro com Deus, meu amigo. Também o seu, de toda a sua família, meu amigo. Um grande amigo, Deus abençoe infinitamente. Hoje e sempre, abraços. Obrigado pela sua atenção. Bom dia. Rogério de Moura pede por ele, por toda a família. A Poli, a turma da Alta Elétrica de Timos, pede Poli, família Oliveira. A Marcelo, Inácio, a turma lá do Lava Jato do Inácio. E todos os ouvintes que estão nos acompanhando no nosso encontro com Deus. Graça e paz sobre a vida de todos nós.
2: Eu sinto a tua presença nesse lugar, Deus. O Senhor não falha. O Senhor não mente.

Alô, turma do CAPS. Alô, Osmar na agricultura, secretário, toda a equipe. Alô, Torresmo, alô, Dalmo Gregório, Flamengo.

7h48, finalizando nosso encontro com Deus de hoje. Amanhã tem mais, a partir das 6 horas da manhã, aqui pela nossa Rádio Cidade 94,5. E Maurinho Moraes, ó, às 5 da manhã eu já chego por aqui, viu, gente? Pra fazer a programação pra você, levando muita música, muita diversão, muito entretenimento na sua manhã. E claro, a sua presença, a sua interação, a sua participação faz a diferença no nosso programa. A todos um forte abraço, graça e paz sobre a vida de todo mundo. Vou ali e já volto, tô indo embora não, viu? Já tô de volta dando sequência, lembrando que hoje tem o sorteio do Kit Faz-me Rir lá do Super 3 Irmãos, onde a família compra com segurança. Tem linguiça e tem também a água que o passarinho não bebe lá do nosso amigo Marcão da Casarão, hein? Pra participar é facinho. Envie sua mensagem: ô Maurinho, eu quero participar desse Kit Faz-me Rir lá do Super 3 Irmãos e também do nosso amigo Marcão da Casarão. Aí já está concorrendo.

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0: amigo Roberto. Alô, Alair, graça e paz na sua vida, ótimo dia. Alô, PH, bom dia.
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0: Agora é 6:56.
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0: Olha a hora, 6:57 agora, 6:57. Fala, PH, como é que você tá?
6: Bom dia, Maurinho Moraes.
0: Bom dia.
6: PH por aqui. Um dia abençoado para todos nós aí.
0: Amém.
6: O banho tá em dia, hein?
0: Tchau,
6: obrigado.
0: Pessoal, quero aqui, olha, me desculpar ontem aqui com a Copasa. Eu disse algo aqui, falei a respeito do gerador, né? Do gerador, ontem eu conversando com o Delmedes, ele me explicou até porque a falta de água estava acontecendo, né? Delmedes, aquele abraço para você, todo o pessoal aí da Copasa aí, fica aqui minhas desculpas que eu falei a questão do gerador. Ô, Copasa, monta o sistema de gerador. E a Copasa tem sim um sistema de geração própria de energia, mas não é capaz de comportar todo o funcionamento das bombas aí para alimentar toda a cidade aí na questão de água, né? Para esse fornecimento de água. Mesmo assim, tá aí as minhas desculpas, né? A gente falar também sem saber, não pode, a gente tem que se desculpar, tá bom? Tá aí minhas desculpas aí, pessoal da Copasa. E ontem eu conversando com o Delmedes, ele foi claro comigo que até aconteceu um imprevisto lá na Copasa, parece que teve um problema lá com o transformador, né? Da CEMIG, da qual acabou desfavorecendo aí o fornecimento de água. Não tinha energia para que tocassem as bombas aí e o fornecimento correto de água na nossa cidade. Mas parece que já foi tudo restabelecido, né? O pessoal de casa aí, quem tiver aí, me fala aí se tá aquelas regiões onde estavam sem água, se já tem água. Me fala aí direitinho, tá bom? Ó, abraço aí pra turma da Copasa, o pessoal que foi lá, fez o serviço, o pessoal que passaram as informações pra gente, muito
7: bom
0: obrigado.
7: Bom dia, Maurinho Moraes, colocar meu nome em sorteio, mas são três irmãos aí, ó, Maurinho Moraes, fala pra você, dá uma chamada na Copasa de novo aí, rapaz, minha menina ontem teve lá em casa, ontem foi tomar banho lá em casa, diz ela que 4 dias que eles tava sem água lá, Maurinho Moraes.
0: E aí, mas agora voltou?
7: E pra nós aí, com essa Copasa aí, porque não adianta essa administração falar que vai foi atendida lá a solicitação lá. Tá meio complicado, viu, Maurinho Moraes? É um bom dia aí.
0: Não, o Fábio tá falando que parece que tá sem água. Dá uma olhadinha pra gente. O Robério, tá bom? Bom dia, Robério. A minha amiga Joana.
8: Oi, Maurinho, bom dia, tudo bem?
0: Bom dia, Joana.
8: Do Grupo Essencial Esperança e Caridade. Tô passando aqui para desejar um bom dia para você, para toda a turma de sempre, Dona Roseli, a Silene, a Silene, a Silvia, para todo mundo lá no Alvorada, o compadre Osvaldo, o compadre Ormindo, o Silmar, para todo mundo que está ouvindo o seu programa aqui no Boa Vista, Serra Morena, São Domingos. Ah, o Carlinho, meu irmão lá no Alvorada também que está ouvindo, Lúcio
0: de Silmar.
8: O Roberto também que está curtindo o seu programa. Tá para todo mundo que está ouvindo. Para minha família, meus filhos, meus netos, o Sogenor, para Lanantinha, para o Edgar, para todo mundo, meu esposo, para todo mundo que está curtindo, tá? Que Deus abençoe grandemente o nosso dia.
0: Tá
8: bom. Para você, manda as músicas da programação para nós, com Deus.
0: Ao Anderson, Maurinho, bizonhamente falando, quero participar do sorteio do kit Faz-me Rir do Super 3. Nosso amigo Marcão lá da Casarão tá participando aqui, tá participando. E aí, na sua casa agora já tem água? Conta pra gente, quem tá ali?
9: Fala, Maurinho, bom dia.
0: Bom dia.
9: Você tá bom?
0: Bom, mãe.
9: Ô, Maurinho, esse negócio da Copasa aí tá meio errado, não tá não? Porque eles falam que é culpa da CEMIG. Eu tô vendo que tá faltando é água, não é luz?
0: Então.
9: Esse trem tá errado. Algo de errado não tá certo.
0: É, deixa eu te contar o que acontece. É porque necessita-se da energia para que as bombas possam funcionar. E dá pressão nos canos, cheia os reservatórios, as caixas d'água, né? Então eles estavam com falta de energia, né? Parece que estourou lá um transformador ou algo parecido, né? Tá bom? Mas é isso aí, informação que eu tenho para passar para vocês. 7:01 agora. E a volta, né? A volta do caminheiro. Tínhamos ouvido Christian Ralph cantando caminheiro, agora ele já voltou.

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Tarde FM, Barreirito, Menino da Canoa. Wellington Menezes está aqui, Maurinho, coloca no sorteio, por favor, toca pra gente. Tentei te esquecer do Mato Grosso e Matias. O Alisson já enviou, foi um áudio, né, Alisson? Não, deixa eu te falar, parceiro, você tá no lugar errado, viu? Tá no lugar errado, som pra lá. É, pronto. Ah, tchau pro seu, hein? Não, ele enviou áudio pra rádio errada, rapaz, você tá daninha. Ah, tá, o que foi isso aí agora? Milionário da Rico? Deixa cair, hein? É o ébrio de amor.

0: cidade, quarta-feira, meio de semana, os modão desse aí, rapaz, de rupiar mesmo, né, ó? Tá doido aí. Que tá acontecendo ali, ó? Que áudio que é esse aí, do Alex? O Alex Simprão, dando bobeira? Alô, Viviane Oliveira, tá joia? Tá enviando mensagem, quer participar do sorteio. Bom dia, Deus abençoe nossa quarta-feira. Toca pra gente, Leandro e Leonardo, Horizonte Azul. Abraço aí pra todos os ouvintes. É o Rodrigo Silva. Peraí, volta lá. Vamos saber o que o Simprão tá falando ali. Tem um outro áudio antes ali, que áudio que é aquele ali? Que áudio que é esse aí?
1: Ô, Maurinho Moraes, manda um abraço aí pro Biloca, pro Austin aqui, pro Davi, pro Tietinho lindo, da Biana Engenharia, por favor.
0: Ah, tá certo, tá mandado então aí.
2: Bom dia, Maurinho dos Moraes.
0: Bom dia.
2: Rapaz, né?
0: Você viu isso, rapaz?
2: Toca uma moda pra nós aí, pássaro sem ninho, André Andrade.
0: Certo.
2: Mas sem cantar, viu, no meio
0: da água. Gente, então tá danado.
2: E esse trem de água aí é só fazer correr. Eu levanto todo dia 3:30 da manhã, eu vou no corpo, tomo um banho.
0: Uhum.
2: Pronto, sabe? Já sai pra luta e
0: o 3:30 da manhã, vai ser mentiroso? Dentro da bobeira, não. Pássaro sem ninho, André Andrade.

0: Som do André e do Andrade, o Alex Simprão que pediu essa daí, né? Fala aí, essa aqui é quem? A Francisca, a Tânia.
1: Maurinho, bom dia, tudo bem? Como é que você tá? Você tá bom?
0: Bom demais, dá conta, Tânia? Oi?
1: Bom dia pra você.

0: das mais antigas que tem.
1: Tá certo, hein?
0: Apaixonada.
1: Alô!
0: Tá bom? E você tem um bom dia abençoado. Fica com Deus. Deus abençoa, tá?
1: Com Deus também, sempre.
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1: Um abração lá pro Júlio Autopeças, né? O Júlio, a Kátia, a equipe toda tá lá ouvindo a gente. Ô, seu Gutinho, como é que você tá?
4: Bom dia, Maurinho Moraes, como é que você tá? Tudo bem? Tudo tranquilo, graças a Deus. Bom, aqui tá tudo bem.
1: Coisa boa.
4: Maurinho.
1: Oi.
4: Manda música pra minha galera aí, viu?
1: Tá certo, seu Gutinho.
4: Porto meio calado, meio sumido.
1: O pessoal vai aparecer.
4: Fala que eles vão aparecer na vendinha do seu Gutinho e vamos se aproximar.
1: Tá bom? Tá certo, seu Gutinho.
4: Um abração a todos, todo mundo com Deus.
1: Com Deus.
5: Ô, Maurinho Moraes, põe meu nome nesse sorteio aí, hein? Que meio a semana, quarto, hein? E eu tô com a cachorra, o loibo tá uivando.
1: Oh, meu Deus do céu, Eduardo do Lobo.

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1: Cidade FM 725, participe com a gente em 998209450. É o zap zap aqui da Cidade FM. Por que que eu tô falando isso? É que é para você participar comigo, sabe por quê? Você pode concorrer ao kit Faz-me Rir do Super Três Irmãos e do nosso amigo, o grande Marcão lá da Casarão, gente. Ei, ai, ai. Leva linguiça e a cachaça juntinha, vai. Coisa boa, hein? Tá doido? Vai fazer uma quarta-feira super especial. Quem tá falando opa pra gente ali? Quem tá falando opa?
2: Vocês já ouviram aquela frase?
1: Ou podia fazer um sorteio? Sorteio de quê? Sorteio de evento? Não tô entendendo. Ah, isso não é de hoje não, né? Isso não é de hoje não. Quem tá ali? É o Otávio Barros da Bobeira já. Solta essa moto. Essa moto é bonita, hein? Diz pro meu olhar. É o Mirosmar.
2: Vocês já ouviram aquela frase que fala assim? Do inferno é que se vê o paraíso? É exatamente o que eu descobri nessa canção.

0: está cantando.
1: Ô, Maurinho, como é que você tá? Bom dia, bom dia. Maurinho, oi, só oi. Modão, hein? Que é isso?
0: Tô te falando.
1: Aquelas de enfiar a cana na genhoca,
0: hein? É vapo.
1: É moreno, é chapeludo. Beleza?
0: Bom.
1: Vamos tocar a moda aí, oferece pra nós aqui, moreno, chapeludo. Tá bom, Maurinho?
0: Tá certo. Um
1: abraço, coloca no sorteio, hein?
0: Tem mais uma chegando, tem essa daqui, ó. Tentei te esquecer. É o som do Mato Grosso e do Matias. 7:29 agora. Bom dia pra você, minha amiga dona de casa. Bom dia pra você que tá indo pro seu trabalho. Bom dia pra você em qualquer...

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1: 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Aproveitando, mandar um abraço para toda a turma lá. Ao Rodriguinho, o Rodriguinho tá com a asa quebrada, tá mandando alô aqui para a turma lá da Agrocampo também. Já vamos falando aqui, gente. Chega nesse horário, às 7h30 é o horário da cotação, né? A gente tá trazendo a cotação aqui dos valores do milho, se aumentou o valor da saca do milho ou não. Olha, disponível para o Triângulo Mineiro e Alto Paranaíba, teve mais um aumento o milho, tá? 0,68%, tá saindo a saca aí a R$58,11. A soja teve também uma alta de 1,35%, saindo agora para o Triângulo Mineiro e também o Alto Paranaíba, R$141,81. O sorgo disponível para o Triângulo Mineiro teve uma queda de 0,85%. Dá para se notar que oscila bastante a questão do sorgo, né? Sendo vendida a R$46,58. O dólar spot comercial, mais uma vez, uma grande alta aí, olha, sendo vendida a R$5,22, a alta de 0,39%. Temperatura agora, no momento, 16 graus. Não tem possibilidades de chuvas para hoje, ventos de até 5 km por hora, umidade relativa do ar caindo entre 56% e 21%. 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
1: 7h37, 7h37.
5: Bom dia.
1: Ô, Wagner.
5: Um abraço pra todos os ouvintes da rádio aí, né?
1: Bora.
5: Toca aquele louvor abençoado que você fez lá pra nós aí, ó.
1: Ah, o louvor?
5: Começar o dia aqui debaixo da graça do nosso Senhor Jesus Cristo.
1: Ah, então pronto aí.
5: Amém, brigadão. Tenha um bom dia a todos.
1: Não desista. Deus está contigo. Composição do Moraes, para você que tá ouvindo A Cidade.

0: Deus está contigo, mais uma do Moraes aqui na cidade. Alô, Franzinha, tá lá, ó, louvor ficou lindo, hein? Abraço, obrigado, 7:41.
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0: Daniel na cidade. Pra ser feliz. Tivemos também aí Gustavo Lima cantando pra gente Retrovisor. Alô, Marcela. Marcela Inácio. Matar o todo lá do Lava Jato. Alô, Chitara, fala comigo.
1: Alô, Mauro dos Moraes.
0: Fala comigo.
1: Como é que você tá?
0: Bom demais da conta, hein? Você tá
1: dia,
0: doido?
1: Bom ou não?
0: Bom demais, é.
1: Ô, Maurinho.
0: Ah.
1: Manda aquela inteira, né? Pulei. Manda aquela música pra mim, que é a do Eric Nando lá, que você tocou um pouquinho que é de lá.
0: Qual que é?
1: Manda.

0: só comprar a minha aí, Maurinho, fazendo favor, Maurinho?
1: A música,
0: bom
1: na
0: bom dia, hora. Ótima quarta pra turma.
1: Ele tá
0: aí
1: querendo ver, que maravilha, pelo jeito, né? A fatia do Torresmo, a fatia.
2: Bom dia, Maurinho Moraes.
1: Ô, fatia. Tudo bem? Tô bem, tô bem.
2: É, toca pra nós aí, A Mão do Tempo, com o Eduardo Costa.
1: Não sei se
2: oferecer pra essa turma que... boa aí da Rádio Cidade.
1: Tá.
2: Oferecer pro Rodriguinho, oferecer pro meu esposo. E oferecer pra essa mulherada apaixonada aí, viu?
1: Tá certo.
2: Coloca meu nome no sorteio, quero beber uma margaça hoje. Um
1: pau d'água.
2: Com torresmo.
1: Ah, com torresmo. Ó o Dudu, ó o Dudu, fala Dudu.
3: Ô, Maurinho, bom dia.
1: Bom dia.
3: Tá muito cedo pra pedir música?
1: Não, aí.
3: Coloca a música pra nós do X Salada.
1: X Salada.
3: Oferecer pra tia Edna.
1: É o Bob Robson. Bob Robson.
4: E nós nem querendo.
1: O que você quer, bochecha? Você é igual piloca.
5: Fala comigo. Ô, Maurinho Moraes, deixa eu te falar. Se der aí, você toca aí pra mim uma música do Eric Nan, a mais antiga.
1: É,
5: coloca meu nome aí no sorteio. E o Thiago, eu tô procurando uma casa pra comprar aqui no centro da cidade aqui. Que vai casar agora, final do ano agora, com a Júlia. Então ele tá procurando uma casa aí pra comprar. Se você quer saber, aí você passa pra ele aí, eu com a Júlia.
1: Tá.
5: Lá onde que ele tá morando lá, ele vai ter que vender lá e dividir com a ex-mulher dentro, entendeu?
1: E vai, tchau, separou, obrigado. Separou mesmo. A Rosa Oliveira quer participar também do super sorteio do Super Três Irmãos, hein? E nosso amigo Marcão é o que te faz me rir. Daqui um bocadinho.
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0: Ô, dona Helena, bom dia, bom dia, bom dia. Ótima quarta-feira. Só moda boa, né, rapaz? Eita,
1: Cabeludo, Marim, talvez alguém quer comprar um leitinho de vaca? Eu tenho pra vender, sabe?
0: Leite.
1: Eu aí na cidade eu levo. Se a pessoa me procurar, que eu levo. Beleza?
0: Certo.
1: Quem quer fazer uma quitada, um leitinho de vaca?
0: Vai ter que ser de
1: pessoal
0: vaca
1: aí, tá bom?
0: Se via, rapaz. Ah, quem quiser comprar leite caipira aí, ó. Só falar com o homem lá, ó. Coxa peludo, né?
2: Bom dia, Robinho dos Moraes. Bom não. Bom. Tem uns ouvintes seus aí que parece que quiser me carente, hein? Você tá doido. Já obrigado.
0: 6 faltando pras 8. Ô, Pedrão, e eu vi o rapaz da motoca lá com a raquete nas costas ainda. Como é que é? Como é que chama o negócio, o jogo lá?

0: a roupa de lua de mel. Cena. Fala comigo, Rodriguinho.
1: Ei, Maurinho, você tá doido, hein? 94,5 atropelando tudo, hein?
0: É, vamos que vamos,
1: quarta-feira abençoada pra nós, mano.
0: Encosta, Dozinho. Encosta, Dozinho.
1: O Jean Giovanni pra nós, tá daquela aí, bacanizada. Queria essa picarudinha aí, já tá na escuta lá, né? Gosta demais, né? Ele tá doido, Fatinho do Torres, Vaguinho do Wi-Fi, essa galera bacana da manhã que acompanha essa 94,5, a melhor do momento.
0: Obrigado pelo carinho, ó o Fabinho aí, ó o Fabinho.
2: Opa, opa, não senhor, ela lá era de tênis, diferente.
0: Já tá.
2: Viu? Tá bem bom. Diferente.
0: É diferente.
2: Rapaz, tá doando leite, ó, tô doando shampoo também, se alguém quiser.
0: Você é besta, ua.
3: Bora aí, se quiser ver ele é só você ir lá no girassol, vai lá no girassol que tá lá. Todo dia de tarde vai lá jogar.
0: Falou que é tênis.
3: Joga beat tênis. Anda de bicicleta elétrica. Ele leva aqui esse copinho do Stanley, sabe? Pra beber aguinha no canudinho.
0: Tá atrapalhado.
4: Bom dia, Maurinho Moraes.
0: Bom dia, Cristiane. Tá joia.
4: Nada melhor do que saborear essa deliciosa linguiça, Maurinho.
0: Deus é mais, hein?
4: Quero essa linguiça pra mim. Só um pedacinho.
0: Vapo.
4: Maurinho, toca a música do Leandro Leonardo, Onde Foi Que Eu Errei?
0: Onde foi?
4: Cidade. Que dá onde gosto e fiz? Prazer de
0: eu
4: ouvir.
0: Eu preciso saber.
5: Bom dia, Mauro Moraes, Samuel Donadélia. Vamos lá no sorteio, viu? Vamos buscar essa quarta-feira aí.
0: Bora, bora.
5: Bom dia,
0: bora.
5: A todos.
0: Eita, nós.
6: Ô, tio Maurinho, você tá doido? Fala comigo, fala com o
0: Falo, falo sim.
6: Ô, Maurinho, toca pra nós, mas não toca, senhor. Você nunca toca.
0: Deus é mais.
6: Você fala que não dá tempo.
0: É corrido.
6: Toca pra mim, pelo amor de Jesus Cristo.
0: Ah,
6: o Leandro Leonardo, bem antiga, bem cartop. Pra arregaçar os corações.
0: Ai, ai, quem tá ali, quem tá ali? Olha lá, lá, tem foto do Fabi. Fabinho, essa raquete é de beat tênis, Fabinho, essa aí,
7: Porta, é a Bruno.
0: Olha lá, lá, lá, lá, é de beat tênis.
3: Olha a pose dele aí, Maurinho.
0: Ah não, Fabinho, ajuda nós, Fabinho, pelo amor de Deus, por isso dá uns casos encerrados na sua vida, hein? Oh! É o Raí cantando pra gente às 7h59, caso encerrado.
3: Ô Maurinho, toca pra esse rapaz aí, toca pra aquela que toca lá no fundo dele lá, toca pra ele aí.
8: Ai, credo, hein?

0: aí cantando aí, querido?
1: Com as largadas no sol.
0: Você tá doido.
2: Ô, Maurinho, bom dia.
0: Bom dia.
2: Queria pedir uma música aí, se tiver como você tocar pra nós aí.
0: Ah.
2: Quando o Jean Giovanni, aquelas brutas, brava. Desejar pra galera da bioética aí que tá no trecho.
0: Pessoal, a turma da bioética, bom dia.
3: Vou falar pro Grampolo aí que eu não vou querer, não. Você tá doido, vou querer de jeito nenhum. Maurinho, pergunta o Grampolo aí se ele tá com o cabelo grande ainda. O menino aí gosta de cabelo grande.
0: Ah, pô.
3: É, ele passa umas maquiagens de vez em quando. Fala, Grampolo, minha chegada. Você é doida.
0: Fala comigo, meu povo, fala comigo.
4: Oi, Mauri Moraes, bom dia.
0: Oi,
4: você
0: Tânia.
4: Tem um dia maravilhoso.
0: Ah, obrigado.
4: Hoje é meu aniversário.
0: Parabéns, parabéns.
4: Manda uma música aí, especial pra mim aí. Qualquer música aí da programação,
0: ué,
4: viu?
0: Que isso.
4: Agradeço muito.
0: Parabéns pra ela, parabéns aí, ó, pra Tânia. Hoje completando aí mais onde vira não, telefone, espera um cadinho aí. Parabéns, felicidades hoje sempre.
4: E oferece a programação pra minha irmã também, Thaís. Que também está fazendo aniversário junto comigo.
0: É, ó, felicidades
4: obrigada,
0: pra vocês,
4: viu?
0: Hein? Parabéns hoje, felicidades sempre pra toda a turma que tá completando mais um ano de vida hoje, ó, dia 19 de agosto de 2026. Especial lá pra Tânia, que entrou em contato com a gente falando do aniversário dela. A Doverinha tá em festa lá, é. Flavinha, a turma toda.
5: Querida, muitas
0: bora, senhor Wilson Pescal,
5: felicidades, muitos anos de vida. Parabéns.
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11: Olha aí,
0: Maurinho Moraes com vocês até as 9 da manhã. Que recado você quer passar, mulher? Se for recado bom, deixa eu ver o que quer passar.
12: Bom dia, eu quero mandar um abraço pro meu pai, Silvio Machado, e desejar pra ele um feliz aniversário, muita saúde, muita paz, muita prosperidade, que Deus abençoe muito. Pai, tô aqui na correria, tô aqui em São Paulo, acredita, trabalhando, ralando aqui.
0: Coisa boa.
12: É, um abraço, Lavinha. Muito apertado, eu te amo demais, muito obrigado por tudo que você faz por mim. E eu tô te mandando essa música aí, tá? Pra te falar o tanto que eu te amo, tá bom? Um beijo apertado do seu xeroquinho. Beijo, pai. Com amor, Natália Machado.
0: Ô, Silvio Machado, parabéns, felicidades. 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Quem tá aí? Quem tá aí? Quem tá aí? Quem tá aí?
11: Ô, Maurinho!
0: Oi!
11: Bom dia!
0: Fala, Otávio! O que você quer?
11: Nesse kit faz me rir, hein? Tem ração pra peru também?
0: Aí, ó.
11: Ah, agora você tá negando meus áudios? Pronto! Eu levo lá pra concorrer, você acha ruim?
0: Tá da la fila pra você! Tá da la fila! A Rayane, aqui é a Rayane, a Rayane, a Rayane, a Rayane Machado. Pode chegar na rádio, pode chegar na rádio ou tá cedo? Não, tá cedo, passou da hora já, ué. Alô, Eliana, ela quer participar aqui do supermercado, o sorteio do supermercado Super 3, o kit faz me rir do nosso amigo Marcão. Marcão endói da cabeça da turma, né, rapaz?
13: Bom dia,
0: Mauro
13: de Moraes, manda a música do Emílio Eduardo pra mim, pra meu nome no sorteio.
0: Rapaz, eu preparei o do Emílio Eduardo ali, que é aquela, eu vou te falar, dá vontade de da quarta virar sexta, eu vou te falar pra vocês, viu? 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Ó, Pratas da Casa cantando na cidade. Eric e Luiz, feliz aniversário. Vai lá pra Tânia, pra irmã dela, pra toda turma que tá fazendo aniversário hoje. O nome da música é Feliz Aniversário. Olha só, coincidência. 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

0: 8:15, agora 8:15.
1: Aí, manda um abraço pra Cuca lá, que hoje é aniversário dela também. Olha,
0: parabéns pra Cuca.
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2: Ô, turma do Bem Bão, bom demais da conta. 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
2: 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Oh, mais uma vez, abração, manda um abração ao nosso amigo Silvio Machado, completando mais um ano de vida hoje, recebendo um abraço da Rayan, da família toda. Bambeia não, Silvão, tamo junto, tamo juntos.

0: Tá aí, olha, Cristiano Araújo, às 8h24. Dá tempo de mais uma música aí, ó? Dá tempo? Toca uma do Bruno e Marrone pra gente aí. Vamos tocar uma do Bruno e do Marrone. E essa aqui, ó. Antes de tocar, peraí. Que chegou ali?
1: Maurinho Moraes, outra enquete boa pra nós colocar na rádio aí. Quem é mais feio? Edinho da Escada do Cristo? Bafo de João Tex? Ou Chambreta?
0: Nossa senhora, é pra acabar. Toca
1: mais com um gado na fiura aí.
0: Faz se não, só. É pra excomungar tudo. 8h25, Bruno e Marrone, Recaída.

0: chama.
1: 8:27. Linda essa música, hein? Recaída. Quem tá aqui?
2: Bom dia, Maurinho Moraes.
1: Bom dia.
2: Quer concorrer aquele kit maravilhoso, extraordinário do comercial Três Irmãos. Só você sabe como que é bom. 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
1: Não, eu não. Por que que eu tenho que saber? E por que que eu tenho que saber esse negócio aí? Ah, dá bobeira não, sá. Lepo pro você, eu. Dá bobeira não, também não, rapaz. Você ficou louco? Olha, estamos recebendo aqui no estúdio da Rádio Cidade a nossa querida amiga Rayane Machado. Quer colocar o fone, Rayane? Coloca o fone para você ouvir melhor a gente por aqui. Bom dia, Rayane.
3: Muito bom dia, meu querido Maurinho Moraes.
1: Como é que estão as coisas?
3: Todos os ouvintes aí sintonizados em 94,5.
1: Rapaz, vai tomar meu lugar, hein? Vai tomar meu lugar. Ei, Rayane, fala maravilhosamente bem. E a Rayane tá aqui hoje, ela escreveu uma carta. Hoje é aniversário do Silvio.
3: Hoje é aniversário do meu precioso marido, Maurinho.
1: É, completando quantos anos? A ideia tem bem cara de uns 70 pra lá, né?
3: Não, tem não.
1: Tem não? É mais?
3: É menos.
1: Rapaz, mas ele tá mais rotado demais, hein? Que é isso? O tempo fez mal pra ele, né? Não, brincadeira à parte. Silvão, aquele abração pra você. E olha, o que que você preparou pra gente aí?
3: Hoje eu vou falar uma mensagem ao vivo.
1: Isso, bem pertinho do microfone. Isso. Essa cadeira parece estar escorregando aí.
3: Que eu preparei pra ele.
1: Claro, põe um freio nessa cadeira aí. Aí, ó, preparou uma mensagem pra ele?
3: Prepara um fundo musical aí pra nós, então, Maurinho, mas daquele jeito.
1: Solta a voz.
3: Meu amor, Silvio Machado, hoje é o dia do seu aniversário. Eu não quero apenas te desejar os parabéns. Quero te desejar uma promessa, como no dia do nosso casamento. Quero continuar escolhendo você todas as manhãs de nossas vidas. Quero estar ao seu lado quando os problemas chegarem, quando os nossos sonhos se realizarem e também quando a vida nos desafiar. Poder olhar para trás e ter a certeza de que vivemos tudo o que Deus preparou para nós, sempre de mãos dadas. Como você mesmo diz, eu não sou a mesma pessoa de 4 anos atrás. Crescemos, choramos, evoluímos como pessoa. Você gosta de me chamar de doutora Rayane Machado. Eu ainda não me tornei essa doutora, mas para você, independente de quão alto eu cresça, quero sempre ser sua bonequinha. Agradeço todos os dias por saber que você é a pessoa que mais torce pelo meu sucesso. E você, o amor da minha vida. Que nesse novo ano da sua vida seja o recomeço de uma fase mais linda da nossa história, pois a fidelidade do Senhor nos renova a cada manhã. Que Deus nos permita construir a nossa família, realizar nossos sonhos e um dia olhar para tudo o que vivemos e passamos, renunciamos e crescemos e dizer: valeu a pena escolhermos um ao outro todos os dias. Parabéns, vida da minha vida. Que Deus abençoe cada oração que você faz por mim e por nós, com todo amor e carinho da pessoa que você ama dizer que é a sua mini versão. Um super beijo em seu coração de sua esposa, amiga, companheira, sua eterna bonequinha. Eu te amo, felicidades, hoje e sempre.

0: Zezé Di Camargo Luciano. Eu amo. Depois da declaração dessa aí, essa aí foi a Rayane Machado oferecendo pro Silvio Machado. Parabéns, felicidades, muitos anos de vida. 8h34.
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0: 8h37, Super João Vitor. É, o supermercado João Vitor mudou de nome, né? 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Ô Maurinho, boa tarde, bom dia. Como é que é? Tem um tanto de cavalo aqui na praça, né? Em frente à Gransuca. Onde eu devo ligar pra recolher? É, estão rasgando o lixo. Rapaz do céu, mas tem cavalo demais aí, ué. Tá doido aí? Vamos ver o que eu faço aqui pra ajudar. Ó, tem áudio chegando aqui, ó. Agora a mamãe do Silvio falando aqui. Deixa eu ver o que ela tá querendo falar pra gente aqui. Abre o coração. Oi. Aí.
6: Aqui é a Maria da Glória, mãe do Silvio.
0: Ô, dona Maria.
6: Marildo. Passa depois a música pra ele. Ah. Hoje ele tá fazendo ano. Meus parabéns pra ele, muitos anos de vida. Deus abençoe ele. Um abraço, um beijo pra ele. Um abração
0: da mãe dele.
6: Maria da Glória.
0: Tá certo, dona Maria.
6: E se pudesse fazer o favor, passar cá. Música Luz da Minha Vida pra ele.
0: Luz da Minha Vida.
6: Gosto dela demais.
0: Boa demais. Tá certo. Luz da Minha Vida, e daqui a pouquinho.
6: Bom, um bom dia pra você, um bom trabalho. E com Deus.
0: Um abraço pra senhora, viu? Fica com Deus. Deixa eu escolher aqui, ó. Essa aqui, ó. Essa aqui é boa. Essa aqui é boa. 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
0: Opa, tamo junto, na cidade, agora 8:40.

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1: Cidade 8:48 agora.
2: Oi, Maurinho.
1: Opa.
2: A Verinha tá aqui, ó. Dona Verinha.
1: Dona Verinha.
2: Falando assim que você tinha que ficar a programação inteira. De manhã, de tarde e à noite. Aí sim tem moral, hein?
1: Aí acabou, aí morreu, hein, Zô? Ó, o Dioguito vai me ajudar a fazer o sorteio aqui.
3: Pois não.
1: Vai fazer o sorteio aqui agora. De um kit faz me rir.
3: O que que tem nesse kit faz me rir, meu amigo bonecão de Olinda?
1: Água, aí, o Jack Chan.
3: Jack Chan é a senhora sua Diogo tia,
1: Chan,
3: viu?
1: Diogo Chan, desculpa, né? Jack, não é Diogo, é Diogo Chan.
3: É aquela que busca água pra você todo dia de manhã cedo, viu?
1: Uai, credo. Deixa eu contar um negócio pra você.
3: Vai levar,
1: a pessoa vai levar água que passarinho no bebe, nosso amigo Marcão.
3: Ó.
1: E também linguiça.
4: Rapaz, que
3: beleza, hein?
1: Você gosta?
3: Isso aí não chama linguiça, chama laela. É. Você chega no açougue, você não pede mais um quilo de linguiça. Você fala, me dá um quilo de laela, fazendo favor.
1: Você gosta?
3: Oi?
4: Ele gosta.
3: Da laela, gosto.
1: Você gosta dela crua, assada? Como é que
3: não,
1: é?
3: Eu prefiro ela mais assim, ao ponto, entendeu? Ao ponto.
1: Mas
3: ela tá cor de rosa ali, assim, daquele modelo.
1: Pô, leva. Deus é mais. Ou vamos girar aqui, vamos girar, quem leva essa linguiça e a cachaça.
3: Vamos lá então, girando a nossa roleta, gira, parando.
1: Quem leva?
3: É ela, que está com um chapéu na cabeça e dois brincos na orelha.
1: Ela vai pôr brinco aonde?
3: Não sei, né? Hoje em dia tem gente que põe brinco nos lugares estranhos, ela pelo menos pôs na orelha.
1: Não, e aqui a galera que abre uns buracos assim,
3: Deus
1: nessa parte
3: me
1: baixa,
3: livre,
1: assim,
3: guarda aqui.
1: Argolão.
3: Qual que é a utilidade daquele negócio?
1: Não, e quando aquela argola cai, uma catinga.
3: Nossa, Deus, é um fedoso. Como é que limpa aquele negócio? Vamos lá então, quem levou foi ela. Ela é a chapeluda. Cadê a música do chapeluda? Ela tem brinco na orelha.
1: Ela é chapeluda.
3: É.
1: Então agora tem o chapeludo e a chapeluda também. Cadê o chapeludo?
3: Cadê? O chapeludo, coloca ele aí.
1: Você gosta de chapeludo?
3: Gosto.
1: Você gosta? Você tem cara mesmo que gosta.
3: Eu gosto de chapeludo.
1: Aí, ó. Quem leva?
3: Ela, do 34-99969, final 01, é a Tânia.
1: A Tânia chapeluda?
3: Isso, a Tânia chapeluda.
1: Ô Tânia, parabéns, você acaba de faturar o kit faz-me rir lá do Super 3 Irmãos. Lá no, na Praça do Cruzeiro, mas não adianta ir lá não, tem que passar por aqui primeiro e pegar o seu vale-brinde, viu Tânia? Parabéns, felicidade. E pra inteirar, hoje ainda é aniversário dela.
3: Ah, que beleza.
1: Aniversário dela. Ah, o Alex Angel ali, o que o Alex Angel tá querendo?
5: Bom dia, Maurinho. Pergunta o Diogo Chan aí, que dia que vai fazer o programa dia de sábado, porque tá sumido, ele não tá fazendo programa dia de sábado mais. Vai tá com saudade.
3: Eu não tô fazendo, porque eu tô caçando um porrete pra acertar na cabeça desses mocorocos que fica chamando eu de Chan, viu?
1: Diogo Chan.
2: Muito obrigado.
1: Olha lá, o Vaguinho.
3: Fala pra esse pessoal que não tem jeito de atender a ligação,
1: não. Não.
2: Muito obrigado, Maurinho.
3: Levou a Laela.
6: Jesus, fala comigo, meu pai.
1: Laela.
6: Cadê minha moda, rapaz? Que você não tocou aí, velho? Você tá doido?
1: Tocou.
6: Não vou pedir moda pra você mais, não, Maurinho. Você tá difícil demais, cara. Você tá doido?
1: Qual moda que é?
6: Cadê a moda pra nós aqui, ó?
1: Qual
6: a
1: moda?
6: 62 aqui, ó.
1: Qual música?
6: Eu, Flávio, Puyu.
1: Qual música ele quer ouvir?
6: Eu
1: acho que ele quer ouvir as águas de São Francisco, um negócio assim, né? Deve ser.
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0: Rodrigo do Comercial Aeroporto aqui falou que se depois você quiser te dou empurrado, 2 metros numa dobrada. Não, é da linguiça.
1: Ah,
0: da,
1: tá.
0: Da Laela.
1: Ah, da Laela.
0: Laela. Ah, o Johnny, o que que o Johnny quer falar? Aí?
2: Fala, meu amigo Maurinho Moraes.
0: Fala, Johnny.
2: Ô, meu amigo que Bruninho, que tá bravo com você aqui, ó.
0: Por quê?
2: Falando só as mulheres tá ganhando linguiça aí. É. Ele quer ganhar linguiça também. Você, Maurinho, não me dá linguiça aqui, ó. Um abraço pra ele aí. Bruninho, que é o filho da Gomes.
0: Ô, Bruninho. Faz se não, senhor. Queima não. 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
3: Maurinho, não é lá ela mais não. Chama agora é sonho de noiva. Ou de noivo.
0: Oh.
3: Modernizado. Assim.
0: Sabe, a Tânia falou, adoro uma linguicinha. Você prefere assim ou a onda? Linguiçona ou linguicinha?
1: Eu prefiro a assa.
0: Assa?
1: É, assa pra mim que eu como.
4: Parece praga, quanto mais mulher, melhor. Quem não quer mandar lá em casa, é bom
0: quem
4: demais.
0: Tá ali, quem tá ali, quem tá ali, quem tá ali?
5: O Diego Chan chegou na área aí, o que é uma rosca?
0: Diego Chan.
6: Deixa eu escutar aqui, peraí.
0: Eu quero falar aqui.
6: Quem falou?
5: O Diego Chan chegou na área aí, o que é uma rosca?
6: Ô, Jerome, tem dó, só? Tem dó, rapaz? Vai arrumar um motor de um Corcel 2 pra você? Vai.
0: Rapaz, mas qual? CHT ou é que Renault?
6: Não, pode ser o Sagatê. Sagatê é melhor.
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7: Nessa radinha aí, o melhor que tem é o Jack Chan. Nessa radinha, o melhor que tem é o Jack Chan. Você, Maurinho, mal é um locutor. Mal.
0: Eu não sou locutor, sou comunicador. Pode falar, Diogo.
6: Ô, Biloca, vai sapecar um capado, senhor? Tem dó? Vai sapecar um porco lá? Vai, ô. Vai caçar um trem pra você fazer?
0: Sapeca é outras coisas.
6: Aí, tá vendo?
0: Você sabe do caso dele com a sereia lá do Poção?
6: Uai, não. O que que aconteceu?
0: Você sabe quem é a sereia do Poção?
6: Não.
0: Não?
6: Não.
0: Ovelha.
6: Ovelha?
0: Ovelha.
6: Eita, tempo, rapaz!
0: Quando tinha Poção, seria. Olha, desculpa, o ovelha ia pra lá, parece que colocava um biquininho, ficava lá bronzeando. Quem ia pra lá pra pegar o trem, pegar o bronzeado?
6: E o ovelha me cumprimentando: ô, meu amigo, como é que você tá? E que não sei o que, o bom, ovelha. Agora eu fico sabendo do negócio desse.
8: Ô, Maurinho, bom dia. Esse Jack Chan aí tem cara que morde. Beijando lábios de rapaz.
6: Eu morro na orelha de cabra que não tem o que fazer. Fica aí me chamando de Jack Chan, viu, Luiz Gustavo?
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9: Ô, Maurinho!
0: Oi!
9: Rapaz! Esse Diogo Chan também é frequentador do Poção? Ou foi nessa época aí que o Bilosca, o Fimose da Língua, pegou o apelido de Bafo de Jantex. O ovelha tirou a virgindade dele.
0: Você já ficou com o Bafo de Jantex na boca? Já, ou?
6: Não, eu escovava o dente depois, né? Escovava os dentes depois.
0: Ah, tá.
6: Na minha época já tinha pasta, já tinha creme dental, escova. Eu já andava com enxaguante bucal na boca, então, na bolsa, entendeu?
10: Que esse bafinho de John Tex tá dando trabalho aí, manda ele arrumar uma mala de roupa pra lavar.
0: Aí, ó.
10: Céu. Esse, tá. Ô, Maurinho.
0: Ah.
10: Pergunta o Jack Chan como é que faz, senhor. Eu queria marcar umas aulas de artes marciais, como é que faz?
6: Você vai marcar umas aulas de marcial é com o Biloca, mas o Oveia, viu? Vai te ensinar como é que faz.
7: Aí. Nossa, esses ouvintes aí, tudo. Nossa senhora.
0: Tudo gente 10, só gente boa.
7: Já vai ter me esquecer de boa. Já vai.
0: Gente, Tony, bora nessa. Um forte abraço pra todo mundo. Fiquem todos com Deus. Uma ótima quarta-feira. Vem aí, Cidade Urgente, a informação do jeito que você entende. A gente se encontra amanhã, se Deus assim nos permitir, a partir das 5 da manhã, aqui pela nossa querida Cidade FM. Forte abraço. Tchau, obrigado. Alô, Gessian Antunes. Aquele abraço.

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0: bom dia, começando mais um programa Cidade Urgente e hoje é quarta-feira, é isso mesmo, dia 19 de agosto. Já vou agradecendo a você, meu ouvinte, que me ajuda a fazer um programa com mais interação, com mais participação, com mais informação e, lógico, com muito, muito mais credibilidade. Mas também agradeço a eles, os homens de minha vida. Diogo Meira, bom dia.
1: Bom dia, Eveline, bom dia, Dercinho. Muito bom dia para você, ouvinte especial que nos acompanha aqui pela 94.5. Sejam todos muito bem-vindos ao nosso Cidade Urgente desta quarta-feira. E como já é de praxe, hoje é dia de resumão da Câmara Municipal. Um pouco diferente, afinal de contas, a Câmara, em função do período eleitoral, está impedida de fazer as suas transmissões ao vivo, bem como nós também, pela legislação, ficamos impedidos de dar nomes às pessoas, por exemplo, que lançam determinados projetos do legislativo. Mas o importante é a gente trazer a matéria, o conteúdo, aquilo que realmente interessa para a comunidade. E a gente vai fazer isso a partir de agora aqui no nosso Cidade Urgente. Eveline.
0: Dercinho Bala, aquele que me leva, aquele que nos leva para todo lugar. Bom dia.
2: Bom dia, turma. Bom dia a todos os ouvintes da 94,5. É isso aí, já estamos nas nossas plataformas digitais, TV Rádio Cidade no YouTube, Facebook, Rádio Cidade Araxá. Conteúdo no TikTok, no Instagram, no Threads e todas essas plataformas que existem, estamos presentes, né? Nosso site, mas principalmente no nosso site www.radiocidadearaxá.com.br. Dentro das datas comemorativas, hoje temos aí Dia da Integração Jurídica Latino-Americana, Dia do Artista de Teatro, Dia do Historiador, Dia Nacional da Avaliação Agrícola, Dia Nacional de Luta da População em Situação de Rua, Dia Nacional do Ciclista, Dia Nacional do Orgulho Lésbico, Dia Mundial da Fotografia e, para encerrar, Dia Mundial Humanitário.
0: Muita gata comemorativa.
2: É, o povo resolveu acumular tudo num dia só e hoje é dia de Cidade Urgente e é dia de comentar a Câmara Municipal de Araxá.
0: E hoje o nosso Armindo que continua dodói com conjuntivite, então hoje até mesmo pelo tempo não teremos giro de notícias, por isso eu já passo para o meu amigo Diogo Meira.
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0: Olha, sou uma aquaparquiana.
1: Vamos lá, então.
0: Somos aquaparquianos. O pessoal que da rádio fez aí. Somos aquaparquianos. E eu vou te falar, ontem eu estive lá. Estive lá em loco.
1: E aí? Acompanhando a...
2: Podia fazer uma matéria, umas filmagens lá pra nós?
0: Vamos. É, podia ter...
2: Combinar com eles lá pra mostrar, né?
0: Como é que
2: você viu lá, Evelyn?
0: Não, a gente já vê, por exemplo, os bares já estão... Restaurantes, bares, o formato das piscinas, você já consegue visualizar, né? Mas, infelizmente, a gente começa o período chuvoso agora, né, Dercinho? Aí a gente dana tudo, né?
2: Evelyn, não sei não, viu? Eu estava vendo até uma matéria, né, por causa do tal do El Niño, que agora começa, que vai esquentar, que vai pegar fogo com força. Vão bater recordes e recordes aí.
0: Exato.
2: De temperatura. Pode ser até o contrário, viu? Esse sol quente demais.
0: Tomara
2: aí
0: que agilize essas obras para a gente já ter.
2: Né? Mas vamos torcer aí, né? Ser otimistas para estar. Mas conversando com a turma, segundo o pessoal, né, no planejamento para início aí de 2027, né?
0: Toma, aguarda, eu estou ansiosa.
2: Eu fiz a minha compra. Nós compramos junto, né? Os três aqui estamos no mesmo cartão. Faltou o Armindo passar o cartão só.
1: E Armindo Caloteiro.
0: Que eu já tava dodói, tadinho.
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0: Verdade, Osmar, eu desci aqui morrendo de rir. Ia ser épico o Picuilena, que é esse tanto de data comemorativa. Seria ótimo.
1: 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Eveline?
0: Vamos começar falando sobre os projetos de Oco-Meira.
1: Vamos só acessar aqui os projetos de lei que foram aprovados aqui. Alô, Aranha, um abraço para você, viu, meu amigo? Gente boa. Vamos ver aqui os projetos que foram aprovados aí na tarde de ontem, durante a reunião ordinária da Câmara Municipal. Esses projetos foram aprovados aí durante a ordem do dia. 6 projetos foram aprovados, tratam aí de diferentes áreas de interesse público. O primeiro projeto aprovado, Eveline, é o projeto de lei 172/2026, dispõe sobre a veiculação de publicidade por meio de equipamentos eletrônicos que utilizem diodos emissores de LED ou tecnologia similar aqui em Araxá, né? Está dentro, inclusive, da lei 2542/92, que trata do Código de Posturas do município. Essa lei de autoria do executivo. Você estava lá? Como é que foi esse debate, Eveline?
0: Foi uma lei interessante. Eu gosto, tem uns trem muito legal, né? Essa lei foi do executivo. Essa lei que chegou lá, ela dispõe sobre a veiculação de publicidade por meio de equipamentos eletrônicos, o famoso LED. E ela deu o que falar por alguns vereadores que questionam, porque é como se a prefeitura estivesse pedindo autorização para utilizar ou para poder fazer em alguns locais publicidade de LED. E essa parece que eles estavam com urgência na votação dessa lei. E o que foi debatido ontem por alguns vereadores é que eles acreditam que se o poder público vai ter alguns locais de LED disponíveis, nesse ano principalmente, pode virar um ano, um espaço para propaganda eleitoral. Então foi meio questionado, bem debatido na Câmara Municipal, essa possibilidade desses espaços de LEDs virarem aí espaços para propagandas, não propagandas institucionais da prefeitura. Porque existem coisas importantes a serem debatidas em espaços públicos, né? Em propagandas públicas. Por exemplo, dias de vacinação para cachorros, dias de vacinação para nós humanos. Eu acho que isso tudo é importante a gente colocar assim em painéis de LED. Mas eu entendi no debate de ontem, a preocupação de alguns vereadores seria esses espaços virarem propagandas políticas e não institucionais. Pediram para fazer revisão do projeto, foi negado. Então, o projeto passou ontem mesmo, foi aprovado ontem. Então, fica aí esse projeto da prefeitura pedindo a utilização das lâmpadas de LED de espaços públicos para utilização de espaços de LEDs aí em Araxá.
2: Seriam painéis?
0: Acredito, painéis. Painéis.
1: Fica à vontade, velho.
0: Não, pode falar.
1: Agora, essa questão de propaganda eleitoral em painel de LED, ela tem que ser muito bem... muito bem discutida, porque a legislação eleitoral, ela traz uma série de condutas vedadas aos candidatos quanto à sua publicidade. Por exemplo, os outdoors já foram proibidos há muitos anos, né? E tudo aquilo que dá a entender que se passa um efeito de outdoor é uma conduta vedada, também fica proibido. Inclusive, eu tô até visitando um site aqui, que pelo que eu tô vendo é especialista no assunto, ele faz até esse questionamento aqui, né? Se é proibido ou não a propaganda política ou propaganda eleitoral em painéis de LED, né? É o seguinte, painéis de LED têm efeito outdoor. Painéis de LED, telas digitais, formatos que gerem impacto visual semelhante ao outdoor não podem ser utilizados para propaganda eleitoral. Isso inclui painéis de LED em vias públicas, telas digitais em áreas de grande circulação, qualquer mídia que configure exposição massiva, sendo mesmo tecnologia moderna, ele entra aí na categoria de mídia outdoor. Então, ele é proibido nesse contexto.
2: Mas você leu aí no contexto de propaganda eleitoral.
1: Sim. Propaganda eleitoral propriamente dita.
2: Então, na situação deles, não é propaganda eleitoral. Nessa situação que seria
1: para aí já viram um excepcional, né?
2: Porque se a gente analisar direitinho, existem os buzz door, que acaba sendo um outdoor ambulante, né? Isso. Então, que já é trabalhado, sim, dentro com o que é feito pela Prefeitura Municipal. Creio que vão usar a mesma divulgação padrão. Quando você vai montar uma propaganda, você cria um contexto.
1: Claro, claro.
2: Né? Então, creio eu que seria mais ou menos o que já acontece nos buzz door, seria o que iria para esses painéis de LED. Agora, tem que se analisar esses locais, porque para a empresa comum é proibido, né? Em semáforo, aqueles esquinas de alto fluxo, entender onde que seriam esses painéis para estar votando. Mas o projeto não deve falar os locais, né, Veline?
0: Locais. Nas zonas comerciais, aí a gente teria que olhar no mapa, a gente fica tudo desse zoneamento, né? Que seria nas zonas comerciais 3 e 4. Nas calçadas, canteiros centrais, rotatórias, pontos de ônibus, em decorrência de procedimento licitatório. Em bancas de jornais e revistas vinculadas à respectiva permissão de uso. Nas fachadas e nos interior de imóveis particulares, localizados no zoneamento descrito, que é a zona 3 e 4. Admitida a veiculação de informações sobre produtos, bens e serviços relativos às atividades dos estabelecimentos onde se encontram instalados, bem como divulgação de conteúdos artísticos, culturais, decorativos e informativos. A exploração publicitária que implique uso de bens ou espaços públicos municipais dependerá de prévia licitação e da formalização de contrato de concessão ou permissão de uso. O licenciamento dos equipamentos eletrônicos e a publicidade em imóveis particulares ficam sujeitos ao pagamento de taxa de licença. O alvará para veiculação de publicidade terá duração de no máximo um ano ou até no dia 31 de dezembro. O pedido de autorização deverá ser protocolado e obrigatoriamente instruído com os seguintes elementos. Documento CNPJ, aquele tudo de quem está pedindo. Os equipamentos eletrônicos, quando aprovados, deverão ser mantidos em perfeitas condições. A veiculação de publicidade por meio de equipamento eletrônico poderá ser vedada ou alterada mediante decisão. Essa aqui deu um pouco de... Porque a lei fala o seguinte. A veiculação da publicidade por meio de equipamento eletrônico poderá ser vedada ou alterada mediante decisão fundamentada da Secretaria Municipal de Meio Ambiente. Então, essa ficou uma dúvida. Fica a critério da Prefeitura? Então, mas é uma forma de... É uma lei que vem... Eu acho que uma outra questão que foi até debatida também é o seguinte: isso já deveria estar no plano diretor, né? E uma outra questão que veio à tona com relação ao trânsito. E com relação ao trânsito, um vereador até falou: não preocupa com isso não, que isso já é pré-determinado e definido pela lei de trânsito, o CONTRAN, né?
2: É, mas eu vou cortar para 18 aqui rapidinho, só pra gente... Peraí.

0: Então, segundo esse vereador, as leis de trânsito já legalizam, já colocam as respectivas leis do que pode e o que não pode dentro do Código de Trânsito. Então, esses LEDs muito grandes, essas coisas, elas já vêm já pré-determinada pelo Código de Trânsito. Então, é isso, foi aprovado, é uma lei que vem determinar o uso das LEDs, dispõe publicidade por meio de equipamentos eletrônicos, as LEDs, no município de Araxá.
1: Veio aí o estudo financeiro dessa licitação, porque vocês colocam essa lei em apreciação, inclusive, num caráter de urgência, então, quer dizer, o município tem o interesse já em começar esse trabalho logo. Vamos pensar assim, vamos pensar aí num curto prazo.
2: Né? Um painel de LED não é caro,
1: não é barato, mas vai ser uma empresa, a prefeitura acho que não vai comprar.
0: Licitação por empresas, tá escrito
1: ali. Isso, mas aquele negócio, né? Já foi, toda a licitação, ela tem um custo inicial, a prefeitura tem que ter isso aí. Ela tem um custo, gente, inicial.
0: Diogo,
1: será que foi apresentado?
0: Não, Diogo, aí você me desculpa, custo de licitação também não, deixa... aí também já acho que é ínfimo. Vamos para frente, que fazer custo de licitação também já...
2: Agora, que eu acho bacana, eu tive em Ribeirão Preto no mês passado, e várias bancas, naquele conteúdo, que é a parte de fora dela ali, são painéis de LED. Eu achei muito bacana, quando você até fala assim, que legal, né?
0: É tanto que aqui já consta, né?
2: Bancas de revista também. Apesar que quem era achar, eu lembro de uma ou duas.
0: Eu conheço uma.
2: Eu tenho uma na Avenida Imbiara, lá em cima... Né, perto do onde tem aquela garagem, de frente ao supermercado.
0: Eu só conheço uma que é aqui,
2: uma
0: do,
2: aqui
0: Dom Bosco.
2: Do Dom Bosco.
0: Só, eu só conheço essa do Dom Bosco.
2: Eu também conheço só duas.
0: Eu sei, tá melhor que eu, então. Não, então aí isso tudo vai vir por. Mas foi aprovado. Eu acho que. Eu juro que eu queria ter conversado com alguns vereadores ali. Depois que eu fui ler a lei, eu até não conversei antes. Mas eu achei uma lei tranquila, uma lei que está regulamentando os painéis de LED. Não sei, depois eu até, próxima reunião, quero sentar e conversar com alguns vereadores a respeito disso. Bom. Vamos para...
1: Próximo projeto, então, né?
0: Vamos.
1: O restante aqui foram apenas termos de fomento, né? Outro projeto aqui autoriza o município a celebrar termos de fomento com destino Motoclube, Trianon Esporte Clube, Associação de Pais e Amigos dos Autistas de Araxá, a Associação dos Pais e Amigos dos Excepcionais de Araxá, melhor dizendo, a PAI, Associação Araxá de Jiu-Jitsu, possibilitando aí o apoio institucional a estas entidades. Projeto de Lei 195 de 2026 declara de utilidade pública e serviço social transporte. Vamos lá então, deixa eu reler aqui. Declara de utilidade pública municipal o Serviço Social do Transporte, SEST, e o Serviço Nacional de Aprendizagem e Transporte, SENAT. Esse aqui de autoria do Legislativo, tá? Tá declarando aqui então o SEST SENAT, uma instituição de serviço social. Projeto de Lei 160/97/2026.
0: Isso é um básico, até demorou, porque o SEST SENAT faz um trabalho muito bacana.
1: Há tanto tempo, né?
0: Quando fala que ele vira utilidade pública, é porque fica mais fácil para recebimento de verba pública.
1: Perfeito. Projeto de Lei 197/2026 autoriza o Poder Executivo a celebrar termo de fomento com o Motoclube Sem Destino. De autoria do Executivo, não tem o valor. Projeto de Lei 198/2026 autoriza o Poder Executivo a celebrar termo de fomento com o Trianon Esporte Clube. De autoria do Executivo, também não tem valor da verba. Projeto de Lei 199/2026 autoriza o Poder Executivo a celebrar termo de fomento com a Associação de Pais e Amigos dos Excepcionais de Araxá, PAI, de autoria do Executivo. Também não tem o valor aqui a ser repassado para a instituição. O Projeto de Lei 205/2026 autoriza o Poder Executivo a celebrar termo de fomento com a Associação Araxá de Jiu-Jitsu, também de autoria do Poder Executivo, mas também não tem o valor a ser repassado para essa instituição. Eveline, esses foram os projetos aí aprovados na tarde de ontem durante o grande expediente.
0: Pra frente.
1: Bom, então vamos continuar com a...
0: Vamos aí, porque eu tô esperando.
1: Agora são as tribunas, né?
0: São as tribunas.
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0: Gente, eu adoro a terça-feira de ontem, porque eles revezam, né? De 15 em 15 dias. É, uma quinta vai um tanto, outra quinta vai outro tanto. A de ontem é boa, só acaba cedo. É dia de alguns.
2: É, que, os mesmos. É.
1: Aqueles que costumam não ir, né, Ivelisse?
0: Acaba cedo, diferentemente da quinta-feira que vem. Aí eu já vou terça, que eu sei que eu não vou sair de lá tão cedo.
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0: 7 vereadores fariam a tribuna ontem, apenas 4. Né? É, mas eu acho isso bom, né? Ai, gente, falei quinta, terça. Quinta, terça então, desculpa, gente, terça de ontem. Perdão. O primeiro orador de ontem falou sobre a Avenida Tancredo Neves, sobre a revitalização da Avenida Tancredo Neves. É, a Avenida Tancredo Neves é aquela que chega ali na Sagrada Família. E realmente, o mais interessante é que aquela avenida, o peso de caminhão ali é muito grande, né? O processo de caminhão ali é muito grande. Então, e agora, principalmente, essa pessoa, esse vereador, chega a comentar, inclusive, sobre a Praça da Bíblia. Então, a pessoa veio para uma rua muito ruim e deu de cara com a Praça da Bíblia. Então, pediu a revitalização ali da avenida Tancredo Neves. Outra questão, eu achei isso bem legal, essa posição aqui, pediu Wi-Fi na rodoviária e no aeroporto de Araxá. A gente que viaja, sempre que eu chego no aeroporto, chego... Rodoviária, vou ser muito sincera, tem muito tempo que eu não viajo de ônibus. Mas normalmente algumas rodoviárias e aeroportos já tem sim um Wi-Fi gratuito. Já tem, você já entra, já conecta seu celular ali pelo Wi-Fi daquele local. Então pede o Wi-Fi tanto na rodoviária quanto no Romeu Zema, para a prefeitura analisar essa possibilidade. O tapa-buraco na Avenida Araceli de Paula. Foi mostrado algumas fotos sobre esse tapa-buraco ali da Araceli. Está carecendo mesmo. E fez um projeto de lei que esse eu achei... Primeiro, antes do projeto de lei, essa pessoa pediu para tirar da Lei 77 o inciso terceiro. Essa Lei 77 é a que fala do Código de Postura. Fala sobre o Código de Postura. Lá, supre-se o inciso terceiro do artigo 69 do projeto de lei do Plano Diretor Municipal. Lá no Plano Diretor fala o seguinte, que o terreno, esse vereador, ele pede para tirar esse inciso terceiro. O inciso terceiro fala o seguinte, do imposto progressivo. O imposto progressivo, ele vai aumentando. Nós chegamos até a questionar aqui, quando o menino do IPDSA teve Vinícius. Aqui, o Vinícius, o imposto progressivo, ele vai fazendo o seguinte, ele vai aumentando em razão do local. Então, se você tem no centro ou outro que você tem num bairro afastado. Então, ali iria aumentando o valor do seu terreno. Com relação ao uso, com relação também ao tempo parado ali o terreno. E não apenas pelo valor venal da casa ou do imóvel, né, do terreno. Então, esse terreno, esse imóvel, iria aumentando quanto ao uso, quanto ao tempo e quanto à localização e não apenas ao valor do imóvel. Segundo esse vereador, ele pede para olhar isso porque está indo contra uma lei que está dentro da Constituição Federal que não permite imposto progressivo. Não permite esse imposto que está sendo colocado pelo plano diretor. Além da Constituição não prever, já teve também um julgamento do Supremo Tribunal Federal que também desbanca o imposto progressivo. Então, se não pode, não tem como, é inconstitucional e está contra uma determinação do Supremo Tribunal Federal. Então, esse imposto progressivo, segundo esse vereador, está errado, está contra as normas federais. Se está contra as normas federais, esse imposto não pode existir de uma forma municipal. Então, o imóvel, seja ele um terreno, uma casa, uma sala de comércio, ele tem que ser avaliado pelo seu valor venal. O valor venal é o que vale o imóvel, independente do valor da localização, independente do uso e independente do tempo do imóvel. Então, esse valor de IPTU progressivo estaria contra as leis que existem no país. Então, esse não poderia existir, segundo esse vereador, então ele pede para tirar essa lei do plano diretor.
1: Será que o município tem essa liberdade ou essa prerrogativa, ô Eveline, de legislar impostos de nível municipal?
0: Não, se existe uma lei que proíbe, não. Perfeito. A lei ela é federal.
1: Ela, né? Vem de cima para baixo.
0: Ela, né? Vem de cima para baixo. Se proíbe, se o Supremo Tribunal Federal falou que não pode, que não existe o IPTU progressivo, que isso é contra, que o valor do imóvel tem que ser o valor dele, o valor venal, se existem leis federais proibindo, não tem como...
1: Não tem como o município, no caso, subjugar uma lei superior, né?
0: Exatamente.
1: Uma instância superior.
0: Perfeito. E essa pessoa também, esse vereador, ele foi na tribuna, eu achei bem legal, fazendo uma lei que valorize os profissionais da limpeza urbana. Gente... Eu até achei que demorou muito, sabe por quê? Os garis, gente, eles precisam sim ter uma valorização muito grande. Dentro dessa lei, ele pede para garantir, primeiro, a segurança dos profissionais, a preocupação com os... Eu sei que isso já existe, tá? Eu sei que essa empresa que está aqui em Araxá, senão a gente vai começar a receber aí informações de que eles já usam os EPIs tudo, mas a gente ter fica instituído no âmbito municipal um programa municipal onde valorize a segurança, a utilização dos EPIs, fiscalizar no âmbito de sua competência o uso dos equipamentos, assegurar o fornecimento dos equipamentos, estabelecer um acompanhamento psicológico e de assistência jurídica integral em caso de violência ou agressão. Isso com certeza acontece, né? O lixeiro passou, não pegou da sua rua, mas pegou da sua casa, mas pegou do outro, você já vai lá e agride o lixeiro. Deixou rasgar seu lixo sem querer, você já vai lá e agride o lixeiro. Então, dá essa assistência jurídica e assistência psicológica aos garis. Essa lei, ela também prevê câmaras de segurança nos caminhões, achei bem bacana também, aplicativo de monitoramento dos caminhões, a guarda municipal levar cursos de mediação de conflitos, o cara já vem agredir o gari, aí o gari calma, então eles receberem cursos para não haver brigas, canal direto de denúncia do gari, ginástica laboral. Olha que legal, antes de começar, dá uma... Porque os bichinhos correm, viu? Agacha e corre, e pega lixo aqui, pega lixo ali. Então, fazer essa ginástica laboral. Em caso de agressão física, garantir assistência jurídica e profissional. Então, eu acho que o gari... Eu tinha vontade de entrevistar um gari, eu já conversei isso muito com a Ana Tereza. Porque... muitas vezes eles não são valorizados. Sabe quanto que eles são valorizados? Porque quando ele não passa na porta da sua casa durante 2 dias. o acúmulo de lixo que vai se fazendo, né? A empresa de transporte, fazer uma instituição básica de saúde para eles, instituição de ensino superior, valorização do gari. Além deles terem uma atividade perigosa, são expostas a todo tipo de risco. Eu acho que esse vereador, não gostei demais. Eu acho que a valorização da figura do gari é importantíssimo.
2: Eu assino embaixo em todos os quesitos, né? Mas principalmente também melhorar no salário. É bacana assim cuidar, mas o salário também dele vai motivar mais ainda, né, o gari.
0: Esse vereador sempre fala isso na tribuna, ele sempre fala, a valorização vem também com o financeiro.
2: O tapinha nas costas é gostoso, mas não enche
1: barriga,
2: a barriga, né? Mas agora uma dúvida que eu tenho, que eu não consegui ainda vislumbrar, é quem é o técnico de segurança responsável por uma empresa de 5.000 funcionários, né? Se a gente colocar pela Prefeitura Municipal de Araxá. Cada setor tem o seu, porque tem um engenheiro, tem um SESMIT, né? Que é o quadro, é um engenheiro de segurança, um médico de segurança, o técnico de segurança, o pessoal que dá instrução para um gari usar o EPI, é só entregar. Como que funciona essa parte de segurança do trabalho dentro da prefeitura? Por exemplo, os garis são de uma empresa, né? Essa empresa tem esse quadro, passa esse treinamento.
0: Legalmente tem que ter,
2: para,
0: né,
2: cada um. Sim, então, era uma dúvida que eu tinha,
0: mas
2: uma curiosidade.
0: Mas vamos conversar, Ana Tereza. O Fernando falou que já foi gari, mas não aguentou, não. O Fernando, meu amigo, aqui, ó.
2: Você tá doido? A primeira vez que eu descer de um caminhão pra pegar lixo, eu não dou conta de alcançar mais nunca.
0: Nunca mais. E não é só isso. Tal de você toda hora agachar, pegar. Uhum. E os riscos também, né? Você vai. O cara tá nem aí.
2: Biológico também, né?
1: Biológico.
2: O churume, aquelas águas de churume. E eles trabalham na chuva.
1: Chuva,
2: já vi várias vezes com a capinha de chuva e o pessoal ali correndo atrás do lixo.
0: Eu até trabalharia na chuva, mas o sol que nós estamos esperando, você acabou de falar, o calor que nós estamos esperando.
2: Tudo ruim, Iverino, porque o tal da chuva com lixo.
0: Também, tem razão.
2: É complicado.
0: Viu? Tem razão.
2: Então não tem vida boa, não.
1: Tem não.
0: Como diz o Fernando, o gari devia ganhar, era mais que esses vereadores, é só deixar uma semana sem passar o lixo na porta da casa deles.
2: Concordo, acho que tinha que equiparar.
0: Porque os caras são. Eu ainda vou.
2: Eles trabalham todo dia.
0: Todo dia. Ainda tem isso.
1: Eles não podem faltar por compromisso previamente agendado.
0: Não podem faltar por compromisso previamente agendado. Então eu acho que demorou, gostei muito. Eu vou até falar. Não sei se pode. Mas eu não, porque tem uns projetos que são tão bons que eu tenho vontade de dar nome a quem fez, sabe?
2: Dá vontade.
1: Vamos resguardar a nossa integridade, Eveline. Mas é isso aí. Parabéns aos garis, presta um trabalho magnífico.
0: Eu então vou trazer um gari aqui. Vou mesmo. Eu vou combinar com a Ana e trazer o técnico da empresa, ou trazer alguém da empresa junto com a Ana.
2: Como que
0: e
2: funciona esse sistema de segurança do trabalho
0: Nós estamos falando, outro dia mesmo, nós tivemos um vereador que apresentou, eu gostei muito desse projeto, de como armazenar, Odessinho. Hoje nós estamos falando tanto nessas canetinhas emagrecedoras, o pessoal vai lá, se injeta, pega aquela agulha e joga no lixo comum. Eu gostei muito desse projeto, de como armazenar, Odessinho. Hoje nós estamos falando tanto nessas canetinhas emagrecedoras,

0: Já vamos falar sobre isso, Neila. Então, até armazenar sobre essas questões de lixo hospitalar, como que é feito tudo isso, os cacos de vidros, eu acho que eles têm uma profissão que, como diz o Fernando, já não ia aguentar, não.
1: Olha, vamos lá então. 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Riverine?
0: O Ricardo falando outro dia, achei graça de um gari falando pro outro. Era meio dia, o sol rachando. E ele comentou com outro assim: nossa, parece que tá cedo, eu ainda nem cansei. Eu tava cansado pra ele. Sol rachando, né? Mas tá aí, parabéns aos garis, vamos para mais uma tribuna.
1: Vamos lá, Ivelinha.
0: Gente, ontem nós tivemos 4 que foram à tribuna. E os 4 comentaram uma situação que nós, araxaenses, estamos vivendo constantemente, que é a falta de água da Copasa. Né? Ontem, inclusive, nós tivemos um vereador que pediu protocolou na Câmara Municipal que vai acontecer no dia 26 de agosto. Que dia que dá da semana, Dessinho? Olha para nós.
2: 26 de agosto?
0: Às 2 horas da tarde, uma audiência pública com o pessoal da Copasa.
2: Quarta-feira que vem.
0: Uai, mas não tem jeito de audiência pública ser na quarta-feira, uai. 26 de agosto, depois eu vou confirmar essa data. Pedindo para que...
2: Não tem jeito. A reunião é terça?
0: Ah, perdão, é quarta, tá certo. Na quarta é para nós aqui, tá certinho. Quarta-feira, pedindo a presença de procurador do município, o Marcos Paulo, o Márcio, que é procurador, o Vinícius, do IPDSA, a Marília, que é presidente da Copasa, Fernando, presidente da Copasa, nem Araxá, o Rick Paranhos e o Jonathan Renault, para discutir a situação da Copasa. Isso foi unânime para todos os vereadores com relação à Copasa. Eu acho que do mesmo jeito que chega aqui para a gente todos os dias, eu imagino que está chegando para os vereadores, como também chegou na prefeitura, tanto é que a Ana Tereza ontem entrou aqui com a gente dizendo que está olhando a situação da Copasa. Mas olhar não adianta, né? A gente precisa ter isso resolvido, e a gente sabe que com relação à Copasa, não é uma questão de que terminou, porque tem bairros aí que ficaram 4, 5 dias sem água. E essa pessoa, esse vereador, ele pergunta, faz vários questionamentos, não só esse, porque esse vereador ainda falou assim: gente, essa questão da Copasa, eu já fiz requerimentos em 2020. Não é uma coisa agora, né? Não é um requerimento de 2026, não é uma preocupação de 2026. Então, desde 2021, não, 2020, eu acho que é isso mesmo, são reiteradas, é igual o caso da CEMIG, todo dia tendo que fazer esse questionamento na tribuna, o que está acontecendo com a Copasa em Araxá.
2: O que assusta também, Veneno, é que ainda, a gente ainda não está em época de faltar água, né? Tá faltando realmente por falta de...
0: O calor ainda não veio,
2: ainda,
0: né?
2: A gente não tá naquela época. Imagina quando chegar, então, se continuar desse jeito. Né? Juntando, eu ia falar uma palavra aqui, mas juntando esse problema que a Copasa tá tendo com a falta d'água.
0: Aí nós vamos ver o que vai ser daqui nesse calorão, né? Mas é incompetência, sim. Você me desculpa, Dessinho, eu acho que é incompetência. Aliás, não é nem incompetência. É a Copasa, eu não sei. Eu acho que esse fórum que o Rodrigo do Comercial Aeroporto está pedindo, eu acho ele muito importante, porque a Copasa, ela foi vendida. E a gente sabe que o que está acontecendo em Araxá é falta de investimento, Dessinho. Isso é claro, Diogo, para todos nós. Essa falta de água, assim como CEMIG, assim como Copasa, é falta de investimento. Só que, para nós contribuintes, você não tem outra alternativa. Você paga a taxa de esgoto e você paga a água que consome. E mesmo se você não consumir água, você paga a taxa de esgoto.

0: Então, assim, você... Independente...
1: Tem lugar que você não tem esgoto, você paga a taxa de esgoto.
0: É mesmo, onde você não tem esgoto, você paga a taxa de esgoto, né? Então, está complicada essa situação. E teve vereadores que questionaram lá, com relação, por exemplo, quais os locais... Nesse fórum que está sendo questionado, pergunta-se algumas questões que todos nós estamos fazendo. Por exemplo, no fórum, há algumas questões que podem ser respondidas. Quais os bairros que mais apresentam falta de água? Qual foi o valor investido pela Copasa em Araxá, que a gente sabe que é falta de investimento? Qual foi o valor investido em Araxá e não está sendo esse investimento feito aqui em Araxá? Quanto foi destinado à manutenção? Qual que é a capacidade que a Copasa tem hoje? Ô Décinho, ontem eu fui lá no Aquapark, Diogo, tem mais um loteamento sendo feito. Em frente ao Aquapark tem mais um loteamento sendo feito. Eu fui com a Marília, minha filha, lá no aquele frente ao Marte Minas, é o Esplêndido Monte Carlo. Então tem o Jardim Esplêndido, ali já tem o Monte Carlo 1 e 2 e já está entrando o Monte Carlo 3. Então eu estou te falando de dois lugares que eu fui ontem. Então qual que é a capacidade que a Copasa tem? Porque nós só estamos vendo loteamentos sendo inseridos em Araxá e a gente preocupa com essa questão.
1: A captação, né, Eveline? A gente entender também dessa captação. Será que não era hora da gente ter uma outra... Né, em outro ponto de Araxá para estar atendendo isso aí?
0: Nós vamos ter mais o loteamento da prefeitura com as casas populares. A 1, a 2, eu sei lá como é que é. É 1 e 2, né, Diogo? Lá
2: faixa 2, né?
0: Faixa 1 e faixa... Depois já vai ser a faixa 2 primeiro, depois a faixa 1.
2: O faixa 1, por enquanto, ele não tem data, mas o não faixa 2 já está
0: Mas a gente já sabe que
2: já
0: vai
2: sabe
0: ter.
2: Que vai ter.
0: Então, nós estamos falando de quantos loteamentos agora? Em 2 minutos... Então, esse fórum é para questionar sobre isso, a capacidade da produção.
2: Eu pergunto, Eveline.
0: Só um minutinho. Tá. Capacidade para acompanhar o crescimento da população. A Copasa foi formalmente consultada durante a elaboração ou revisão do plano diretor de Araxá? Isso também é o fórum que o Rodrigo está perguntando.
1: É bacana.
0: Né? Então, porque a gente só está vendo a falta de... Ah, não, mas houve... A desculpa é sempre a mesma. Essa vereadora até levou isso na tribuna. São dois, o rompimento de um adutor ou a falta de energia. Não muda, é copiar e colar. E são sempre, eles falam, os bairros mais altos, mas não é só o bairro mais alto. Eu sei que o Guilhermina Vieira Chaira é um bairro mais alto. Mas a gente vê isso constantemente. O Vila Silvério não é um bairro tão alto assim.
1: Eu fico pensando, o Jardim Europa é um bairro alto. E onde fica a Copasa?
0: Do lado.
1: Dá pra entender? Não dá pra entender. Complicado. É ao lado mesmo.
2: Eu entendo
1: essa... O bairro da Copasa é o Jardim Europa, né? Se eu não me engano.
2: Eu entendo essa preocupação do parlamentar quando ele questiona se a Copasa foi consultada durante a elaboração do plano diretor, porque hoje nós temos 3 mananciais que abastecem a cidade, né? Mas será que esses mananciais são suficientes para abastecer tanto? Acho que são 3. O Córrego Feio, eu não vou ler o Córrego do Sal, se eu não me engano.
0: É mesmo que a gente não saiba se são 3 ou se são 10, esses 10 ou esses 3...
2: Eles têm limite, gente. Eles têm limite. Será que esses córregos são suficientes? Será que esses mananciais são suficientes para abastecer tanta gente, tanta casa, tanto lugar? Será que foi perguntado isso para a Copasa? Mas vamos deixar aí esses projetos para depois, esses que ainda não tem gente morando. Vamos preocupar com os que ainda tem gente morando, né? Que são esses bairros nossos aqui, que as pessoas estão preocupadas, Diogo, com essa questão da
0: falta de água. Vamos preocupar com os que estão morando. Ok, concordo com você. Mas daqui 2 anos, eu não vou falar muito tempo, não. Eu estive lá nesses 2 bairros. Daqui 2 anos, eles já estão totalmente... Já tem gente morando. Se hoje...
2: Se
0: não preocupar só com os que estão morando, esquecer dos que ainda vão morar, imagina o que não vai
2: acontecer. Exatamente, tem que agir agora para resolver o problema futuro.
1: O questionamento é muito pertinente sobre o plano diretor. Né, que lida com o crescimento da cidade, para onde vai crescer, Mas se tem, como é que vai funcionar essa parte de esgoto e tratamento de água?
0: Eu fico triste, eu tô até falando o nome desse vereador, que não é candidato a nada, porque é um vereador que não é base. O Rodrigo do Comércio Aeroporto, ele traz alguns questionamentos à prefeitura e tudo. Eu fico muito preocupada se a prefeitura vai ter interesse em ir nesse fórum. Porque se for qualquer outro, a prefeitura já em fórum ou audiência, já é um transtorno, não vai. Não manda representante, não vai. Quando não é alguém da base dela, isso muito me preocupa. E eu estou vendo a Ana Tereza tão agarrada nisso, né? Mas tão agarrada que eu fico preocupada de não aparecer ninguém lá. Porque nós queremos uma explicação. Nós precisamos saber por Pada Copasa o que está acontecendo, que seja por vídeo monitoramento, que não dá tempo de vir ninguém, ou que venha o representante da Copasa daqui de Araxá, porque está insuportável o que está acontecendo.
2: Está insustentável, né?
1: Até porque a culpa, entre aspas, não é da prefeitura.
0: Não é.
1: Deveria estar lá também questionando.
2: Odessem, aí eu divido a responsabilidade, viu? Eu até fiz essa pergunta para Ana Tereza aquele dia que ela deu a entrevista aqui, se existia algum artifício, alguma multa que o município possa aplicar sobre a Copasa quando acontece esse tipo de situação. Não é possível que esse contrato que a Copasa tenha ainda assinado com o município, que não foi renovado, ele é tão onipotente que...
1: É o tal do contrato, né, Diogo?
2: Que prevê ali uma proteção que a Copasa não pode ser multada de alguma forma, não pode ser punida de alguma forma no caso da prestação de um serviço mal feito.
1: Quantos anos, Evelino, tem esse contrato?
2: Mais de 20 anos.
0: Foi com o Toninho, Antônio Leonardo. Agora você pensa, Jeová, Araceli ficou, Jeová ficou um, Araceli ficou um e meio, dois, três. Tem muitos anos.
1: É muito
0: Robson
1: tempo.
0: Já vai para o segundo mandato, Araceli ficou um e meio, Jeová um e meio. Então já tem muitos anos. São 30 anos, véio. Faz aí.
1: Tanto 30 que está vencendo agora, né?
0: Está vencendo agora, é simples. 30 anos. Bom, então eu acho que isso. Primeiro vereador, o segundo vereador questionou com relação a isso. E uma outra coisa que foi levada à tribuna ontem. Tem umas coisas que eu tenho vontade de nomear, porque é tão importante. A criação da brigada. Não é de hoje que essa criação da brigada é levada à tribuna. Essa vereadora, inclusive, que ela fala sobre a brigada desde 2021. Eu não vejo custo para a prefeitura montar a brigada. Isso eu não vejo custo nenhum.
2: Brigada de incêndio?
0: Brigada de incêndio. Sabe por quê, Diogo? É igual o Dessim tá falando. Nós
2: uma brigada de incêndio na prefeitura? No prédio da prefeitura?
0: Não, no prédio. Brigada de incêndio.
2: Perfeito.
0: Uma brigada de incêndio. O que que a brigada é composta? Por civis. Aí eu me lembro, não sei quem falou aqui, acho que foi. Tinha alguém aqui na tribuna, a primeira vez aqui na bancada, que falou assim: ah, mas eu vou apagar incêndio de graça? Eu falei, eu iria.
1: O Diogo falou isso.
0: Acho que foi o Diogo. Foi. Alguém falou, e eu vou trabalhar de graça, vou apagar incêndio de graça? Eu iria. Se eu tivesse que ajudar, porque nós temos o Corpo de Bombeiro, nós temos a UPA, mas nós vamos ter agora um verão que está todo mundo com medo, porque eles estão alertando, não é de hoje. Não é de hoje. Inclusive, eu estava vendo uma matéria da Câmara Municipal de Belo Horizonte, os vereadores questionando a prefeitura se a prefeitura está se preparando, a prefeitura de Belo Horizonte está se preparando para isso. Porque a gente tá entendendo aí que nós vamos passar por um perrengue grande. Então, a gente tem que tá atento o que vai acontecer daqui para frente. E quando tem esse calor demais, a gente sabe que aumenta-se o número de incêndios.
2: Claro.
0: Porque nós não temos a chuva, Sim. Nós não temos a água.
2: Anteontem, por exemplo, presenciei uma situação dessa ali na Danilo ontem. Cunha.
0: Você mesmo comentou
1: isso. Tem uma diferença, Verinda, não sei se... Vou procurar aqui, da brigada de incêndio para...
2: Bombeiro civil.
1: Porque assim, a brigada de incêndio ela faz parte da NR23, da norma regulamentadora, que é sobre incêndio, que é feita dentro do corpo da empresa. Por isso que era até bom essa questão de segurança do trabalho sobre esse sistema das NE, das normas regulamentadoras, para a gente saber, para dentro da prefeitura, dentro dos funcionários, criar essa brigada de incêndio. Ou que o... quando se tem esse tipo de fogo, é outro nome, não é brigada de incêndio. Eu vou procurar saber e já falo.
0: É, mas eu entendo que... vereadora pede que sejam promovidas as tratativas necessárias com o Corpo de Bombeiro, com a finalidade de definir a estrutura para a brigada de incêndio, né? Segundo essa vereadora, ela já apresentou, desde 2021, a possibilidade da brigada de incêndio. Segundo ela, já teve uma reunião em 2024, uma reunião com integrantes da segunda Companhia de Bombeiros Militar de Araxá, com a importância para a capacidade para atuar de maneiras integradas à brigada de incêndio. Ô Décinho, eu entendo que a brigada de incêndio é BCE. Fernando tá falando aqui, ó. Fernando tá ouvindo a gente lá da CAPS, lá no Barreiro, tá falando. Chama BCE, Brigada de Controle de Emergência. Isso. Mas eu entendo que... Vou pedir essa vereadora pra... Às vezes o Diogo faz uma externa, claro, pra explicar o que é, então, essa brigada de incêndio. Mas, de qualquer maneira, o que a gente puder ajudar o Corpo de Bombeiro para apagar incêndio, eu entendo que é importante.
1: É sempre. Principalmente para agir, né? Antes ali até do fogo. Ele não vai ficar... vai ser a ponta da flecha em questão do acidente. Ele vai ajudar.
2: Vai ser o auxílio, né?
1: Isso. O treinamento, né, principal é dos bombeiros.
2: Eu lembro que na época realmente eu fiz essa crítica, o Décinho, mas com o tempo a gente vai amadurecendo, a gente vai entendendo que a gente é responsável também, né? Se as pessoas, lamentavelmente, aí os inconsequentes acabam ateando fogo, mesmo que de forma inconsciente, em algum local, nós, como seres humanos, a gente é responsável também pelo controle. E por que não trabalhar junto com esta instituição de forma voluntária, que arrisca a vida aí por nós também, né? Acho que é uma forma da gente devolver um pouquinho o que eles fazem pra gente. Muito bacana. Mas precisa ser muito bem regulamentado, precisa ter tratamento. Gente,
0: brigada existe em várias cidades.
2: Equipamento de proteção.
0: Copiar e colar.
2: Sim, lógico.
0: Copiar e colar onde está essa brigada de incêndio.
2: Tem que ser muito bem estruturado.
1: Eu falo que eu participava, quando eu te falei da questão da ANR, quando eu fiz estágio, né, no CDA, a gente tinha brigada de incêndio do CDA. Se caso acontecesse alguma coisa, era o pessoal que estava.
0: Você estava treinado.
1: Você sabia
0: isso.
1: Onde que tinha um hidrante, você sabia como ligar o hidrante, você sabia como manusear um extintor, se não precisar jogar ele no fogo, né? E a gente teve um treinamento uma vez que o bombeiro disse que chegou lá, estava tudo queimado e o cara jogou o extintor no fogo, achou que apagava, era desse jeito, jogando o extintor. Então, aprender a manusear um extintor, saber para que serve um de pó químico, um de água ou um de CO2, para qual tipo de fogo que é. Então, assim, esse tipo de treinamento básico pode ajudar, né, para cortar o início de incêndio.
2: Os primeiros socorros também, né, para uma possível vítima,
1: primeiro,
2: por exemplo,
1: socorro,
2: uma intoxicação, enfim, é muito bacana.
0: É óbvio que nós que faríamos parte da brigada de incêndio, a gente não vai pro meio do fogo.
1: Não.
0: Isso é óbvio. Nós somos da brigada, nós vamos auxiliar. Nós vamos ser, eu tô falando nós porque eu já tô me vendo dentro da brigada de incêndio ajudando o corpo bombeiro. Porque a tendência que nós estamos vendo, se o Brasil, eu falo até o mundo, né, não der um jeito, a gente só está esquentando. A temperatura só vem esquentando ao longo dos tempos. E com isso vem os incêndios. E a brigada vem para auxiliar isso. Então vamos, vou ver se o Diogo faz uma externa para a gente saber direitinho como é que é essa brigada e como é que ela pode ajudar o corpo de bombeiro.
2: Olha,
0: deixa eu só terminar essa, tá, vereadora. Pediu uma avaliação técnica quanto à implementação de medidas de controle de velocidade na Honório de Paiva Abreu. A Honório de Paiva Abreu ali tem locais que realmente o pessoal passa um pouquinho do limite.
1: A Honório precisava era de uma urgentemente uma sinalização, né? Que ali isso é uma avenida larga que você não sabe quem está descendo, quem está subindo, até onde você pode ir, né? Realmente aquela sinalização de solo é importante ali.
0: Pediu que o poder municipal estude a possibilidade de implantar uma academia ao ar livre, um parquinho infantil, uma quadra poliesportivo ou outro equipamento de recreação no Maria José Barbosa, no Jardim Europa 1. a gente vê a quantidade de bairros. Por isso que eu tô te falando, esse negócio da Copasa, a quantidade de bairro que você vê pelas ruas que eles pedem para capinar, pelos parquinhos que eles pedem, né? E a gente não vê a solução da Copasa.
2: 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Eveline?
0: O próximo orador também levou um projeto muito bom. Gente, eu falo que algumas coisas a gente vê resultado tão nitidamente, principalmente hoje com esse mundo de criança atípicas. A gente vê, por exemplo, a ecoterapia, como dá resultado com crianças atípicas, né? E uma outra situação que eu vejo que dá muito resultado é com relação à música. E esse vereador pediu um programa municipal que incentive a valorização da educação musical. Eu achei isso tão legal. Aí você fala assim, boa, Eveline, mas já tem a escola de música, né? Bacana, tem a escola de música. Mas será que só a escola de música está resolvendo? Às vezes tem outras atividades musicais e eu não estou sabendo. Mas eu vejo que no cotidiano, no dia a dia, a escola de música que é o forte. É bom? É sensacional. Mas basta. Diogo, eu vejo que às vezes a criança pequenininha, a Noli, cantora, ela tem um projeto em Belo Horizonte belíssimo, que é só para crianças pequenininhas com problemas. E é através da musicalização, através da música, a melhoria dos probleminhas dessas crianças através da musicalização. Então eu penso que isso, a música, ela tinha que fazer parte na vida da criança desde pequenininha. E eu acho que é esse que vê o projeto.
1: E o tão importante, né, Eveline, principalmente nessa fase, é o foco. Eles aumentam o foco, é a coordenação motora. Porque geralmente um instrumento se movimenta mais partes do cérebro, né? Eles falam até que, por exemplo, quando você vai tocar um piano, você fazer, são duas coisas, estou dando exemplo do piano, mas dá para você fazer um instrumento de percussão e outras coisas. Você trabalha duas partes do seu cérebro. Então, para criança, para o desenvolvimento, é muito importante. E às vezes você tem gente que tem um talento também e pode, né, avançar dentro daquele talento. E até mesmo quem não tem, igual eu não tinha esse tino, mas estudando, às vezes você mostra realmente o interesse daquela criança pela música e estudar, aprofundar e ser um grande músico também.
2: Não, é interessante, porque a criança, quando estuda música, não necessariamente ela vai ser um músico profissional como você conseguiu ser, né, Descen? Às vezes ela não quer, às vezes a escolha dela, tá tudo certo. Às vezes ela quer ser engenheira, mas tem até um um texto, né, que fala, olha, se você quer que seu filho seja um matemático, ensine música, porque música trabalha com passo, números, tempos, já começa a lidar essa parte das exatas. Se você quer que seu filho seja um professor, estude música, ensine música para ele. Por quê? Porque ele vai aprender a lidar com as diferenças, né? Então, assim, são tantas vantagens que o ensino pedagógico da música traz para as crianças, na matemática, no português, no linguajar, na fonética, né? No próprio vocabulário da criança, porque tem ali os jargões da própria música, né? Ensina também relações interpessoais, ensina também o respeito ao próprio professor, enfim, né? Então, assim, é tanta coisa.
1: E música é bênção, né?
2: É bênção.
1: Tanto que é bom, gostou você.
2: Não tem malefício.
1: Existem estudos, né, sobre frequências, né? Aquelas de 432 Hz para melhorar a
2: pessoa. Melhora a atenção, da criança. Traz mais tranquilidade.
1: Só fica assim, né? Mas é boa música. Não vamos ensinar. Né? Vamos entrar nesse detalhe.
0: Rebola, né? Não, é até porque quando eu vejo até musicalidade, a gente pensa muito mais nos instrumentos.
1: Não, né? Vai gravar a bicicletinha, não, viu, Dudu?
0: Eu achei bem legal isso. O projeto vê contribuir para o desenvolvimento de habilidade cognitiva, criativa, cultural da criança, expressão artística, inclusão e integração social, estimular conhecimento e valorizar talentos. Aí você vem. Desde pequenininho, né? Atividades de iniciação e apreciação musical. Gente, eu acho que isso não... A própria professora, ela já pode, de alguma forma, ser instruída antes de dar essa iniciação. Gente, que criança que não gosta de pegar um pianinho, bater os dedinhos ali, pegar um violãozinho, né? Mexer ali. Fazer oficinas, projetos, apresentações culturais. Utilização de espaços escolares para atividades musicais, fazer inclusive parceria com escolas, com o Júlio Dário que tem a orquestra, não é? Sim. Orquestra de lá, fazer parcerias, bandas, fanfarras, às vezes pega lá um músico de uma banda que vai lá de vez em quando, dá uma aulinha para as crianças e tudo. Eu achei essa valorização da musicalidade sensacional. Até o próprio projeto fala, não implica criação de cargo ou função. A própria professora consegue fazer isso. Ou levar através de parcerias.
1: Não, e a introdução musical não é tão difícil, Evelyn. Né? É o primeiro passo. A gente não está falando que vai sair de lá um músico. Não é uma formação musical, técnica. Né? Não é um curso de artes em si. Né? É o primeiro passo.
2: Se torna uma ferramenta pedagógica, né? Porque trabalha o desenvolvimento da criança sobre várias vertentes.
1: Dependendo da idade, tem aquelas cantigas.
2: Sim.
1: Né? De cirandas. Né?
2: Aquelas cantigas de roda.
1: Que podem ser feitos de outra forma também, né?
0: Eu gostei muito do projeto, acho que a prefeitura podia olhar com carinho. Igual, ou às vezes até, eu não sei.
1: Vamos colocar na máxima, né? O prefeito é músico.
0: Aí e pegou pesado. Né?
1: Então, acho que
0: e atualmente ele anda cantando, hein?
1: Cantou.
0: Atualmente
1: gravou ele anda DVD, cantando. Vamos pôr lá a cabeça. Vamos
0: o que eu sei que tem é ali no Canta e na. Eu sei que o Canta tem para crianças e eu acho que na Movart também tem. Fora isso, eu não conheço. Né? Às vezes ampliar a parceria com esse terceiro setor. Achei bem legal.
1: Mas acho que isso aí, não sei se posso estar enganado, já envolve também questão de grade curricular, né? É esse o nome? Quando os professores colocam todo aquele conteúdo, isso aí acho que deveria ser pensado dentro do um ano antes, né? Isso. Quando é feito do ano de 2027.
2: Isso aí precisa de uma alteração na grade curricular, né? Para ser uma matéria da grade curricular, precisa passar por todo um processo que é bastante burocrático.
0: Ou até colocar no fora da grade curricular, a criança que quiser, dar mais opções.
2: Sim.
0: Dar mais opções. Bom, esse mesmo vereador levou a tribuna acerca da viabilidade da implantação do auxílio combustível para custo ou ressarcimento de despesa de deslocamento ao servidor público municipal. O que que acontece? O que o vereador quer saber? Ser professor. Você vai, então, a partir de agora, fazer um curso de aula de musicalidade com a Anoli lá em Belo Horizonte. Você vai no seu carro, Você vai chegar lá, você vai dormir em Belo Horizonte, você vai fazer toda a sua alimentação em Belo Horizonte, fez o curso, você volta. Então, o que que esse vereador está querendo saber? Quando essas pessoas da prefeitura vão fazer curso de capacitação, reuniões técnicas, treinamentos, eventos, esses veículos que eles vão nos particulares, estão sendo pago o combustível para essas pessoas? Quando eles vão nos veículos dos próprios servidores? Tem pedágio, tem custo de deslocamento. Quem que está sendo, como que está sendo ressarcido isso para o servidor? Se existe esse ressarcimento por parte da prefeitura. Já que eu estou indo me capacitar para trabalhar para a prefeitura, eu estou indo no meu carro, estou pagando pedágio, estou pagando gasolina, estou pagando a minha estadia, estou pagando a minha alimentação. Vai haver ressarcimento? É o questionamento por parte desse vereador. Ele quer saber com relação se existe um planejamento de ressarcimento ao funcionário da prefeitura que vai se capacitar, que acaba se deslocando aqui de Araxá. Bom, outra questão, a instalação de toldo, cobertura nas proximidades do refeitório do CEMEI Querubina Gomes Borges, localizado no bairro Pão de Açúcar 4. Melhorar lá para o CEMEI dos meninos, colocar um toldo perto do refeitório. O resto, com relação a esse vereador, foi uma moção, foram moções que foram feitas. Esse vereador falou uma coisa logo no início da tribuna dele, que me chamou a atenção também. Eles estão fazendo a creche lá no Novo Horizonte. A creche está sendo feita lá no Horizonte. Só que ele pediu, e eu estou pensando não só na creche do Novo Horizonte. Aí a gente amplia mais. Para jogar uma aguinha, porque do lado, vizinho, tem um senhorzinho que ele faz uso de oxigênio. E quando você está construindo, imagina muita poeira. Poeira,
1: né? Joga o quê?
0: Uma água.
2: Não,
0: não,
2: tem,
0: não possui.
1: Quando tiver, pode?
0: Quando tiver, pode. Jogar uma aguinha lá.
2: Não, mas às vezes, por exemplo, pode ir um caminhão pipa da prefeitura.
1: Não,
2: eu
1: só não podia perder o time.
0: Não podia perder o momento para falar que nós não possui água, né? Mas é isso. Antes de passar para outra tribuna. Bom dia, moçada bruta! Já fui brigadista numa estrutura com brigada de incêndio voluntário. É complicado. Você monta toda a estrutura e na hora não tem ninguém, às vezes. O pessoal tem outra atividade. Funciona dentro das empresas, pois eles, para suas atividades, para ajudar a apagar os incêndios. É o Anderson que está falando. O meu ouvinte fala o seguinte, informação de vocês. Araxá abastecida pelo Corgo Fundo, Corgo da Areia e Corgo Feio. Quem renovar o contrato agora com a Copasa vai até 2075. Se continuar nessa situação atual, vai ser terrível. Tem
2: sim, vamos lá. 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Eveline?
0: Sobre os outdoors, Araxá está na contramão da sustentabilidade. Isso aqui é os ouvintes. Enquanto municípios criam a lei Cidade Limpa para combater poluição visual, promover a segurança no trânsito e promover a preservação do patrimônio cultural, Araxá está investindo em poluição. Por interesse de quem mesmo? Pelo menos foi preservado porcentagem de informações de interesse da comunidade, como disse a Eveline, sem custos para a municipalização, é claro. Abraço a todos da Rádio Cidade. É, isso aí é uma verdade também. Tem muitas cidades que já estão proibindo essa quantidade de outdoor de LED. Isso é uma verdade. Isso aí é na contramão mesmo. É de se pensar isso mesmo. Acaba que entuxa a cidade inteira com essas lâmpadas de LED, é contramão para o trânsito, para patrimônio histórico. Eu não tinha pensado nisso. Meu ouvinte mandou aqui. Mário Júlio, bom dia. Se chama Música Terapia.
2: Ótimo.
0: É, por exemplo, lá no CAE não tem. Que é onde atende os meninos com os meninos que são de mães atípicas, né? Bom dia. O projeto da Fundação do Rio Branco tem aula de violão.
1: Aí já é outro naipe, né?
0: É, o Rio Branco é. Mas assim, são essas empresas, o terceiro setor é que está trazendo, né?
1: É. Mas na situação que o vereador aqui era dentro das escolas, né? Porque sim, assim, a gente vão aparecer outros pontos, que é igual você mesmo começou seu comentário dizendo, e temos a Escola Municipal de Música, sim, né? Para estar sendo feito. Mas a gente trazer isso já lá no ensino mesmo, lá de baixo, né? na grade curricular.
2: Lá da base,
0: né? E ele ainda coloca no projeto que pode fazer convênios com essas instituições, né? Vai uma professora, vai alguém.
1: Com a própria escola de música, né?
0: Ah, é, com a própria escola de
1: que
0: música.
1: Que é municipal. Às vezes consegue, né? Não sei como é que tá dentro da escola de música, em questão, quesito de, né, de professores, mas às vezes dá para ajudar.
0: É. Bom dia, na minha opinião, deveria fechar as vindas de pessoas de fora, tá virando bagunça. Pessoa de fora, nem sei porque fica de fora sem nem lugar. Porque os de fora tá tomando conta. Tá aumentando os homicídios, que a maioria é de fora. As empresas trazem sem sequer querer. As empresas trazem sem nem querer do caso.
1: Dar casa
0: pro trabalhador. Meu ouvinte, hoje foi aprovado, homologado, foi sancionado a lei do Rodrigo Investigador, que fala exatamente sobre isso, sobre as repúblicas, né? Então, nós estamos aí nos precavendo no que pode ser feito, né? Porque vem muita gente fora, vem muita gente boa, mas também, infelizmente, vem aqueles que, num quadro grande, vem aquelas maçãzinhas podres, né? Mas graças a Deus.
1: E a importância de a gente se adequar quanto antes, né? Que em entrevista eu vi ele dizendo que Araxá tem mais de 1.000 repúblicas. Se você coloca no mínimo as 8-10 pessoas em cada uma, são 10.000 pessoas.
2: É muita gente.
1: Então a gente. Seriam flutuantes esse? Não,
0: que vem assim. Não, eles estão morando, mas eles têm data, começo, meio e fim, né? Na hora que terminar contrato, a parte, né? da CBMM, eles vão embora. Igual a colheita, quando eles vêm para a colheita também, às vezes que aí 3 meses, 4 meses, termina, aí eles vão embora, né? Mais um vereador?
2: Vai lá.
0: Esse vereador, existe uma lei que foi aprovada. A lei foi aprovada, já passou, foi sancionada desde 2025. Que essa lei. Ah, não. Comecei na lei, vamos lá, TDAH. Que é a medalha ao mérito João Batista dos Santos, que é o nosso querido Barbosa, lá de Santo Antônio, ele que fazia a ACA, o carnaval e tudo. E essa lei já foi sancionada, mas ela ainda não está em prática, que é a medalha, igual você tem a medalha Leonilda Montandon, que homenageia as mulheres. Nós temos a medalha do João Batista dos Santos, que é para homenagear as pessoas que trabalham pela comunidade, mas que são pessoas negras. E aí esse vereador perguntou, falou, mas foi sancionada e tudo, por que que não está sendo colocado em prática? Tem a medalha da Câmara Municipal, que é a medalha
2: Dom José Gaspar,
0: tem, são várias medalhas que foram sancionadas e que, não, e que estão sendo colocadas em prática, mas infelizmente a João Batista dos Santos, que foi o Barbosa, não. Barbosa era de São Pedro, era São Pedro, perdão. Então ele pergunta por que que ainda não está sendo colocado em prática, que não tem custo nenhum para a prefeitura, gente. Pode ser feito lá na Câmara Municipal mesmo, pode ser feita junto com a medalha Leonilda Montandon. Sei lá, não tem custo para a prefeitura não, sancionar o trem e começar a fazer.
1: Custo tem, Evelina.
0: Ah, mas não é muito, né?
1: Que é som... É,
0: não, faz vezes... junto com a...
1: Então, aí já
0: faz seria... junto com outra medalha, né? Agora, deixa eu contar um negócio para vocês. Deixa eu contar para vocês. É, mudou um pouquinho, a Deis pode até me ajudar, os alunos do sexto ao nono ano. Você acha que há diferença de aprendizado para quem está no sexto, para quem está no nono ano? Sexto, tem, não tem? O menino de sexta série tem quantos anos, mais ou menos? 11. O nono ano tem quantos anos, mais ou menos? 15? 14 anos. Então, de 11 para 14 anos. Sabe o que está acontecendo na zona rural? Eles vão estudar tudo junto agora. Chama multidisciplinar. Vai juntar tudo numa sala só.
1: Aí que não, coisa atrapalhada.
0: Que coisa atrapalhada.
1: Mas deve ter tirado de algum lugar, né? Não inventou, não. Vamos juntar todo mundo. Vai ser só educação física?
0: Não, tudo. Tudo. Pelo, que pelo projeto aqui do meu vereador, está tudo junto. Não, a educação física, ok. É, um é maior, um é menor. Nem educação física daria. É, um maiorzinho vai lá, chuta o pequeno. É. Mas eu, o meu vereador disse que não, que são. Eles vão colocar nas salas esse pessoal para estudar tudo junto. Eu não sei, eu me lembro quando eu tinha 11 anos, eu era uma menina. Com 15. Hoje os meninos já estão beijando a boca, né? Tem uma diferença de aprendizado. E aí ele quer saber direito sobre isso com a prefeitura. Na zona rural, eu entendo, eu compreendo a prefeitura na hora que você fala que você não tem alunos o suficiente para ter uma sala grande, às vezes, na zona rural. Gente, mas juntar os meninos também é maldade com os meninos.
1: O conteúdo não dá para acompanhar. A gente, por que que tem, a gente tem essa sequência?
0: Porque senão podia juntar tudo junto.
1: Sexto, sétimo, oitavo, nono, primeiro, segundo, terceiro.
2: Tem uma progressão de conteúdos, né? Ou vamos pegar aí no ensino fundamental, do quinto para o sexto, para o sétimo.
1: Você não consegue abordar história tudo no
2: tem uma progressão, no ano, então, quer dizer...
1: Geografia.
2: Quando você junta os alunos de anos diferentes numa mesma sala, estudando a mesma disciplina, alguém vai ficar prejudicado.
0: A maturidade, para você compreender, gente, não é dividida à toa, né? Porque você, a sua maturidade, para você... entender uma equação matemática ou uma equação física não é a mesma de quem tem 11 anos.
1: É, isso aí tem que aprofundar nisso aí. A Zuma é. Não explica pra gente?
0: Vamos pedir isso pra Zuma. Vamos saber, não é tanto trem. Vamos começar a anotar, Diogo, aqui. Bora. Pra nós? Anota, vê com a Zuma sobre isso e o que quer outra, obrigada. São dois assuntos, obrigada.
2: Já vou anotar aqui
1: sobre
2: meu
1: segurança
2: bloco
1: do trabalho dentro da prefeitura também.
0: Isso, segurança do trabalho. Então está sendo tanta coisa que a gente vê na Câmara que a gente começa a questionar. Bom, aí vem esse vereador, então ele fez alguns questionamentos.
2: Questione.
0: É. Ele quer cópia dos pareceres jurídicos sobre a implementação dessas salas multisseriadas. Apresentaram um levantamento da demanda. Será que realmente precisa? E quais as unidades da zona rural estão previstas para fazer aí essas salas multissetoriais? Informar o quantitativo, a formação, a capacitação dos profissionais para isso. Porque não é só a criança, mas e o professor também. Ele está apto para essa sala multissetorial? O cronograma previsto para eventuais implantação. Quando é que vai ser implantado, como é que vai ser, é gradativo, não é? Medidas que serão adotadas para assegurar a qualidade do ensino desses meninos. Vai sim assegurado a qualidade do ensino? É uma coisa a se pensar. Bom, esse vereador, ele foi na tribuna e ele começou levando 10 sérios problemas que a prefeitura municipal hoje enfrenta. Foi o vereador. 10 sérios problemas. Primeiro, saúde pública. Ele fala o seguinte, sobre o repasse nas instituições que muitas vezes atrasa, a dificuldade de acesso aos serviços normais da saúde. Muitas vezes você não consegue ter acesso a tratamento em tempo. Então, primeiro, saúde pública. Segundo, falta de valorização do trabalhador da educação. Esse vereador cita, inclusive, a equiparação das merendeiras, equiparação salarial. A demissão sem critério. Muitos foram demitidos pelo próprio WhatsApp. Falta de transparência na execução do orçamento público. As suplementações, né, o aumento do número de funcionários, entre outras coisas, o que está acarretando na folha de pagamento. Então, a falta de transparência. A falta de valorização dos servidores públicos municipais. Infraestrutura urbana precária em diversos bairros. Isso é lógico, são aqueles que a gente já está cansado de falar. Com relação ao trânsito, com relação a buraco. Então, a falta de infraestrutura. Falta de creche suficiente para atender todas as famílias. Transporte público e mobilidade urbana. Déficit habitacional. Gestão de resíduos sólidos, essas coletas seletivas, ele fala que não está contento. Falta de atenção e investimento no distrito de Itaipu. Itaipu vai fazer 100 anos e nada se fala para ajudar Itaipu. Bom, vou tomar uma aguinha aqui, Diogo, você acabou aí, né? Só que chega no final, já. Eu tô cansada.
1: Tá rouco, todos, né?
0: Nossa.
1: Pessoal, pode, né, deixar nos seus comentários. O pessoal tá participando no YouTube, né? Aqui pelo 998-20 é ótimo, né? Pelo TV Rádio Cidade, participando aqui, deixando seu comentário. A Aparecida Muniz, devemos ver de onde a Copasa busca água. É perto de Araxá? Veja essa questão, a água está acabando, o povo não faz preserva e isso afeta a longo prazo. E o desejando bom dia para a turma.
0: Beleza. Esse vereador também pediu para que aumentasse o número de botões do pânico. Nós falamos isso aqui ontem. Né? O número de botões do pânico em Araxá, ele pede para aumentar. Bacana.
1: São diferentes, já tá em tratativa, né? São diferentes situações, né? Esse botão do pânico das mulheres, né?
0: Mas é esse que ele quer.
1: E tem esses botões do pânico, tem no centro aqui.
0: Não, ele quer o das mulheres.
1: É esse que, por aplicativo. É porque eu não entendi ontem, né? Vocês estavam, pode até acabar de esclarecer, sobre o botão do pânico é para a mulher que ela já está com
2: medida protetiva.
1: Com medida protetiva e é diretamente para aquela pessoa.
0: Isso. Exatamente.
1: Isso. É isso que ele quer?
0: Isso que ele quer. Imagina realmente. O seguinte: meu marido, meu namorado, me bateu, foi preso. Né, por espancamento. E não necessariamente, que foi claro aqui para nós ontem na entrevista, imagina um filho que está batendo na mãe, por exemplo, querendo o cartão dela. Não necessariamente só de mulher e homem. Né?
1: Um exemplo fictício.
0: Um filho está batendo na mãe porque quer o cartão dela e a mãe não quer dar o cartão para ele. Então ele vai e bate na mãe, a mãe denuncia, ele vai preso. Então ele está com tornozeleira. Aí a mesma coisa da mulher. O cara foi lá, espancou a mulher, vai presa de tornozeleira. Aí ele sai com a tornozeleira. No que ele sai, tanto o filho quanto o namorado, aí a menina ou a mãe, ela ganha o botão do pânico. Porque se ele se aproximar dela, a tornozeleira vai apitar. Porque muitos, e a gente sabe disso que não são poucos, eles não... Eles não acatam essa distância de não chegar perto da mulher. O tanto que aumentou muito em Araxá o número de stalkers. Porque a primeira que ela falou, a quantidade de stalkers, que é aquilo. A mulher sai de serviço, o cara está parado na porta. A mulher vai para um bar. Inclusive, teve um caso sério aqui em Araxá.
1: Perseguição física e digital, né?
0: Exatamente. A mulher está sentada no barzinho com a amiga tomando a cerveja, o cara pega o carro. Não sei se você lembra, nós tivemos um caso desse aqui em Araxá, que o cara colocou um rastreador no carro da mulher. Aonde ela estava, ele ia atrás. Porque depois descobriu-se que era um rastreador. Né? Então, esse botão do pânico é muito importante para a mulher, sim. Ele pede aumento desse botão do pânico. Requer informações do município e a controladoria do município sobre as contas da prefeitura. Gente, requer informações ou providências adotadas no município pela controladoria do município para o cumprimento das remoções constantes do parecer ao Tribunal de Contas. Gente, foi aprovada as contas de 2024, mas porém com ressalvas. Porque nós tivemos aí um superávit financeiro nas contas de 2023. O Tribunal de Contas de Minas Gerais, ao emitir o parecer prévio pela aprovação das contas do município de 2024, formulou recomendações específicas ao gestor municipal sobre realocações orçamentárias. Por quê? Teve um superávit financeiro, a aplicação e escrituração de recursos da educação e da saúde, a classificação das despesas com o pessoal decorrentes de terceirização e consistência das informações. Ou seja, as contas foram aprovadas, mas com ressalvas. Então, para que isso não continue acontecendo, esse vereador pergunta sobre essa questão das contas do município. Providência adotada ao município diante do episódio da falta de água. Já falamos sobre isso. Reiteramento de resposta integral sobre cargos que o pessoal que foram demitidos, né, muitos até pelo WhatsApp, sobre o concurso público, se está tendo concurso, se estão sendo chamados para o concurso, por que que essas pessoas estão sendo demitidas? Revitalização da Praça de Óleo, lá no Boa Vista. Eu gosto daquela Praça de Óleo do Boa Vista, senhor.
2: Tá precisando de uma reforma lá, viu? Morei lá naquela região, inclusive, tenho boas lembranças lá. Tá precisando realmente de umas obras ali para melhorar o espaço ali, que o pessoal usa muito final de tarde, até para jogar bola, viu, Evelino?
0: Pois é.
2: Tem uma quadra de futsal lá, o pessoal usa muito a praça.
0: Também pediu a valorização da matinha do Boa Vista. Existe um Conselho Municipal de Saneamento Básico. Em 2024, esse Conselho Municipal de Saneamento Básico, ele recebeu, através do Conselho Municipal de Saneamento Básico, R$ 481.941,86. Aí esse vereador pergunta, aí vem assim, ó que interessante, olha aqui, Diogo, olha aqui. Considerando que em 2025 houve esse valor em despesas para obras e instituições, sabe como é que vem na prefeitura? Eles receberam esse valor e vem assim, para manutenção das atividades do Fundo de Saneamento Básico.
2: Manutenção das atividades do Fundo de Saneamento Básico, eu tô tentando entender.
0: Tá, todo mundo, né? Eu penso, né? Tá, mas como? No que foi determinado? Vem só escrito assim, manutenção das atividades do Fundo de Saneamento Básico. Muito amplo, né?
2: Não dá pra...
0: Muito amplo, mas como? Quase 500 mil.
2: Eu sei de duas obras, por exemplo, que foram executadas com recurso desse fundo. A primeira, aquele buraco ali da...
0: Da Maristela?
2: Isso, ali na região ali da Unimed, né? E agora essa pequena erosão que se formou naquele entroncamento aqui na região central, na rua Capitão José Porfírio, né? O que está precisando de uma intervenção profunda, inclusive na rede de captação de água pluvial. O pessoal está trabalhando lá de forma bem intensa, né? Para liberar o trânsito o mais rápido possível. Aquela obra lá daquele buraco custou algo em torno de R$ 2 bilhões. Essa está custando R$500 mil. Foram todas obras custeadas com recursos desse COSAN, desse fundo, né? Com fundo deste conselho, né? Agora, essas demais atividades aí que custaram quase R$ 500 mil, eu também não estou entendendo.
0: Não, tá além do que a prefeitura está investindo. Mas eu fico, é preguiça de detalhar?
2: É melhor, né? Transparência.
0: Já não custa detalhar R$ 500 mil para manutenção e obras de saneamento básico. É muito amplo, né?
2: É muito amplo.
0: É preguiça. Eu sei que é preguiça. Tem muita coisa que a gente faz com preguiça, mas tem que ser feito. Mas tem que ser feito, para não duvidar da prefeitura. Se não faz, dá margem
2: Não dá margens para questionamentos.
0: É, para, né, não dar margem para vereador e a tribuna e falar.
2: É aquilo que a gente sempre fala aqui, transparência, né? Não custa detalhar como foi gasto esse dinheiro, em quem foi gasto, se foi com pagamento de funcionário, seja lá o que for, né? A gente entende, desde que seja realmente detalhado como foi aplicado esse recurso.
0: Antes da gente finalizar, é um assunto muito sério que está acontecendo em Araxá agora, muito sério. Um assunto que a gente vai ter que detalhar aqui um pouco. A Câmara Municipal encerrou, beleza? Mas ontem eu estava até evitando ligar para o Ivan. Mas ontem, quem que é o Ivan? O Ivan é o responsável pela Casa do Caminho e pela Santa Casa. E ontem eu fiquei por muito tempo no telefone com o Ivan, até queria que ele entrasse com a gente pelo telefone hoje. Mas infelizmente ele está viajando. Ele falou que se desse ele entraria. Eu mandei mensagem logo no início do programa, ele não me respondeu, então deve ter ficado inviável para ele entrar com a gente. Um assunto extremamente sério que está afetando muita gente aqui em Araxá da área de saúde, que é tanto a Santa Casa quanto a Casa do Caminho. Bom, eu vou tentar relatar para vocês a minha conversa com ele. A gente tenta muitas vezes intervir para tentar ajudar o pessoal da área de saúde. A gente tenta intervir porque é uma situação extremamente delicada. Eu trabalho, nós trabalhamos aqui, Decinho, Diogo, e ninguém quer trabalhar de graça, né? Eu brinco que nem relógio, porque se você não decorda e não poupilha e não colocar na energia para carregar, nem o relógio não vai trabalhar. E isso tem deixado extremamente preocupada, porque se a Casa do Caminho parar ou a Santa Casa parar, nós vamos ter uma UPA extremamente congestionada, nós vamos ter uma parte da prefeitura extremamente congestionada. Quem está sem receber não são os médicos, tá? Os médicos são contratados, o que eu acho que tanto faz médicos quanto a enfermagem, quanto os auxiliares, quanto os técnicos, eles têm o mesmo direito de receber, né? Assim como eu tenho direito de receber meu salário, o Diogo também tem.
2: Lógico.
0: Né? Mas aqui nós estamos falando dos auxiliares, das pessoas, não são os médicos, são as enfermeiras, os técnicos, os auxiliares que já estão sem receber. Nós estamos já para o dia 19 de agosto e não houve o pagamento desse mês para os funcionários. E é uma coisa que a gente tem que falar daqui constantemente. Segundo o Ivan. Primeiro, há uma pergunta que eu fiz para ele. Estão todos sem receber? Não, Eveline, não são todos. Alguns estão sem receber. Ele falou assim: eu muitas vezes sou criticado pela forma com que eu pago com o dinheiro que eu tenho. Eu começo pagando aquele que recebe menos e vou aumentando gradativamente. Então eu recebi, paguei todos de salário mínimo. Aí vem aqueles que recebem um pouco mais, até chegar naquele que recebe mais. Ele falou, muitas vezes eu até sou criticado pela forma com que eu pago, mas é assim que eu acho que é a forma com que ele procede. Então, ele está pagando do que recebe menos, até vai pagar o que recebe mais. Segundo o Ivan. Ele falou que ele recebe dinheiro do SUS, que está atrasado. Ele recebe dinheiro de portarias, que não é o
1: SUS, é federal.
0: SUS é federal e vem uma parcela estadual também. E de portarias. E ainda tem a folha de pagamento da Casa do Caminho, que corresponde, a prefeitura paga 70% da folha de pagamento da Casa do Caminho. E esse repasse também não foi passado para a Casa do Caminho. Então precisa dos 70% da folha de pagamento que corresponde à prefeitura e ainda dinheiros de portarias e do SUS. Segundo ele, o dinheiro mais fácil de se receber serão as portarias. Porque as portarias já é aquele dinheiro carimbado que vem dentro da conta. Ele falou, olha, simplesmente não tem dinheiro para pagamento, porque estão todos atrasando com a Casa do Caminho. A Santa Casa a gente acaba atrasando o nosso colaborador. Elida chegou até a comentar que o atraso da prefeitura, muitas vezes, já é esperado isso, porque quando chega agora essa data, de agosto para frente, tudo que a prefeitura tinha que receber, ela já recebeu com repasses de IPTU, de ICMS, de ISS. Então, esses a prefeitura recebe normalmente no início do ano. Então, quando chega agora, daqui para frente, começa a ver, aí a gente vai ver isso agora muito nitidamente, meio do ano para frente, a prefeitura ficar sem dinheiro, né? Então, ele acredita que seja aí esse atraso na folha de pagamento. E as portarias e o dinheiro do SUS. Bom, eu perguntei, e a solução? A gente precisa solucionar. Segundo ele, ele já está através de uma linha de crédito pedindo empréstimo. E as portarias e o dinheiro do SUS. Bom, eu perguntei, e a solução? A gente precisa solucionar.

0: da Casa do Caminho e da Santa Casa. Ainda esse mês. A gente finaliza, ainda esse mês, o pagamento de todos. Estou aguardando aí o pagamento, a liberação da carta de crédito. Ô, gente, eu concordo, estou recebendo vários comentários aqui. Vários comentários. A gente vive isso há anos, há meses, há anos. Eu me lembro de uma vez que eu entrevistei o Araceli, e o Araceli falou assim que já não aguentava mais a Casa do Caminho, vim com o pires na mão pedir dinheiro para a prefeitura. Bom, isso na época do Araceli. E essa fala dele me marcou, interessante isso, me marcou muito essa fala dele. E assim foi com o Jeová, assim está sendo com o Robson. Sempre esses repasses para essas instituições. Não é de hoje. O Ivan, também colocando muito claramente que não é só repasse da prefeitura. Hoje, a Casa do Caminho e a Santa Casa vivem também de repasse de governo federal, governo estadual através do SUS e dos convênios. Eu, Evelino, o que eu posso fazer é trazer ao ar essa situação, é tentar cobrar tanto da prefeitura quanto da Casa do Caminho. E dizer para vocês que eu não gostaria nunca de estar no lugar de qualquer colaborador da Santa Casa ou da Casa do Caminho. Não gostaria nunca. Porque eu, atrasou meu salário, eu lembro do Adalto na hora, que o Adalto já começa a cobrar no grupo aqui. Gente, cadê nosso salário? Que seja um dia, que seja horas. Né? Então, o que eu posso fazer por vocês é trazer no ar essas minhas palavras e cobrar como imprensa dos dois órgãos, que é o que eu tenho feito. Mas concordo em grau, número e gênero com todos os recados que eu estou recebendo aqui. Dentro do que a Rádio Cidade, eu falo eu, mas eu falo eu, Rádio Cidade e conjunto. Quando tem manifestação, o Diogo sempre esteve na porta da Casa do Caminho, que seja Santa Casa, não é, Diogo?
1: Várias, inclusive, né? Tanto que na semana passada a gente até recebeu a informação de que o pessoal estava organizando uma manifestação também às portas desses hospitais. A gente foi lá, entrou em contato com o pessoal, acabou que essa informação não se confirmou, né? Mas a gente está sempre à disposição do pessoal para qualquer tipo, né, de necessidade que eles tiverem, que precisarem aí da nossa intervenção, no sentido de levar esses problemas à comunidade.
0: Mas eu digo aqui mais uma vez, eu fico muito triste de abrir o WhatsApp todos os dias e ver que vocês estão sem receber o pagamento. Fico muito triste. Ontem até o Ivan falou isso para mim no telefone, que ele também não acha isso certo, ele também não acha isso bom, mas infelizmente eles estão sem dinheiro para esse pagamento. O que ele me confirmou, que esse empréstimo sai ainda esse mês e vocês recebem ainda esse mês. Ele até falou assim que possível. Eu falei, detesto essa fala. Assim que possível, pode ser esse mês, pode ser o mês que vem, pode ser o ano que vem. Aí ele falou assim, não, ainda será esse mês. Mas concordo com vocês em todos os xingamentos que eu estou recebendo aqui, em grau, número e gênero. O que a gente pode fazer, o que o Cidade Urgente pode fazer, muitas vezes é falar e cobrar em nome de vocês. Mais que isso, infelizmente.
2: Esse empréstimo vai resolver o problema?
0: Segundo ele, vai.
1: É o tapa aqui, descobre ali, né? Porque o empréstimo ele vai pagar, ainda vai pagar com juros. E depois, qual dinheiro ele vai pagar?
2: O que eu tô querendo dizer é, vai resolver esse
1: problema.
2: E o mês que vem, o outro mês, e por aí vai.
0: E eu falo assim, a gente que precisa, a gente que tá ficando mais velho, nosso meu caso, que a gente todo dia tá levando um pai, uma mãe, num hospital, a gente vê o tanto que esses profissionais são fundamentais na vida da gente. Então, por isso que eu tento valorizar esses funcionários ao máximo aqui. Ao máximo. Pode ser da rede pública, particular, de onde for, né?
2: Geralmente, quem está na particular, às vezes, está fazendo também na pública, né?
0: Sim, também.
2: Fazer essa dupla jornada.
0: Até meu ouvinte está dizendo que não é bem assim, não, que os médicos também estão sem receber. É difícil. Não é fácil. Eu, Eveline,

0: aplaudo, enalteço e agradeço todos os dias os profissionais da área de saúde. Vocês são simplesmente maravilhosos. Obrigada pelo trabalho de vocês. Fiquem com Deus.
1: Eveline, faço das suas as minhas palavras. Fiquem com Deus, gente, e até amanhã.
0: Amanhã, por falar em área de saúde, um nutrólogo. Vamos falar de regime, vamos falar de envelhecimento. Vamos falar de... e o Padre Sérgio vem de
1: bicão, né?
0: Bicão aqui. Fiquem com Deus, até amanhã.

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4: Simbora, meu povo. Chegamos à quarta-feira, meio de semana, 2 dias longe da segunda, 2 dias pertinho da sexta-feira. Hoje, dia 19 de agosto de 2026. Vem, que eu sou a Iris Santiago, nesse tempo quente, estamos em mais um dia de sol, laiá, laiá, laiá. Vambora, meu filho, essa é a hora do rango. Participe pelo nosso WhatsApp, 998-20-9450, peça sua música, mande o seu alô e o seu abraço. Para começar, vamos assim com Red Fox, Palpite, tem também Visai e Júnior César, Arrependia e Voltava.

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2: No Aí Sim. Arrependi e voltava. Você curtiu aqui com Bizai, teve Juni César também participando junto com ela. Red Fox, Palpite, foi o começo do nosso bloco. Participe pelo nosso WhatsApp. E agora vamos ficar bem informado. 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
4: A carne bovina abre a semana com preços praticamente estáveis. Os valores da arroba do boi. São Paulo, R$ 347, Goiás, R$ 335, Minas Gerais, R$ 339, Mato Grosso do Sul, R$ 342 e no Mato Grosso, R$ 333. Se olharmos os preços em Minas Gerais por região, há algumas variações. Belo Horizonte, R$ 341, o preço da arroba. Triângulo Mineiro, 336. Norte de Minas, 333. E o Sul de Minas, com 329. Os preços das carnes de frango e suína estão sem aumento desde o mês de junho. A novidade é a pequena alta do ovo depois das férias escolares, quando o consumo aumenta e puxa os preços para cima. O mercado da carne bovina pouco se movimentou depois do Dia dos Pais e da entrada dos salários no bolso do consumidor a partir da primeira semana de agosto. Valdir Barbosa.
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13: A Prefeitura de Araxá encaminhou à Câmara Municipal um projeto que pode facilitar a regularização de dívidas com o município.
14: A proposta prevê desconto de 95% nas multas e juros para quem quitar o débito à vista.
13: Se aprovado, o programa será realizado entre 1º e 30 de setembro e contemplará débitos vencidos até 31 de dezembro de 2025.
14: O projeto agora segue para análise da Câmara Municipal.
13: E na saúde, a Prefeitura de Araxá busca novas ferramentas para melhorar a gestão dos recursos públicos.
14: Em reunião no Ministério da Saúde em Brasília, a comitiva de Araxá conheceu o modelo do Núcleo de Economia da Saúde e avalia a implantação da estrutura na cidade.
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1: 11:11 na cidade, bom dia, bom dia, bom dia. Flavinha, ou é o José Jonas? Fala comigo.
2: Boa tarde, minha amiga aí. Tudo bem com vocês?
1: Eu tô bem, você?
2: Um grande abraço aí, uma ótima quarta-feira.
1: Opa, pra nós.
2: Vai, vamos colocar uma musiquinha do Leonardo aí, água de coco, pra ver se refresca esse calorão de Araxá. Um grande abraço. Um abraço aí pra todos. José Jonas, Laila, Sara. Estamos ligadinhos aqui na 94.5.
1: Ei, coisa boa. Pois é, uma água de coco cai bem, né? Nesse calorão que tá fazendo, geladinha. Bom demais pra hidratar, minha filha. Vamos nos hidratar. A dona Ilma também tá por aqui. Fala comigo, dona Ilma.
3: Bom dia, Iris. Tudo bem, querido?
1: Bom dia, bom
3: Iris,
1: dia.
3: Iris, eu quero que você toque aí pra mim, Maria, passar à frente. Especialmente pro meu irmão Carlos Alberto, aniversariante hoje.
1: Ai, que maravilha.
3: Recebendo um abraço da irmã Ilma, viu?
1: Tá bom.
3: Do genro, o cunhado Zete, o sobrinho Maicon, Bruno Nadi, a Mara Mariana, toda a família, viu?
1: Tá bom.
3: Coloquei pra, pra ele. Hoje vou mandar só pra ele, viu? Que Jesus possa continuar abençoando ele, as pessoas maravilhosas que ele é, muito abençoado, de gente boa. Falar pra ele que a gente ama muito ele.
1: Recado
3: tá bom?
1: Tá certo.
3: E tudo de bom. Muita paz, saúde, luz e força sempre na vida dele. Tá bom?
1: Tá certo, Dani.
3: Um bom dia abençoado aí pra você, tá bom? Pra vocês todos aí, todo mundo tá ligadinho aí. 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
1: Esse dá um super abraço pra você, viu? Oi, Iris, bom dia, tudo bem? Quero ouvir Pitty na sua estante. Oferece aí pra Cida Barreto no Salomão Drummond, é o Eduardo do Jardim, Natália curtindo a nossa programação. Então, você arrasou aí com a música, viu? Quem mais tá por aqui? É a Rayane. Opa, Rayane. Já tá gravando lá o seu recado. Quando você grava aí o seu recado, Rayane, deixa eu destacar a Trend 94, que tem Jorge Mateus pra você curtir.
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0: Natanzinho Lima.
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0: Teve Jorge Matheus também na Trend 94, Só Se For Sozinho. Um recadinho aqui, ó, o senhor Cássio Eduardo da Silva, ele perdeu os documentos pessoais dele, caso você tenha encontrado, você pode deixar aqui na Rádio Cidade, tá? Cássio Eduardo da Silva. 11:20, eu vou pro comercial rapidinho, mas daqui a pouquinho eu tô de volta.
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0: Cidade 11:21.
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0: 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Fala comigo, Rayane.
10: Minha querida Iris, muito bom dia para você e todos os ouvintes ligadinhos na rádio. Lindona, hoje é o aniversário do meu marido, então eu tô passando aqui mais uma vez para me poder homenagear ele nesse dia tão especial, dizer para ele que ele é meu porto seguro, meu companheiro e também a pessoa que me inspira todos os dias a ser melhor. Que Deus abençoe, meu amor, grandemente sua vida, seus sonhos e o futuro que estamos construindo junto. Te amo e sou feliz por caminhar ao seu lado. E a música que eu quero pedir, Iris, é do Roberto Carlos, Chegaste. E eu quero oferecer pro meu marido, Silvio, para ele toda a felicidade do mundo, hoje e sempre. 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
0: É, Cida, um abração para você, viu? E felicidades aí pro seu esposo pelo dia de hoje. O Eduardo tá querendo saber até quando esse calor, até quando esperar. Bom, previsão de chuva nós temos para sexta-feira, né? Ali pro finalzinho da tarde, né? Uns 30% de chance de chuva é um número significativo, você não acha? Acho que a gente pode esperar. E que assim seja, meu parceiro, que tá calor, Araxá quente. Fala comigo!
11: Iris. Oi, bom dia, Rogério Moura.
0: Bom dia, Rogério.
11: Manda pra mim uma música do Raul Seixas. E vai Cruzeiro em cima do Mengão hoje. Vai ganhar lá no Maracanã hoje do Mengão. Vai Cruzeiro, Rogério Moura. 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
0: Provocação é essa, Rogério? Mas que provocação é essa? Como assim? Vai ganhar do Flamengo? Gente, fica difícil, né? Quando joga Cruzeiro, Flamengo. Porque eu sou Flamengo de coração, né? Mas de Minas, de Araxá, né? Eu sou cruzeirense. Aí quando joga os dois juntos, você torce pra quem? Eu torço pra quem ganhar, entendeu? Mas aí, mas assim, lá no fundo, eu quero mesmo é que o Flamengo ganhe. Viu? Pra completar a sua provocação. Sim. Fala de música, vamos? Já que tá calor, vamos com o Leonardo. Água de Coco. Tem Bruno Rosa e Murilo Huff nesse bloco também. Atriz Demais e Gustavo Lima, Bala Alojada.

0: se você não pediu a sua peça pelo nosso WhatsApp. Nesse bloco teve Gustavo Lima, Bala Alojada, Bruno Rosa e Murilo Rufi, Atriz Demais. E começamos atendendo o pedido aqui, Leonardo, Água de Coco. Aí foi pra Flavinha, pro José Jonas e pra você que tá curtindo essa programação quente da cidade. Vamos com o Alto Papo? Tem informação automobilística da cidade pra você.
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2: Pois é, com a chegada dos automóveis com muita eletrônica, muitos dos velhos conceitos foram alterados. E hoje, quando se diz que o carro vai ser calibrado, não significa mais calibragem dos pneus. Porque até hoje nenhuma tecnologia foi capaz de eliminar essa chateação para o motorista. Mas hoje, calibrar tem também um novo significado, que é o ajuste dos sistemas eletrônicos que auxiliam o motorista, que interferem na condução do carro. São câmeras, radares, sensores que monitoram o ambiente no entorno do automóvel, dando as dicas para o motorista conduzir corretamente e algumas vezes até assumem o controle do carro para evitar um possível acidente.

0: 2018-2016.
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0: 11h46 na cidade.
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0: É, você curtiu aí Copo Virado, Ciro de Luca, teve Evandro Júnior também cair na sua lábia. Bora pro WhatsApp 998-20-9450. Se não toquei a sua música, calma que já chega aí pra você. Fala comigo.
2: Bom dia, Iris.
0: Opa, bom dia.
2: Deus que te abençoa.
0: Tudo jóia.
2: Abençoa todos nós.
0: Amém, amém.
2: E a todos aí da Rádio Cidade. E tô curtindo essas músicas boas, todas aí. Consideração pro Joel, pro Rafael, pra Clarice, pra Fernandinha, pra Dona Ima, pro Zete, pro Vitinho das Galinhas, pro João Carlos, pro Carlinhos, pro Divaldinho Gomes, e pra todos os ouvintes a mais que estão vindo no seu programa. E um abraço aí pra toda sua família, a Fernandinha e pros seus filhos.
0: Tá certo.
2: E pra todo mundo.
0: Super beijo.
2: Valeu.
0: Valeu.
2: Iris.
0: Super abraço, Badia. Fica com Deus, tá? Opa, Iris, eu queria mandar os parabéns aí pro Silvio. Desejo que Deus abençoe sua vida, esteja sempre ao seu lado. Feliz aniversário. Um abraço da Rafaela e do João Lucas. Manda aí uma música especial para ele tocando em frente do Almir Sater. A Cristiane também tá por aqui dando seu bom dia. Tudo bem? Tudo jóia, Cris. Toca aí a música do Wesley Safadão, Teus Olhos. E ela carimba que a cidade dá gosto de ouvir. A Lindalva também tá por aqui. Ô, Iris, toca para mim Romântica, Rio Negro e Solimões. Oferece para as minhas amigas Fátima e para Tânia. Um grande abraço para você também, viu? É o copo virado, é o copo virado, né? A vontade da gente virar junto com ele, né? 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Ô, Lindalva, quem gosta muito dessa música é o Anderson, né? Daqui a pouco ele manda um oi aqui também. Bora pro comercial para dar tempo de atender o pedido da galera? Chegue por aí.
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0: 11h49.
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3: Para curtir música, tem Leandro e Romário, Ícaro e Gilmar. Nesse bloco você curte Corações Egoístas, Ellie Just, Calgueu, e também tem aí a música da Dona Ilma, pedido da Dona Ilma, Maria Passa à Frente.

0: importante que essa quarta-feira seja abençoada, que Maria passe à frente, né? Padre Marcelo Rossi, Gustavo Lima, atendendo aí o pedido da Dona Ilma. Nesse bloco você curtiu também Ellie Just, Calgueu, e teve Leandro e Romário, Ícaro e Gilmar, Corações Egoístas. Bora ficar bem informado? Tem Repórter FM pra você, 12 horas e 2 minutos. Boa tarde, boa tarde. Que Maria passe à frente.
1: Maria passa.
2: Mãezinha. Ih, vamos lá, vamos começar nossa receita, hein? Uma pitadinha de teclado. Aí tá bom. Guitarra a gosto. 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Boa! 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Agora, um punhado de voz.
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9: Ainda não há detalhes sobre o velório e sepultamento da atriz Glória Menezes, mas segundo as primeiras informações, a expectativa é de que seja uma cerimônia mais reservada. Glória Menezes, a gente lembra, faleceu nesta terça-feira, aos 91 anos, em seu apartamento no Rio de Janeiro, em decorrência de causas naturais. Com 6 décadas no teatro, cinema e televisão, Glória Menezes nasceu em Pelotas, no Rio Grande do Sul, e se mudou para São Paulo aos 6 anos, onde estudou teatro. Em 1959, aos 25 anos, ela estreou nos palcos, ganhando já um prêmio de atriz revelação, e no mesmo ano estreou na televisão com o teleteatro Um Lugar ao Sol, da extinta TV Tupi. Foi nessa época que conheceu o ator Tarcísio Meira, que se tornou parceiro da sua vida pessoal e também artística. Glória Menezes deixa 3 filhos, Maria Amélia Brito e João Paulo Brito, do primeiro casamento com Arnaldo Brito, e Tarcísio Filho, do casamento com o ator Tarcísio Meira.
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0: 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Tem Luísa Sonza nesse bloco. Você curte Diferentemente? Simone Mendes passa por aqui também com Direitos Iguais.

0: ainda deu tempo de atender o pedido aí do Eduardo do Jardim Natália na estante Pitty. Teve nesse bloco também Simone Mendes, Direitos Iguais, e Luísa Sonza, Diferentemente. Eu vou pro comercial rapidinho, mas já eu tô de volta.
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0: 12:18.
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0: Na Trend 94 tem Jorge Mateus, Só Se For Sozinho.

0: Roberto Carlos, Jennifer Lopes, chegaste atendendo ao pedido aí da Rayane. Teve também nesse bloco Wesley Safadão e Rei Vaqueiro Displicente. Só se for sozinho, foi o destaque aí da Trend 94. 12 horas e 30 minutos. Vamos pro Alto Papo? Tem informação automobilística na cidade. Ah, mas antes, deixa eu dar um recadinho aqui. A cachorrinha. Teve uma cachorrinha que sumiu ontem no bairro Boa Vista, na rua Silvério Guimarães. É uma Yorkshire, porte pequeno, preto com marrom. Caso você tenha encontrado aí, manda um recado pro Júnior, tá? No 98408-0205. 98408-0205. É uma Yorkshire, porte pequeno, preto com marrom, que sumiu ali ontem no bairro Boa Vista, na rua Silvério Guimarães. Se você tiver notícias dele, avisa, por favor. Agora sim, vamos com o Alto Papo da informação automobilística na cidade.
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2: Sabe o que é o biometano? É um gás obtido a partir de resíduos orgânicos. Essa é a maneira chique de explicar. Na verdade, é um gás que vem do lixo e pode ser utilizado em fábricas, fundições e também no motor do automóvel. A Gasmig, que é a distribuidora de gás em Minas Gerais e que pertence à CEMIG, acaba de assinar um contrato no Triângulo Mineiro com a Mitigel, que pertence à Mitsui, para produção em alto volume do biometano. E a Toyota já apresentou no ano passado um protótipo de sua picape Hilux específica para usar este gás, não adaptada, mas com motor produzido pela MWM. Esta picape movida a lixo poderá ser lançada brevemente e com mecânica mais simples que o diesel, poderá chegar ao mercado custando menos que R$200 mil.
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3: No destaque da música de hoje tem Matheus e Cauã e Simone Mendes, Meu Silêncio.

0: Romântica, Rio Negro e Solimões. Essa música é tudo de bom e mais um pouco, vamos combinar, né? Teve Raul Seixas, Metamorfose Ambulante, atendendo aqui o pedido da galera. Ana Castela passou por aqui também, É Que Eu Não Te Esqueci. E teve Matheus e Cauã, Simone Mendes. Esse foi o destaque da música de hoje, Meu Silêncio. Música nova também na programação da sua Rádio Cidade. Olha, o Cássio Eduardo da Silva, ele perdeu os documentos pessoais. Caso você tenha encontrado, por favor, deixa aqui na Rádio Cidade, tá? Cássio Eduardo da Silva. Se você encontrou a documentação dele, deixa aqui na Rádio Cidade. E também deixa eu falar da cachorrinha, do cachorrinho, né? Fêmea. Yorkshire, porte pequeno, preta com marrom, tá? Ela sumiu ali no bairro Boa Vista, na rua Silvério Guimarães. Caso você tenha visto a cachorrinha, entre em contato com 98408-0205. 98408-0205, você fala com o Júnior, tá? Oi, Iris, boa tarde. Toca Natasha pra mim curtir. Um abraço. Galera que tá te ouvindo é a Cláudia. Cláudia, eu vou ficar te devendo, Cláudia. A gente já tá indo pro nosso último bloco, tá? Mas obrigada aí pela participação e companhia. Eu vou aqui pro comercial e já eu tô de volta pra me despedir.
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10: 12:54, bora? Então bora, meu povo. Voltamos amanhã. Quinta-feira, conhecida como véspera de sexta-feira também, a partir das 10:30, aqui na Hora do Rango. Roberto já chegou ali e eu te agradeço, viu? Obrigada pela participação e companhia. Ficaram alguns pedidos sem atender hoje, mas faz parte, né? Amanhã a gente resolve essa dívida. Fui, vamos ficar aqui com o Juan e Leandro, Danilo e Davi, a fofoca do ano. Tem Eduardo Costa também, imagina eu.

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4: O Superior Tribunal de Justiça, o STJ, tem uma nova cúpula a partir de hoje. O ministro Luiz Felipe Salomão assume a presidência da corte no lugar de Herman Benjamin. Mauro Campbell Marques será o vice-presidente. Os dois passam a comandar o Conselho da Justiça Federal. A mudança ocorre poucas semanas depois de o STJ aplicar uma punição inédita ao ministro Marco Buzzi, condenado por acusações de assédio e importunação sexual. O relator do processo foi justamente o ministro Salomão, que tratou a definição do caso como uma prioridade antes de assumir a presidência. Para a cerimônia de posse, que acontece a partir das 6 da tarde, o presidente Lula já confirmou presença no evento. De Brasília, Pedro Nascimento.
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1: 13:04.
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10: Oi, cidade, uma ótima tarde, hein? Hoje, quarta-feira, dia 19, tá começando.

0: qualidade, 94,5 às 17. Esse é o Pique Novo. Ligando os fatos, hein? Irmão da Lua, amigo das estrelas, Zezé de Camargo. Ainda teve palpite abrindo aí o temperatura de hoje. Pra você que tá aí ligado, trabalhando, aquele abraço, obrigado aí pela companhia. Pra você que tá de boa, pra você nas estradas, enfim, aonde você estiver. A Rádio Cidade faz parte da sua vida, é do seu dia a dia, dos seus melhores momentos. 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Ó, deixa eu ver aqui. Cássio Eduardo da Silva perdeu documentos pessoais. Quem encontrou, deixa aqui na Rádio Cidade, na Cassiano Lemos 87. O Alexandre de Oliveira Pereira, ele perdeu uma carteira de identidade, tá precisando dela. É você que encontrou, deixa aqui conosco, na Cassiano Lemos 87. Por aqui agora, 1h19.
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9: Legal, Cidade FM, o trend destaque de hoje, Jorge Mateus.

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1: Boa tarde pra você, meu irmão, que é o Clepton Kardec. Tá aqui no rancho ouvindo, hein? Me deixe te amar. Aquela música tocou bonita ontem, Nilton Colete com a Luciana. Manda essa moda pra nós aí, rapaz. Vou oferecer minha esposa ali, meus filhos, o Michael, o Jonathan. Vai pro meu amigo Michael lá na Fazenda Boa Vista e toda a moçada te ouvindo aí, meu amigo Keké também. Alô, Keké! Pra você e pro Carequinha também aí, né? O Barbosinha, vovô. E pra você, Marquinho, um abraço, meu irmão.
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0: Valeu, aquele abraço pra você.

0: Cidade, 1h31 agora, hein? Fechando mais uma sequência pra você. Henrique Freitas, me fala qual necessidade, se for sozinho, Jorge e Matheus, pra você que tá ligado. 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
0: Olha aí, Cidade, 1h33, uma ótima tarde.
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0: 1h36, em 24 para as duas, a música de hoje, para você ligar no Matheus e Cauã, com a Simone Mendes.

0: 9, em Meu Silêncio, Matheus e Cauã, com a Simone Mendes, na programação Cidade.
1: Boa tarde, Marcos Roberto,
0: tudo bem? Boa tarde, Dilma, tudo.
1: Marcos Roberto, ok, pra mim, Vivendo por Viver, com Zezé de Camargo e Luciano, mandar pro meu irmão Carlos Alberto, aniversariando hoje.
0: Parabéns
1: então,
0: pra ele.
1: Mandar um abraço pra ele, a irmã Ilma, o cunhado Zete, o sobrinho Bruno, Maicon, Nádia, a Mari, meu netinho que tá aí no meu colo, Mariana, e toda a família, viu? Tudo de bom pra ele, muita paz, muita luz, força, muito Deus, que amém, continua amém. Sendo essa pessoa que ele é, que a gente ama ele. Ele é uma pessoa muito abençoada e bem-vinda na nossa família, tá bom?
0: Certo.
1: Vou dar especialmente pra ele aí, tá bom?
0: Combinado.
1: Uma boa tarde aí. 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

0: Vivendo Vou Viver, hein? Zezé de Camargo. Essa música foi um sucesso com o Roberto, a música do Márcio Greik. Tocou muito também com o Márcio Greik. Voltou depois com Zezé de Camargo e Luciano na cidade. Badia, como é que você tá? Uma ótima tarde, Deus abençoe.
1: Boa tarde, Marcos Roberto. Deus que te abençoe.
0: Amém.
1: Abençoa todos nós. Tô curtindo essas músicas boas, todos aí. Consideração pro Joel, pro Rafael, pra Clarice, pra Suelene, lá do Jardim Imperial, pra Ana Laura, pra Milene, pro Evandro, pro João Carlos, pro Carlinhos, pro Divaldinho Gomes, Reginaldo Gomes, oh, pra Patrícia, boa, pro Arilson, pro Vitinho das Galinhas e pra todos os ouvintes da Mais que estão vindo seu programa. Valeu! Marcos Roberto.
0: Valeu, Abadia. Aquele abraço pra você.
1: Tchau, tchau.
0: Um abraço pro Joel, pra família toda.
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0: Tarde, 1h48, hein? Aquele abraço, hein? Perfeita pra mim, mil adjetivos, Kleber e Cauã, na programação da 94. Meu amigo Baianinho tá lá no Goiás, Baianinho tá na labuta aí, mano. Vixe Maria, hein? Escalorão aí.
1: Aqui, mano, o Henrique olhando pra nós, a gente tá no Goiás, hein?
0: Certo.
1: Tô vendo uma valeta aqui, não é brincadeira.
0: Tô vendo aí, ó. Vixe,
1: mandar um vídeo pra você ver.
0: Trem é violento, mano.
1: Se quiser. Se quiser ganhar a vitória, tem que espirrar.
0: Não tem jeito de fugir, não. Mas tá bom, daqui a pouco eu vou tocar aí pra vocês aí, o Henrique Juliano. Aquele abração pra você e pra toda a turma aí. Falou, meu amigo Baianinho, aquele abraço. Tá lá de Kardec voltou ali, o que Kardec quer falar ali? Fala, Kardec.
2: Ô, Marcos Roberto, esqueci, rapaz. Pedi a música do homem aí, mas esqueci de dar os parabéns pra ele, né? Hoje é aniversário do Pulete, né?
0: Então, parabéns, Pulete.
2: Desejar pro Pulete aí muita paz, saúde e felicidade pra ele aí. Valeu, Pulete. Um abraço aí, Pulete. Felicidade pra você. Muitos anos de vida, sucesso. 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
0: Aí, ó, tá vendo? Parabéns então pro Nilton Culeto, tá aniversariando hoje. Aquele abraço. Gente, logo mais, hein? Tem Cruzeiro e Flamengo, hein? Nossa, quem vai pra quarta de final, hein? Hoje é esse jogo decisivo aí do mata-mata, é da Libertadores aí. Vamos ver quem leva a melhor logo mais, hein? Primeiro jogo terminou empatado, agora vamos ver hoje, hein? Lá dentro, hein? Cruzeiro vai com tudo, hein? Qual que é seu placar? Manda pra mim ali no WhatsApp Cidade. Vamos ver como é que vai ser ali a galera ali, a torcida, hein? 1h49, ó, tem fogo no frio. 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
9: O mercado financeiro do café teve alta nos preços nessa segunda-feira. A saca do tipo 6, bebida dura, fechou em R$ 1.783, alta de R$ 23. Tipo 7, bebida dura, R$ 1.717, alta de R$ 20. Tipo 6, bebida riada, R$ 1.459, alta de R$ 19. Tipo 7, bebida rio, R$ 1.221, alta de R$ 28. No mercado futuro,

0: Com vencimento em dezembro, a saca fechou em US$ 388,70, alta de US$ 4,70. Informações do Centro do Comércio de Café de Minas Gerais. Repórter Estela Torres.
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14: E é bom demais, hein? Manda um abração lá pro meu amigo Jordão, tá lá ligadinho, Jordão Motos. Alô, Jordão, aquele abração pra você. A Bárbara tá ali, ó, tá mandando abraço ali, né? Manda uma alusão, uma música lá pro Jordão, Jordão Motos, a Rosângela, Poliane, turma toda que foi pra Romaria, é os amigos de fé, a Poliane, Jordão e também da Rosângela. É a Bárbara mandando abração pra essa turma. Daqui a pouco eu vou tocar sua música aí, falou Bárbara? Fica ligadinha aí, né? Acompanhando aí a programação da 94,5.
15: Boa tarde aí, Marcos Roberto. Como é que você tá? Beleza? Fala, pessoal da Rádio Cidade. Ô, tem como mandar uma música do Jota Quest aí? Galera tá deixando saudade aí, né?
14: Valeu, aquele abração pra você.

0: 5, Maiara e Maraíza. 90-10, hein? Na programação Cidade FM. Manda um abração ali pro Lucas. Alô, Lucas, aquele abração pra você. Tá mandando os parabéns hoje pro pai dele, né? O Silvio Machado, que tá aniversariando hoje. Então, um abração aí, mandando um modão. Daqui a pouquinho vão tá tocando modão pra ele, né? Vão tá ouvindo lá na Fazenda Limeira já já. Então, um abração pra vocês aí. Aquele abraço, obrigado aí pela companhia. Parabéns aí, falou, Silvio. Abração do Lucas, da família toda.
1: Você sabe. Deixa eu atender aqui, ó. 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
0: Aqui mandando lá a Bárbara. De onde eu vim? Lá pro Jordão, pra Rosângela, pra Poliane, meus amigos de fé.

0: 8 agora em Ana Castela, olha onde eu tô, hein? Pra você ligado aqui na programação Cidade FM, entendendo a Bárbara, hein? Valeu, aquele abraço pra você, mandou lá pro Jordão Motos, pra toda a turma, é os amigos de fé, a Romaria, pra Poliano, Jordão, a Rosângela, com aquele abraço, hein? Gente, ó, em cartaz aí nos cinemais, hein? Vai o Fim da Rua e ainda Homem-Aranha, um novo dia, hein? Tá a fim de concorrer a vários convites para o cinema em Shopping Boulevard Garden. Então manda pra mim no WhatsApp Cidade 998209450.
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0: Ó, 12h10, hein? Tá na hora de mais uma edição agora em Minuto News Cidade. Cruzeiro vai ao Maracanã, precisando de uma vitória sobre o Flamengo para avançar em as quartas de final da Conmebol Libertadores. O histórico de Arthur Jorge contra o Rubro Negro é diante de Leonardo Jardim, embalando aí a equipe no Rio de Janeiro, né? Logo mais vamos ver essa partida, né? E acompanhar. O treinador vive a segunda temporada no futebol brasileiro. Em 2024, com o Botafogo, conquistou 2 vitórias no Campeonato Brasileiro. 2-0 no Maraca e 4-1 no Nilton Santos. O jogo como mandante pela 23ª rodada valia a liderança da competição, que depois foi vencida pelo Arthur Jorge. Vamos esperar logo mais, né? O primeiro jogo 1-1 e agora hoje quem ganhar segue aí nas quartas de final. Torcida pro Cruzeiro, hein?
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0: Ó, 2:15 agora em Cidade FM, sou Marcos Roberto e vamos juntos até as 4 horas fazendo o clima pra você que tá ligado aqui na 94. Rodrigo, sei não, o jogo é jogado, hein?
21: Boa tarde, Marcos Roberto. Aí, e aí, Rodrigo. Você acha que o Cruzeiro vai ganhar do Flamengo? Não vai não.
0: O jogo é jogado, hein? No último jogo lá, o Luiz deu uma ajudadinha lá, né? O Flamengo, hein? Agora vamos ver aí. Hoje é o tudo ou nada. Se bem que o time do Flamengo é um time massa, viu? Não tem jeito não, viu? Mas a gente fica naquela expectativa, né? Vamos ver que bicho vai dar aí no final, logo mais. Valdeci, meu amigo do Lava Jato, fala comigo.
22: Marquinhos, boa tarde. Tá bom, meu irmão? Valdeci, como é que tá? 100%? Ótima aqui, tarde, caminhando. De quarta-feira. 100%? Ô, se der, toca pra nós aí. O Rio Negro Solimões aí, medo do espelho.
0: Certo.
22: Pra mim aqui no Lava Jato, todos que estão sintonizados no 94.5 aí, gostar da música aí. Agora. Ótima tarde pra todo mundo aí, irmão. Valeu, abraço.
0: Valeu, meu amigo Valdeci do Lava Jato, lá na Damas do Drummond. Aquele abraço pra você, Valdeci.

0: Natália tá ligadinha. Oi, Natália.
1: Boa tarde. Quero mandar um abraço pro meu pai, Silvio Machado, que tá me ouvindo agora. E um feliz aniversário, muita saúde, muita paz, prosperidade. Que Deus te abençoe muito. Obrigada por tudo que o senhor faz por mim, tá? Tô aqui agora trabalhando nesse momento, comprando muita mercadoria. Beijo, fica com Deus. Te amo então, viu? Beijo do seu xeroquinho. Fica com Deus.
0: Um abraço e parabéns, felicidades. Ô Silvio, 12h22, hein?

2h27, Cidade FM, Sorriso Maroto, Ferrugem, Grupo Benza Deus, Perdas e Danos, pra você ligado aqui na Cidade FM. Ainda teve o Matheus e Cauã, pra você que tá ligado acompanhando, hein? 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Ó, mais uma vez eu lembro, em cartaz aí nos cinemais, O Fim da Rua e ainda Homem-Aranha na telona aí do Cinemais Shopping Boulevard Garden. Então, se você tá a fim de curtir Homem-Aranha, Um Novo Dia, ou

0: precisando, hein? Se você encontrou, deixa aqui na Rádio Cidade, né? Por gentileza, nessa carteira de identidade aí do Alexandre de Oliveira. Tem também aqui, deixa eu ver, o Cássio Eduardo da Silva, ele perdeu documentos pessoais, né? Então, você pode deixar também aqui na Rádio Cidade, na Cassian Lemos, 87.
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0: 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Jorge Mateus, já já tem mais, hein? Rapidinho, 12h38.
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4: Agora 12h39.
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5: Mais uma edição da música de hoje, em 2h42. O Brasil ontem também perdeu em Glória Menezes. É uma grande atriz, tem uma contribuição muito grande para as novelas no país. 2h43.

Gustavo Lima. É o Desejo Imortal aqui na programação Cidade. Sei pra atender o Júnior. Falou, Júnior. Aquele abraço, hein? 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
3: Ainda não há detalhes sobre o velório e sepultamento da atriz Glória Menezes, mas segundo as primeiras informações, a expectativa é de que seja uma cerimônia mais reservada. Glória Menezes, a gente lembra, faleceu nesta terça-feira, aos 91 anos, em seu apartamento no Rio de Janeiro, em decorrência de causas naturais. Com 6 décadas no teatro, cinema e televisão, Glória Menezes nasceu em Pelotas, no Rio Grande do Sul, e se mudou para São Paulo aos 6 anos, onde estudou teatro. Em 1959, aos 25 anos, ela estreou nos palcos, ganhando já um prêmio de atriz revelação, e no mesmo ano estreou na televisão com o teleteatro Um Lugar ao Sol, da extinta TV Tupi. Foi nessa época que conheceu o ator Tarcísio Meira, que se tornou parceiro da sua vida pessoal e também artística. Glória Menezes deixa 3 filhos, Maria Amélia Brito e João Paulo Brito, do primeiro casamento com Arnaldo Brito, e Tarcísio Filho, do casamento com o ator Tarcísio Meira.
4: Da Rádio Itatiaia, no Rio de Janeiro, para a rede Itasat, repórter Diana Rogers.
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1: Oh, agora 3:06.
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1: Agora 3:09, aquele abraço, obrigado aí pela companhia, você ligado aqui na Cidade aqui. Mandar os parabéns mais uma vez pro Nildo Colete, tá aniversariando hoje, tocamos mais cedo a música dele, mandamos parabéns, né, Colete? Não sei se você ouviu mais cedo, mas pra você, aquele abraço,
16: Colete. Aí, Marcos Alberto, aí, Leo. Como é que você tá? Programa sempre especial, né, meu?
1: Já tocamos
16: tamo hoje. Demais da conta. Você manda as modas pra nós aí, estamos aqui te ouvindo. Alô, uma boa tarde pra vocês aí.
1: Valeu, Colete. Aquele abraço pra você. Parabéns, viu? Felicidades, que Deus te abençoe. Te ilumine. A turma mandou uns parabéns mais cedo ali. Um abração. Meu amigo Etão, tá ligadinho? Alô, Etão. Vai rimar com gente boa.
17: Boa tarde, Marcos Alberto.
1: Aí, Leão.
17: Beleza, Etão. Ô, toca pra nós aí. Grupo Só de Boa, homenagem à Nossa Senhora da Vadia.
1: Ó.
17: Esse é pra toda a turma do Etão aí, beleza?
1: Certo.
17: Abraço, boa tarde.
1: Valeu, aquele abraço pra você.
17: Cidade, dá gosto de ouvir, né?
1: Tá que certo.
17: É
1: e mandar aí pra todas as turmas, né? Que foram aí a Romaria. Que Nossa Senhora da Abadia abençoe sempre. Aliás, é todo dia né? O dia 3:10.

0: sem Paulo Ricardo 2, fechando mais uma sequência.
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0: Foi cidade 3:23.
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aqui, ó, mas tem mais, tem um montante aqui. O pessoal dá uma passadinha aqui uma hora aqui pra dar uma conferida. Tem de moto, tem carteira, né, de motorista, identidade, é um montão de documento. Tá aqui conosco na Cassiano Lemos 87. Uma passadinha aqui pra dar uma conferida. 3h34 agora, hein? 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

0: 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Mais uma vez eu lembro, hein? Foi encontrado ali um montante de documento que só trouxe aqui do Hospital Dom Bosco. Tá aqui conosco aqui na Rádio Cidade, na Canção Lemos 87. Se você perdeu o seu dentro, dá uma passadinha. Faz com o tempo também, não vou falando. Alguma dúvida, manda ali no WhatsApp Cidade que a gente informa se tá aqui ou não, hein? 3:35.
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2: Temperatura máxima.
1: 94 graus.
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4: Pois é, com a chegada dos automóveis com muita eletrônica, muitos dos velhos conceitos foram alterados. E hoje, quando se diz que o carro vai ser calibrado, não significa mais calibragem dos pneus. Porque até hoje, nenhuma tecnologia foi capaz de eliminar essa chateação para o motorista. Mas hoje, calibrar tem também um novo significado, que é o ajuste dos sistemas eletrônicos que auxiliam o motorista, que interferem na condução do carro. São câmeras, radares, sensores que monitoram o ambiente no entorno do automóvel, dando as dicas para o motorista conduzir corretamente e algumas vezes até assumem o controle do carro para evitar um possível acidente.

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8: Ó, 3:40 é a música de hoje, trazendo destaque,

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0: Inicial Gustavo Lima, Bala Lojada, pra você ligado aqui na 94,5. Daqui a pouquinho tem Lele, já tá na área. Você vai estar tá ouvindo essas e outras.
1: Essa e outras.
0: E aí, Lele, tudo beleza?
1: Tudo bem, Kim?
0: Então beleza, tá bom. Hoje tem Cruzeiro e Flamengo de novo, hein?
1: É.
0: É o segundo jogo derradeiro.
1: O que, que você
0: agora
1: está achando?
0: Quem ganhar, continuar, Lele. Aqui, ó. Não tem jeito, né?
1: Não tem, né?
0: Mas as expectativas, apesar do time do Flamengo ser um timão.
1: É, o Flamengo tá forte, hein, Marquinhos?
0: Sai o time, entra reserva, não muda nada. O time é.
1: Não, não muda.
0: Mas é aquela história: futebol é futebol. Se souber jogar, marcar, não der bobeira.
1: Enquanto tiver bambu, tem flecha.
0: Ah, com certeza, sem dúvida nenhuma. Então, e terminou 1-1 o outro. Então, quer dizer, tá 0-0, não tem vantagem pra ninguém.
1: Mas hoje é no Maraca?
0: Hoje é no Maraca. Ixi. É no Maraca.
1: Ai, ai, ai.
0: Mas já pensou se a gente ganhar lá no Maraca?
1: Difícil, hein?
0: Aí vai ficar feio, hein?
1: Mas é difícil, hein, Kim?
0: Não, difícil é.
1: É difícil.
0: Mas não, não é impossível.
1: Não é possível. Mas não é
0: impossível.
1: Não tem tanta pressão igual.
0: Tem não.
1: Teve no Maracanã, no Mineirão.
0: Mineirão.
1: Mas o Maracanã parece que é um caldeirão.
0: Ali é um caldeirão,
1: ferve. Mesmo.
0: Tem jeito, não.
1: Ali ferve.
0: Ali os caras jogam, mas jogam com vontade.
1: Caramba.
0: Com raça.
1: Ali parece que os espíritos dos jogadores antigos.
0: Mas eu ainda acredito que tudo pode acontecer.
1: É, que.
0: Que vença o melhor.
1: Eu espero que você vença, mas eu acho.
0: É, mas se perder difícil, também, quem perder pro grande time, a verdade
1: eu acho meio difícil, né? Cara, ganhar do Flamengo dentro do Maracanã.
0: Vamos ver logo
1: eles
0: mais.
1: Eles têm o 12º jogador, cara.
0: Vamos ver logo mais, como é que vai ser.
1: Vamos ver.
0: Aquele abraço, Lele.
1: Abraço, Kim.

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1: Hora certa, cidade 4:02. Boa tarde.
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0: Ícaro e Gilmar. Nada mais, nada menos que as melhores e as primeiras sequências que rolou por aqui. A gente confere pra você Corações Egoístas, Leandro e Romário com Ícaro e Gilmar, Palpite, Red Fox, Cai na Sua Lábia, Evandro Júnior. Tivemos ainda Alex Warren com Ordinary. Bora lá no WhatsApp 9820-9450 falar com a galera top das galáxias. Galera lá do P3, tá ligado aqui? Abraço pro Cláudio e toda a família. Tô ligado aqui, ô Cláudio. Você, cara, você é mais velho que eu, cara. Você fez tiro de guerra com barrão. Que isso, Cláudio? Você é da época dos patinete, ainda com rolamento ainda, eu não.
1: Ô, Leandão, e aí, firmeza?
0: Beleza.
1: Boa tarde.
0: Tá aí.
1: Ô, deixa eu te falar, manda suas músicas, sua programação aí pra nós aqui, ó, no Pão de Açúcar 3 aqui.
0: Sim.
1: Nós tá aqui ouvindo sua programação aí. Aí eu gostaria de oferecer pra Eliane, pra minha esposa Lindalva.
0: Sim.
1: Bianca, Bárbara. E Luiz Cláudio.
0: Quem mais?
1: E pra todo mundo que curtir sua programação lá.
0: Beleza.
1: No Movis.
0: Beleza. É,
1: quem, meu brother?
0: Lá no Movis, vai ser.
1: A música pode ser a nova do Eduardo Costa.
0: A nova do Eduardo Costa. Beleza. Claudão, que já tá com quase 60, hein, Claudão?
1: Você também é gozado, hein, Leandro? Okay,
0: 60 aí.
1: Pô, nós tá aqui no Pão de Açúcar 3, que curtiu esse programa aqui. Aí você manda um abraço aqui pra nós aqui no Pão de Açúcar 3.
0: Sim, abração pra você.
1: Já fiz sim.
0: Já, né? Fez 60?
1: Sério, cara? Não é fácil não, né?
0: Poder não. Esse
1: dia eu tava lembrando. Tava lembrando do tempo do Clube União.
0: Não, da minha época não.
1: Foi um tempo bom, né?
0: Não, da minha época
1: aquele
0: não.
1: Tempo foi muito bom.
0: Que isso?
1: Hoje em dia essa bagunça danada, esses tanques de besteira.
0: Não, Deus não, mas você já fez 60.
1: Hoje em dia não tem aquele curtimento.
0: Você é da época do James Brown.
1: Antigamente, não.
0: Você é da época do James Brown. 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

0: Que com as cowgirls é problema. 4h33, Ellen Just, cowgirl, pra fechar mais uma.
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aqui. Misericórdia. 4h38, abraço pra rapaziada ligada aqui na melhor e mais curtindo a boa do FM. 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Bora lá, se joga. 9820-9450. Tem um cara aqui, o Marcelo Costa. Me pediu uma música aqui. Caneta azul pra gravar. Beleza. Manda um áudio aí. Manda um áudio.

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3: A carne bovina abre a semana com preços praticamente estáveis. Os valores da arroba do boi. São Paulo, R$ 347, Goiás, R$ 335, Minas Gerais, R$ 339, Mato Grosso do Sul, R$ 342 e no Mato Grosso, R$ 333. Se olharmos os preços em Minas Gerais por região, há algumas variações. Belo Horizonte, R$ 341, o preço da arroba. Triângulo Mineiro, 336. Norte de Minas, 333. E o Sul de Minas, com 329. Os preços das carnes de frango e suína estão sem aumento desde o mês de junho. A novidade é a pequena alta do ovo depois das férias escolares, quando o consumo aumenta e puxa os preços para cima.

0: O mercado da carne bovina pouco se movimentou depois do Dia dos Pais e da entrada dos salários no bolso do consumidor a partir da primeira semana de agosto. Valdir Barbosa.
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16: Você tá, meu parceiro, meu irmão? Aqui, tô te ouvindo aqui, eu já tô ligado que você vai lançar Chão de Pilares aí, fiquei feliz.
17: Ainda bem.

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1: Essa é a terceira faixa do ano de 1987, do terceiro single. Isso, do Bad, em 1987. The Way You Make Me Feel, top das galáxias. Cara, escuta só assim uma curiosidade da, do filme desse cara, da cinebiografia desse cara. Cara, foi claro e retratada como a vida do Michael Jackson arrecadou mais de 1,1 bilhão globalmente, tornando-se a primeira cinebiografia da história a ultrapassar a marca de US$1 bilhão no mundo. O valor divide-se em 371,8 milhões nos Estados Unidos e 629,8 milhões no mercado internacional, incluindo o nosso Brasil. 5 e 5, fique ligado, já já tem muito mais pra você. A gente volta trazendo mais hits, mais balada. Abraço pro Paulinho, tá ligado por aqui? Cheguei, Brasil. Grande Paulinho, abraço.

0: também pra Thaís e também o Luciano, na cidade de Monte Alegre de Minas. Ligados.
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5: O Superior Tribunal de Justiça, o STJ, tem uma nova cúpula a partir de hoje. O ministro Luiz Felipe Salomão assume a presidência da corte no lugar de Herman Benjamin. Mauro Campbell Marques será o vice-presidente. Os dois passam a comandar o Conselho da Justiça Federal. A mudança ocorre poucas semanas depois de o STJ aplicar uma punição inédita ao ministro Marco Buzzi, condenado por acusações de assédio e importunação sexual. O relator do processo foi justamente o ministro Salomão, que tratou a definição do caso como uma prioridade antes de assumir a presidência. Para a cerimônia de posse, que acontece a partir das 6 da tarde, o presidente Lula já confirmou presença no evento. De Brasília, Pedro Nascimento.
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1: Hora certa, cidade, 5:08.
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0: apaixonada aqui na Cidade FM, 5:19, para Valéria Félix. Pediu para o maridão Luiz Antônio curtir aqui, na boa.
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5: 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Quando que é problema? 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Antes de dividir o pagamento, pergunta aí pra você: eu realmente preciso comprar isso agora ou eu posso esperar juntar um dinheiro e aí sim comprar? Muitas vezes, esperar um pouco que seja vai evitar você cair na dívida e vai te dar muito mais tranquilidade. Então lembra, uma parcela que parece pequena, quando se junta a várias outras parcelas, aí sim acaba pesando no bolso. Então a gente pode, muitas vezes, esperar um pouquinho mais.
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0: Auditivos, Kleber e Cauã, na programação 945, fechando mais uma de qualidade pra você. Me fala, qual a necessidade? Henry Freitas, irmão da Lua, amigo das estrelas, Zezé de Camargo, mais uma de qualidade que você conferiu por aqui.
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3: Sabe o que é o biometano? É um gás obtido a partir de resíduos orgânicos. Essa é a maneira chique de explicar. Na verdade, é um gás que vem do lixo e pode ser utilizado em fábricas, fundições e também no motor do automóvel. A Gasmig, que é a distribuidora de gás em Minas Gerais e que pertence à CEMIG, acaba de assinar um contrato no Triângulo Mineiro com a Mitigel, que pertence à Mitsui, para produção em alto volume do biometano. E a Toyota já apresentou no ano passado um protótipo de sua picape Hilux específica para usar este gás, não adaptada, mas com motor produzido pela MWM. Esta picape movida a lixo poderá ser lançada brevemente e com mecânica mais simples que o diesel, poderá chegar ao mercado custando menos que 200 mil reais.
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7: Hora certa, cidade, 5h42. Bora pro WhatsApp, 9820-9450, falar com a rapaziada aqui. Fala aí, Pretinho.
8: Você lembra do Batista aqui na rua Pará? Aqui, eu passo uma, todo mundo pra ir embora trabalhar. E olha que eu vou, eu passo de novo, aí depois que eu passo na rua, eu não vou embora mais não.
7: Vai credo aí.
8: Mulher me marrou a lata, agora eu tô sozinho, viu? Fala pras meninas no seu programa, que tem um gatão que só envia sorteiro aí.
7: Não, ninguém quer esses gatos velhos.
8: Mas depois você manda um alô pra nós aqui. O famoso biscoito Batista.
7: Só tem.
8: Mas não tem nada a ver com biscoito, não faz biscoito, não.
7: Poderosa. Gato do olho verde. Tem dó, preto. Criativo, senhor, tem dó. Eu sei, eu posso falar? Eu posso falar quem que é esse gato aí? Esse gato velho do olho verde.
9: Poderosa.
7: Posso falar, preto? Sim ou não? Só um abraço aqui pra Fabi Bastel, tá ligada por aqui. Abraço pra Bia Ferreira também, ligada aqui na Melhor e Mais. Foi aniversário ontem, fez churrasco, não convidou a galera da cidade, muito menos a galera da Jovem Pan. Não convidou ninguém do sistema de rádio difusão Araxá. É, tô sabendo, hein, Bia? Tô sabendo, hein? Fez aí um churrascão, não chamou nós, né? Fala aí, Luiz Antônio!
10: E aí, meu irmão, como é que você tá?
7: Tô na rádio.
10: Paz de Deus.
7: Beleza,
10: Deus
7: aí,
10: bom. Que Deus te abençoe, viu?
7: Amém, te sempre.
10: Protege,
7: é nós.
10: Você é gente boa demais, cara.
7: Obrigado, amigo.
10: Ai. Adoro essa programação, hein?
7: Obrigado. Eu fico emocionado assim. Eu fico emocionado. Que isso, Luiz? You. Pode falar, Pedro? Começa com... Começa com... No giro, a gente volta trazendo mais. 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

0: George Michael na programação 945 Father Figuring. Mais uma de qualidade que passou por aqui. Vamos lá pro WhatsApp. O Paulinho tá dando a opinião dele aqui. Realmente, né, Paulinho? Engraçado, né? Como que um gato do olho verde está sendo dispensado aqui? Lá ele.
1: Ô, boa tarde, Leandrão. Boa tarde aí aos ouvintes aí da 94.5, a número 1 de Minas. Leandrão, lá vou te dirigindo aqui nessa tal de 262.
0: Dois
1: e
0: buraco pensar. Dois.
1: As mulheres do Araxá andam muito exigentes, né? Largar de um cara, de um gatão dos oi verde, que ele falou aí, moço. Mulherada anda muito exigente, hein? Cê tá doida?
0: É verdade. Deixa eu mandar um abraço aqui pra rapaziada na cidade de Patrocínio, a Ludmilla e também o Carlos Emílio.
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0: 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Boa noite. Justiça suspende temporariamente demissões das Casas Bahias e veta novos cortes sem mediações de sindicato. Cerca de 3 mil foram dispensados e terão aí de ser reintegrados à empresa, que pediu aí recuperação judicial. Será multada em 500 mil por trabalhador já demitido. Se não cumprir, decisão em 5 dias. Ah, então aí tá aí, né? A crise na Casas Bahia. A juíza Catarina Roberta Mocino de Matos, do Tribunal Regional do Trabalho da 10ª Região, suspendeu provisoriamente os efeitos das demissões coletivas realizadas pelo Grupo Casas Bahia entre os dias 13 e 17 de agosto. A liminar determina que a empresa restabeleça no prazo de 5 dias após ser intimada os vínculos jurídicos e econômicos dos trabalhadores atingidos com a reinclusão em folha de pagamentos e retomada dos benefícios contratuais.
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0: De volta, 6:07, boa noite aí, rapaziada, tudo bem? Tudo legal, tudo bacana? Fala, pretinho.
8: Mete o Petson Boys pra nós aí, só pra relaxar, só.
0: Petson Boys pra relaxar?
8: Uma Tina Turner, sei lá, escolhe assim. Você tem as manhas?
0: Eu sempre tenho.
8: E DJ Jair agora no final de semana, ah, te bem,
0: não
8: é?
0: Não sei.
8: Na escola lá?
0: Não sei. Saudade, não para. Bora então, 6:07. Deixa eu mandar um alô aqui pro Sonson lá de Ibiá. Hoje sumiu o Sonson. Abraço pro Sonson, meu grande amigo Ellison. Abraço também pro Éder. Tô ligado aí na cidade do Ibiá. Abraço pra galera dos Sambiquiras, lá da cidade de São Gotardo. 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

0: música do Menos é Mais. Saudade Inconveniente, mas uma de qualidade agora 6h20. Fica aí.
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12: De volta às 6:28, bora lá pro WhatsApp 98209450, bora lá, fala comigo.
13: Ô Leandro Silva, maluco, beleza.
12: Fala, pô, seu cara. Louco.
13: Vai lá, tá com a bola aí pra mim.
12: Qual?
13: Pode descer um Silver aí. Silver!
12: Não
13: tem. Voltando pra casa aqui.
12: Voltando pra casa. Pra
13: Ibiá.
12: Ibiá, tem base.
13: Se der tempo, dá com a bola aí pra nós, boa, viu, malucão?
12: Falou, maloca! Por aqui, continua!
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0: telefone sem fio, Mari Fernandes, juntamente com Mari no Barzinho. Solteira no Mundo, Maurício e Eduardo também, uma das top 10 do Top Nês do Brasil.
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4: 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O horário da Voz do Brasil foi remanejado de 19 horas para as 20 horas.

bem, senhoras e senhores, manda um abraço aqui. Chegamos ao ponto final. Um abraço pro Varley Muniz. Estou te ouvindo. Boa noite pra você, meu amigo. Boa noite pra você, Varley Muniz. Ele que vende sorte. É aqui em frente ao Banco do Brasil, ao lado da guarita da Polícia Militar. É o vendedor do Triângulo da Sorte que dá mais sorte pra você. Se você quer ganhar, e nesse domingo tem

0: atenção, que venha a vaga, que venha a fase quartas de final. E aí, é pensar no Santos ou no Macará pra classificar o Galão da Massa. Esquenta o pé aí, Pedro Abílio.
1: Horas e 58 minutos da noite desta quarta-feira, dia 19 de agosto de 2026. Os jogadores de Galo e Red Bull Bragantino estão ali no círculo central e respeitam neste momento o protocolo Conmebol de antirracismo, de antidiscriminação. Na Arena MRV, tempo na casa de 26 graus. É um céu sem nuvens, é uma noite depois de um dia de bastante calor em Belo Horizonte. De tempo tranquilo, bom para os jogadores arrebentarem de correr lá embaixo, em nome dessa camisa, em nome desse escudo do Galo Forte Vingador. Simbora, massa do Galo, vamos lá, vamos para, quem sabe, mais uma noite histórica de classificação aqui na Arena MRV. Toda a concentração e toda a sorte do mundo para esses jogadores. Alô, alô, repórter que é a voz que a massa escuta, Cláudio Rezende, um abraço pra você, boa noite.
2: Vamos juntos, Pedro Abílio, pra mais uma noite de Copa. Primeiro tempo, acompanho aqui o ataque do Bragantino. Vamos juntos com o goleiro Emerson aqui à sua direita.
1: E acompanhando o ataque do Galo neste primeiro tempo, Paulo Azeredo. Boa noite, Paulinho.
3: Um abraço, Pedro Abílio, barbante neles, menino de Itabira.
1: Saída de bola pertence ao time do Red Bull Bragantino. Olê Marquês, Ale Oliveira, opinião aqui na Itatiaia. Vai começar o jogo, a contagem regressiva termina, apita o árbitro, rola a bola lá por baixo, aqui por cima, deixa comigo, não para mais de rolar a emoção do Galo doido no seu rádio. Primeira posse de bola do Galo é com o Coelho aqui pelo lado direito. Ele domina, tenta trazer para o campo de defesa, rola de pé direito, a bola para trás, esquisita, quase saiu em escanteio. Everson tem que tirar depois um carrinho do Natanael. Joga essa bola pela linha de lado, arremesso lateral, Red Bull Bragantino, bola aqui pelo lado esquerdo, Juninho Capixaba já cobrou. Ele toca essa bola para trás e sai jogando com Gustavo Marques. Vira o jogo da esquerda para a direita do Pedro Henrique. Coloca essa bola no miolo, chega a primeira defesa do Galo, interceptação agora com Vitor Hugo. A bola é do Galo mais uma vez. Lodi toca no Reinier, titular no ataque do Galo hoje, o 19, Reinier dá um tapa de pé direito, bola na frente, chega primeiro a defesa, rebate Gustavo Marques, Natanael tropeçou, Vinícius invadiu a área, Rua! Deu carrinho, o árbitro tá dando escanteio, Juan tressou de contra, o Vinicinho, hein, Cláudio?
2: No limite, hein? Um lance muito perigoso, porque se chega um pouquinho atrasado é pênalti. O Natanael vacilou, hein? Natanael vacilou e deixou o Juan em maus lençóis. Mas o zagueirão do Galo foi em cima, mandou pela linha, escanteio pro Bragantino.
1: Meu Deus! Que ação defensiva no Tressold. O juizão coloca a turma lá pra dentro da grande área.
3: Como é que é? Vai ser papai, teve chá de revelação essa semana aí.
1: É verdade, com fumaça verde e tudo, vai ser papai de um menino que venha com muita saúde. Juan Tressold, que saúde! Foi lá dar o carrinho, recuperou bem a posse de bola pro time do Galo. Juizão já tá mandando cobrar o escanteio lá. Vai cobrar o escanteio lá, Bragantino. É escanteio pela ponta esquerda, favorece o Red Bull Bragantino depois do vacilo do Natanael, que escorregou. Vinicius invadiu a área do Galo com a bola e levou perigo o time do Massa Bruta, mas o Juan abafou o caso, fechou a porta, chega primeiro cruzamento aqui na primeira trave, Maicon devolve de cabeça pra fora, de novo linha de fundo, de novo escanteio pro Massa Bruta, é pelo lado esquerdo, já se prepara pra recolocar a bola em jogo, o time do Red Bull Bragantino aqui na Arena MRV, demora um cadinho ali pra fazer a cobrança, mas agora vem bola chuveirada pra dentro da área do Galo outra vez, são 2 minutos desse primeiro tempo, vem bola do Vinicinho lá pra dentro da grande área, se movimenta lá dentro da área do Galo, zagueiro Pedro Henrique, Gustavo Marques chegando também, cruzamento na primeira trave, Maicon casquinhou de cabeça, terceiro escanteio seguido, Cláudio.
2: Mais um escanteio, agora sai da esquerda, o Bragantino vem pra direita. Cruzamento perigoso, venenoso. O Bragantino bate aqui na direita agora. Vem pra batido. Sobrou 25,
4: Santana.
2: Né?
4: É o Santana, o 23. É que o número deles também é longo, né? Lançamento, bola pra área, passou pelo Juan. Isidro pinta no rebote. Anderson! Espalma o goleiro do Galo e é aplaudido pela massa aqui na arena. Rebote dos caras, lançamento na ponta direita pro Santana. Foi longa demais. Linha de lado, arremesso lateral que o Galo vai bater. Defesaça no reflexo do Everson aí, Cláudio Rezende.
2: O jogo começou com o Bragantino em cima, tentando já igualar o confronto. Pita encheu o pé. Centroavante, a bola melou pra ele, dominou no peito e chutou o Everson, como sempre, seguro, fez a defesa. É pro Galo aqui, respirar um pouquinho, 0-0, informando o Banco Mercantil.
4: Vem lateral aqui, Renan Lodge faz a cobrança perto do banco de reservas, onde está Eduardo Domingues. Lançamento feito, Agustin Santana, corta de cabeça, ela vai sobrar no Pita. Coloca a bola no chão aqui pelo lado direito. Bragantino vai trocando passes, chega Renier na marcação. Quase tomou a bola, mas recupera ali pelo meio-campo Herrera. O capitão do Bragantino toca a bola pra trás até o Gustavo Marques, abre pela lateral esquerda, Juninho Capixaba vem pro jogo com eles. Abre, pede espaço, tenta alguém pela lateral, no corredor não viu ninguém, tocou a bola por dentro, sai jogando no miolo Pedro Henrique, lançamento de pé direito, bola rasteira por dentro, o passe de primeira pra trás, ela vem do Lucas Barbosa pro Rodriguinho, pro Vinicinho, abre na ponta esquerda, lançamento, linha de fundo, Capixaba cruzou, Juan de novo dando um alô ali no Natanael. 4 minutos do primeiro tempo, Prefeitura de Nova Lima. 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Arremesso lateral cobrado, o Bragantino com a bola outra vez. A bola fica insistentemente no campo de ataque do time do Red Bull Bragantino. Lançamento do Pedro Henrique. Maicon interceptou pelo meio do caminho e escorregou na sequência. Vitor Hugo pega o rebote, toca no Coelho. Aberto pela lateral direita, ele tenta sair em velocidade. Foi agarrado, o árbitro está paralisando. Posse de bola que favorece ao time do Galo pela meia direita neste início de jogo. Primeiro tempo na Arena MRV. 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O Galo tá vencendo por 1-0 no placar agregado. Com o placar agregado vai dando o Galo na cabeça. É o Galo partindo às quartas de final da Copa Sul-Americana. Vitor Hugo, zagueiro, toca de pé esquerdo para trás, ele trabalha com Juan. Juan agora para o Maicon, devolve o jogo com Juan aqui pela linha de zaga, são 3 jogadores. Juan tem a sua direita, o Natanael. Recolhe a bola, camisa de número 2, o lateral do Galo, toca de pé direito para trás, ele devolve o jogo no Juan. O Lodi vai espetando lá pela ponta esquerda, o Coelho aparece na ponta direita. Lançamento buscava o argentino, bola cortada pelo Juninho Capixaba. Joga para fora, joga embora. Lateral favorece ao Galo. Lado direito já cobrada. Toca Natanael, pé direito para trás, ele entrega no Juan, gira o corpo para trás. E aí ele deu um 180 e tocou a bola pro goleiro Everson. Do outro lado da área está Vitor Hugo. Domina a bola, entrada na grande área defensiva, dá o tapa de pé direito, bola longa lá pro campo de ataque, ela vai viajando. Gustavo Marques corta de cabeça, ela sobra com Eric Ramírez. Novidade do Wagner Mancini na escalação do Massa Bruta pro jogo de hoje. Lançamento longo na ponta direita, vai Lucas Barbosa até a linha de fundo, cruza a rasteira, bola para trás. Everson caiu e pegou o Cláudio Rezende.
2: É o Lucas Barbosa, foi no esforço máximo. O número 21 do Bragantino conseguiu cruzar para a área, mas já estava desequilibrado, ficou fácil ali pro Everson, que fez a defesa pro Atlético, que por enquanto não tá conseguindo chegar lá com perigo. Tá se segurando o Galo nesse início de jogo, informando Vale. 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
4: 6 minutos do primeiro tempo na Arena MRV. Placar ainda em branco para Galo e Bragantino. Dominando a bola pelo lado esquerdo, vai avançando aqui o jogador que é o Gustavo Marques. Ele fez um lançamento muito longo. Essa bola já cai direto pela linha de lado. Não deu pro Vinicinho. Arremesso lateral, lado direito, favorece ao Galo. Cobrança do Natanael. Ele está jogando por trás. Na defesa tem Everson com ele. Aqui aberto ao lado esquerdo está Vitor Hugo. Renan Lodge também já dá opção. Isidro Pita vem marcar, saindo de bola. Lançamento do Everson na ponta esquerda, buscando o Lodge. Disputa pelo alto, ganha Santana pro Bragantino. Cabeceia, coloca essa bola por dentro. Tentou aqui no corredor da direita. Vem primeiro o corte do Alan Franco. Joga essa bola pra fora, anda pela linha de lado. Arremesso lateral. Red Bull Bragantino na bola. 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Boa noite, galera da massa. Aí, recuperação do Galo no meio-campo. Nossa! Coelho deu uma caneta no Juninho Capixaba e acelera pela ponta direita. O VH perde na frente. O Coelho para, toca no Natanael. Tá mais pro Gustavo Marques, que consegue o corte. O Coelho deu uma caneta linda no Capixaba. Recupera o Maicon agora pela ponta direita. Ele toca a bola curta pra trás. Natanael vai pra cima deles, Galo! É a playlist da massa na arquibancada da Arena MRV.
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4: Vitor Hugo toca a bola por dentro no Renier, busca jogo, toca com Bernard, aberto pelo lado esquerdo, ele deixa pra trás, entrega no Vitor Hugo, zagueiro. Vitor Hugo agora pro Juan, aqui pela direita, dá um tapa, bola rasteira, o Coelho não dominou, recupera o Bragantino, desce no contragolpe, agora do Isidro Pita, de costas pro gol, ele toca de pé direito, a bola aqui no meio campo pro Eric Ramírez. Eric Ramírez recua, Pedro Henrique aparece lá pelo lado esquerdo com ele, Juninho Capixaba, 8 minutos, primeiro tempo sem gols, aqui na Arena MRV, lançamento pro Vinicinho no campo de ataque, Everson. Desacatado ali o goleiro do Galo dentro da grande área. Saiu para antecipar a velocidade do time do Bragantino. Everson agora liga a ponta direita. Mais uma ligação direta tentada pelo goleiro do Galo. Gustavo Marques interceptou. Eric Ramírez cabeceia, vira um ping-pong ali na meia direita. Tá no chão o jogador do Bragantino. Outro cabeceio da ponta esquerda. Aparece Gustavo Marques, coloca a bola no meio. Corredor central, passa pela metade do campo. Eric Ramírez rola para o Isidro Pita. Abre o jogo pela lateral esquerda. Juninho Capixaba vem jogar com eles. Faz o cruzamento rasteiro para entrada na grande área. Lucas Barbosa no minuto. No pé direito, Bernard não conseguiu marcar. O Vitor Hugo tenta tirar a bola dele. Ainda o Barbosa, Everson! Bateu de fora da área com a canhotinha. O jogador do Bragantino, Everson, foi lá, fez a ponte, tirou. Na sequência vem mais massa bruta, ponta direita. O passe de calcanhar agora do Santana. A bola foi pra fora, linha lateral. É arremesso pro Bragantino, já cobrado pelo Agostinho Santana. Não pode. Foi muito pra frente ali pra cobrar o lateral. Bandeira já tinha paralisado tudo, né, Cláudio?
2: É, o Santana tentou bater o lateral muito à frente e o Renan Lodi deu um bico na bola, né, que tava, tinha saído. E aí atrapalhou, inclusive, o jogador do Bragantino. Bandeira mandou voltar. E aí agora vai ter que bater realmente de volta o lateral, o time do Bragantino. Acabou ficando bom pro Galo, porque era um lateral rápido que o Bragantino tentou.
1: 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Na verdade ele deu falta. Né?
2: Pro Bragantino. Ele deu falta porque o Lodi deu um bico na bola, então ele deu uma infração pro Bragantino ali.
1: É ponta direita. É perto da grande área, os zagueiros do Bragantino vão ali pra entrada da área do Galo. Bernard é o único cara na barreira e o Bernard tá dando uns passinhos pra trás ali. Já se prepara para a bola, camisa de número 23. É o Agostinho Santana. É o lateral da direita do time do Bragantino. Demora para fazer a cobrança para colocar essa bola para dentro da grande área. Agora sim autoriza o juizão. Foi para a bola, pé direito, lançamento. Epa, pegou no Bernardo aqui na barreira. E aí pegou no braço do Bernardo. Ganha alguns metros o Bragantino. Na Itatiaia, a gente gira e te atualiza, 7:11. A Rádio de Minas informa 10 do primeiro tempo, Copa Sul-Americana. Placar de 0 pro Galo, 0 também pro Red Bull Bragantino.
5: Copa Libertadores, 11 do primeiro tempo. Cerro Porteño e Palmeiras, 0-0. Primeiro jogo, 1-1. 4.5.
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2: É escanteio pro Bragantino, tá em cima, Massa Bruta quer o primeiro gol.
1: Se prepara lá pela ponta esquerda para colocar essa bola para dentro da grande área. O Vinicinho já recolheu aqui contra o Vitor Hugo na marcação. Rolou para trás, tem cruzamento, Bernard. Coloca o corpo na frente, essa bola ainda não saiu, agora sim, foi pela linha de lado. Arremesso lateral favorece ao Red Bull Bragantino. 11 minutos, bola cobrada para a linha de fundo. Chega lá na linha de fundo, o Capixaba tenta o passe para trás. O VH tentou tirar, a bola pegou no jogador do Bragantino e saiu em linha lateral. Arremesso que o Galo vai fazer a cobrança. Fala aí, seu nome e seu bairro.
7: Olha só, Pedro, 12 minutos do primeiro tempo. Muita gente ainda entrando na Arena MRV, amigo. Muita gente ainda nas catracas. O público vai melhorar bastante, Pedro.
1: É o horário inimigo de chegar no estádio. Pedro Henrique bate de longe, manda a bola pela linha de fundo, apenas o tiro de meta. Goleiro Everson, o paredão da massa, se prepara para a cobrança. 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O Everson vai sair aqui no tiro de meta.
4: bicicleta, demora um pouquinho, tem o Vitor Hugo com ele, ele toca a bola, Vitor Hugo pro Everson dentro da pequena área, dá um tapa de pé direito, lançamento longo, lá no campo de ataque, Gustavo Marques subiu, cabeceou, ela volta pro campo de defesa do Galo, o Juan vai proteger com o corpo, olhou para ver se o jogador do Bragantino não vinha com ele. 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Primeiro Ale Oliveira, depois Olê Marques. Diga lá, Ale, e esse primeiro instante de jogo, hein?
8: É, não tá legal pro Atlético, não. O Bragantino consegue envolver, consegue chegar. Já foram duas boas defesas do Everson. E o Atlético não fica com a bola. No primeiro momento, porque o Bragantino marca a pressão no tiro de meta, mas quando tem a posse, que o Bragantino recua a marcação, muito precipitado, com muito lançamento, e aí não consegue valorizar a posse. O Atlético não tem pressa, né, Marques?
9: Olha, já teve um vacilo do Nata, já teve quatro escanteios e finalizações pro Bragantino. O Atlético precisa entrar no jogo. Quem tá lá fora do estádio precisa entrar rápido para acender esse time, Pedro Abílio.
4: 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Aí o goleiro Cleiton sai jogando pela lateral esquerda. Juninho Capixaba lançou rasteira pro Pita. Juan vai lá no chão e corta pro Galo. Ela sobra com o Renan Lodge aqui pela lateral esquerda. Ele contra a marcação do Herrera. Fez a bola bater no gringo, saiu pela linha de lado. Arremesso lateral favorece ao Galo. Pelo lado esquerdo, o Bernard já se prepara pra fazer a cobrança. Deixa pra Renan Lodge cobrar aqui mais atrás, mais perto da bandeira de escanteio. Vem em cima marcar a saída do time do Red Bull Bragantino. Cobrou Lodge, jogou na frente, briga por ela Bernard. Bernard tentou, chega primeiro, corte aqui do Pedro Henrique, deu um chutão lá pro campo de ataque, ela vai viajando. O Everson deixa quicar, tá na frente dele, vamos ver se ela vai sair na linha de fundo. O Everson preferiu não deixar sair pela linha de fundo. Aí ele fica com a bola nas suas mãos. Só dá Galo, a massa se levanta. Tanta torcida do Galo aqui na Arena MRV. Lançamento do Everson buscando ligação com Renan Lodge. Se ele conseguisse a casquinha, o Bernard tava em boa condição aqui pela lateral da esquerda no ataque atleticano. Mas ela foi embora, se perdeu pela linha de lado, arremesso lateral que o Bragantino já bateu. Já bateu e toca a bola pra trás. Ela chega no círculo central pro zagueiro Gustavo Marques. Avança, passa no meio-campo, toca de pé direito, abre pela lateral esquerda. Joga o jogo com ele, Juninho Capixaba. Recolhe de frente para marcação do Coelho. Mas tá distante aqui o argentino do Galo. Autor do gol salvador. Lá em Bragança Paulista, o gol da classificação por enquanto. Um lançamento, rasteiro. Vitor Hugo recuperou a interceptação boa dele. Vem VH, desce com o Galo pela ponta direita. Passou por dois. Cruzamento de pé direito na boca do gol. Bernard Cleiton! Pegou no cantinho o goleiro, porque o Bernard não pegou bem, hein, Paulinho?
8: Boa arrancada, hein? Que arrancada do VH, hein? Vitor Hugo, meio atacante pela ponta direita. O cruzamento contou ali com uma casquinha do marcador. Ela sobrou nos pés direito do Bernard, mas pegou mal na bola. Era pra pegar aquela na veia, né? Pegou uma chapada devagarinho, morreu nas mãos de Cleiton. Primeira boa chegada do Galo. 0-0, informando o Banco Mercantil.
4: Gustavo Marques tem a bola aqui pelo lado esquerdo, ele toca de pé direito para trás, recua pro Cleiton, veste roxo, gol da sua esquerda aqui na Arena MRV, a esquerda de quem está acompanhando aqui da visão da cabine Itatiaia, né? Você que tá no radinho com a gente, tá à sua esquerda, à esquerda do seu rádio, o goleiro Cleiton nesse primeiro tempo. O recuo de bola feito pelo Agostinho Santana pro Pedro Henrique, ele toca de volta a bola pro Cleiton, sai da pequena área, dá o tapa de pé direito, bola rasteira pro Gustavo Marques, vai lá marcar o Coelho, lançamento rasteiro, fica no chão o jogador do Bragantino. Juizão tá paralisando com falta em cima do Juninho Capixaba no campo de ataque. Falta cometida pelo Coelho. O Maicon tava ali na jogada também. Arremesso que favorece a equipe do Bragantino no seu campo defensivo. Lado esquerdo, Galo vai aparecendo aos pouquinhos lá na frente também. 16 minutos do primeiro tempo aqui na Arena MRV. E nesses 16 minutos, não tivemos gols aqui ainda na casa própria do Galo. Vem Gustavo Marques, faz o lançamento longo de pé direito pra ponta direita pro Agostinho Santana. Coloca a bola no meio, por dentro vem o Isidro Pita pra entrada na grande área. A tabela funciona, tira Alan Franco. Chutão! Franco para jogar essa bola pela linha de lateral. É arremesso, favorece ao Bragantino. Vem Agostinho Santana aqui pelo lado direito. Ele toca a bola para trás e sai jogando. Sai jogando pela lateral da direita com Lucas Barbosa. Vira o jogo pelo alto lá na ponta esquerda. Vai tentar chegar o Capixaba. Ele chegou. Não chegou, não. Dominou errado. Ou nem dominou, né? A bola foi embora pela linha de lateral e arremesso que o Galo cobra aqui pela lateral da direita. 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Vem Bragantino, pelo lado esquerdo. Tenta sair aqui o Lucas Barbosa, ele toca de canhota, bola para trás, entrega no Pedro Henrique. Campo de defesa do time do Bragantino para jogar com Gustavo Marques. O Galo todo correndo para trás. Vem Gustavo Marques com a bola outra vez. Avança com velocidade, tira um pouquinho a velocidade, toca no pé direito aqui no Juninho Capixaba. Pelo lado esquerdo recua. A torcida do Galo não para. Gostamos muito de você, Atlético. Vem lançamento lá pelo lado esquerdo, Pedro Henrique, ele toca a bola curtinha lá pela lateral esquerdo, Gustavo Marques recua. Juninho Capixaba é o primeiro homem aqui da defesa. Entre os dois zagueiros, ele abre pro Gustavo. Pelo lado esquerdo, o ex-jogador do América, toca de canhota, a bola para trás, ela chega por outra vez ao Juninho Capixaba. Domina a bola e está jogando por dentro. Tem Pedro Henrique com ele aqui pela lateral da direita. Bernard marcando de longe. Pedro Henrique passa pela metade do campo. Fatiada, lançamento é longo. Natanael interceptou pro Galo, cabeceou para fora. Manda pela linha de lateral e arremesso lateral que favorece o Red Bull Bragantino. É pelo lado esquerdo. Já se prepara para a cobrança. Juninho Capixaba outra vez. 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No Círculo Central, Rodrigo Pedro Henrique, toca de pé direito, a bola curta aqui pela lateral esquerda, quem joga com ele agora é o Gustavo Marques, abre para Juninho Capixaba, recebe a marcação do Coelho, faz o lançamento para a entrada da área do Galo. Juan cortou de cabeça, pita o que ele devolveu de cabeça, o Juan vai deixar pro Everson, que fica com a bola aqui na linha de fundo, em cima da marcação ali, o jogador Red Bull Bragantino, e a posse de bola é do goleiro do Galo, é do capitão Everson que fica com ela, e a posse não tem muita opção, faz o lançamento em ligação direta outra vez. E ela se perde em linha lateral. É só assim, Ale, que o Galo tá saindo aqui da sua própria área.
8: É, e aí o Atlético tem que sair tocando, né? Tem que brigar com essa pressão, com a bola nos pés. Até porque tem o passe de apoio do Everson, que trabalha muito bem com os pés. Agora, o que tá acontecendo é que o Atlético nem tenta sair jogando, só rifa essa bola pro ataque.
4: Alan Franco agora ganhou no meio campo, deu no Coelho, vira o jogo da direita para a esquerda, agora pro Lodi, correu para a linha de fundo, foi derrubado, pediu a falta, o juizão não deu, ela sobra aqui pela direita, tenta sair Agostinho Santana, interceptado pelo Bernard, que joga a bola para fora, linha lateral, arremesso normal, favorece ao Red Bull Bragantino pela lateral direita do seu campo defensivo. O juizão vai conversar ali com alguns jogadores do Galo e o Alan Franco vai lá em cima dele. Reclama, queria a falta que não foi marcada lá no ataque. Arremesso lateral, Agostinho Santana se prepara para cobrar. Joga a bola lá no ataque, Isidro Pita tenta proteger. É forte o Pita, conseguiu o pivô, deu na direita, desce com velocidade agora o Barbosa para cima do Juan, driblou para a perna canhota, vem para a entrada na grande área. Ainda Lucas Barbosa coloca de canhota, bola lá pelo lado esquerdo para o Juninho Capixaba. Isidro Pita correu para a área, Capixaba avançou, Coelho tenta tirar o espaço, buscou o Antu, foi para a linha de fundo Capixaba, cruzou rasteira na área do Galo, Juan, sempre ele manda a bola pela linha lateral e arremesso que o Braga cobra, cobrada a bola pelo lado esquerdo outra vez, vem o passe, rasteirinho, toca a bola pelo meio, o Herrera conseguiu aqui o espaço, ela chega pro Pedro Henrique no círculo central, levanta a cabeça, passa por dentro com ele por outra oportunidade por ali o Rodriguinho, ele prefere o passe pro Gustavo Marques mais atrás, então entrega no Capixaba, aberto aqui pelo lado esquerdo outra vez o zagueiro, Gustavo Marques lançou na era do Galo, Everson, tá na mão do goleiro do Galo, tá na Itatiaia. Boa noite, Copa Sul-Americana, 7:21, quarta-feira, boa de futebol aqui na Rádio de Minas, hein? Acerrado agora do zagueiro Vitor Hugo pro Bernal, Bernal pediu calma pra ele. Na Itatiaia a gente confere girando o tempo, não para, Copa Sul-Americana 21 minutos do primeiro tempo, placar de 0 pro Galo, 0 também pro Red Bull Bragantino, Cirilo.
5: Libertadores, 21 minutos, Pedro Abílio, Cerro Porteño e Palmeiras 0-0 hoje no Paraguai, semana passada em São Paulo, empate por 1-1.
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4: Gato, mas a arbitragem não paralisou. Esse juizão aí, Paulinho, não vai ficar parando o jogo pra dar qualquer falta, não, viu?
8: Ainda mais quando não é mesmo, né, Abílio? Foi nada, né? Caiu de mau jeito ali o Coelho, somente a falta não foi marcada, segue o jogo, Abílio. 0-0, informando o Unimed BH.
4: Capixaba toca de pé esquerda, a bola pra trás, ela chega de novo no Gustavo Marques. Ele para, prende, pisa na bola, toca curta aqui pela lateral esquerda, joga com ele por outra vez, o Capixaba. Recua pro goleiro Cleiton, fora da grande área, dá o tapa de pé direito, bola rasteira pro Gustavo. Gustavo no Capixaba por dentro, só os três jogando aqui e os jogadores do Galo marcando. A distância, o Coelho, Reinier e Vitor Hugo mais próximos. Aí vem lançamento do zagueiro Pedro Henrique, lá na ponta direita pro Agostinho Santana, caminha com velocidade pra cima do Vitor Hugo, pedala com o pé esquerdo, traz o jogo na canhota, rola pra trás, Rodriguinho recebe, faz o cruzamento, vira o jogo, Barbosa ajeitou pro Pita, que ajeitou pro Ramires, que foi interceptado pelo VH, tira na sequência Maicon, sobe Isidro Pita, briga pela bola, ela sobra na intermediária, Pita cabeceou pro Ramires, tentou o cabeceio pra alguém, mas Renan Lodi corta pro time do Galo, tira dali, ela sobra no campo de defesa outra vez, aí vem Pedro Henrique, recua pro Cleiton, recomeça o Bragantino, metade do primeiro tempo já foi aqui na Arena MRV, Lodi e Barba, conversando bastante, o técnico e o lateral esquerdo do Galo, lançamento na boca do gol, Everson! Saiu e fez a catada porque chegava o Herrera, Cláudio.
2: Tava chegando, cruzamento pela esquerda, tá tentando se ajustar ali, né? O Lodi tá mais próximo do treinador, tá passando instruções pro Galo sair dessa abafa que vem fazendo o Bragantino 0-0, informando o BH, Prefeitura do Povo, aqui o trabalho não para.
4: Agora o Maicon passou pela linha do meio campo, toca curta no Rinier, volta o jogo pro Maicon, cadencia, fica com ela aqui pela lateral da direita, olha, para, pensa, toca a bola pra trás, entrega no Natanael. Natanael agora pro Juan. Juan calcula, toca pro Maicon, abre pela lateral direita, joga o jogo com ele, o Coelho. Coelho toca pra trás, ela vem de volta ao Maicon. Maicon agora pra Reinier, pisou na bola pra dominar, toca no VH, de costas pro Coelho. Ele prefere tocar a bola pra trás, entrega no Maicon. Maicon de volta, Vitor Hugo, vira o jogo no seu xará. Aí vem o zagueirão com a bola, toca de canhota no Reinier, vira com o Bernard, girou aqui pelo lado esquerdo. O Renan Lodi passou, o Bernard ficou sem opção, teve que tocar pra trás, toca no zagueiro, Vitor Hugo. Rola a bola na frente, Alan Franco, Reinier vão triangulando, Maicon aparece também pra jogar com eles, abertura agora na ponta direita pro Coelho, recebeu o Rente, a linha lateral deu passe na paralela, pro Natanael, interceptados pelo Eric Ramires, recupera Vinicinho, toca a bola por dentro, em primeiro Alan Franco, ganhou o Galo, o Bragantino agora é quem tá encurralado, virada de jogo agora do Alan Franco da direita pra esquerda pro Vitor Hugo, zagueiro, ele toca essa bola pro Bernard, rola na lateral, bola boa na diagonal pro Renan Lodi, ele vai pro chão, parou. Falta cometida pelo Herrera em cima do Lodi, Paulo Azeredo.
8: É, passou um rapa no Lodi ali, né? Agora foi falta sim, né? Agora o tempo para aquela aguinha, né? Aquele bate-papo, é a hora que o Baba vai ter para tirar esse caixote que o Mancini arrumou pra cima dele, viu, Abílio? Porque o Galo tá encaixotado, viu, Abílio?
4: E o que você acha que vai ter nessa resenha, Olê Marques?
9: Ufa, Abílio, bom, a parada, o Atlético até ficou com a bola no último minuto, né, desse primeiro tempo, mas encaixotado sob a pressão do Bragantino, né, que tá jogando no campo ofensivo. O Atlético não se importa de dar a bola ao adversário, né, a qualquer adversário, e baixar as suas linhas, mas é um perigo, cara. A bola tá passando muito ali, o Everson tá aparecendo muito nesse jogo.
4: Olê Marques, em nome de Supermercados BH na Itatiaia, quero te ouvir também, Ale Oliveira.
8: É, a partir do tiro de meta do Everson, o Bragantino sobe toda a sua marcação, e aí o Atlético com receio de brigar contra essa marcação pressão, porque principalmente o Vitor Hugo, zagueiro, e o Natanael não tem tanta intimidade com a criança, mas aí o Alan Franco e o Maicon tem que salvar, para pelo menos tentar sair jogando. E quando consegue quebrar essa marcação pressão do Bragantino, aí tem que fazer o que fez agora, nessa última posse, valorizar, tocar essa bola, fazer essa marcação do Bragantino correr, sabe, deixar o campo maior, não precisa pegar a bola e tentar atacar num primeiro momento, não, tem que valorizar a posse. Agora, se você, o meu caro Pedrão, gosta muito de dividir o jogo em quatro quartos, né? Então você pegar a junção dos dois jogos, são oito. Esse é o melhor quarto do Bragantino disparado. O Bragantino não teve esse volume de jogo, nem lá em Bragança. Cabe ao Atlético reverter isso. tentando ficar um pouquinho mais com a bola e marcando melhor, Pedrão.
1: Ale Oliveira e Olê Marques falam, você entende o jogo na Rádio de Minas. 27 minutos, falta pro Galo bater, a bola vai voltar a rolar depois de 2 minutos de paralisação para hidratação dos jogadores. Maicon, posicionado aqui para fazer a cobrança. Vai jogar essa bola dentro da grande área o Maicon. Ele olha lá para dentro, na linha da grande área está o zagueiro Vitor Hugo. Tá também o meia Vitor Hugo. Daqui eu tô vendo também o Juan, mais para a segunda trave, ele e o Coelho. E o nosso Maximiliano Ramírez demora ali para autorizar a cobrança. O que, que foi, Ramírez? O que está acontecendo aí, meu filho? Ele está olhando ali no quarto árbitro e o Bandeira estão vendo alguma coisa lá no corredor. O que será que aconteceu? Deve ser algum problema no equipamento deles, porque eles estão olhando.
8: É isso que eu ia falar, deve ser o comunicador. Eles estão conversando, ele olha para baixo, olha para dentro, volta. Ou será que alguém foi rapidinho o banheiro lá, tá esperando, hein? Será que foi isso, Abel? Tem uma turma ali esperando, eles estão conversando. Ah, não, é o equipamento. O equipamento deles não tá funcionando, Abel. Tá parado ali pra manutenção.
1: Pelo sinal que o Maicon fez pro Everson ali, eu acho que ficou um pouquinho sem comunicação com o VAR, né? Eu acho que ele ficou sem comunicação com o VAR. O Maicon fez o sinal do VAR e fez um não ali pro Everson. Maximiliano Ramírez, argentino. Hoje temos no vídeo o Silvio Truco.
8: 6, 6, 9.
1: Vem bola pro time do Galo aqui pelo lado esquerdo. 28 minutos do primeiro tempo. E o Truco ainda não conseguiu conversar com o estádio, não. O juizão tá pedindo pra esperar. Ó, agora ele colocou um fone ali. Ah, entendi. Foi o Vandim que foi lá resolver o negócio. De Freitas está lá resolvendo a situação do juizão.
10: Joga!
1: Silvio Truco é o árbitro de vídeo que não tá ele conseguindo se comunicar com a turma aqui.
8: Ele botou um fone ali agora, né, Abel? De futebol americano, né? Estilo futebol americano.
1: Esse fone aí, só o Ale Oliveira tem direito a usar aqui na equipe da Itatiaia. 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E nisso o jogo está paralisado aqui há 4 minutos. Era para ser 2 ali da parada para reidratação. Já temos uma paralisação um pouco mais longa porque há um problema de comunicação com o VAR, aparentemente, aqui na Arena NRV. Quando a bola voltar a rolar, vai ser uma falta pro Galo aqui na Arena. 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O quarto árbitro olhou ali pro juizão. O juizão conversou com o Maicon. Fez o sinal pro Maicon. Só quando eu apitar. Só quando eu apitar. Maximiliano Ramírez e o argentino vai apitar. Vai rolar a bola mais uma vez aqui na arena. É falta pro Galo. É aqui pelo lado esquerdo. Já se prepara para cobrar, para colocar a bola para dentro da grande área. O Maicon posicionado. É canhotinho. É o volante do Galo. Capricha, Maicon. Foi pra bola. Foi, voltou. Fez a defesa se desarrumar. Bagunçou tudo. Aí vai o Maicon de novo. Atenção, pé canhoto. Ela viaja no miolo. Isidro Pita, quarto de cabeça. Bernard pegou o rebote e toca aqui pela lateral direita pro Coelho. Bernard pede de volta. O Coelho chuveirou. Segunda trave. Subiu, toque de cabeça. Do Juan pela linha de fundo, Paulinho.
8: Papai Juan, né? Tá empolgado com o filhão que tá chegando aí. Subiu no quinto andar. Meteu a testa na bola pela linha de fundo. Passou à esquerda do Cleiton. Essa foi sem perigo, hein? 0-0 informando a Prefeitura de Nova Lima. 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
1: Nossa, saiu esquisito demais aqui. O Bragantino teve que dar um chutão pra fora. 7:31, noite de futebol. Copa Sul-Americana. A Itatiaia gira, eu te atualizo. O tempo não para. 31 minutos do primeiro tempo aqui na Arena MRV. 0 pro Galo, 0 para o Red Bull Bragantino.
5: Libertadores, Cerro Porteño e Palmeiras 0-0. 31 do primeiro tempo. No segundo jogo, primeira partida terminou empatada por 1-1.
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4: Henrique com a flipa esquerda. Maicon pegou o rebote aqui na meia ofensiva, ele toca essa bola pro Franco, ajeita no Lodi. No bate-rebate ali conseguiram tirar dele, foi o Lucas Barbosa e o Eric Ramírez perdeu, sem falta, Maicon fuzilou pra fora. É que o VH e o Reinier estavam passando, né, Azeredo?
8: É, poderia ter tocado sim, mas estava aberto, né, Abel? Tentou chutar essa bola para surpreender o Cleiton. Bola pela linha de fundo, ó, mas já foram três chegadas, hein? Parece que a conversa com o Barba ali na parada da hidratação deu certo, hein? Tomara, 0-0, informando Belo Horizonte, Prefeitura do Povo, aqui o trabalho não para.
4: Lucas Barbosa domina pela lateral direita com o Bragantino, ele toca de pé esquerdo pelo alto, tentando buscar aqui as costas do Lodi, Vitor Hugo na cobertura, joga pra fora, vai saindo, lateral, arremesso pro Bragantino cobrar, Agostinho Santana tá aqui pelo lado direito para recolocar essa bola em jogo, tem ali também à frente o Herrera, tem o Lucas Barbosa e o Eric Ramírez também a opção, demora pra cobrar o Santana, joga a bola na entrada da grande área pro Isidro Pita, buscou o Antu, vem primeiro, coloca o corpo na frente, o Alan Franco, Juan dá conta do recado, tira a bola dali, abafa o caso na sequência, o Maicon tira a bola, manda de canhota, ela não saiu, tá aqui pela lateral da direita com o time do Bragantino, as obras de alargamento do viaduto do Novo Anel com via 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Passa rasteirinho, é curto aqui pro lateral direito. Vem chegando pro jogo o Lucas Barbosa. Ele gira para um lado, gira para o outro. Engana um pouquinho a marcação do Alan Franco até tocar essa bola para trás. Pedro Henrique tenta encontrar espaço. O Galão da brecha aqui pela direita. Agostinho Santana, rola de canhota, bola pro Pita. Ele tentou o domínio, mas acabou passando pro Herrera. Se livra da marcação do Renan Lodi. Traz o jogo no pé esquerdo. Herrera passa de pé direito, a bola para trás. Ela chega no Pedro Henrique. Deixa no círculo central. Na roda gigante tem Gustavo Marques, marcado pelo Renier. Depressa ele abre pela esquerda. Juninho Capixaba joga o jogo. Tenta passar no meio de dois, não passa. O Coelho fechou a porta lá na cara dele, ele teve que tocar a bola pra trás. Recomeça o Bragantino. Galo todo atrás da linha do meio campo agora. E o passe do Lucas Barbosa. Vitor Hugo escorregou, perdeu a bola. Lucas Barbosa na entrada da grande área, ajeitou na canhota, bateu, explode na zaga do Galo. Tira de lá, Alan Franco na sequência. Na sobra, Reinier ganhou pro Galo, mas pegou na mão. Falta que favorece ao Bragantino no ataque, Rezende.
2: É, o árbitro na disputa de bola do Reinier ali no centro gramado, na intermediária, com o Eric Ramírez. Segundo ele, o Reinier levou com o braço a falta. Bragantino continua aqui no ataque, por enquanto 0-0, informando no IMED BH.
4: Vem falta, favorece ao Bragantino, cobra rápido o Rodriguinho. Não. Juizão já tinha colocado ali a marquinha no spray. Já tinha avisado que era só depois que ele apitasse. Então calma aí. Espera para essa cobrança. Agora sim, Rodriguinho de longe. Ederson! Abriram pro cara chutar, Rezende. Defesaça do goleiro do Galo agora. Defesaça do goleiro do Galo mais uma vez. Foi na ponte lá na trave da sua direita. Em lateral, arremesso, cobra o Bragantino. Lateral pra área, pro Isidro Pita. Vitor Hugo, corta de cabeça, foi mais alto, tirou pro Galo. Herrera ganha na sequência do VH. Briga na entrada da grande área, ainda o VH. Quase ganhou pro Galo. Ganhou na interceptação, mas ela sobra no pé do Eric Ramírez. Segunda bola do Bragantino. Lançamento, lado esquerdo, Capixaba, cabeceou pro Miolo Lodi. 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Segura o Galo doido. Renan Lodi, abre com o Bernard, escorregou o Santana, fica a bola ainda com o Bernard, ele toca no pé direito pra trás, rente a linha lateral com o Renan Lodi, demora, VH pede no meio, ele preferiu tocar pra trás. 35 minutos do primeiro tempo aqui na Arena MRV, dá 0-0, no agregado o Galo vai se classificando às quartas da Copa Sul-Americana mais uma vez. O Galo pega Santos ou Macará. Na Vila Belmiro semana passada deu Santos 1-0, jogo da volta no Equador na próxima quinta-feira pra definir, se passar, hein? Se passar, o Galo pega Santos ou Macará. Por enquanto vai dando o Galo na cabeça na Sula. Pelo lado esquerdo, Renan Lodi domina a posse da bola, fica com ela, tenta sair. Da esquerda pro meio, ele toca Lodi pra Franco, pra Reinier, gira o corpo pelo meio, por dentro ele toca pra trás, em cima da marcação do Eric Ramírez. No apoio Alan Franco, dá com o Maicon, os dois vão trabalhando aqui pelo lado esquerdo, na meia esquerda. Rola a bola agora pro Maicon, se apresenta pelo meio, toca pra trás, entrega no Bernard. No meio, pro Reinier, da meia esquerda, deu o passe pro Renan Lodi, aqui aberto. O Renan Lodi toca pro Reinier, faz o corta-luz, toca no Bernard, deu um corte seco no marcador, na frente pro Reinier, ganhou da marcação, rolou de letra pro VH, ajeitou na canhota, fuzilou errado, VH! Perde uma grande
1: grande chance o Galo aqui na arena, Paulo Azeredo.
8: Chute saiu mascado, Pedro Abílio, mas que jogada do Renier ali, hein? Foi inteligente, hein? Foi inteligente o centroavante do Atlético. A bola sobrou no pé certinho do Vitor Hugo, pé canhoto. Que pena, pegou mascado o chute, mas foi mais uma boa chegada, hein? Tá 0-0, Pedro Abílio, informando o Banco Mercantil.
4: É verdade, o Santos venceu por 2-1 de virada, né? Na Vila Belmiro na semana passada. Não 1-0, como eu tinha dito. O jogador do Bragantino ficou no chão ali, o juizão mandou seguir. Tá no chão ali o Juninho Capixaba. Oi!
7: E esse jogo na quinta-feira. Quinta-feira o Galo conhece seu adversário. O Galo vai classificar, viu, Abílio?
1: Vai embora, vai classificar, vai partir para as quartas da Sul-Americana, porque o Herrera errou um passe aqui agora, jogou a bola direto pela linha de fundo. Essa aí foi igual você na pelada no fim de semana, Thiago.
7: Nunca errei uma dessa aí não. O Abílio, o Macará, Cláudio Rezende explicava hoje no Rede Sports, tem melhor campanha, né, Cláudio? E então pode ter um confronto entre Atlético e Santos. O Galo decide aqui, se o Macará passar, decisão no Equador, Abílio.
4: São é isso aí. Cenários possíveis para essa sequência de Sul-Americana. Que o Galo esteja lá. Amém. 37, quase 38 minutos já se passaram desse primeiro tempo. E o Galo doido tá passando de fase na Copa Sul-Americana. 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Everson, pé direito, bola longa pela lateral esquerda. Subiu Santana, cortou de cabeça. Herrera tenta aproveitar o rebote. Santana dá o tapa de pé direito para dentro da grande área para ninguém. Everson tá com ela outra vez. 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Lançamento longo para o ataque. Buscava o Bernard. Defesa tirou de cabeça. Insiste nessa ligação direto. Galo. Bragantino fica com a bola. Pelo lado esquerdo, Vinicinho. Vinicinho vai para dentro do Natanael. Natanael tira a bola dele. Ganha pro Galo, mas ganha com falta. Para o jogo, arbitragem, posse de bola pro Bragantino, para Supermercados BH. Quero te ouvir, Ale Oliveira. São 38 minutos do primeiro tempo, 0-0.
8: O Atlético melhorou depois da parada. O Bragantino continua sendo perigoso, mas o Atlético também, né? Essa última jogada aí da finalização do Vitor Hugo com a participação do Renier foi muito boa. Então, o Atlético melhor, mas o jogo ainda perigoso, viu, Pedrão?
4: Bola cobrada, virada do Gustavo Marques, ele toca aqui pra direita, está jogando com Pedro Henrique. Chutão pro ataque do Pedro Henrique, Juan cortou de cabeça, o Vinicinho pegou o rebote. Da ponta esquerda ele vai encarar, trouxe no pé direito, fez o lançamento, corta de cabeça, Alan Franco subiu mais alto, tira pro Galo. E aí Bernard errou no rebote, na reposição ele deu o passe no pé do Santana, recupera pro time do Bragantino outra vez. E dá aqui na lateral da direita, está jogando Pedro Henrique com Gustavo Marques. 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Gustavo Marques gira o corpo, toca pra trás, deixa no círculo central, ele recomeça o jogo, aí aparece para jogar com eles aqui pelo lado esquerdo, a meia esquerda, o Rodriguinho toca no Eric Ramírez, vira o jogo, virada no Lucas Barbosa, da esquerda pra direita, de pé em pé, este é o Bragantino aqui na Arena MRV, insiste em ficar com a bola, bola na entrada da grande área pro Barbosa, Maicon em cima dele tenta tirar, Barbosa vai pra linha de fundo, são três jogadores do Galo pra fechar a porta na cara dele. Escanteio pros caras, claro.
2: E o último toque foi do Vitor Hugo, zagueiro. Mandou pela linha de fundo, o zagueirão do Galo. É escanteio, o Bragantino vai bater aqui na direita.
4: Já tá preparado ali para cobrar o Herrera. Tá deixando pro Santana. Rodriguinho e o Santana, na verdade, aqui pela lateral da direita. Escanteio pro time do Bragantino na ponta direita. Atenção, defesa do Galo. Aí lançamento que bate no Bernard. Não, vai pra dentro da área, sai. Linha de fundo, novo escanteio. 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Bola na área do Galo. Passou pelo Juan. Pita pegou o rebote. Ajeitou pra trás a batida pro gol. Explode no coelho. Agora é contra golpe. Segura o Galo doido. Engata a primeira mão. Marcha, coloca a segunda, agora engatou a terceira, vai com velocidade pra ponta direita, driblou a marcação no primeiro, Natanael pediu e vira o jogo, da direita pra esquerda pro Renan Lodi, olha pra área, cruzou na boca do gol, longa demais, vai embora, informação na Itatiaia, Cirilo.
5: Gustavo Gomes, de cabeça, o Palmeiras está abrindo o placar contra o Cerro Porteño, 1-0, no agregado 2-1, vai dando Palmeiras nas quartas da Libertadores, informando Unimed BH.
4: E já deixa o microfone ligado, João Vitor Cirilo no plantão Itatiaia. 41, primeiro tempo, Copa Sul-Americana.
1: na Itatiaia, confere o placar. 0 Galo, 0 Bragantino.
5: Libertadores também tem nesse momento Coquimbo Unido e Platense se enfrentando. O jogo tá 0-0. Esta partida de volta no Chile. Na ida, 1-1. Por enquanto, pênalti.
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8: Amarelo ali, ó. Acho que foi. Nossa, aqui é longe, hein, rapaz? Acho que foi pro Ramires, vamos ver? Acho que foi pra ele. É, ele fez a falta. Pelo menos foi ele que fez a falta. Acho que ganhou o cartão amarelo o Ramires.
1: Tem um Rodriguinho na jogada também. Foi um sanduíche de queijo, né?
8: É,
1: um
8: sanduíche de queijo. A falta em favor do Galo. Vai pintar aquele levantamento. A bola alçada na área, né? Vamos aguardar, Bílio. Quem sabe? Bola parada desse de tanto jogo aí, né? Pro Galo já sair na frente aí nesse 1-0. Prepara a garganta, Bílio. Barbante neles, hein, Bílio? 0-0.
1: Tá lá o Bernard na lateral da direita para colocar essa bola para dentro da área.
8: Capixaba.
1: Juninho Capixaba ganha o cartão amarelo, camisa de número 29 do time do Red Bull Bragantino. 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Vem bola para a área, Bernard parado na esquina, lá pelo lado direito. Tá distante ali da grande área, rente a linha lateral, bem próximo. Metade do campo de ataque já foi. Campo da esquerda no seu rádio, é pra lá que ataca o Galo nesse primeiro tempo aqui na Arena MRV. Bernard tá posicionado, enquanto isso o juizão tá lá na resenha. Tá lá dentro da área conversando com todo mundo. Maximiliano Ramírez, árbitro argentino, aqui na Arena MRV. Ele tá conversando com o Isidro Pita, tá conversando com o Juan Tressoldi.
8: Mas guarda uma resenha também, o argentino, hein?
1: Não, rapaz.
8: Tem que fazer um podcast, ele tá louco pra fazer um podcast.
2: Ele tá trocando o cartão do VAR. O VAR falou com ele que o cara que tomou, fez a falta, não foi aquilo.
8: É, não foi mesmo. Deu pro Herrera agora, eu acho, né? Ou foi pro Ramírez? Agora fiquei na dúvida. O Ramírez que fez a falta. Foi ele que fez a falta. É pro Ramírez, né?
2: É.
8: É ele mesmo, Ramírez.
1: O Ramírez e o Rodriguinho estavam no lance. Ele foi lá e deu no capixaba que não tinha nada a ver com a história. É falta pro Galo na ponta direita. Capricha, Bernard. Capricha, Bernard. Acho o Juan aí, Bernard. Lançou a primeira trave com o Edio. Pra fora! Com desvio na defesa do Bragantino. Escanteio pro Galo, Paulinho.
8: Jogadinha ensaiada, né? O Coelho apareceu no primeiro pau ali sozinho. Castignoli não tinha ninguém no segundo pau pra cutucar, hein? Mas é escanteio. Escanteio pela ponta esquerda. Vai, Bernard. Vai, Bambino. Capricha no cruzamento, meu filho. 0-0. 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
1: O Maicon tá aqui na entrada da grande área. Ele e o Renan Lodi. Enquanto isso, o Bernard parado no escanteio. Alan Franco na primeira trave, lançamento feito. Toque de cabeça da defesa. Maicon pega o rebote, bate pro gol, mas já tinha uma falta do ataque do Galo. Falta do Juan, que fica no chão. O jogo tá paralisado aqui na Arena MRV. Vamos chegar a 45. Marques, como é que tá o jogo? O jogo ainda tá seguro, nesse placar tá seguro. Como é que você vê, Marques?
9: É a vantagem que o Atlético construiu no primeiro tempo dessa decisão, né, Pedro Abelha? Eu vi um primeiro tempo de domínio do Bragantino, jogando muito no campo ofensivo, o Atlético muito retraído. O Atlético não se importa de dar a bola a qualquer adversário, como a gente trouxe aqui no comentário, mas precisa jogar um pouco mais pelo lado direito, em cima do Juninho Capixaba, pode ser uma ótima alternativa, pensar nesse tipo de jogada no segundo tempo, Pedro.
1: Rodriguinho, domina a bola aqui pelo lado esquerdo. 9. Ah, não é truco não, né?
8: Não, o truco tá no VAR.
1: Vem aqui pelo lado esquerdo. Vamos a 51 na informação do Paulo Azeredo na Itatiaia. Vitor Hugo tira a bola da defesa, dá um tapa de pé direito, chutão na verdade, né? Rifou essa bola lá no ataque para se livrar dela. 45 agora. Primeiro tempo indo embora. Galo resistindo no primeiro tempo aqui na arena. Bragantino pressiona pela ponta esquerda, bola pro Vinícius. Foi longa demais. Foi embora a linha de lateral. Pra quem não se lembra, né, Max? A gente elogiou demais esse Vinicinho, ponto esquerdo do Bragantino, no jogo da semana passada, né? Essa
2: Falamos muito, Olê Marques, do camisa 17, o Vinicinho do Bragantino.
9: Ele é rapidinho, né, Pedro? Tem que tomar cuidado com ele, porque tem muita habilidade e joga com velocidade ali no setor, né? É um lado que ataca muito bem, mas tem problemas também defensivos. Então, até acho que precisa explorar um pouco mais esse lado direito, Pedro.
4: Eric Ramírez toca a bola para trás, ele recomeça o jogo no Pedro Henrique. Pedro Henrique abre aqui pela esquerda com Gustavo Marques. Gustavo Marques devolve o jogo no Pedro Henrique. O Hever fica ali o tempo todo ao lado do Wagner Mancini. Tá com agasalho branco ali do Bragantino. Auxiliar técnico do Bragantino, ex-zagueiro, capitão América do Galo. Na direita, se manda Lucas Barbosa, leva na linha de fundo, cruzamento ruim. Everson saiu, fez a catada do goleiro do Galo. Ainda que estivesse ali no meio do caminho, Vitor Hugo. Posse de bola pro Galo doido aqui, campo de defesa. Goleiro Everson com seu manto amarelo à nossa direita. Lança longa, bola pro Vitor Hugo. Vitor Hugo no meio-campo tenta pegar, não consegue. Ela sobra no Natanael, pelo ala direita. Natanael marcado, cercado pelo Berreira, toca pra trás. Everson aparece, dá um chutão. Chutão lá pro ataque, ela vai viajando. Sobe Juninho Capixaba, corta de cabeça. Interceptação que cai no pé do Eric Ramírez. Ele tenta virar um jogo aqui pelo lateral direito. Nossa senhora, quase que o Bernard foi lá. Aí o Santana, rola a bola para Lucas Barbosa pela meia direita. Avança para cima do Vitor Hugo. Clareou pro pé canhoto, deu tapa na linha de fundo. Vem cruzamento para a área do Galo. Bernard. Deu carrinho, fez a parede e ainda evitou o escanteio, Cláudio Rezende.
2: E o Bernard comemora como se fosse um gol aqui. Esse carrinho que ele veio ajudar. Defesa do Galo. O Atlético passando aí alguns momentos delicados no primeiro tempo. Por enquanto vai segurando. 0-0. 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
4: 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Copa Sul-Americana, mais tarde Copa Libertadores, 9:30. Alô, Piquitito. O Rio de Janeiro que continua lindo. Aquele abraço, Pique. Tá lá pra contar a história de Flamengo e Cruzeiro logo mais aqui na Itatiaia. Primeiro jogo 1-1 no Mineirão. Virada do jogo aqui da esquerda pra direita, Rodriguinho vira o jogo. Vira lá na lateral direita, ele trabalha por outra oportunidade com o Herrera. Herrera vai descendo pela lateral direita com Santana. Santana recolhe, toca de pé direito, a bola pra trás, ela chega no Rodriguinho, passa no meio de dois, dá o tapa na frente e Rodriguinho passou do Lodi, ponta direita, bateu cruzada, Everson! Não, nem precisou pegar o Everson. Deixou essa bola embora, foi embora pelo alto, hein, Rezende?
2: É mais um desajuste na marcação no Galo. A turma, o Bernard ali com o Renan Lodi, teve a ultrapassagem, ninguém para parar o jogador do Bragantino, para sorte que ele chutou para fora, hein? Pela linha de fundo, quase chegou de novo o time visitante aqui na Arena MRV. 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
4: 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Bora chegar nos 3 mil likes. Abraço pro
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0: com o Juninho Capixaba. E aí vai tomar cartão amarelo, Paulo Azeredo.
1: E com razão, né? Matou o contra-ataque do time do Bragantino, que puxava ali com o Juninho Capixaba, amarelo para Coelho na falta, ainda no campo defensivo da equipe do Braga. 0-0, Abílio, informando o Vale. 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
2: Abraço. Tava pendurado.
0: Ah, é, Claudião?
2: Tava. Se o Galo passar, não enfrenta o próximo jogo, né? Das quartas de final, não vai poder jogar.
0: Everson atingido lá dentro da grande área, jogo tá paralisado, tem jogo até os 51, já são 50 minutos do primeiro tempo. Cláudio Rezende, Everson no chão.
2: É, foi um choque e agora tem que parar mesmo, né? Um choque forte, né? O Everson se chocou com o jogador do Bragantino, os dois estão no campo original, são os dois caídos nesse momento, Herrera. Parece que é o Herrera mesmo, jogador do Bragantino. Repetindo então, Coelho com esse cartão amarelo está fora do jogo das quartas de final. O Galo avançando, logicamente, para a próxima fase. É bom lembrarmos que na Copa Sul-Americana os cartões serão zerados após as quartas de final, só para as semifinais. Então, estava pendurado o Coelho, o outro pendurado do Galo Bernardo.
0: Abraço para Bom Sucesso, Minas Gerais. Fala aí, José Wilson, acompanhando a gente lá. Também tá por aqui deixando de onde está participando. Quem mais? Quem mais? Quem mais? Tô aqui no Itachat, quero ver a sua cidade, quero ver de onde você tá com a gente. Benedito Costa tá em Itajubá, Minas Gerais. Tá aqui participando também. Vamos chegar nos 3 mil likes. Wagner de Lafayette, o Jorge Feijão, Mucuri na Bahia. O Euler tá lá em Corinto, Minas Gerais. Grande abraço para todos vocês. Toda a galera que tá aqui no Itachat, você interage com a gente aqui na Itatiaia. Vai terminar o primeiro tempo aqui na Arena MRV. O Galo tá vencendo no placar agregado. 1-0 com o gol do Coelho lá em Bragança Paulista. Porque o primeiro tempo aqui na Arena MRV não teve gol. Vai terminar já já. Maximiliano Rodrigues já olha no seu cronômetro, já olha no seu relógio. No cronômetro aqui da cabine já deu 52, viu, juizão? Já pode terminar esse negócio no primeiro tempo. Everson cobra a falta dentro da grande área, dá um chutão lá no ataque, ela vai viajando. Reinier cabeceou no miolo pro Bernard. Chega primeiro a zaga do Bragantino cortando. Isidro Pita cabeceou, bola sobra com Herrera. Na lateral da direita ele avança pra dentro, toca no Pita, recolhe, bate pro gol. Everson defendeu. Herrera no rebote, linha de fundo, bateu. Everson de novo. Lucas Barbosa pega o rebote, leva na linha de fundo. Cruzamento rasteiro pra trás. Ramires Barbante. Gol do Red Bull Bragantino na Arena MRV. Aos 52 minutos e meio do primeiro tempo, no último lance, no último suspiro da etapa inicial, o camisa 7 empata o placar agregado. Depois de muita luta do Red Bull Bragantino, Lucas Barbosa dá um passe, o Eric Ramirez estava sozinho na área para fuzilar. 1-0, Cláudio.
2: E algumas chances no mesmo lance. O Bragantino no contra-ataque foi puxado ali, o Pita lançou na direita, o Herrera fez a tabela, o Pita chutou de fora da área, o Everson salvou, depois teve mais um chute, o Everson pegou. E aí teve o outro lance, pô, pra dentro, o cruzamento, o Eric Ramírez apareceu livre pra fazer dentro da área grande, tira do Everson, canto baixo, cruzado sem chances, Eric Ramírez, tá tudo igual no agregado. Aqui no jogo, Bragantino 1-0.
3: Gol 14 do Bragantino nessa Copa Sul-Americana, Eric Ramírez marcando pela primeira vez.
0: E foi realmente o último lance do primeiro tempo, termina a etapa inicial aqui na Arena MRV. Torcida do Galo mete vaia para essa vitória parcial aí do Bragantino. Galo tem que reagir no jogo e essa reação vai acontecer no segundo tempo. Placar agregado empatado com a emoção que o Galo gosta. Cirilo!
3: Vamos lá, Abílio, vamos juntos nesse intervalo. Daqui a pouquinho vou com o destaque dos comentaristas também. Deixa eu te chamar primeiro o Cláudio Rezende no gramado para falar aquele primeiro destaque nesse intervalo de um primeiro tempo ruim, Rezende.
2: E a torcida protestando, né? Porque o time toma gol no último lance desse primeiro tempo e não foi legal, né? Agora, turma no banco de reservas, tem ali algumas opções, né? O técnico Barba Domingues, já que o time não funcionou nesse primeiro tempo, ele tem pro ataque Cassierra, tem o Dudu, tem o Minda, vem entrando nos últimos jogos. Hoje ele trouxe pro banco o Cauã Soares, que é atacante, o garoto Gucci, tem o Cissé, tem o Pérez, Pacini,

0: Preciado, que são as opções de laterais, tem o Vitão pra zaga, além dos goleiros Delfim e Robert, as opções do técnico Barba Domingues, que vai tentar mexer, pelo menos vai mexer, tentar mexer no cenário do time. Vamos ver se ele mexe em peças também, Cirilo, informando o Banco Mercantil.
1: Ale, rapidinho, destaque positivo do primeiro tempo, Ale.
2: Ah, mais uma vez o Everson, né, que fez defesas importantes, salvou o Atlético no primeiro tempo de sair com um placar ainda mais desfavorável, né? Então o Everson foi o principal jogador do primeiro período, viu, Cirilo?
1: Em 5 defesas no primeiro tempo, Everson, impressionante. Ale, destaque negativo.
2: A atuação do Atlético, né? Inexplicável. O Bragantino teve mais posse de bola, o dobro de finalizações. O Marques lembrou mais uma vez e perfeitamente que o Atlético não faz cerimônia para dar a bola pro adversário, mas normalmente marca melhor, sabe? Explora os contra-ataques, usa isso como uma arma, né? Ter menos posse de bola do que o adversário. Hoje, o Bragantino trabalhou como quis, o Atlético teve poucos contragolpes e marcou muito mal, coletiva e individualmente. Infelizmente, o Bragantino merece essa vitória parcial, viu, Cirilo?
1: Daqui a pouquinho, opinião completa do Alê, também do Marques. Eles falam em nome de Supermercados BH, já já vou ouvi-los nesse intervalo. Vamos ao Maracanã, porque em instantes vai começar também a transmissão da Itatiaia para Flamengo e Cruzeiro. Copa Libertadores da América. Emerson Pansieri, atualizações. De volta, Pansieri.
3: Pois é, pra gente passar esse Cruzeiro, né, que pode ir a campo daqui a pouco. Será que vai Fagner ou será que vai William? É uma possibilidade aí de alteração dentro das prévias que trabalhávamos. Será que vai o William para começar o jogo? Essa é uma ideia também do técnico Arthur Jorge. Otávio, William, Fagner, Fabrício Bruno, Jonathan Jesus e Rojas. Tô postando no Rojas, viu? Para começar o jogo. Lucas Romero, Gerson com o Matheus Pereira. E aí na frente, Arroio, Wesley e Caio Jorge. Vou deixar essa pulga atrás da orelha aí do Leonardo Jardim, que tem uma possibilidade do William começar o duelo aqui do Maraca, Cirilo.
1: Valeu, Pansieri. Daqui a pouquinho no YouTube, daqui 3 minutos, começa a transmissão de Cruzeiro e Flamengo. Intervalo, voltamos em instantes, hein? Vamos seguir no YouTube para você participar. Mande sua mensagem, fala de onde você nos acompanha. Por enquanto não tá legal, não. Eu diria que tá ruim demais, hein? O Atlético tá perdendo pro Bragantino por 1-0, mas vai dar tempo. Vamos com calma. Já já, o segundo tempo.

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9: Vitoriano tá dizendo, vamos acordar, galo. Tem que acordar realmente, primeiro tempo foi ruim. Abraço pra turma de Barbacena, na audiência também. Quem tá ligado é o Rogério Henrique, tá aqui no chat. O José Silva, em Ibirité. O Antônio José tá em Tiro dos Pimentas, na audiência. Quem também tá ligado conosco aqui no chat, participando, E cornetando aqui o Alan Franco, é o João Batista Costa. Abraço pra você. O Breno tá em Olinda, ligado na Itatiaia. Muita gente boa, participa você também. 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Deixa seu like, manda sua mensagem aí no YouTube. Obrigado a você pelo carinho da audiência. Começou a transmissão no YouTube de Flamengo e Cruzeiro. Você cruzeirense que quiser acompanhar o pré-jogo da Itatiaia com todo o timaço da Rádio de Minas, da mais ouvida do Brasil, no YouTube já começou. Quando terminar Bragantino e Atlético, por volta de 9:10, a transmissão vem também pro rádio, pro aplicativo, pro site. Você acompanha todos os detalhes de Flamengo e Cruzeiro. Alê e Marques, vocês falam em nome de Supermercados BH? Eu falar com vocês sobre esse primeiro tempo. Alê, para você bater bola junto com o Alê Marques, temos 9:30 de intervalo confirmando. O que vocês me contam desse primeiro tempo? O Bragantino tá fazendo 1-0, Alê Oliveira.
10: É, rapaz, e o começo, principalmente do jogo do Bragantino, foi muito impressionante, principalmente aqui da Arena MRV, porque o Bragantino a gente sabe que tem bons jogadores, né? Tem um trabalho um pouco diferente, porque tem uma média de idade muito baixa no seu elenco, né? 23 anos, um pouco mais. Então é muita molecada que tem, como é o caso do Vinicinho, por exemplo, um dos destaques do time, né? Tem bons valores, sem dúvida alguma, mas parecia uma máquina aqui, pressionando o Atlético, que nem tentou sair jogando. A gente falou muito sobre isso no primeiro período, talvez pela presença do Vitor Hugo e do Natanael, que tem mais dificuldade em brigar contra a marcação pressão, mas os volantes tem que salvar, né? Para pelo menos você tentar jogar. O que aconteceu foi que o Atlético rifava essa bola pro ataque, e aí principalmente o Renier, que não é um centroavante, perdia todas as bolas, porque a disputa é até desleal, né? Porque os atacantes têm muita desvantagem sobre os zagueiros que vêm de frente. E mais, quando o Atlético tinha a oportunidade de quebrar essa primeira linha de marcação do Bragantino, e o Bragantino, muito bem treinado, vinha marcar no seu campo de defesa, muitas vezes o Atlético se precipitava, sabe? Acabava errando os passes, ansioso, querendo acelerar o jogo ofensivo, e acabava ficando pouco com a bola. Aí o Bragantino veio para cima, uma marcação lenta, uma marcação que deu espaços no primeiro tempo, uma marcação frágil. Então sobrou pouca coisa, sobrou na verdade o Everson, porque enquanto posse de bola o Atlético foi muito tímido, enquanto marcação foi ineficiente, e por isso que o Bragantino teve tanta facilidade assim no primeiro período, né, Marques?
11: Olha, foi um primeiro tempo assim, escorado numa vantagem mentirosa, né? O Atlético tinha 1-0 na sua bolsa e esqueceu de jogar futebol, né? Não veio com um apetite para essa partida que uma decisão pede. O Bragantino jogou praticamente os 45 minutos iniciais dentro do campo defensivo do Atlético, e de tanta bola passar ali, de tantas defesas do Everson, uma hora vai entrar, cara. E ela entrou no último minuto. Ele já tinha caído, já tinha se machucado, se levantou para pro último minuto derradeiro do primeiro tempo, e o Atlético vacilou e tomou o gol. Primeiro de tudo, Alê, Cirilo e amigos, o Atlético precisa mudar a postura dele. Jogar mais no campo ofensivo, ter mais mobilidade do meio para frente, querer o jogo, querer a bola, partir para cima do adversário e mostrar para a torcida que quer classificação. O Atlético não demonstrou nesse primeiro tempo que quer classificação. Esse intervalo é importante para rever esses conceitos, melhorar essa equipe no segundo tempo. O Barba não é muito de mexer no intervalo, mas eu já viria para a segunda etapa com Minda e Cicê para mudar a energia desse time do meio para frente, Cirilo.
9: Tem que mudar, sem dúvida alguma, tem que mexer, tem que mudar a energia para essa etapa complementar. Daqui a pouquinho os repórteres da Itatiaia vão informar, teremos alterações. Deixa eu destacar que o Cruzeiro tá escalado, transmissão já começou no YouTube, Itatiaia Oficial, Itatiaia Esporte, pré-jogo de Flamengo de Cruzeiro. Cruzeiro tem William na lateral pela direita, tem Lucas Romero de volta ao meio campo, Otávio 81, William 12, Fabrício Bruno 15, Jonathan Jesus 34 e Rojas 27. Capitão Lucas Romero veste a 29, Gerson número 8 e Matheus Pereira número 10. O trio de ataque tem Wesley com a número 20, mantido como titular. Arroio veste a 99, fez um golaço na ida, e Caio Jorge 19. É o Cruzeiro contra o Flamengo. De Rossi número 1, Emerson Royal 22, Léo Ortiz 3, Léo Pereira número 4 e Ayrton Lucas meia dúzia. Eric Pulgar número 5, 21 para Jorginho, 10 para Jorge André Arrascaeta. O trio ofensivo tem Plata 19, Samuel Lino 16 e Pedro número 9. É o time do Leonardo Jardim. Equipes escaladas e você acompanha o pré-jogo no YouTube. Thiago Reis, repórteres da Itatiaia. Teremos alterações, amigos?
12: Não, Cirilo, tanto o Bragantino como o Atlético voltando com as mesmas formações. Agora uma curiosidade, nunca vi isso. Os times voltaram antes da arbitragem, Cirilo. O argentino não tá querendo o segundo tempo, não. Os times estão a postos e o argentino agora tá tendo problema com a comunicação ali do VAR. E ele não vem pra campo, não. Tá trocando o rádio comunicador à beira do gramado, Cirilo.
9: E os jogadores estão certinhos, que nesse momento temos 15 de intervalo. Juizão que realmente não conseguiram ajustar essa questão técnica aí neste intervalo. Já começou o segundo tempo lá no Paraguai, estádio Nueva Ola, casa do Cerro Porteño. Palmeiras está vencendo por 1-0. Gol do Gustavo Gomes no finalzinho da etapa inicial. Palmeiras está se classificando. Começou também o segundo tempo também pela Libertadores, para Coquimbo Unido e Platão. Tense, jogo no Chile, tá 0-0. Primeiro jogo, 1-1. Também Copa Libertadores da América. Bora pro segundo tempo, que melhore. Igual esse primeiro tempo, a gente tá dispensando, Pedro Abílio.
13: Jogando em casa diante da sua massa, o Galo Doido tem um tempo para resolver sua vida aqui na Arena MRV. Apita Maximiliano Rodrigues, rola a bola lá por baixo no gramado, aqui na Itatiaia, emoção! Bora, Galo, para esse segundo tempo. Saída com Everson, primeiro chutão pro campo de ataque, a bola já foi direto pela linha de fundo, apenas um tiro de meta pro goleiro Cleiton fazer a cobrança. O Galo está de preto e branco, a nossa esquerda neste segundo tempo, shorts pretos, meias pretas. O Red Bull Bragantino veste a camisa branca com números vermelhos, shorts vermelhos, meias brancas. Goleiro Cleiton de roxo aqui à minha direita, tiro de meta a ser cobrado dentro da sua área. Já cobrado, ele toca curtinho aqui, Gustavo Marques pro Cleiton, faz o lançamento, uma fatiada pela lateral direita, chega de cabeça tentando cortar a defesa do Galo, uma, duas vezes, rebatida, vai sobrar pro Everson chegar como um zagueiro aqui, porque o Pita ganhava na correria. Lançamento longo ao ataque, corta de cabeça Santana, ela sobra pelo lado esquerdo com o Galo, fica com ela, coloca no chão, acabou sentindo ali o Renier. Posse de bola ainda fica com o Galo, o Alan Franco na verdade, fica com a posse da bola aqui pelo lado esquerdo, Vitor Hugo, toca de canhota para trás, ela vem chegando pro Lodi, Lodi com Maicon, recolheu pela lateral esquerda, dá o tapinha de canhota, bola boa pro Alan Franco, agora na triangulação, chegou no Bernard, lá na ponta esquerda pediu o Lodi, bola nele na linha de fundo, Renan Lodi cruzou na boca do gol, VH, passou dele, Gustavo Marques tira pro Bragantino. Juan tentou pegar o rebote, não conseguiu, já começou diferente, quase saiu Cláudio Rezende,
14: quase com o Renan Lodi, aproximação, cruzamento do lado esquerdo e o VH, Vitor Hugo, camisa 30, quase chegou um pouquinho atrasado, não conseguiu o cabeceio, mas o Galo chega mais animado pro segundo tempo.
13: Vem de novo com ele, Renan Lodi, dá no VH por dentro, acelerou, engatou a quinta marcha e foi embora, ligou o tubo, rolou pelo lado esquerdo, vai Bernard.
15: O Vitor Hugo deu o passe pra lateral, o Bernard e o Lodi queriam o passe por dentro, ela vai embora pela linha de lado, arremesso que favorece ao Bragantino. Primeiros instantes de jogo nesse segundo tempo com o placar agregado a empatado aqui na Arena MRV. Ela fez 1-0 lá em Bragança Paulista, mas tomou 1-0 no primeiro tempo aqui, no último lance do primeiro tempo, Eric Ramírez fez o gol do Bragantino. Toque de cabeça do Vitor Hugo, atacante pelo alto, Bernard toca a bola para trás, ele trabalha com o Maicon, agora para Natanael, deu no Coelho aqui na ponta direita, vai com velocidade o Natanael, o Coelho preferiu drible, eis a finta na primeira, toca de pé direito, a bola na segunda, ele se livrou do Vinicius e deu no Maicon, rolou a bola pro Natanael, de primeira pro Coelho, chega na ponta direita, devolve pro Natanael, linha de fundo na grande área, cruzou pro Bernard, escorregou lá dentro da área, na sequência está jogando com um chapeuzinho aqui o Herrera, deu drible duas vezes, se livrou do Renan Lodi e também do Alan Franco, com o Herrera ainda, arrancou sozinho pelo lado esquerdo, ele coloca a velocidade, dá o tapa, rua.
13: Como tá jogando camisa 4 do Galo? 3 minutos do segundo tempo. Vai ser na emoção, né? 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É arremesso lateral aqui pelo lado esquerdo pro Bragantino fazer a cobrança. Não tem muita pressa para colocar a bola em jogo. Juninho Capixaba pro time do Massa Bruta. Ele joga a bola lá na linha de fundo. Ela vai viajando. Cruzamento Barbosa. Bola rasteira na boca do gol que passa por todo mundo e vai embora. A linha de lateral. Arremesso manual pro Galo bater. Renan Lodi posicionado lá pela lateral esquerda. Bora lá, galera do Itachat. Deixa a sua energia aí. 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Já já a gente dá aquele pulo, aquela passada lá na live no Itatiaia Esporte. 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Lançamento é longo. Bola aqui na entrada da grande área, errado o passe, fica a posse de bola pro time do Red Bull Bragantino outra vez, posse de bola dominada pelo lado esquerdo do campo de defesa, pelo defensor que é o Juninho Capixaba. Capixaba tenta partir para cima do Cubendio, ele toca de canhota, a bola para trás, ela chega no Gustavo Marques, vira o jogo da esquerda para a direita para Pedro Henrique, coloca a bola no chão, agora levantou na ponta direita, Natanael corta de cabeça, ganha pro Galo, mas aí ele tentou já sair jogando com um passe pro Cubendio, veio o primeiro Juninho Capixaba, toca a bola para trás, Gustavo Marques escorregou, a bola sobra pro Cleiton aqui no campo de defesa, não tinha ninguém do Galo marcando, fica com a posse da bola. Cleiton para Gustavo Marques. É o Red Bull Bragantino aqui no campo de defesa. Setor defensivo sem marcação do Galo por enquanto. Agora vai chegar lá um VH para incomodar. O passe é para trás pro goleiro Cleiton. Reinier tentando, tira espaço, tira a linha de passe. Fica com ela ainda o Gustavo Marques. Lançamento de pé direito lá na lateral. Lateral da direita. Toque de cabeça do Santana pro Herrera. Vai para a linha de fundo, tentou passar. Vem primeiro para fazer o corte Vitor Hugo. Ganha na jogada de corpo. Na linha de fundo ele joga para fora, mas sofreu a falta. Falta do Herrera para cima do Vitor Hugo, campo de defesa, passe de bola pro time do Galo. 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Vem Everson no campo de defesa para sair jogando no campo de defesa do Galo. Só dá ele, só dá Everson. Chutão lá em cima, lá no ataque, ela vai viajando, viaja longa pro campo ofensivo. Rebate de cabeça ali, o Lucas Barbosa tira a bola dali parcialmente. O Vitor Hugo recuando pro Everson. 5 minutos deste segundo tempo aqui na Arena MRV. Placar de 1 pro Bragantino, 0 pro Galo. Lançamento longo do Vitor Hugo. Aliás, foi do Juan pro Coelho. Sai Cleiton! Tira a bola dali o goleiro do Bragantino. Joga pra lateral, arremesso manual que Natanael cobra aqui pela direita. Natanael tem pressa, tá com ele o VH. Bola pro Vitor Hugo, recolheu de costas pra marcação. Devolveu pra campo livre. Natanael aqui na direita, vai embora com velocidade, toca no Coelho. Joga o corpo na frente do marcador. Toca a bola pra trás, tem dificuldade. Vitor Hugo dá no Maicon. Maicon por dentro agora com o Alan Franco. Recolhe a posse da bola esperta no Lodi. Pela lateral esquerda, Renan Lodi pro Bernard. Na ponta canhota, ele foi em cima da marcação com velocidade. E perdeu a bola. Tentou o drible da esquerda pra dentro da defesa do Bragantino. Tira, joga pra fora, linha de lateral. Arremesso que Natanael vai cobrar pro Galo doido aqui na lateral da direita. Toca a bola pra trás, sai jogando com Juan Tressoldi. Assim caminham as coisas aqui na Arena MRV. Este é o Galo doido na Copa Sul-Americana. É a Copa Sul-Americana pro Galo. Vem Vitor Hugo, lançamento longo lá na esquerda pro Lodi. Tentou o cruzamento, a defesa rebateu, jogou pra fora, escanteio pro Galo, Cláudio.
10: É o Renan Lodi, sempre com ele, pela esquerda, torcida agora, vamos virar Galo, vem com o Bernard aí na esquerda, Pedro.
13: Tá na ponta canhota o Bernard, lá na segunda trave tem o Juan. Tá ali o Vitor Hugo também, lançamento feito, de cabeça Isidro Pinto tirou o Maicon no rebote, Barbante!

0: segundo tempo na área MRV. Escanteio botado pra área, defesa de espaço. Aí o Michael, um presente aberto na sua frente. Dessa vez ele não desperdiçou, não. Aquela batida seca com a canhota antes de a bola quicar, que pega no campo e ganha velocidade. Toma Bragantino, toma Cleiton. O Galo volta à frente no placar agregado. Isso pode significar a passagem carimbada às quartas da Copa Sul-Americana. Maicon 8 às costas. 1-1 no placar, Rezende.
1: Ele recebeu presente depois do cruzamento na direita, porque é do jeito que o Maicon gosta. Bola veio quicando na meia lua da grande área, ele encheu o pé de canhota, um chicote, a bola foi morrendo no fundo do gol do lado direito do Cleiton, que não conseguiu pegar. Maicon, camisa 8, Maicon, vai Galo, vai Galo, cantado pra subir. Olha o Galo colocando tudo igual no jogo e passando à frente no agregado. Galo 1, Bragantino também 1.
2: Décimo do Galo na Copa Sul-Americana, primeiro do Maicon.
0: Pra Supermercados BH, Alei Marques, o que é que muda?
3: O Atlético já voltou diferente, né? Marcando mais, se mexendo mais, e essa é a especialidade do Maicon. Essa segunda bola ele pega muito bem e foi mais uma vez muito feliz para empatar. E olha, cabe mais, hein?
0: Vitor Hugo ganhou na esquerda, rolou pro Bernard. Bernard dribla Eric Ramírez, belo giro do Bernard, foi pro chão, pediu uma falta. O juizão não deu, ela fica pro Isidro Pita, prendeu a posse da bola, deu a virada, virada de jogo pro Vinicinho aqui na ponta esquerda, recolheu. Vinicinho toca a bola pra passagem do Capixaba, Capixaba contra a marcação do Natanael, conseguiu a finta, foi pra quina da área, cruzamento é rasteiro pra área do Galo. Dom Juan Tressou de tira, joga a bola pela linha de lateral e arremesso que favorece ao Bragantino aqui pelo lado esquerdo. Você quer completar, Lê?
3: Não, acho que o Atlético jogando como começou o segundo tempo, pode até virar o jogo, porque tem bola pra isso, viu, Pedrão?
0: Empatou, viu, Marques? Marques Batista de Abreu, tem gol do Galo na arena, Marques!
4: É isso, é postura, ô Pedro Abílio. O Galo voltou jogando o segundo tempo, né? Os laterais avançando mais o ataque e mereceu esse empate. Tem que continuar com a mesma postura.
0: Vitor Hugo pega a bola aqui no meio campo, ele fica com ela e abre com Renan Lodi pela lateral esquerda. Bernard passa com ele. Bernard já pediu pro Lodi acalmar, porque nem todo mundo subiu. E o Bragantino já se recompôs. Bola pra trás então no meio campo. O Galo tá na frente outra vez, agora 8:20, noite de quarta-feira com futebol na Rádio de Minas. A bola rola, o tempo não para. Aí Itatiaia confere tempo e placar na Arena MRV. 20, aliás, 10 minutos deste segundo tempo aqui na Arena. Um pro Bragantino, gol de Eric Ramírez. Um pro Galo também, gol de Maicon.
2: 15, segundo tempo, lá no Paraguai, em Assunção. O Palmeiras está vencendo o Cerro Porteño por 1-0. 2-1 no agregado. Verdão está se classificando às quartas da Libertadores.
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0: Com Galo na defesa, vem Vinicinho, cruzou para área pro Pita, passa por todo mundo, vai direto pela linha de fundo, vai embora, vai embora. É só o tiro de meta. Alguém me chamou aí?
6: Não. Eu chamei. Ah. Pra te dar os parabéns, tá muito bom. O Galo vai classificar, Bílio.
0: Era só pra ver se você tava atento aí, Thiago.
6: Eu não ia te deixar no vácuo. Chamei não, mas pra dar uma moral, eu não deixo nunca um amigo abandonado.
0: Seu nome, seu bairro, esse é Thiago Reis. Eu quero ouvir a massa no somzão do Ivanildo Lúcio aqui na Itatiaia. Eu quero ouvir a torcida do Galo. Galo forte, vingador, este é o Clube Atlético Mineiro partindo para as quartas na Copa Sul-Americana. Tiro de meta pro Galo aqui no campo de defesa. Se prepara o goleiro Everson para jogar. Rezende.
1: O terceiro gol do Maicon com a camisa do Galo. Foi o primeiro na Sul-Americana, como destacava o Cirilo. Os outros dois gols dele. Teve um gol no clássico contra o Cruzeiro, aquele 3-1, primeiro turno no Mineirão. E teve outro gol contra o Mirassol aqui na Arena.
7: Este Maicon, camisa 8, chegou em 2026. Chegou, assumiu a camisa 8. É o volante titular do Barba. Aí Vitor Hugo toca a bola pela direita pro Cubedio. Reinier mete por dentro. Vitor Hugo segura a bola. Prende, recebeu, vira o jogo. Uma bola esquisita pra trás. Correu, correu, correu. E recuperou o Bernard. Aplausos para Bernard. Toca Vitor Hugo. Abre lá pela lateral esquerda. Joga com ele o Renan Lodi. Preferiu desacelerar. Sai jogando na troca de passos com o Alan Franco. Aqui pelo lado esquerdo eles preferiram a segurança. E aí fica com a posse de bola no time do Galo no campo de defesa. Posse de bola é do Vitor Hugo, zagueiro. Vitor Hugo toca a bola aqui pela lateral direita com o Natanael. Coelho deu no meio pro Juan. O Tressonde passou do Pita e rola a bola pela direita. O Tressonde foi embora como ponta da direita do Galo. Quase que o Coelho achou ele lá na linha de fundo. É arremesso lateral que favorece ao time do Galo. Natanael tá preparado para cobrar ali pela direita. Já já vem mudanças no time atleticano. O Barba começa a movimentar a turma do banco de reservas.
6: E vai ser agora, viu? Tá chamando o Cassierra, número 9. O Cassierra tá vindo aí. E olha o Galo!
7: Tentou o Vitor Hugo colocar a bola pra dentro da grande área. Gustavo Marques tirou e o Eric Ramírez completa pro Bragantino. O Galo vai pra cima. Dois equatorianos, né, Thiago?
6: É, tá vendo o número 27, o Alameda. E também é o Cassierra. É ele mesmo. É o Cassierra, tá vindo aí. O Alameda 27. É que o Cassierra tá com a coluna dobrada ali. Não pode dar esse mole aí, não, Abílio.
7: Erraram um passe agora no meio-campo. Deram mole mesmo, Thiago. Recuperação do Bragantino com o Herrera. Renan Lodi tira dele, tira com falta. Diz arbitragem, jogo parado. Falta pro Bragantino fazer a cobrança pela direita. 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Vem aí, mudança no time do Galo. Vaias, hein, Thiago?
6: É. Mas tem uma parte pequena aplaudindo, ele bate no peito, o Reinier. Tá saindo pra entrada do Cassierra e o Bernard vai sair com a número 11. Aí o Bernardo é aplaudido. A torcida aplaude, reconhece o esforço do Bernard. O Reinier, claro, não pelo jogo, né? Pelo aquele problema passado. Muita gente ainda não digeriu aquela situação, saindo Reinier e Bernard, entrando Minda 27 e o Cassierra, camisa de número 9. Alterações do Barba no Galo, informando o Banco Mercantil, Apilho.
7: Juninho Capixaba passa pelo Alan Minda aqui pelo lado esquerdo, toca a bola na meia esquerda pro Lucas Barbosa. Ele de canhota encontra aqui o zagueiro Gustavo Marques. Todos os jogadores de linha do Bragantino estão atacando. Gustavão bateu, Everson. Espalma o goleiro do Galo, ela sai pela linha lateral. É aquela bola venenosa. Lateral cobrado pelo Bragantino. Rodriguinho domina na lateral esquerda, vai chutar pro gol, Juan. Tinha um Juan no meio do caminho. Escanteio pro Bragantino, Paulinho.
8: É, o Bragantino tomou o gol e veio pro ataque. Se assustou um pouco o Atlético nos primeiros 12 minutos, agora veio pro ataque. Rodriguinho vai levantar a bola na área. 1 a 1, informando o Banco Mercantil.
7: Aí ele faz o lançamento na pequena área. Tira de lá o Cassierra. Volta a bola aqui pela meia esquerda pro Eric Ramírez. Deixou quicar, fica com ela no meio campo. Toca de cabeça pra trás. 15 minutos, quase 16. Segundo tempo na Arena MRV. Olha o Galo doido carimbando a passagem para as quartas na Copa Sul-Americana. A Copa do Brasil já foi e semana que vem começa a decisão. Rodriguinho domina a bola aqui pela esquerda, ele dá um passe, uma, duas vezes, a bola rebate, sobra com o Bragantino, no meio campo fica com ela o Pedro Henrique, o zagueiro abre pela lateral esquerda, joga o jogo no Capixaba, olha pra dentro da grande área, faz o cruzamento pro Pita, longa demais, Renan Lodi tem que tirar porque o Herrera tava ali esperando uma brecha, Paulinho.
8: Ele tentaria ali o recuo de peito pro Everson, mas ela veio atrás, né? Então tem que tirar realmente a bola ali pela linha de fundo, escanteio Agostinho Viana, vai pra bola o gringo, ali pertinho dele também o outro gringo, né? O Herrera. É escanteio pro Bragantino, 1 a 1, informando o Unimed BH.
7: Escanteio pro Massa Bruta aqui na lateral da direita. Gustavo Marques lá dentro da área, cuidado com ele. Vem bola alçada, primeira trave, Maicon corta de cabeça, o autor do gol do Galo tira a bola dali. Ela vai saindo pela lateral e antes de sair o VH, o Vitor Hugo foi lá, deu um chutão de canhota, tirou a bola dali. Ela sobra com Cleiton, a altura do meio campo, toca curtinha a bola pela direita, fica com Juninho Capixaba aqui pela meia direita. Capixaba coloca de canhotinha a bola para Eric Ramírez, puxa o jogo aqui mais pra esquerda, então toca a bola pra trás e se reorganiza o time do Bragantino. Cleiton no círculo central pro Gustavo Marques, aberto com ele à esquerda, está ainda no setor defensivo, Eric Ramírez que sai pro jogo. Prende a posse da bola, toca no Lucas Barbosa. Barbosa volta o jogo com Ramires. Passa pela metade do campo, toca no pé direito pela lateral esquerda pro Rodriguinho. Aliás, pro Vinicinho. Ele foi na linha de fundo agora sim com o Rodriguinho. Se livrou do Juan. Não.
1: Hoje não tem como se livrar do Juan, não, Paulinho.
8: É zagueiro, goleiro e juiz. É árbitro. Tem que esperar acabar o jogo. Mas o Juan tá fazendo uma baita de uma partida, viu? Zagueiraço, Juan ali. Agora é escanteio. Pela ponta esquerda, Rodriguinho, Abelho.
7: Vem Rodriguinho aqui pelo lado esquerdo, vai jogar a bola pra dentro da grande área. Autoriza o árbitro argentino. Rodriguinho cruzou na boca do gol. Tira de cabeça, adivinha, adivinha, adivinha. Juan, tira de cabeça de lá.
8: Abelho. Oi. Só um detalhe, com a entrada do Minda, o Coelho foi lá pra esquerda e o Minda ficou aqui.
7: Chutão do Bragantino pro ataque. Natanael tem que tirar a bola ali no campo defensivo. Rodriguinho conseguiu ganhar pro Bragantino. Então ele toca a bola pra trás e recomeça no Gustavo Marques. Deixa ele pé direito, passe curto aqui na meia esquerda pro Pedro Henrique. Deixa passar e ela escapuliu aqui pelo meio. Por dentro está posicionado por outra oportunidade o Juninho Capixaba. Toca a bola curtinha pro Pedro Henrique. Olha pra área, fatiada pro Isidro Pita. De peito ajeita pra trás, tem batida pro gol. Vai direto pela linha de fundo. Quero te ouvir, Marques. Quero te ouvir, Alê. Primeiro você, viu, Marques? Mudanças do Barba, entraram Minda e Cassier,
4: Rolê. É, foi uma boa observação do Paulinho. O Minda entra aqui do lado direito justamente para imprimir velocidade em cima do Capixaba. O Capixaba vai muito bem à frente, mas ele tem problemas defensivos. Pode ser uma alternativa de jogo mais rápido pro Atlético aqui do lado direito, Pedro Abílio.
7: E do Olê para o Alê.
3: É, o Bragantino vem com tudo para cima nesse segundo tempo e aí dá espaços no seu sistema defensivo.
7: E bateu de longe, a bola vai embora.
3: E aí você tem a velocidade do Minda, do Coelho, e aí isso pode ser fatal pro Atlético fazer o segundo gol e matar a classificação.
7: Fica com a posse da bola aqui pelo lado esquerdo o jogador do Bragantino, que era o Capixaba. Fez o lançamento longo na frente. Apareceu o Juan com uma parede ali no meio campo para tirar. Cassierra tomou a cama de gato, pediu a falta. O juizão não deu. Segue o baile aqui na arena. Maicon cabeceia para entrada na grande área. E ela fica por outra oportunidade com o Eric Ramírez. Recua pro Gustavão. Deixa pro Cleiton dentro da pequena área. Toca a bola curtinha quando foi marcado pelo Cassierra. O Bragantino desesperou. O Galo mordeu na marcação. Foi lá em cima para marcar a saída dos caras. Aí bateu desespero, chutando o zagueiro para fora, linha de lado, arremesso lateral pro Galo bater. Natanael não tem pressa. 2-1 é o placar agregado aqui na Arena MRV. 1-1 é o placar do segundo jogo. É a Copa Sul-Americana, faz oitavas de final. Lançamento feito. Bola sobra aqui pela esquerda. Eric Ramírez, ele toca a bola pro Rodriguinho. Contra-ataque no passe em profundidade, bola longa, vai sair o Emerson de dentro da grande área. Foi até a metade do campo de defesa para dar um chutão para fora. 8:30 da noite, o Galo tá avançando às quartas na Copa Sul-Americana. A Itatiaia confere tempo e placar do jogo. São 20 do segundo tempo aqui na arena. Um pro Galo, um também pro Bragantino.
2: Destacando também a Copa Libertadores da América. O Palmeiras segue batendo o Cerro Porteño por 1-0. Gol de Gustavo Gomes. Palmeiras está avançando 2-1 no agregado.
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7: Aqui com o céu, muito obrigado pela audiência, pelo carinho da sua participação, pela mensagem que você manda. Valeu, vamos junto empurrar esse Galo para a próxima fase da Copa Sul-Americana. Fica com a bola o Bragantino aqui pelo lado esquerdo com o Capixaba. Ele tenta se livrar da marcação do Alan Franco, tá igual um carrapato nele lá. Bate e rebate, jogo fica feio ali no meio campo. E sobra com o Vitor Hugo, tenta escapar aqui pela lateral da direita com velocidade. Quando ele arranca, hein? Quando ele arranca, hein? Vitor Hugo na arrancada. Só pararam ele no carrinho. E foi o Gustavo Marques. Será que o juizão vai mostrar pra ele o cartão, Cláudio?
9: Não, refugou. E o Coelho tomou uma pancada, tá lá no círculo central. Vai ter que ser atendido o Coelho. E o Bragantino tá pronto pra mexer aí, Thiago Reis. Vai vir um cara deles aí, ó.
10: É o Pinta. Vai mexer o Bragantino, enquanto isso tem jogador do Atlético caído, preocupação ali no campo de jogo. Tá vendo o número 30, o Mosquera. O Mosquera tá indo pro jogo, tá indo embora o 17, Vinicinho. Arrumou nada, hein, Vinicinho? Mosquera tá entrando, Mosquera. Você também não vai arrumar nada. Hoje não, Bragantino. Hoje não, Bragantino. Alterações do técnico Wagner Mancini na equipe do Bragantino. Abraço pro meu amigo Maquila. Serjão, rapaziada Termominas, acompanhando o Galo na torcida pelo Galão da Massa. Tá tudo igual, 1-1. 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
7: 22 minutos, pausa para hidratação dos jogadores, para Supermercados BH. Ale Oliveira e Marques na Itatiaia. Ale!
3: É, e o Atlético vai controlando bem o jogo. Acho que essa pausa é importante pro Barba reforçar como vai ficar o time com as mudanças e também pedir pros jogadores para não recuarem tanto, para, claro, reforçar a atenção no momento defensivo, mas não deixar de agredir o Bragantino, porque no primeiro tempo o Galo pagou caro por isso. Então tem jogadores de velocidade, pode explorar os espaços deixados pelo time de Bragança, porque vai ter que descer, apoiar com muitos jogadores no campo ofensivo. O Mancini está fazendo mudanças para deixar o time mais agressivo e o Atlético pode se aproveitar disso, né, Marques?
4: É, o Galo voltou muito melhor pro segundo tempo, né, Ale, Pedro e amigos, jogando de forma mais ofensiva, explorando os dois lados do ataque, né, entrou agora o Minda para imprimir velocidade aqui em cima do Juninho Capixaba, que é bom no ataque, volto a dizer, mas defensivamente tem problemas. O Atlético tem que explorar, né, esses atletas velozes pelos lados para chegar ao segundo gol e aí se matar essa decisão, que tá muito difícil, viu, Pedro Abílio? É um jogo muito equilibrado até agora.
7: 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É a Itatiaia aqui na Arena MRV, é bola rolando. Nós temos 23 minutos da etapa complementar agora por aqui. A bola vai voltar a rolar. O juizão vai autorizar o reinício do jogo com uma falta pro Natanael cobrar pro Galo. 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Falta cobrada pelo Natanael lá do outro lado, corta de cabeça, defesa do Bragantino. Ela sobra pro Renan Lodge aqui no campo de defesa. Recua pro Everson dentro da grande área. Domínio do Everson, quando viu que o Pita tava perto, ele preferiu chutão. Chutão, ataque, corta de cabeça, Gustavo Marques. A bola sobra aqui pelo lado esquerdo para Juninho Capixaba tentar o cabeceio. Cabeceia para Mosqueira. Tenta ficar de pé aqui o jogador do Bragantino que acabou de entrar. Bola pega nele por último, sai lateral pelo aplauso da torcida, você percebe a lateral pro Galo doido bater, tá aqui pertinho do chefe, ó, Natanael e o Barba Domingues. Arremesso lateral pro time do Galo, com Natanael cobrando com o Vitor Hugo, toca de canhotinha, a bola que chega pro Natanael de volta, recua lá do meio campo pro goleiro Everson, tá sussa, tá suave aqui fora da grande área, pé direito, Everson, chutão no ataque, longa demais. Era uma bola que buscava o Minda, mas foi embora pela linha de lateral, arremesso que cobra aqui pelo lado esquerdo, o Juninho Capixaba coloca a bola pelo meio, sai jogando com o Pedro Henrique, domina a bola no meio de dois, levanta a cabeça, dá o tapa de volta aqui pela lateral esquerda, a bola rasteira que rasga o sistema defensivo do Bragantino e sobra de volta pro Gustavo Marques, que levanta a cabeça, toca curtinha a bola pelo meio, trabalha com o Eric Ramírez, abre lá pela lateral da direita, Pedro Henrique é o zagueiro, domina, levantamento feito no campo de ataque, passou e o Lodi se assustou ali com a subida do jogador do Bragantino. A bola bateu no Lodi, saiu pela lateral, arremesso manual pro Bragantino bater pela direita. Bragantino abriu o placar no fim do primeiro tempo. Galo foi lá buscar o empate. No chão, o jogador do Bragantino fica reclamando ali, o Rodriguinho, chutão da defesa do Galo para tirar. Vitor Hugo tenta dominar a bola pelo meio campo, aqui na meia esquerda ele perde, sobra com o Rodriguinho. Lançamento era para ele, mas o Lodi toma a frente, dá um chutão, manda para fora. Manda lá na galera, manda lá na massa. E a torcida do Galo faz a festa aqui na Arena MRV. Lançamento feito para a área do Galo. Isidro Pita ajeitou de cabeça para trás. Era pro Mosqueira, mas o Pita já fez uma falta em cima do zagueiro Vitor Hugo. Aí o jogo tá parado. Bola pro Galo, né, Paulinho?
8: É, empurrou, né? Vitor Hugo foi com ele ali no primeiro pau. Ele acabou empurrando. Zagueiro do Atlético, a falta foi marcada pelo argentino. 1-1 é jogo duro. É, oitavas de final da Copa Sul-Americana. 1-1 Atlético e Bragantino. 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
7: É o Galo mais uma vez buscando vaga na próxima fase da Copa Sul-Americana. No passado foi suando, foi sofrido, foi se classificando, classificações difíceis, com disputas por pênaltis, com Everson sendo salvador. E foi até a decisão. Agora o Cacierra levou a mão ao rosto do zagueiro do Bragantino, Pedro Henrique. Juizão dá vantagem, bola pro Galo. Gustavo Marques lança de pé direito. Bola totalmente errada agora do Gustavo Marques. Saiu pela linha lateral e arremesso que favorece a equipe do Galo aqui pela lateral da direita. Arremesso lateral que Natanael vai pra cobrança e fica ali pra fazer a cobrança no seu campo de defesa. O Isidro Pita foi tirar uma bola que estava no campo a mais. Arremesso lateral, Natanael cobra. É o segundo tempo de jogo aqui na Arena MRV. 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Recuo de bola que chega aqui pelo lado esquerdo pro Gustavo Marques. Ele toca de pé direito, a bola curtinha. Por dentro joga com Eric Ramírez. Abre pela lateral esquerda. Volta pro Juninho Capixaba. Com o pé direito, subindo o busão. Colocou no círculo central pro Pedro Henrique. Vira o jogo lá pela lateral direita. Coelho tentou interceptar, não consegue. Sobra a bola pela direita com o Bragantino. Entrada na grande área pro Rodriguinho. Ele girou pra cima do Vitor Hugo. Vai em cima o outro Vitor Hugo. Ele também driblou o Cassierra. Rolou a bola pro Lucas Barbosa. Corta Natanael. Ajuda o Minda. Tira a bola dali. Volta pra marcar, jogador. O Minda ajuda. Gustavo Marques pega a bola. Toca de pé direito curtinho aqui pelo meio. Por dentro vem jogar com ele por outra oportunidade. O Rodriguinho gira, fica de frente pro jogo pra tocar pro Pedro Henrique. Lançamento rasteiro na entrada da área do Galo. Vitor Hugo tira de cabeça. Fica com ela Vitor Hugo agora pelo meio campo. O meia do Galo VH. Na sequência subiu o Maicon. Não conseguiu interceptar. A bola é do Bragantino. Maicon. Toda a experiência do camisa 8, Maicon. Recua pro Lodi, lança, pé esquerdo, bola longa, lá no ataque, ela viaja. E fica aqui pro Gustavo Marques, do time do Bragantino, uma outra vez. Deixa pro Cleiton no campo de defesa. Pressionado pelo Minda, faz o chutão, Vitor Hugo, mata no peito, põe pra dormir, aplausos. Bonito domínio do camisa 30 do Galo. Bola com o Juan. Aqui pela direita joga Natanael. Coloca a velocidade pra cima do Mosqueira. Mergulha, pede foto, apto, não dá. Mosqueira cobra lateral aqui pro time do Red Bull Bragantino. 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Próximo sábado, noite de sábado com Galo em campo. Jogo lá no Beira Rio. Porto Alegre é o próximo desafio do Galo no Campeonato Brasileiro. Joga fora de casa contra o Internacional. Domínio de bola feito pelo time do Bragantino pelo meio campo. Herrera se livrou da marcação, foi pro chão. Coelho recupera a bola e passa lá na esquerda. Abre com Vitor Hugo. O VH é quem puxa o contragolpe. Passa pela metade do campo. Coelho fez uma linda finta pra cima do Eric Ramírez. Rolou pro VH. Não conseguiu o domínio.
6: Abelhou.
7: Oi.
6: Olha o dinheiro do jogo, Pedro Abílio. Público, 30.026 torcedores, quase 30 redondinho. 30.026 para uma renda de R$1.534.583,02. R$1.534.583,02. O dinheiro do jogo, garoto barbante neles.
7: Boa, Thiago Reis. Tá rolando enquete aqui no Itatiaia Esporte no YouTube, hein? Tudo igual na Arena MRV. E agora, eu já votei aqui, ó. Atlético vai virar. Tá ganhando com 60%. Vota aí na enquete também. Quase 3 mil votos na nossa enquete. E vamos chegar agora a 5 mil likes juntos. Aquele mutirão do like aí agora, hein? Vamos chegar aos 5 mil. Vamos chegar aos 5 mil likes. Abraço para o Geraldo Antônio. Abraço para o Frederico Marinho, dizendo que vai dar Galo. Abraço para Marluce Gonçalves. Abraço para o Adivaldo de Oliveira. Tá aqui ligado. Também a Ana Paula. Também o Vanderlei. Bora lá, galera. Bora chegar nos 5 mil likes aqui na live da Itatiaia. No Itatiaia Esporte, o nosso canal de esporte com mais de 700.000 inscritos. Vem com a gente. Você que tá ligado aí, deixa o likezinho. Esse é o momento do mutirão pra gente chegar nos 5 mil. Tá quase lá. Chutando o Everson lá no campo de ataque, ela vai viajando. Cassierra ajeita de cabeça pra trás. A bola tá saindo em linha de fundo. Apenas o tiro de meta pro goleiro Cleiton fazer a cobrança. Na Itatiaia, 8:40. Boa noite. A Rádio de Minas confere tempo e placar de jogo aqui na Arena MRV Copa Sul-Americana. 31 minutos do segundo tempo. Placar de 1 pro Bragantino. Gol do Eric Ramírez. 1 também pro Galo. Gol de Maicon.
2: 35, segundo tempo no Paraguai. Copa Libertadores da América. O Palmeiras está fazendo 1-0 contra o Cerro Porteño e avançando 2-1 no agregado.
7: A Rádio de Minas também bombando no digital. Valeu, galera, no YouTube. Pedro. Chegamos a 5 mil likes aqui neste momento de likes no Itatiaia Esporte. Informação, Thiago Reis.
6: A segunda alteração no Bragantino. Tá entrando Eduardo Sacha, número 8, ex-Galo. Vai embora o Herrera com a 32. Ô, Sacha, negócio de lei do ex não, hein, Sacha? Hoje não. Sacha tem a número 8. A alteração na equipe do Bragantino. É a segunda alteração do Wagner Mancini. Hoje não, hein, Mancini? Hoje não, Sacha.
9: Hoje não, Eduardo Sacha. Com a bola pelo lado esquerdo, Maicon toca de cantinho, a bola no círculo central, ele deixa pro Franco. Franco pra Vitor Hugo, de primeira pra trás e quando no Vitor Hugo, zagueiro. Vitor Hugo deixa pro Everson, aqui fora da grande, fora da pequena área, perto da marca do pênalti, mas ainda dentro da caixa grande. O que ele tentou, lançamento longo, a bola foi embora pela lateral. Ainda não conseguiu achar o Minda. Aqui pelo lado esquerdo da defesa do Bragantino. É arremesso pro Juninho Capixaba fazer a cobrança. Ele joga a bola ali pro Mosqueira, bola rasteira. Mosqueira contra Natanael. Corta da esquerda pra dentro, faz o lançamento de pé direito, vira o jogo. Lá na lateral direita, quem joga com eles por outra oportunidade na equipe do Bragantino é o Santana. Ele rola a bola pra trás pro Mosqueira. Mosqueira domina, vira Lucas Barbosa, recolhe pela lateral direita, faz o cruzamento pro Pita na boca do gol. Everson! Subiu e pegou o goleiro do Galo, Paulo Azeredo.
8: O cruzamento do Barbosa ficou mais pra ele, né? Ficou fácil sair pro Everson pegar. Dá um Abílio por enquanto, tá dando Galo, hein? O Galo avança as quartas de final, vai o Galo, Abílio.
9: Alan Minda lançado pelo Natanael, vai pra ponta direita, o Cassiaga pediu, ele cruzou na mão do Cleiton, Supermercados BH, gol de qualidade, um show de preços baixos pra você. Vai Galo, vai se classificando, vai pra cima, quem sabe pra vencer o jogo, pra virar nesse finalzinho. Falta pouco, hein? Faltam 13 e os acréscimos pra acabar o jogo. Nossa, o Cassiaga deu um chapeuzinho no Eric Ramírez. Devolução do Coelho pro Cassierra, da ponta esquerda o Lodi vai embora com ele, lançamento pro Renan, o Minda tá fora da grande área, corta a zaga do Bragantino. Tira de lá Agostinho Santana, joga pra fora, linha de lateral e arremesso lá pela lateral esquerda pro Renan Lodi fazer a cobrança. Todo mundo tenta, mas só o Mercantil é 50 a mais. Arremesso lateral cobrado, domina Coelho, deixa Vitor Hugo, agora pro Lodi, lá na grande área no Cassierra. Lançamento foi longo, só que o Cassierra enganou, né? Ele fez o movimento de atacar o espaço, mas era para enganar o zagueiro. Acabou enganando o Renan Lodi também. Oi, Ale!
8: Aqui eu acho que o Barba pode pensar em reforçar o momento defensivo do Atlético, né? Você tem bons marcadores ali e a impressão que se tem é que os meias cansaram um pouco, né? O ritmo forte, a sequência de jogos. Então você pode botar mais marcadores nesse meio campo.
9: Chamou o CC, foi só o Ale falar, chamou o CC. Eu sei que o Max aprova. Eu acho que o Max aprova, viu, Pedro?
4: É uma boa, o CC é uma boa. E em contrapartida, o Mancini, Ale e Pedro, botou mais homens lá na frente, né? Pra fazer aquela pressão ofensiva e tentar o segundo gol. Então é concentração nesse final.
9: Imagine só ter a Leo Oliveira e Marques desenhando o jogo pra você. 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Cassierra faz o pivôzão aqui pelo lado direito, toca a bola de letra pro Vitor Hugo, vai avançando pra cima de dois marcadores, agora ele travou na finta, rola a bola de canhota pro Lodi. Lodi domina pra abrir, abre lá pela lateral esquerda pro Cubete, o bico da grande área, foi pra cima da marcação, rolou no pé direito, bateu cruzada, Cleiton catou o goleiro, Cláudio.
11: Muito marcado ali o Coelho, né? Tentou o corte pra dentro, goleiro Cleiton fez a defesa, Andrezinho lá em Igarapé, o nosso Rodrigo Duarte, embaixador em Salvador, tá todo mundo ligado na Itatiaia.
9: Alô, Rodrigão, um abraço pra você, amigo. Olha o Sacha na direita com velocidade, joga a bola na linha de fundo pro Lucas Barbosa, cruzou na boca do gol e o Lodi fechou a porteira na cara dele, escanteio pros caras, Paulinho.
8: Fez o corte por baixo, né? Corte potencial, inclusive do Lodi, é escanteio que Agostinho Viana vai cobrar na ponta direita. 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
9: Sabe quem que eu tava chamando ele semana passada que eu errei? Agostinho Carrara.
4: Que isso?
9: Vem lá na... Foi sem querer. Lá na direita, cruzamento na boca do gol, toque de cabeça Barbosa, bola desvia e gol do Bragantino. Eduardo Sacha, aos 35 minutos do segundo tempo aqui na Arena MRV. Dois toques de cabeça no meio do caminho. O segundo deles, o do camisa 8, ex-jogador do Galo, que coloca a bola lá no cantinho, sem chance pro Everson alcançar. Mais uma vez está empatado o agregado aqui na Arena MRV. O placar do jogo é de 2-1, Paulinho.
8: A jogada ensaiada, Bilho, no primeiro pau, né? Cruzamento veio no primeiro pau, resvalou ali, a turma ficou pedindo impedimento, mas o Sacha estava na mesma linha, hein? Pelo menos pelo monitor aqui, vamos ver aí, o VAR vai ter que traçar as linhas, mas me parece que gol legal, Eduardo Sacha, faz o Bragantino pular na frente, 2-1.
2: É o segundo do Eduardo Sacha nessa Copa Sul-Americana, o Bragantino tá marcando o seu gol de número 15 na competição.
9: O braço não conta, né? Tem um negócio assim, como é que é, Ale? Me ajuda aí.
8: Braço não.
9: O braço não conta, né?
8: Só ombro.
9: Que dá pra ver que tá à frente é só o braço esquerdo ali do Sacha. Não sei se você já viu o lance aí, Marquês. Sua sensação desse gol do Sacha.
4: A impressão é de gol legal. A impressão é de gol legal. Ou pelo menos na mesma linha. O braço de repente tá um pouquinho à frente, mas o ombro tá um pouco atrás. Então, acho que vai validar o gol, Pedro Abílio.
9: Na
4: e é aquilo que nós falamos, ô Pedro, é a pressão ofensiva do Bragantino. Botou o Sacha justamente para isso, para ter mais um homem ali incomodando a defesa atleticana.
9: Na Sul-Americana não há o impedimento semiautomático. A linha vermelha tá atrás da linha azul, então o gol será validado, pelo menos é o que o VAR está mostrando nesse momento com o Silvio Truco da Argentina. Lucas Barbosa desvia de cabeça e o Eduardo Sacha completa para o gol no meio do caminho. 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Ah, empatado o agregado de novo, agora 38 minutos do segundo tempo. 2-1, insistente o Red Bull Bragantino. Vem pela lateral direito o Natanael, rola a bola para o Alan Minda. Tenta fazer o giro, tenta passar pela marcação do Rodriguinho, ele perde a bola. Fica sem ela, falta, favorece ao time do Galo aqui pela direita, se prepara Alan Franco para fazer a cobrança. Informe.
10: Sai Alan Franco, você citou aí da cobrança, ele sai bem rapidinho aqui para a entrada do Cissé, número 39, terceira alteração apenas do técnico Barba Domingues do time do Galo. Já mexe o Bragantino também, Abílio.
9: 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Se prepara para recolocar a bola em jogo aqui pelo lado esquerdo. Lembrando que em caso de empate no agregado, não há prorrogação na Sul-Americana. Vamos direto para a disputa por pênaltis. Temos 39 minutos agora no segundo tempo. O Galo vai lá, vai espetar com o Coelho pelo lado esquerdo. Rolou a bola para trás, passou no Cassierra. Cissé! Bateu travado. Tira Juninho Capixaba e comemora. É arremesso lateral pro Galo aqui pelo lado direito. Tem pressa Natanael. Joga a bola para dentro do campo. O Cissé domina, fica com ela. Natanael perde de volta. Bola para trás, de volta no Cissé. Aí o Cissé vai fazer o levantamento pro Cassierra. Gustavo Marques corta de cabeça. Briga por ela, Juan. Cabeça esquisito para trás. O Sacha toma, rola com o Mosquito. Queira pela ponta esquerda, sai Everson de dentro da grande área, vai ficar com ela, nem precisou sair de dentro da área, né? Deixou inclusive a bola chegar lá e ele pegou com as mãos e rolou pro Natanael aqui na direita. Natanael tem dificuldade de sair da marcação do Rodriguinho, toca a bola pra trás, trabalha com Juan de pé direito em dois tempos pro Maicon. Cissé pede por dentro, Maicon vira o jogo, vira com o Lodi lá pela lateral esquerda, ele avança com velocidade, o Coelho passa com ele, o Lodi cruzou pro Cassierra, Gustavo Marques tira o zagueirão e comemora. É escanteio, o Galo pressiona. Cláudio,
8: cruzamento do Lodi. O Galo tem pressa.
9: Lodi de novo no cruzamento. Cleiton tira de soco. A bola volta aqui pelo lado esquerdo pro Maicon. Tá longe. Ele toca a bola curtinha pro Lodi outra vez. Vai Renan Lodi pelo lado esquerdo. Tentou a finta aqui girando por cima da bola. Chega a primeira defesa do Bragantino e corta com o Herrera. Lança a bola. Na verdade, o Santana toca a bola curtinha por dentro. Lucas Barbosa pelo alto às costas do Juan. Isidro Pita vai brigar. Juan se atira à frente dele e sofre a falta no campo de defesa. Thiago Reis.
10: Anote aí. Vem o número 4 e o número 5 agora no Bragantino. O 4 é o Alex Vinícius e o 5 é o Papinho. O Vinícius vai na vaga do Ramires, número 7.
9: À frente dele e sofre Pedro. Falta no campo de defesa. Thiago Reis.
10: Anote aí. Vem o número 4 e o número 5 agora no Bragantino. O 4 é o Alex Vinícius e o 5 é o Papinho.

0: grita: ô, o Galo é o time da virada, o Galo é o time do amor. Não precisa nem virar não, gente, um empatezinho aqui é bom. Bora, Galo, bora, Galo. 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
1: Na Itatiaia, 8:50, a Rádio de Minas confere, o tempo não para. 41 minutos do segundo tempo na Arena MRV, Copa Sul-Americana, 1 pro Galo, 2 pro Bragantino.
2: Copa Libertadores da América, Palmeiras em campo no Paraguai contra o Cerro Porteño, acréscimos, vencendo por 1-0 e se classificando.
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1: Que vai ser naquela emoção, hein? Vai ter emoção nesse final de jogo aqui na Arena MRV.
4: Vai ter emoção aqui na Arena do Galo.
5: Ô, Pedrão, o Mancini fez o que a maioria faz, né? Tem o resultado favorável que leva a partida para os pênaltis, ele coloca a marcação, né? Coloca dois marcadores, o Fabinho, que é volante, ex-Palmeiras, que eu acho que o Barba demorou para mexer, né? A gente falava do meio-campo cansado. Põe mais marcadores quando tava ganhando o jogo, ou empatando, ganhando no agregado. Coloca gente que cabeceia melhor, aumenta essa estatura, protege mais o time, que é o que o Mancini fez e é o que o Barba não fez.
4: Arremesso lá pelo lado direito, favorecendo a equipe do Bragantino. São 42 minutos do segundo tempo. 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Aí o Cassierra, agarrado pelo Gustavo Mar, aliás, pelo Alex Vinícius. Entrou para não deixar o Galo jogar. Trabalho de marcação citado pelo Ale, Prefeitura de Nova Lima, o futuro mora aqui. E cartão amarelo pro camisa 4 que entrou agora, né, Cláudio?
6: Isso, Alex, número 4, o Galo tá tentando o gol.
4: Vem aqui pelo lado esquerdo, Renan Lodi na linha de fundo, tenta o cruzamento, de carrinho Eduardo Sacha corta, escanteio pro Coelho, Cláudio.
6: Tá tentando buscar o 9, né, o Cassierra, pra ver se decide. Escanteio, Coelho vai bater na esquerda.
4: Preparou o Coelho. A torcida vai junto pra área. Coelho cruzou. Cleiton cortou de soco. Bola volta aqui pro meio do campo. Natanael traz no pé direito. Ele rola a bola curtinha pro Maicon. Vira o jogo lá na ponta esquerda. Se essa bola sai mais forte, estaria por lá o Coelho. Defesa do Bragantino interceptou. Se roubou no ataque. Tentou driblar. Perdeu pro Sacha. Recupera o time do Bragantino uma outra vez. 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A bola aqui na direita. O Bragantino trabalhando, ela chega por outra oportunidade ao meio campo com o Fabinho. Ele se livra da marcação do primeiro e rola lá na direita para o Henry Mosqueira. Toca de pé direito, a bola para trás. Recomeçando o jogo aqui na lateral. Trabalhando por dentro por outra vez. Passe de pé direito agora feito pelo Gabriel. Aliás, pelo jogador que era o Fabinho. Gabriel não entrou, Fabinho sim. Pelo lado esquerdo vai avançando então o Capixaba. Pra cima da marcação do Natanael, pisa na bola, rola na frente. No que voltou um pouquinho, o Minda tirou dele, mas deixou sair pela lateral. 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É arremesso lateral, torcida do Galo canta. Galo, Galo, Galo. Lançamento pro Pita lá dentro da grande área. Ele mata no peito, coloca no chão. Juan. Juan, tira dele, fica com a bola aqui pela direita. Agora é a vez do Juan fazer o pivô no Pita. Dá um chutão, tira a bola da defesa. Briga por ela o Cassierra. Chega cortando Gustavo Marques. Ela pega no Cassierra, por último é lateral pro Bragantino. 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É lateral aqui pela esquerda do Bragantino. Cobra vem Juninho Capixaba. Capixaba cobrou com Sacha. Mata no peito, coloca a bola no chão. Tenta fazer a finta no meio de dois. Minda! Tira a bola dali, joga pra fora, linha de lado. Arremesso lateral, favorece o Bragantino outra vez.
1: Cinco! Vamos até 50 minutos. Informa Thiago Reis aqui na Jornada Esportiva da Itatiaia.
4: Mosqueira domina no joelho, coloca a bola no chão, traz no pé direito, coloca na entrada da grande área. Maicon tira dele. Vitor Hugo tenta o passe e passa pro Cicê. Vai por dentro do Cicê, coloca essa bola pro Renan Lodi. Tá correndo barbaridade o Lodi, erra o passe. No pé do Santana, que recupera pro Bragantino, coloca pra correr por dentro com o Fabinho, dá no Sacha, vira o jogo lá pela lateral da direita, um lançamento aqui pela meia direita pro Lucas Barbosa, agora chega na linha de fundo, ele contra o Maicon, fez o cruzamento na boca do gol, perigosa essa bola, mas ela vai direto pela linha de lateral. 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É arremesso lateral cobrado pelo Galo aqui na defesa. Juninho Capixaba tirou, Mosqueira fica com ela nas costas do Natanael.

0: Vai com velocidade para a linha de fundo Mosqueira. Mosqueira contra o Natanael, driblou pro pé direito, rolou para trás, ela chegou por outra vez, Fabinho bateu, tem rebote pro Bragantino, perdeu Lucas Barbosa, impressionante! Ele tentou tocar pro Sacha e perdeu um gol feito, Paulinho!
1: A bola do jogo! Meu Deus! Acorda, Atlético! Quase, quase a casa do Galo caiu, vai o Galo!
0: Aqui pela esquerda com o Edio, domina a bola, corta a esquerda pra dentro, ficou com ela ainda, tá de pé, o Edio foi pra dentro da área. Ele contra o Alex agora, tentou o cruzamento pra ganhar um escanteio pro Galo. Acorda, Galo, escanteio, Cláudio!
1: Escanteio! Depois desse gol perdido do Bragantino aí, o Galo tem que aproveitar, fazer o gol e matar o jogo, escanteio, o Edio vai bater.
0: Carimba a classificação aí, Coelho. Cruza essa bola na cabeça de alguém. Cruzamento feito. Sacha tira. Maicon no rebote. Dessa vez foi por cima do gol. 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Posse de bola com o goleiro Cleiton aqui no campo de defesa outra vez. Ele já demora todo o tempo do mundo que tem para bater o tiro de meta. O árbitro abriu a contagem. 4, 3. Tem que dar um chutão então, goleiro Cleiton. Agora é que tá no 3, né? Aí ele dá um chutão. Chutão do Cleiton lá pro ataque. Ela vai viajando. Isidro Pita consegue desvio. Fala aí.
2: Palmeiras classificado. Bateu o Cerro Porteño por 1-0 e aguarda LDU ou Mirassol.
0: Com ele!

0: mas é um time que não desiste e é um time que tem o Coelho, tá se acostumando aí pra rede. É barbante neles, gringo! É barbante neles, Coelho! Alô, Conebol! Passa o Pix! Alô, Conebol! Carimba a vaga! Carimba a passagem! Tomás Coelho marca pro Galo. São 48 minutos do segundo tempo. Ele bateu uma bola rasteira que foi morrer no cantinho do Cleiton. 2-2, 3-2 no agregado. Galo partindo às quartas da Sula, Cláudio Rezende.
1: Ele fez a jogada inteira. Depois de recuperar ainda no campo de defesa, Tomás Coelho, que estava apagado no jogo, ele trouxe, veio com a força física, tirou o zagueirão Gustavo Marques e chutou cruzado. O Cleiton, o canto estava aberto. O Coelho agradece, obrigado de mais uma vez, Coelho, além do ex, implacável de novo. Coelho, vai Galo, vai Galo, cantar pra assumir. É o gol da classificação? Coelho! Galo 2, Bragantino 2.
2: Gol número 11 do Galo nessa Copa Sul-Americana. Tomás Coelho marcando pela segunda vez.
0: Esporte. Oi, Marques!
3: Mexeu o Bragantino. Aliás, mexeu o Galo. Vitão, número 40. Tá saindo o Vitor Hugo. Sai o Vitor Hugo, entra o Vitão, número 40. Se o Cleiton é goleiro, amigo, eu sou um astronauta. Obrigado, Cleiton, meu Deus do céu. Olha o Galo avançando na Sul-Americana, informando Unimed BH, filho.
0: 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Partindo para as quartas da Copa Sul-Americana. A bola tá com o Bragantino aqui pela direita. Domínio de bola do Fabinho, ele chuveirou buscando o Pita. Lodi, completa o serviço, dá um chutão pra fora. O Cassierra pediu o fim do jogo. O juizão ainda não deixou. É arremesso lateral que cobra o Bragantino.